que talvez tenha desviado num ponto muito simples, e não é um desvio doutrinário, talvez seja um desvio da minha percepção doutrinária, e nós então consagramos a perdição final, né? Como se ele estivesse à parte do reino das Escrituras ou do reino de Deus. Aí, algum tempo atrás, algumas semanas atrás, eu comecei o capítulo 2 de 2 Pedro com vocês, falando sobre heresias destruidoras e falsos mestres. Essa turma tem um perfil todo próprio, essa turma tem uma conduta toda específica, que leva Pedro a identificar esse grupo de hereges com alguns personagens do Antigo Testamento, que tiveram características muito específicas em termos de rebeldia para com Deus, de perversão da palavra de Deus, e, portanto, que vai ser minha ênfase hoje pela manhã, uma moralidade totalmente pervertida. Há um padrão nas Escrituras que acompanha do início ao fim de uma relação muito estreita entre conceitos corretos da palavra de Deus e uma moralidade, ou uma espiritualidade, ou uma piedade compatível com essas convicções doutrinárias. É como se a doutrina fundamentasse a sua vida moral. E, portanto, pela perversão da doutrina, pela rejeição da doutrina, será impossível você manter sã ou você manter correta a sua vida com Cristo. 2 Pedro capítulo 2, eu tratarei do verso 4 ao verso 6, mas eu quero ler desde o 1 para relembrarmos alguns dos conceitos aqui de Pedro. Assim como no meio do povo surgiram falsos profetas, assim também haverá entre vós falsos mestres, os quais introduzirão dissimuladamente heresias destruidoras até ao ponto de renegarem o soberano Senhor que os resgatou, trazendo sobre si mesmos repentina destruição. E muitos seguirão as suas práticas libertinas, e por causa deles será infamado o caminho da verdade. Também, movidos por avareza, farão comércio de vós com palavras fictícias. Para eles o juízo lavrado a longo tempo não tarda, e a sua destruição não dorme. Ora, se Deus não poupou anjos quando pecaram, antes precipitando-os no inferno, os entregou a abismos de trevas, reservando-os para juízo, e não poupou o mundo antigo, mas preservou a Noé, pregador da justiça, e mais 7 pessoas, quando fez vir o dilúvio sobre o mundo dos ímpios, e reduzindo às cinzas as cidades de Sodoma e Gomorra, ordenou-as ruína completa, tendo-as posto como exemplo a quantos venham a viver impiamente. E agora vá para o verso 15. Abandonando o reto caminho, se extraviaram, seguindo pelo caminho de Balaão, filho de Beor, que amou o prêmio da injustiça. Recebeu, porém, o castigo da sua transgressão, a saber, um mudo animal de carga, falando com voz humana, refreou a insensatez do profeta. Verso 6, Pedro fala que todas essas coisas, mais especificamente Sodoma e Gomorra, foram postas como exemplo. Esse é um termo bastante interessante no Novo Testamento, que fala não simplesmente sobre um exemplo ilustrativo, algo que eu menciono eventualmente como ilustração ou como exemplificação teórica ou histórica. O uso dessa palavra no Novo Testamento aponta para nós para um padrão ou um parâmetro estabelecido por Deus, por meio do qual Ele próprio define as coisas. Isso é usado para falar sobre Cristo em relação a muitas das figuras do Antigo Testamento, né? Os tipos ou tipologias do Antigo Testamento, onde Deus estabelece o padrão daquilo que serve para Ele próprio de avaliação ou de julgamento das coisas sendo favoráveis ou contrárias a Ele, sendo certas ou erradas, doutrinariamente corretas ou doutrinariamente falhas, moralmente aprovadas ou moralmente reprováveis. Então Deus estabelece Sodoma e Gomorra como exemplo, como esse padrão a partir do qual Ele julga e avalia todas as coisas subsequentes. Quando você volta para o Antigo Testamento, é basicamente o que eu quero fazer hoje, para olhar para os anjos, o mundo antigo, Sodoma e Gomorra e Balaão, você perceberá que todos esses, em algum momento, comprometeram suas convicções ou seu pensamento correto de Deus e, por causa disso, se perverteram moralmente. Aquilo que Arthur Tozer, no livro Mais Perto de Deus, diz: ninguém pode manter sua prática moral sã se os seus conceitos de Deus
não forem corretos. E aí ele diz, a igreja caminha para a sua ruína espiritual e moral na medida em que compromete o seu elevado conceito de Deus. Quando você volta para o Antigo Testamento e abre a sua Bíblia lá, eu vou mencionar alguns textos. Quando você volta para o livro de Ezequiel, capítulo 28, vocês devem ter trabalhado esse texto em algum momento em TS, que fala sobre a queda de Satanás. Há muita discussão, tanto em Pedro quanto em Judas, se essa queda dos anjos diz respeito a Gênesis 6. Tem muita discussão, você pode acompanhar por aí, não é meu propósito lidar com ela aqui, mas eu entendo que Gênesis 6 não sejam anjos, não há qualquer fundamentação teológica para essa compreensão, talvez ela seja mais terminológica do que propriamente teológica, que alguns vão defender que os filhos de Deus ali em Gênesis eram anjos, seres espirituais. Não é sobre esse episódio que Pedro está falando, não foi sobre esse episódio que Judas disse numa carta paralela à de Pedro. Eu estou pressupondo que o evento sobre o qual Pedro esteja falando é o de Ezequiel, capítulo 28, quando Ezequiel olha para o querubim, Lúcifer, o anjo da luz, da guarda da glória de Deus, e este cai. Verso 15, perfeito eras nos teus caminhos, desde o dia em que foste criado até que se achou iniquidade em ti. E aquela iniquidade que é achada no coração de Satanás, o corrompe, o faz ser expulso da presença de Deus, como Jesus vai dizer em Lucas 10, 18, mas ele lhes disse, eu vi a Satanás caindo do céu como um relâmpago. E que leva João, em Apocalipse capítulo 12, verso 4, aí falando mais escatologicamente, dizer que a sua cauda, a cauda de Satanás, arrastava a terça parte das estrelas do céu. A rebelião de Satanás não o corrompe simplesmente, senão também o leva a arrastar consigo um terço dos anjos. Essa chamada terça parte aqui. E toda essa turma aparece de uma forma bem perversa, de uma forma tentando frustrar os planos de Deus, ao longo de todo o Antigo Testamento, sobretudo no Novo Testamento, quando é chegado o reino de Deus. Deve se lembrar daquele episódio de Jesus com os fariseus, quando os fariseus acusam Jesus de estar executando milagres no poder de Beelzebu. E Jesus disse, eu estou fazendo esses milagres, então é chegado o reino de Deus. Então com a chegada do Filho de Deus, com a instauração, a inauguração do reino, todos os poderes demônicos se revoltam mais agressivamente. Por quê? Porque o fundamento principal deles, ou a prática principal, é frustrar os planos de Deus, perverter os planos de Deus. E como Paulo vai dizer sobre Satanás em 2 Coríntios 4, se possível for, enganando até os eleitos de Deus, cegando-lhes o entendimento. Então, quando Judas compara os falsos mestres com os anjos caídos, o que é que Pedro está dizendo? Que eles, apesar de terem alguma exposição ou algum conteúdo teológico, foram pessoas que perverteram isso, como que num ato de insurreição se colocaram contra Deus com o propósito agora de perverter ou de minar, de estragar, de frustrar os planos de Deus. É como se a presença daqueles falsos mestres naquela comunidade tentasse impedir o avanço do evangelho, da sã doutrina, da saúde da igreja. Volte lá para 2 Pedro. São os anjos que Deus os precipitou no inferno, os entregou a abismos de trevas e os tem reservados para juízo. Sobre toda essa linguagem de juízo, em algum momento eu vou ter um tempo específico aqui só falando sobre esses juízos escatológicos. Ok? Verso 5. Não poupou o mundo antigo, mas preservou Noé. Isso nos leva de volta, aí sim, para Gênesis capítulo 6. São dois contextos diferentes, dois exemplos diferentes. Os anjos são de um canto, Noé e o mundo ímpio está no outro canto. Quando você volta lá para Gênesis capítulo 6, verso 5, e eu lerei até o 13 pulando alguns versos, Gênesis diz, viu o Senhor que a maldade do homem se havia multiplicado na terra
e que era continuamente mal todo o desígnio do seu coração. Então se arrependeu o Senhor de ter feito o homem na terra, e isso lhe pesou no coração. Disse o Senhor, farei desaparecer da face da terra o homem que criei, o homem e o animal, os répteis e as aves dos céus, porque me arrependo de os haver feito. Verso 11 agora. A terra estava corrompida à vista de Deus e cheia de violência. Viu Deus a terra, e eis que estava corrompida, porque todo ser vivente havia corrompido o seu caminho na terra. Preste atenção nessa palavra caminho, porque é um dos termos mais usados por Pedro, no capítulo 2. Onde a preocupação não era simplesmente com um ato pecaminoso isolado, senão primordialmente com um estilo de vida totalmente corrompido e entregue à perversidade. Não dizia respeito a um pecado numa determinada área, mas o comprometimento de toda uma vida em termos morais ou em termos espirituais. Havia corrompido o seu caminho na terra. Verso 13. Então disse Deus a Noé, resolvi dar cabo de toda a carne, porque a terra está cheia da violência dos homens. Eis o que farei, eis que os farei perecer juntamente com a terra. No capítulo 3 de 2 Pedro, verso 6, Pedro diz, pela qual veio a perecer o mundo daquele tempo afogado em água. É interessante a expressão que Pedro usa aí, tanto no 4 quanto no 5, quando diz não poupou. É como se Deus pudesse reverter de alguma forma aquela situação por ele mesmo, a despeito dos interesses daqueles ímpios, mas Deus decide não poupá-los. Por quê? Que algo fica muito característico em Pedro e ao longo de todo o Antigo Testamento, a preservação dos eleitos de Deus, bem como a preservação do remanescente fiel. Deus sempre trabalhou por meio daqueles em que mediatoriamente o representam na execução dos seus desígnios. Assim como foi com Abraão, assim como foi com Jacó, assim como foi com José, assim como foi com Moisés, assim como foi com Davi, assim como foi com tantos outros. Quando Pedro menciona, não poupou, mas preservou a Noé, olha o verso 7, e livrou o justo Ló, verso 9, porque o Senhor sabe livrar da provação dos piedosos. O que é que Pedro está dizendo para aqueles crentes? Que se eles seguirem o caminho dos falsos mestres, sua perversidade moral, sua corrupção mental, ética, religiosa e tudo mais, Deus não os poupará. Ou seja, Deus os reservará a disciplina. Deus não tem problema nenhum em disciplinar aos seus filhos quando esses se desviam. Disciplina não é o oposto de amor. Disciplina não é a expressão única de uma justiça punitiva. Como se a justiça de Deus fosse um atributo isolado dentre os outros. Não, todas as ações de Deus são justas. Seja punindo o perverso, seja preservando o piedoso. A preservação do piedoso é manifestação da justiça de Deus. Porque a justiça de Deus nada mais é do que ele agir de conformidade com aquilo que deve ser feito com cada um de direito. É você não torcer a favor de um por causa de méritos próprios daquele um, mas porque agiu de conformidade com o que Deus estabeleceu como sendo certo. Deus não poupou o mundo antigo. Pedro vai chamar esses de mundo de ímpios. E é interessante o conceito de impiedade na Bíblia. É o oposto de piedade. Mas não é simplesmente a negação, mas a perversão, a corrupção, a inversão da piedade. E nós vemos ao longo de todo o texto aqui de Pedro, que essa turma usava, inclusive de momentos muito emblemáticos para o cristianismo, como a ceia do Senhor, para se banquetearem, promoverem verdadeiras orgias sexuais, e assim corromperem aqueles crentes. A impiedade não é só a negação da piedade, mas a perversão dela, a subversão dela, a negação e por aí vai. E piedade na Bíblia tem um conceito muito simples, que aliás, era o termo que até o puritanismo significava espiritualidade. O termo espiritualidade é um conceito nosso, mais contemporâneo, que tem seu significado, tem seu valor, tem o seu fundamento bíblico. Mas a palavra que era usada, sobretudo até o século XVIII, XIX, era piedade, que não significa fazer algo para Deus, mas viver de conformidade com quem ele te tornou em Jesus. Então esse mundo ímpio é aquele que inverte, subverte a vida com Cristo.
E que muitas vezes a impiedade nada mais é do que a prática de ações espirituais desprovidas de Cristo. Isso é impiedade. É você ter boas ações, é você ter até ações corretas, mas sem qualquer conexão transcendente com Cristo. Isso é impiedade. Israel foi capaz de fazer isso. Dar suas ofertas, praticar seus sacrifícios, louvar ao Senhor no templo e respeitar todas as festas, mas com o coração totalmente diante do Senhor, distante do Senhor. Então até boas práticas espirituais, desprovidas de Cristo, são obras ímpias. E a gente vai trabalhar um pouquinho isso ao longo de 2 Pedro. Então a preocupação de Pedro aqui, ao citar o mundo antigo, é dizer que vocês não caiam naqueles mesmos erros que aquele tempo dos filhos de Deus. Povo que já o temia, gente que já invocava o nome do Senhor como a descendência justa de Sem, de Sete. Não, olhem para eles, os tome por exemplo, Deus não os poupou, mas ele preservou Noé. Um dia eu vou trabalhar especificamente em que consiste essa preservação ou libertação que Deus dá especificamente aos seus filhos. E verso 6, reduzindo as cinzas as cidades de Sodoma e Gomorra. Quando você volta lá para Gênesis, especialmente capítulo 18 até o capítulo 19, verso 18, 16 até o final do 19, você vê que Deus trata especificamente com Sodoma e Gomorra por causa da perversidade moral, de conotação predominantemente sexual ali naquelas duas cidades. Tanto é que esses termos vieram a ser usados em outros momentos na Bíblia como sinônimo de homossexualidade, né? A chamada sodomia. Era um povo que pervertia totalmente a sua sexualidade. É interessante que ao longo de toda a Bíblia, o pecado sexual, seja ele qual for, ocupa o segundo lugar de condenação de Deus ao longo de toda a Escritura. É o segundo pecado mais mencionado, pecados de ordem sexual. O primeiro é a idolatria, e é interessante que quando Deus acusa Israel de idolatria, o chama de idólatra, ou de adúltero. Há uma estreitíssima relação entre idolatria e sexualidade pervertida. É impressionante. Lamentavelmente, olhando até para a história de alguns bons teólogos que marcaram a minha geração, ali quando eu era aluno aqui, que alguns deles, na medida em que começaram a comprometer a sua boa teologia, começaram a perverter sua perspectiva da sexualidade. Interessantíssimo. A relação entre deturpação teológica e perversão sexual. E é isso que esses falsos mestres incutem ali na comunidade. Judas vai ser até um pouquinho mais específico quando fala sobre as verdadeiras orgias nas suas festas de fraternidade. É a ceia do Senhor, quando eles se reuniam para comer e beber em memória e crescimento na graça em Cristo Jesus, e eles faziam daquilo verdadeiras orgias sexuais. Isso que Pedro está falando na sequência. Olha o capítulo 10 de Gênesis, verso 15, falando sobre Sodoma e Gomorra. A origem delas. Canaã gerou a Sidom, seu primogênito, e a Ete, e aos Jebuseus, Amorreus, Girgazeus, Eveus, Arqueus, Sineus, Arvadeus, Zemareus e Amateus. Você lembra onde é que essa turma volta? Boa parte dela? No livro de Deuteronômio. Porque são os povos que conquistaram Canaã. Povos esses que deveriam agora ser desterrados de Canaã para posse do povo de Deus. Se tornaram nações ímpias, povos perversos. Gênesis 13, 13. Ora, os homens de Sodoma eram maus e grandes pecadores contra o Senhor. Eram como que pessoas desenvolvidas, evoluídas, dispostas, absortas, entregues à prática do pecado, né? Grandes pecadores contra o Senhor. E aí quando você volta para Pedro, Pedro cita Sodoma e Gomorra como exemplo. Como se aquilo que aqueles falsos mestres estavam promovendo lá, e que alguns daqueles discípulos, ou quase chegando a Cristo, se deixaram levar em perversão.

contaminada pela carne, detestada pelo povo de Deus. Então, quando Pedro fala sobre Sodoma e Gomorra e diz que as colocou como exemplo para todos quantos venham a viver impiamente, olha que interessante, uma vida ímpia, independente do seu grau de promiscuidade, continua a demonstrar ou a externalizar aquele padrão que Deus estabeleceu lá atrás de Sodoma e Gomorra. Queridos, a proteção da nossa vida moral, a proteção das nossas vidas contra o pecado, não é um simples favor que você faz para você ou você faz para Deus. Ou que você faça para o seu povo, o povo que você discipula, aconselha, pastoreia. Preservação de vida moral não é favor para ninguém, senão uma simples vida compatível com padrões que Deus estabeleceu de santidade em Jesus. Pregando esse fim de semana lá na minha igreja em Ribeirão Preto, em Deuteronômio, capítulo 18, quando Deus proíbe Israel de algumas coisas, e Deus proíbe Israel porque Deus trata Israel de forma distinta de todos os povos. E em Deuteronômio fica muito latente a ideia de que santidade é estabelecida para que a vida seja preservada e a obediência já é o privilégio. Você não é santo para alcançar algo. Você é santo para demonstrar algo que já alcançaram por você. E você é obediente para não para receber algo de Deus lá na frente. Quando a obediência já é a bênção, já é o privilégio, por causa da aliança que Deus estabeleceu contigo em Cristo. Então quando Pedro fala que Sodoma e Gomorra são exemplo a quantos venham a viver impiamente, o oposto disso é o quê? Quem não vive essa impiedade não tem Sodoma e Gomorra, por exemplo, mas tem Cristo Jesus. Lembra do capítulo 1 que já trabalhamos? Todas as coisas que conduzem à vida piedosa já nos foram dadas em Cristo. Nós não construímos piedade, nós desfrutamos dela. Nós não construímos espiritualidade, nós externalizamos aquilo em quem Deus já nos tornou em Jesus. Ele é, em 2 Pedro 1, ele, Jesus, é o padrão da vida piedosa. O padrão da impiedade é Sodoma e Gomorra. Por menor que seja o nosso ato de pecado contra Deus, ou de perversidade ou de promiscuidade, nos afasta tanto de Cristo que nos assemelha a Sodoma e Gomorra. Isso é a preocupação de Pedro ali com aqueles crentes. Qualquer desvio que vocês venham a ter vos fará ser mais semelhantes a Sodoma e Gomorra que a Cristo Jesus. Agora, como nós veremos ao longo de todo o capítulo, aqueles que já são de Cristo, os verdadeiros discípulos, são preservados por Deus. Deus certamente os privará disso daqui. E com isso eu encerro, deixando Balaão para uma outra... Baal fica de fora mesmo, né? Não está aqui. Mas deixando Balaão para uma outra... um outro momento. Na medida em que você demonstra a sua obediência a Deus, diferentemente dos anjos, na medida em que você demonstra uma moralidade edificada em Cristo, submissa a Deus, diferentemente do mundo antigo, e na medida em que você demonstra uma sexualidade redimida pela graça, diferentemente de Sodoma e Gomorra, você não demonstra ser falso mestre. E você será aquele que experimentará da preservação, do livramento de Deus em momentos em que toda essa impiedade se voltar contra o próprio povo de Deus. Deixa eu orar com vocês e assim encerramos. Deus, obrigado pelo testemunho da tua palavra, pelas histórias que ela nos contam, especialmente para que por meio delas identifiquemos quais são os padrões estabelecidos pelo Senhor de validação ou de rejeição daquilo que agrada ao Senhor. Deus, nos livre de condutas erradas, de condutas que não demonstram nossa piedade estabelecida em Cristo, que não demonstra a obra santa e completa que Ele fez por nós. Deus, ajude-nos não apenas a fugir daquelas heresias bizarras, grotescas, mas também daquela permissividade moral que muitas vezes passa apenas na nossa cabeça. Passa apenas na tela do nosso celular. Passa em conversas indecentes e obscenas com pessoas.

0: Nos livre, Deus, não apenas da rebeldia mais agressiva e externa, senão também daquele questionamento incrédulo do nosso coração, quando deveríamos nos submeter prontamente à Tua Palavra. Para que em meio a tudo isso, ó Deus, experimentemos da preservação que só o Senhor pode dar, e não do julgamento que virá sobre todos os ímpios. Amém.
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Recentemente, recebemos a seguinte mensagem do Cláudio de Fortaleza, que nos escreveu dizendo: Equipe BBN, muito obrigado pelos esforços de vocês para levar até nós, ouvintes, um conteúdo tão rico, não apenas em quantidade, mas, acima de tudo, em qualidade espiritual, fruto do compromisso de vocês com a Palavra de Deus e com a verdadeira adoração. 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A Ele seja toda a glória.

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E acompanhando este momento de louvor e adoração, fornecidos pela nossa programação, você está ouvindo seu irmão e amigo Denis Cordeiro, e antes de me despedir da sua companhia, quero agradecer a Deus pelo tempo abençoado que passamos juntos, recebendo edificação e exortação através da sua palavra e também louvando o seu santo nome com boa música cristã. Se o Senhor permitir, amanhã nos encontraremos novamente a partir deste horário. 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
2: Muito além da venda, a força das relações de longo prazo. Indícios de que você sofre com bruxismo. Conheça os sinais da condição relacionada ao sono e ansiedade. Produtividade ganha novos indicadores na gestão da cadeia fria do Brasil. Vender continua importante, mas o segredo do sucesso está no pós-venda e nas conexões de longo prazo. Essa transformação é muito evidente no setor de consórcios, onde o contrato dura anos até a conquista do bem e exige transparência, segurança e informação constante. Prova dessa confiança é o crescimento expressivo da modalidade no Brasil, que bateu recorde com mais de 13 milhões de participantes ativos e atingiu centenas de bilhões de reais em negócios, mostrando que o brasileiro busca cada vez mais o planejamento financeiro sustentável. Para acompanhar esse consumidor exigente, a entrega de valor precisa ir muito além do contrato assinado, integrando tecnologia, IA e, acima de tudo, atendimento humano. Num cenário digital onde comparar preços e produtos é fácil, a confiança genuína construída no dia a dia se consolida como ativo mais valioso de uma marca. Vender é apenas o primeiro passo de uma jornada, é a capacidade de ouvir, compreender e oferecer suporte contínuo ao longo do tempo que transforma uma simples transação comercial numa parceria sólida e duradoura. Dados da Organização Mundial da Saúde mostram que 4 em cada 10 brasileiros convivem com o bruxismo, que é um hábito de apertar ou ranger os dentes que atinge crianças e adultos também. Para quem acorda com dor de cabeça frequente, cansaço ou dores na mandíbula, dentistas alertam que o problema pode estar na tensão noturna. O comportamento está fortemente ligado ao estresse e ansiedade do dia a dia, fazendo com que a musculatura facial permaneça contraída sem que a pessoa perceba durante o sono. Além do desconforto muscular, a sobrecarga nos dentes gera sinais claros de alerta, como sensibilidade em excesso a alimentos quentes ou frios, trincas, desgaste dentário e estalos na articulação da mandíbula ao mastigar ou falar. Muitas vezes o aviso inicial vem de familiares e parceiros que escutam o barulho do ranger dos dentes durante a noite. Caso note esses sintomas, procure uma avaliação odontológica. Tratamentos com placas de proteção, fisioterapia orofacial e controle do estresse ajudam a proteger o seu sorriso e garantem uma noite de sono muito mais leve. A produtividade no transporte de cargas refrigeradas no Brasil ganhou novos rumos e vai muito além do volume transportado. Com o avanço de tecnologias como a telemetria, gestores acompanham em tempo real o consumo de combustível, a temperatura dos produtos e a manutenção dos equipamentos para evitar paradas inesperadas e perdas de insumo. A precisão é fundamental diante dos números globais da FAO, que apontam que mais de 13% dos alimentos são perdidos antes de chegar às prateleiras. Um prejuízo gigantesco que o uso de refrigeração inteligente e conectada pode evitar drasticamente. Num cenário onde os gastos com refrigeração chegam a representar a maior parte dos custos de centros de distribuição, investir em eficiência energética e previsibilidade virou estratégia de sobrevivência e lucro.
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3: 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Se confessarmos os nossos pecados, Ele é fiel e justo para nos perdoar os pecados e nos purificar de toda a injustiça. 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

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Aquele que tem um filho tem a vida. Aquele que não tem o Filho de Deus não tem a vida. 1 João 5:12. O fato de uma pessoa ser nascida de novo é impossível esconder, pois Jesus diz: pelos seus frutos os conhecereis. Se você é apenas cristão nominal, esses frutos não existem. Se você é cristão apenas de nome, você tem vergonha de confessar a Jesus. E quando for o caso, escolhe o caminho da menor oposição. Não se fala sobre isso, disse. Naturalmente não se fala, pois como se pode falar de uma nova vida, como se pode testemunhar de Jesus, se a gente mesmo não tem essa experiência? Reflita um momento. Você é de fato um renascido ou é apenas um oportunista? Aquele que é renascido verdadeiramente tem que ser uma testemunha de Jesus, pois recebeu ao Senhor como aquele que carregou seus pecados. Jesus é revelado por palavras e por atos através de toda a vida de um renascido. Como isso pode acontecer? Porque o próprio Jesus mora no coração dessa pessoa pelo seu Espírito. Talvez agora você argumente: mas eu conheço crentes cujos atos falam tão alto que eu não quero ouvir suas palavras. Infelizmente você tem razão. Porém, estes crentes um dia terão que prestar contas diante do trono de Deus. Mas isso muda a sua própria situação? De que serve o seu cristianismo se você não vem a Jesus hoje? Se não ousa decidir-se por Jesus pela fé?

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0: Querido ouvinte, é bom ter você para mais um programa Sabedoria para o Coração. Estamos hoje na nossa segunda mensagem na série Heróis, Legados de Fé, uma série de estudos em Hebreus capítulo 11. Hoje veremos Hebreus 11, verso 3, e o título da nossa meditação é O Maior de Todos os Heróis. Conforme eu li, toda a cosmovisão e todo o coração humano anela pelas respostas a 6 perguntas profundas. Existe de fato um Deus? De onde viemos? O que determina o certo e o errado? Por que às vezes eu me sinto mal por algo que fiz? Onde me encaixo no desenrolar da história? E o que acontecerá comigo após a morte? Assista a canais como o Discovery Channel ou Animal Planet, ou leia revistas como National Geographic, livros de ciência ou qualquer material de antropologia, e você verá que as respostas para essas perguntas são basicamente: não existe um Deus Criador. Você é o resultado de milhões de anos de processo evolucionário. Você mesmo determina o certo e o errado. Os sentimentos ruins que tem foram condicionados pela cultura e precisa se livrar deles. Como um evolucionista escreveu, e é algo consistente com suas crenças, não há motivo para supor que códigos morais refletem alguma verdade superior recebida por meio de inspiração divina. Ao invés disso, moralidade não passa de uma noção que evoluiu na mente humana como ferramenta para aumentar o sucesso reprodutivo. Qualquer coisa que repassa nossos genes à próxima geração é moralmente correto. Tanto homens como mulheres foram programados biologicamente para ser infiéis aos seus cônjuges. Devoção monógama pelo resto da vida simplesmente não é algo natural. Sinceramente, se nossas informações são baseadas em grande parte do reino animal, ele está certo. Essa é a resposta do evolucionista para a 4ª pergunta. E o que dizer da 5ª pergunta sobre onde me encaixo no desenrolar da história? A resposta é: seu lugar na história é o de um invasor do planeta. A raça humana acontece de estar interferindo com a paz e a harmonia da natureza. Por sermos um animal mais evoluído, atrapalhamos o que deveria acontecer, perturbamos a paz. E 6º, depois da morte, tudo acaba. Precisamos entender que todas essas respostas são consequências da primeira pergunta: será que existe um Deus Criador? Se existe, ele tem um propósito para mim, um padrão de moralidade, um lugar na história e um futuro para mim depois da morte. A verdade é que sua perspectiva quanto às origens determina sua perspectiva quanto ao seu destino futuro. Muitos não percebem que, cedo em sua vida, Charles Darwin frequentemente falou de um Criador como o responsável pela formação de um número limitado de formas de vida iniciais. Mas em torno de 1871, Deus desapareceu por completo de seu discurso. Darwin escreveu: podemos imaginar que, em alguma poça de água quente, com toda a espécie de amônia, sais fosfóricos, luz, calor e eletricidade, um composto proteico formou-se quimicamente pronto para passar por ainda mais mutações complexas. Não questione de onde veio essa poça, a amônia, a eletricidade, a luz e o calor, e nem mencione o fato de toda a evidência vinda de estudos científicos mostrar que complexidade não desenvolve a partir de simplicidade, ou seja, as coisas não ficam mais complicadas ou evoluem, elas retrocedem. Um ganhador do Prêmio Nobel e professor na Universidade Americana de Harvard reconheceu o desafio que existe à crença ocidental na evolução e origem da vida. Ele respondeu ao desafio óbvio à crença de que tantos elementos assumiram forma espontaneamente ao mesmo tempo para que matéria inanimada evoluísse e se transformasse em células de vida primitivas. Esse professor escreveu: precisamos contemplar a magnitude disso para reconhecer que a geração espontânea de um organismo vivo é impossível. Mas ele adiciona logo em seguida: apesar disso, aqui estamos nós, o resultado de geração espontânea. Por isso, o pregador Erwin Lutzer escreveu numa ocasião: não tenho fé suficiente para ser um evolucionista. O design e a complexidade até mesmo das formas mais simples de vida são assustadores. Até mesmo os evolucionistas utilizam agora frases como chance direta, força de vida e predestinação bioquímica, esta última para evolucionistas reformados, imagino. Darwin, a propósito, fez uma confissão no final de sua vida que não é publicada na esfera pública. Ele escreveu numa carta: "Entristeço-me ao dizer que não consigo ir tão longe como você na questão do design. Estou ciente de que me encontro numa poça de desesperança terrível. Não consigo imaginar que o mundo, do jeito que o vemos, é resultado do acaso, mas também não consigo olhar para cada coisa individualmente como resultado de um design. Mais uma vez, digo que estou e permanecerei numa poça de desesperança terrível." Meu amigo, Darwin precisava de um herói para arrancá-lo da poça. Infelizmente, ele escolheu o acaso como o herói de sua história. Ele viveu em Londres durante dias de grande explosão e pregação espirituais. Muitos pregadores enchiam suas igrejas com pregações expositivas da palavra de Deus, incluindo homens como Joseph Parker e Charles Spurgeon. D.L. Moody foi à Inglaterra numa ocasião e muitos avivamentos aconteceram na época em que Darwin publicava e defendia sua teoria. A maioria das pessoas acabou rejeitando a explicação bíblica de um criador em favor do darwinismo. Esse problema, porém, não é novo. No decorrer da história, surgiram muitas teorias sobre as origens, buscando negar Deus e responder ainda assim às questões fundamentais da vida: quem somos nós, de onde viemos, temos um propósito, qual é o nosso lugar na história e o que acontece depois da morte. A essa altura, talvez você esteja se perguntando: certo, mas o que tudo isso tem a ver com Hebreus 11? Precisamos lembrar que o primeiro herói listado em Hebreus 11 é o próprio Deus. Ele é o maior herói da história. Não é o acaso mais tempo e ainda mais tempo, bilhões de anos, mas Deus, o Criador de todas as coisas. Deus é a resposta para quem somos, de onde viemos, por que existimos e qual será nosso futuro após a morte. E aqui está a boa nova, meu querido. Todos nós podemos nos tornar demonstrações de fé na vida, com base no fato de Deus ser o Criador da vida. É de se esperar, portanto, que o primeiro indivíduo que encontramos no capítulo dos heróis é o Deus Criador. Veja Hebreus 11, 3. "Pela fé, entendemos que foi o universo formado pela palavra de Deus, de maneira que o visível veio a existir das coisas que não aparecem." Gosto muito da combinação de "pela fé, entendemos". A fé nos ajuda a compreender o mundo ao nosso redor. Fé no Criador esclarece a questão da origem, propósito e posição da vida em si. Em outras palavras, é pela fé que somos resgatados da poça. Perceba que o autor não escreveu que "pela fé entendemos todas as coisas", mas "pela fé entendemos basicamente que Deus criou todas as coisas". O verbo grego traduzido como entendemos se refere ao ato de perceber com inteligência após reflexão. Em outras palavras, observamos a natureza e o mundo ao nosso redor e concluímos que tem que ter havido um Criador, da mesma forma que olhamos para um relógio e os mecanismos que o fazem funcionar e concluímos inteligentemente que um relojoeiro o fabricou. Um autor formulou uma parábola de alguns ratinhos que fizeram seu ninho dentro de um piano e começaram a morar ali dentro. Quando o instrumento era tocado, sua música e harmonia enchiam todos os cantos escuros no seu mundo do piano. A princípio, os ratinhos se impressionaram com a música. Eles se confortavam e maravilhavam com a ideia de que havia alguém lá fazendo aquela música. Apesar de invisível a eles, alguém lá em cima, porém perto, tocava o instrumento. Os ratinhos gostavam de falar e pensar nesse grande musicista que não conseguiam ver. Daí, num belo dia, um ratinho corajoso subiu até a parte de cima do piano e voltou para contar aos demais que tinha descoberto como a música era criada. O segredo eram as cordas do piano. Cordas bem esticadas de comprimentos diferentes tremiam e reverberavam, criando assim a música. Então eles tiveram que reavaliar todas as suas crenças. Somente alguns ratinhos mais conservadores continuaram acreditando na existência do pianista invisível. Um tempo depois, outro explorador retornou e expandiu mais o entendimento da população de ratinhos. O segredo da música passou a ser os martelos do piano, vários martelos dançando e pulando nas cordas. A harmonia passou a ser uma questão de matemática e a música o resultado da mecânica. O pianista invisível passou a ser visto como um mito, apesar de continuar tocando. Pela fé, cremos na existência de um pianista porque ouvimos a harmonia da música. Cremos num designer por causa do design que vemos ao nosso redor. Assim como cremos na existência do vento que não conseguimos enxergar, vemos apenas seus efeitos. Por causa de seus efeitos, cremos com inteligência na sua existência. Também somos informados aqui nesse verso que, pela fé, entendemos que foi o universo formado. A palavra formado significa vestir. Isso significa que o universo foi preparado. Quando você sai de férias, prepara o carro e o enche de coisas para a viagem, de mantimentos. Nele colocamos tudo o que precisaremos. Conforme o relato de Gênesis e endossado pelo autor de Hebreus, a terra foi preparada para a vida desde seu princípio. O que significa que Deus criou a terra e o reino animal com a aparência adulta em pleno funcionamento. Se voltássemos no tempo aos 6 dias da criação e víssemos Adão logo após ter sido criado, não veríamos um bebê, mas um homem maduro, adulto. Você conversaria com ele, já que foi criado com a capacidade de se comunicar. Você concluiria que Adão tinha muito mais do que somente uma horinha de vida, mas estaria errado. Ele foi criado totalmente adulto. E foi assim que Deus criou o mundo e seus habitantes. Hebreus nos informa que ele o criou equipado para a vida. E Deus teria que ter criado a si mesmo, caso contrário, Adão não teria comida para comer. Por isso, Gênesis 1:11 fala que Deus criou as árvores maduras já produzindo frutos. Assim como no caso do homem, concluiríamos que as árvores tinham vários anos de vida, mas elas foram criadas com total capacidade para sustentar as vidas dos animais e seres humanos, que comeriam de seus frutos sem precisar esperar um ano ou mais para que crescessem e dessem fruto. Se esse fosse o caso, todos morreriam de fome. Em Gênesis 1:21, vemos que o reino animal foi criado também já em plena operação, num universo em plena operação. O Sol, a Lua e as estrelas foram criados com luz e propriedades que já beneficiavam o planeta. Portanto, dê uma olhada nas árvores, estrelas, no Sol, nos animais e em Adão e Eva, e você verá um planeta preparado, pronto para sustentar a vida a cada instante da criação. E como Deus fez isso? Será que foi no decorrer de bilhões de anos? Continue lendo Hebreus 11:3. Pela fé, entendemos que foi o universo formado pela palavra de Deus. Deus falou e tudo passou a existir. No princípio, criou Deus os céus e a terra. Tudo preparado dentro de 6 dias para sustentar a vida. E quanto mais aprendemos sobre nosso planeta, mais coisas descobrimos que deveriam ter existido imediatamente a fim de que a vida fosse sustentada. O que o evolucionismo enxerga como nada mais que coincidências maravilhosas que formaram um universo pronto para a vida, nós cremos que veio da mente de um Deus onisciente e onipotente. Desde as propriedades moleculares da água, ao equilíbrio das cargas elétricas de prótons e elétrons, a estrutura física inteira do universo foi equilibrada de forma detalhada e projetada para sustentar a vida na Terra. Será que a Bíblia ensina nesse texto que Deus criou as coisas e depois elas evoluíram no decorrer de bilhões de anos? Não. Continue lendo o verso 3. De maneira que o visível veio a existir das coisas que não aparecem. Em outras palavras, Deus não utilizou coisas visíveis para criar o universo e tudo que nele existe. Deus usou matéria pré-existente somente para criar dois seres, Adão e Eva. Adão esculpido a partir do pó da terra para lembrá-lo de que seu corpo não existirá eternamente, voltará ao pó. E Eva foi criada em segundo lugar a partir da costela de Adão para revelar sua submissão e dependência dele e, ao mesmo tempo, parceria como alguém que pertence ao seu lado. Tudo isso para dizer que a Bíblia não deixa espaço para o pensamento de que Deus criou algum organismo nadando numa poça de água quente em algum lugar, e o programou para evoluir num processo de bilhões de anos. Gênesis 1:1 diz: "No princípio criou Deus." O verbo hebraico traduzido como criou, bará, contém a ideia de criação ex nihilo, ou seja, criação do nada. Esse verbo ainda contém uma nuance interessante, o conceito de ausência de esforço. Facilidade, Deus criou tudo o que existe. Apesar de a criação ser estupenda, complexa, vasta e incrível, para Deus foi fácil. Davi se orgulhou de seu Deus quando escreveu no Salmo 33, versos 6 a 12, "Os céus por sua palavra se fizeram, e pelo sopro de sua boca o exército deles. Tema ao Senhor toda a terra, temam-no todos os habitantes do mundo, pois ele falou e tudo se fez, ele ordenou e tudo passou a existir. O conselho do Senhor dura para sempre, os desígnios do seu coração por todas as gerações. Feliz a nação cujo Deus é o Senhor." Como é trágico viver numa nação cujo Deus não é o Senhor, numa nação que rejeita a obra criativa de Deus. E como já mencionei antes, temos visto o mundo apagando a assinatura do pintor do mural de sua criação. Um professor universitário afirmou que qualquer professor deveria ter o direito de reprovar um aluno, independente de suas notas, caso o professor descobrisse que esse aluno era criacionista. Outro educador escreveu num periódico de educação e ciências: "Não devemos confiar em nenhum proponente desse pensamento, criacionismo, para ensinar aulas de ciências, administrar currículos de ciências ou outra coisa qualquer. Além disso, se alguns fazem essas coisas agora, deveriam ser demitidos." Essa atitude é contrária ao que afirmou um advogado do movimento em prol dos direitos humanos em 1925 durante um julgamento. O advogado argumentou que o criacionismo não deve ser a única perspectiva ensinada nas escolas públicas. Ele afirmou: "É intolerância por parte das escolas públicas ensinar apenas uma teoria das origens." Será que esse movimento afirmaria hoje que ensinar apenas o evolucionismo não passa de intolerância? Duvido. Darwin resumiu tudo muito bem: "Estou numa poça." Sim, quando rejeitamos as escrituras, tudo vira uma bagunça. Aqui está a saída dessa bagunça e dessa poça. Deus precisa ser o seu herói. Quando ele se torna seu herói, você descobre as respostas para aquelas 6 perguntas. Além disso, permita-me destacar 3 princípios confortadores que devemos seguir. O primeiro deles é: se a palavra de Deus foi suficiente para preparar o universo para sustentar vida, sua palavra é suficiente para sustentar a sua vida. Em outras palavras, se confia em Deus pela fé sobre algo que aconteceu milhares de anos atrás, você pode confiar nele pela fé sobre algo que aconteceu ontem, que aconteceu hoje e algo que acontecerá amanhã, talvez. Pode confiar nele, Deus preparou o seu carro para a jornada designada para você especialmente. Segundo, se Deus conhecia todos os detalhes necessários ao criá-lo, ele conhece todos os detalhes necessários para redimi-lo. Carl Sagan foi um evolucionista famoso com um programa de televisão e autor de vários livros negando a existência de um criador. Sagan acabou dando à criação atributos divinos. Seu programa de televisão começava com ele dizendo: "O cosmos é a única coisa que existe, existiu e sempre existirá." Num livro publicado próximo ao final de sua vida, Sagan escreveu: "Nosso planeta é um cisco solitário, envolvido por densas trevas cósmicas. Em nossa obscuridade, em toda essa vastidão, não há indicação alguma de que ajuda virá de outro lugar para nos salvar de nós mesmos." Sua fé na ausência de Deus o levou consistentemente ao desespero de total perda e desesperança. João 1, verso 1 e verso 14 diz: "No princípio era o Verbo, e o Verbo estava com Deus, e o Verbo era Deus. E o Verbo se fez carne e habitou entre nós, cheio de graça e de verdade. E vimos a sua glória, glória como do unigênito do Pai." A ajuda veio sim, e veio do único lugar que poderia ter vindo, e da única pessoa que conhecia todos os detalhes ao nos criar, e que planejou todos os detalhes para nos redimir. Mas a todos quantos o receberam, deu-lhes o poder de serem feitos filhos de Deus, a saber, aos que creem no seu nome. João 1:12. Entenda bem, meu querido, que sua perspectiva sobre as origens determina o seu destino. Você existe por causa do propósito criador de Deus, possui uma bússola moral, foi libertado da culpa do pecado que sabe que cometeu, tem o propósito de servir a Deus e um futuro preparado por Ele. E lembre-se, existe mais envolvido nessa discussão do que apenas diferença de opinião. Chegará o dia do julgamento final, quando o mundo inteiro comparecerá diante do Deus Criador. Quer o aceitem ou rejeitem, todos um dia o encontrarão face a face. Em seu livro infantil intitulado Amarelo e Rosa, William Steig retratou os conceitos da criação e deixou subentendido o futuro encontro da raça humana com seu Criador. Dois personagens de madeira acordam enrolados num jornal velho debaixo do sol quente. Um boneco é amarelo e o outro é rosa. De repente, Amarelo se senta e pergunta: o que estamos fazendo aqui? Assim começa um debate entre os dois bonecos quanto à origem de sua existência. Rosa considera suas características bem feitas e conclui: alguém deve nos ter feito. Mas Amarelo discorda: acho que somos um acidente, e discorre sobre um cenário hipotético de como tudo deve ter acontecido. Um galho deve ter quebrado de uma árvore e caído sobre uma rocha afiada, dividindo-o em duas pontas. Em seguida, o vento soprou e arrastou esse pedaço de galho até o pé do morro. No percurso, ele acabou sendo lapidado e adquiriu forma. Talvez um raio caiu do céu, separando o galho em braços e pernas. Os olhos devem ter sido furados por um pica-pau que ficou entediado na floresta. Com o passar do tempo, quem sabe mil anos, um milhão ou talvez dois, várias coisas incomuns ocorreram, disse Amarelo. Assim, os dois personagens começaram a discutir. No final, a discussão termina quando um homem sai de uma casa ao lado. Ele vai até os bonecos, os pega e vê se a tinta secou. Já está seca. Ficou muito bom. Segurando-os debaixo do braço, o homem volta para dentro da casa. Abrindo os olhos debaixo do braço do homem, Amarelo pergunta: quem é este cara? E essa acontece de ser a mesma pergunta que todos nós precisamos responder. E não se trata de fantasia alguma, é algo seríssimo. Esta é a primeira das seis perguntas que o ser humano carrega em seu coração. Deus existe? Em seguida, de onde viemos? Tudo termina com o que acontece depois da morte. A única coisa que faço é tremer diante do fato de que, por trás das palavras sofisticadas e das críticas de Sagan contra Deus, ele mesmo disse algo que se destaca entre todas as suas demais palavras: eu posso estar errado. Mas eu e você não fomos deixados como Amarelo e Rosa para especular, desprovidos de revelação especial da parte de Deus. A Bíblia e o acesso à palavra de Deus estão disponíveis ao redor do planeta. Não é coincidência que, quando o apóstolo Pedro pregou seu primeiro sermão na era do Novo Testamento, ele proclamou a verdade da criação e terminou com um chamado ao arrependimento e submissão a esse Senhor vivo. Semelhantemente, quando Paulo pregou sua primeira mensagem aos filósofos eruditos de Atenas, ele afirmou que o mundo era a criação de seu Deus e terminou proclamando a vinda do julgamento do mundo diante do Criador. Francis Schaeffer comentou certa vez que, se tivesse apenas uma hora com um descrente, passaria 55 minutos falando sobre a criação e os últimos cinco explicando o caminho para a salvação. Se a palavra de Deus não foi suficiente para preparar o universo para sustentar vida, sua palavra não é suficiente para sustentar nossa vida hoje. Se Deus soube todos os detalhes necessários para nos criar, Ele conhece todos os detalhes necessários para nos redimir. E terceiro, se Deus criou os céus e a terra, Ele consegue criar um novo céu e uma nova terra. Quando o Novo Testamento se refere à criação, ele sempre fala dela como um evento passado completo, uma obra imediata de Deus, sem a necessidade de bilhões de anos para fazer com que a Terra opere como opera hoje. Quando a Bíblia fala da nova criação, ela fala de uma cidade completa com ruas de ouro e portões de pérola, cada um feito de uma pérola gigante. Quando Jesus fala em João 14 que vai preparar um lugar para nós, Isso não significa que o céu está em construção agora. Jesus não está vestindo um macacão. Não há andaimes no céu. Em sua visão, o apóstolo João viu tudo completo 2000 anos atrás. A criação e o Evangelho estão interconectados. O primeiro livro da Bíblia descreve este mundo e o último livro da Bíblia descreve o próximo mundo, e este último durará eternamente. Cremos nisso pela fé. Fé substanciada pela revelação especial de Deus. Fé confirmada por cada descoberta no mundo natural, conforme nosso conhecimento cresce a respeito da incrível complexidade e magnificência da natureza. Hebreus 11:3 coloca a questão diante da humanidade da forma mais simples possível. Pela fé, entendemos que foi o universo formado pela palavra de Deus, de maneira que o visível veio a existir das coisas que não aparecem. Com isso, a lista de heróis começou. O primeiro deles é bastante apropriado, pois é o maior de todos os heróis. Esse herói é o próprio Deus Criador. Que Deus o abençoe, meu querido, e desejo a você um ótimo dia.
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2: Candidatura pelo WhatsApp reduz em mais de 50% o tempo para se inscrever em vagas de emprego. Doenças respiratórias, como proteger o seu pulmão e se manter saudável. Como identificar os sinais de que uma empresa está entrando em crise financeira? Buscar trabalho ficou mais rápido e prático. Plataformas de recrutamento e seleção têm desenvolvido soluções que permitem que profissionais façam a inscrição em vagas de emprego diretamente pelo WhatsApp em apenas 2 minutos e meio, reduzindo o tempo de processo pela metade. A funcionalidade responde a uma dor comum de quem busca recolocação no mercado, já que a burocracia de preencher cadastros longos e repetitivos faz 4 em cada 10 candidatos desistirem no meio do caminho. Com a mudança, a conversa no aplicativo substitui a digitação exaustiva e acelera a entrada de novos talentos nas empresas. A inovação utiliza a IA para simplificar várias etapas do recrutamento, desde a triagem de currículos e agendamento de entrevistas, até a automação de e-mails de feedback. Com milhões de perfis cadastrados nos bancos de talentos, as corporações ganham agilidade sem perder a qualidade na seleção, permitindo que os recrutadores foquem nas análises humanas decisivas. Cuidar da saúde do pulmão é fundamental para evitar complicações graves que levam a milhares de mortes no Brasil todo ano. Constantemente exposto a vírus, bactérias, poluição e poeira, o sistema respiratório requer medidas simples de proteção no dia a dia. Hábitos como manter ambientes bem ventilados, limpar superfícies com pano úmido para evitar ácaros, praticar exercícios físicos para fortalecer o diafragma e tomar vacinas contra a gripe e pneumonia são atitudes essenciais. Além disso, combater o terrível tabagismo e usar máscaras em locais fechados e com aglomeração reduzem muitos riscos de inflamações e infecções. Estar atento aos sinais do corpo é decisivo para agir antes que o quadro piore. Sintomas como falta de ar, chiado, dor no peito, febre e tosse que não passa por mais de 2 semanas exigem avaliação médica imediata. O diagnóstico precoce de doenças como asma, bronquite e pneumonia é facilitado por exames preventivos de rotina, entre eles o raio-x do tórax, a espirometria e os testes de alergia. A crise de uma empresa raramente surge da noite para o dia e os primeiros alertas começam bem antes do caixa zerar. Falta de adaptação às mudanças digitais, lentidão para responder à concorrência, vendas dependentes de crédito fácil e atrasos nos pagamentos são sintomas claros de deterioração. Casos como o da Casas Bahia, que enfrentou desafios na transformação digital e aumento da inadimplência em seus carnês, exemplificam como a demora em ajustar o modelo de negócio ao mercado pode levar grandes empresas a um pedido de recuperação judicial. Para evitar um colapso, especialistas recomendam acompanhamento mensal e rigoroso de indicadores como balanço patrimonial, margens de lucro, endividamento e fluxo de caixa.
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3: 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Se confessarmos os nossos pecados, Ele é fiel e justo para nos perdoar os pecados e nos purificar de toda injustiça. Mais uma vez, se confessarmos os nossos pecados, Ele é fiel e justo para nos perdoar os pecados e nos purificar de toda injustiça. 1 João 1:9. 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

0: nada que possamos fazer com nossas próprias forças para merecermos a vida eterna. Isso fica claro quando lemos Efésios capítulo 2, nos versos 8 e 9. Porque pela graça sois salvos, por meio da fé, e isto não vem de vós, é dom de Deus, não vem das obras, para que ninguém se glorie. Comparado ao peso do pecado, que está ligado a nós desde o nascimento, nem mesmo uma vida de boas obras seria suficiente para pagar essa dívida. Mas é aí que a graça e amor de Deus por nós muda tudo. E quando Jesus nasce neste mundo e padece na cruz, Ele nos trouxe então, gratuitamente, o pagamento pelos pecados e o lindo presente da vida eterna. Querido ouvinte, se você nunca orou a Deus, pedindo perdão pelos seus pecados e crendo no nome santo de Jesus, hoje pode ser o dia da sua salvação, o dia que você terá seu nome escrito no livro da vida para toda a eternidade. 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
1: Seja bem-vindo ao programa Recebendo a Mensagem de Deus, do pastor Lud Gous. 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
2: O Salmo 18 é outro relato de como Deus livrou o salmista de seus inimigos e o capacitou a viver vitoriosamente em um mundo hostil. A figura de linguagem do Salmo 11 é aqui descrita em uma experiência real de Davi. Ele começa, como costuma fazer, com o foco no Senhor, a quem ama. Ele é a sua força. Devemos memorizar o versículo 2. Ele nos dá uma maravilhosa gama de verdades que descrevem Deus. Reflita sobre essas figuras descritivas de Deus. Ele é o meu rochedo, como um alicerce. Ele é o meu lugar forte, como um esconderijo. Ele é o meu libertador, que vence o meu inimigo. Ele é a minha fortaleza, onde encontro conforto. Ele é o meu escudo, sempre pronto para repelir as flechas dos atiradores. Ele é a força da minha salvação. A força da minha salvação é a sua graça preservadora. Ele é meu alto refúgio. Estou alegremente em suas mãos. Permita-me encorajá-lo a reservar um tempo para meditar nessas verdades sobre Deus. Quando você invoca esse Deus, seja qual for a sua necessidade, Ele a compreende e é adequado para supri-la e sustentá-lo. Ao ler o Salmo 18, observe a ênfase na presença de Deus e em seu poder para sustentar e libertar. Deus está sempre presente para trabalhar em você e por meio de você para realizar seu plano perfeito. Ao fazer isso, você, sem dúvida, sentirá vontade de se juntar ao salmista ao declarar: "O Senhor vive, e bendito seja o meu rochedo, e exaltado seja o Deus da minha salvação. Assim, te louvarei entre os gentios e cantarei louvores ao teu nome." Este é o cântico de alguém que triunfou ou está antecipando a vitória sobre seu inimigo na força de Deus.
1: Se você gostou desse programa e tem algum comentário ou pedido a fazer, fique à vontade para nos escrever aqui no rede@bbnmedia.org. A versão portuguesa deste programa é uma produção da BBN. Obrigado e até o próximo programa.

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Em alguns minutos vamos ter o programa Salmos para a Família na sua BBN, Rede de Rádio Difusão Bíblica. Como eu costumo dizer, aqui é assim. Quando não tem música tocando, temos um bom programa inspirando você a uma vida no Senhor.

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1: Dia 23 de setembro. Texto bíblico, Salmo 130, versículos de 5 a 8. Tema, aguardo ao Senhor. Assim diz a palavra do Senhor. Aguardo ao Senhor, a minha alma o aguarda e espero na sua palavra. A minha alma anseia pelo Senhor, mais do que os guardas pelo romper da manhã. Sim, mais do que os guardas pela manhã. Espera, ó Israel, no Senhor, pois com o Senhor há benignidade e com Ele a copiosa redenção. E Ele remirá Israel de todas as suas iniquidades. A figura de linguagem aqui usada pelo salmista é muito expressiva. Os guardas postados em suas guaritas sob o muro tinham que vigiar a noite inteira sem vacilar. A cada vigília da noite, cada guarda deveria cantar uma frase de alerta ao guarda da torre seguinte, sucessivamente. Caso algum vigia não respondesse, o outro tinha de ir ver o que estava acontecendo. Assim, todos eles passavam a noite suspirando pelo alvorecer. Jesus determinou que os discípulos vigiassem. Vigiai e orai para que não entreis em tentação. A família cristã precisa estar em alerta contínuo, porque os inimigos atacam sem parar. Muitas famílias cristãs têm sido atacadas espiritualmente, derrotadas, porque faltou diligência em oração. Essa oração de vigilância não pode ser depois que o inimigo já atacou. Tem que ser constante. A família deve se reunir diariamente para orar e estudar a palavra de Deus, para não ficar vulnerável aos ataques do inimigo. Só poderemos descansar do nosso estado de alerta quando o novo dia raiar ao alvorecer da glória eterna. Até lá, temos que vigiar em oração, sem vacilar. Oremos ao Senhor. Senhor, ajuda a nossa família a permanecer vigilante em oração, para não sermos jamais surpreendidos pelo inimigo. Em nome de Jesus. Amém.
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Vocês fazem muita diferença na minha vida e na vida de muitas pessoas, acredito eu. Ela traz fé, esperança, ensinamentos. Os louvores são maravilhosos, uns louvores inspirados, uns louvores que Deus com certeza se agrada de receber. 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

Daqui a pouco a virada da hora e a gente inicia o dia com o noticiário e o programa Felicidade Começa com Fé. Portanto, comece o seu dia, a sua quinta-feira, com a participação da Escola Bíblica do Ar e o programa mencionado Felicidade Começa com Fé. Eu, Lawrence Husby, estarei com vocês logo no início do próximo dia.

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2: Senacom inicia operação para apurar abusos nos preços de combustíveis. Fenômeno que levantou carro no Paraná foi identificado como microburst. Dia Mundial do Coração reforça a importância da prevenção para reduzir principal causa de morte no Brasil. A Secretaria Nacional do Consumidor deu início nesta quarta-feira uma grande fiscalização para combater o aumento abusivo nas margens de lucro dos postos de combustíveis em todo o Brasil. Batizada de Operação Carga Pesada, a ação reúne PROCONs e Agência Nacional do Petróleo após a emissão de mais de 300 denúncias de consumidores. O foco principal da apuração está nas variações injustificadas observadas recentemente em combustíveis como diesel S10, a gasolina e o etanol, com o órgão instaurando dezenas de processos administrativos que podem resultar em multas pesadas contra os estabelecimentos infratores. A investigação foca no ganho desmedido das empresas na bomba de combustível e orienta a população a colaborar, denunciando qualquer suspeita aos órgãos de defesa do consumidor ou à ANP pelo telefone 0800-970-0267. Para que as apurações sejam mais rápidas, os fiscais recomendam apresentar comprovantes, notas fiscais, endereço do posto e a data da cobrança abusiva. Técnicos do Sistema de Tecnologia e Monitoramento Ambiental do Paraná, o SIMEPAR, identificaram como microburst ou microexplosão o fenômeno climático que atingiu a cidade de Francisco Beltrão, no sudoeste do Paraná, durante as tempestades registradas nesta segunda-feira. A força extrema dos ventos no centro do município chegou a arremessar um carro estacionado sobre outro veículo. O evento ocorre quando o volume de água contido na nuvem desaba rapidamente em direção ao solo, arrastando uma intensa massa de ar que se espalha em alta velocidade ao atingir o chão. A caracterização como microburst diferencia o evento de um tornado. Enquanto os tornados apresentam ventos em rotação e movimento convergente, as microexplosões causam rajadas divergentes que se espalham a partir de um ponto central. Atenção para a sua saúde! O Dia Mundial do Coração, celebrado na próxima terça-feira, dia 29 de setembro, faz um alerta urgente, já que as doenças cardiovasculares continuam sendo a maior causa de mortes e internações no Brasil. Problemas como infarto e AVC não surgem do nada e costumam se desenvolver em silêncio por anos. Fatores como hipertensão, colesterol alto, diabetes, obesidade e sedentarismo agem sem dar sinais claros, o que torna o diagnóstico precoce e os exames de rotina fundamentais para evitar danos graves antes que seja tarde. Prevenir, no entanto, vai muito além de ir ao médico apenas quando surge um sintoma. Especialistas reforçam que a combinação de acompanhamento regular com hábitos saudáveis, como alimentação equilibrada, prática de exercícios, noites bem dormidas e o fim do tabagismo é a melhor fórmula para proteger o peito. Cuidar do coração garante mais do que evitar complicações graves. Assegura autonomia, qualidade de vida e o envelhecimento ativo.
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4: Olá, aqui é o pastor Wagner Antônio de Araújo. Esta é a série Grandes Temas da Bíblia. Está escrito em Colossenses capítulo 3, verso 13. Suportando-vos uns aos outros e perdoando-vos uns aos outros, se alguém tiver queixa contra outro. Assim como Cristo vos perdoou, assim fazei vós também. Hoje eu quero compartilhar um outro poder, o poder da comunhão. Comunhão vertical e horizontal. Comunhão com Cristo e com os irmãos no Senhor. Comunhão na igreja. Certamente são dias difíceis. Estamos vendo a proliferação das falsas igrejas. Elas usam os nomes das boas igrejas, mas o seu conteúdo já não é mais evangélico. Elas não cantam mais os hinos baseados na Bíblia e nem pregam mensagens cristocêntricas. Elas promovem a comunhão por interesses meramente sociais e carnais, completamente distantes do ideal do Senhor. Mas falo agora tomando por base uma boa igreja cristã e bíblica, uma igreja fundamentada na palavra. Devemos estar em comunhão com os nossos irmãos que guardam a mesma fé nas Escrituras Sagradas, que comungam em oração ao mesmo Deus e que têm os seus dons e talentos para compartilhar uns com os outros. Nós, cristãos, não fomos feitos para servir a Deus em carreira solo. Se o local onde estamos não dispõe de uma igreja bíblica, então que abramos o nosso lar para a celebração da fé, para a proclamação da salvação, para a edificação em Cristo. Prezado ouvinte, devemos perseverar na comunhão. Devemos sorrir com os que sorriem e chorar com os que choram. Devemos ajudar-nos mutuamente a carregar as cargas uns dos outros. Devemos festejar a alegria de uns e chorar a dor de outros. Devemos estar no nascimento dos pequenos e também prestar as nossas condolências no sepultamento dos que dormem no Senhor. Enfim, começamos aqui a nossa comunhão e a continuaremos no além, quando a igreja triunfante do Senhor estiver toda presente diante do Salvador e juntos passaremos a eternidade em franca, doce e saudável comunhão. Que Deus abençoe a sua vida e que descubra a dádiva da comunhão em Cristo. É o desejo de nosso coração. Amém.
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Muito bom dia, ouvintes da BBN, sintonizados no amor de Deus, que flui aqui nas 24 horas do dia, sem um só intervalo comercial. Começou essa quinta-feira e temos nela muitas oportunidades de servir a Deus e ao próximo. Na apresentação até 6 da manhã, horário de Brasília, seu irmão e amigo, Lawrence Husby.

Madrugada aqui, quem sabe é dia no Japão, não importa onde você esteja, o que importa é que nós estamos tentando trazer aqui para você uma programação 100% cristã sem intervalos comerciais. 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Faça um breve testemunho aqui, escreva no rede@bbnmed.org, mais uma vez, rede@bbnmed.org.

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0: bem-vindo ao programa Palavras de Louvor. Esse programa é baseado nos estudos do Dr. Donald Hubbard, pastor e professor da Bíblia. Nós agradecemos a Deus pelo privilégio de, nos próximos minutos, apresentar a você verdades contidas na Palavra de Deus e suas aplicações para os nossos dias. Vamos então a mais um estudo no programa Palavras de Louvor. Apresentação, Lincoln Oliveira.
1: Aprendemos com os erros e pecados dos outros. Isso é o que Jesus Cristo está nos ensinando nessa passagem de Marcos 9. Essa história nos fala de um pai que trouxe seu filho aos discípulos, desejoso que eles expulsassem um demônio sem sucesso. Jesus desceu do Monte da Transfiguração com Pedro, Tiago e João e encontrou seus discípulos em meio a uma discussão com os escribas, os mesmos que se mostraram hostis ao ministério de Jesus e dos discípulos, enchendo-os de perplexidade e confusão. Isso fica claro em Marcos 9, quando, depois que o menino ficou curado e o demônio expulso, eles perguntaram o seguinte: por que nós não conseguimos expulsá-lo? Há alguns movimentos nesse episódio, diante de nós, que precisamos observar com cuidado. Logo de início, percebemos os fardos que devem ser suplantados. Três grandes fardos se mostravam naquela ocasião: a torpeza do comportamento daquele filho, o fracasso dos discípulos e a frustração daquele pai. Esses fardos, pesados como eram, produziram barreiras que simplesmente o suplantavam. Aquelas barreiras que pareciam tão altas eram as barreiras que precisavam ser vencidas se de fato eles quisessem que as bênçãos de Deus se derramassem. Que barreiras tão poderosas eram essas? Bem, a primeira barreira era o poder do diabo e a loucura daquele menino. Satanás tem um grande poder. Ele controla as sociedades modernas de nosso mundo. Não obstante o poder de Deus ser muito maior que o de Satanás, não podemos subestimá-lo em sua força e poder. A segunda barreira que estamos estudando é a paralisia da derrota do ministério dos discípulos. Gosto de usar advertidamente a frase "a paralisia da derrota", pois isso era o que especificamente estava ocorrendo. Os discípulos ficaram paralisados, inertes e absolutamente sem poder. Por quê? Sabemos em Marcos 6, 7, 13, que eles tinham recebido poder para expulsar demônios naquela ocasião. Mas por que não agora? Isso também os preocupou, tanto que chegaram a perguntar a Jesus: por que o não pudemos nós expulsar? Marcos 9, 28. Já sugerimos a você que Jesus respondeu indicando que no texto há três coisas que produzem fracasso na vida do cristão. Essas mesmas três coisas produzirão derrota em sua vida e na minha hoje em dia. Quais são elas? A primeira delas é o que Jesus chamou de incredulidade. Em Marcos 9, 19, Jesus disse: ó geração incrédula. No relato de Mateus, capítulo 17 e verso 20, nós lemos: por causa de vossa pouca fé. Sempre lenta e sutilmente, a fé daqueles discípulos mudou-se de uma fé em Deus para uma fé voltada para suas próprias técnicas, fórmulas e metodologias. O resultado inevitável foi um estrondoso fracasso e derrota. A segunda área que produz paralisia de derrota é que o ministério dos discípulos carecia de oração. Foi isso que Jesus disse em Marcos 9, 29. Esta casta não pode sair com coisa alguma, a não ser com oração e jejum. O que Jesus tinha em mente era um estilo de vida de oração, e não necessariamente uma oração naquele momento exato, pois não há indicação textual de que Jesus tenha orado antes de expulsar aquele demônio. Portanto, não há dúvidas de que ele estava se referindo a um estilo de vida de oração. Jesus estava em comunicação e em comunhão com o Pai. Isso somente reforça o valor de nossas devocionais diárias e de nosso momento a sós com Deus, para que tenhamos esses momentos diante de Deus e estejamos preparados e fortalecidos para qualquer conflito, quando quer que ocorra. Homens e mulheres de Deus que não separam tempo de oração, inevitavelmente terão suas vidas caracterizadas pelo fracasso. Isso nos leva a uma terceira característica daqueles que são governados pela paralisia da derrota. Incredulidade e falta de oração inevitavelmente provocam fraqueza espiritual. Essa é uma lei espiritual e é verdadeira. Pode-se perceber a fraqueza. Vemo-la nos discípulos nessa ocasião. E o traço dessa fraqueza é claro e evidente na vida dos discípulos. Desânimo no crescimento da fé daqueles que buscam em nós assistência espiritual. A fraqueza traz desânimo ao crescimento na fé dos outros que olham para nós, que carregamos o nome de nosso Senhor Jesus Cristo, buscando assistência espiritual. No verso 17 de Marcos 9, o Pai disse: "E este, onde quer que o apanha, despedaça-o, e ele espuma, e range os dentes, e vai definhando. E eu disse aos teus discípulos que o expulsassem, e não puderam." O que essa situação provocou na vida daquele pai? Fé? Não. Ela produziu dúvida. Lembre-se da pergunta que ele fez no verso 22 ao dizer o seguinte: "Mas, se tu podes fazer alguma coisa, tem compaixão de nós e ajuda-nos." Isso nos leva a uma terceira barreira que nos é apresentada aqui nessa história. Vamos revisá-la por um momento. A primeira barreira era o poder do diabo e a loucura do filho. O poder de Satanás era forte na vida daquele menino. A segunda área era a paralisia de derrota no ministério dos discípulos. Eles não deram testemunho do poder de Deus naquela ocasião. Mas havia uma terceira barreira, e esta era a presença da dúvida na mente daquele pai. Ao trazer seu filho aos discípulos, estou convencido de que ele estava cheio de um sentimento de encorajamento e expectativa. Mas quando os discípulos fracassaram em expulsar aquele demônio de seu filho, a fé, a esperança e a expectativa daquele pai deu lugar à dúvida. Se os discípulos não puderam expulsar aquele espírito maligno de seu filho, será que o líder dos discípulos conseguiria fazê-lo? Isso é o que está por trás daquele pedido do Pai no verso 22, quando ele disse: "Mas, se tu podes fazer alguma coisa, tem compaixão de nós e ajuda-nos." Há mais uma coisa que precisa ser dita sobre esse pai nesse ponto. O pai foi totalmente honesto e não se ateve a superficialidades. Ele expõe o que está em seu coração. Honestamente, ele não sabe o que fazer por estar cercado de dúvidas que o atormentam, sem ver qualquer possibilidade de recuperação de seu filho. Com certeza, há uma tremenda barreira para a atuação de Deus. A dúvida que persistia era se Jesus Cristo iria agir com a graça no corpo de seu filho. Essas são duas das três lições que devemos aprender desse episódio estudado. Lembre-se de que a primeira lição foi dos fardos que devemos suplantar, e a vida está cheia desses fardos pesados. A segunda lição que aprendemos é que, além destas barreiras que tentam nos suplantarem, essas formidáveis barreiras impedem a ação do poder de Deus. Já estudamos bastante esse assunto. Vamos agora para a próxima lição de nossa história. Vamos chamar essa terceira lição de As Bênçãos que Estavam por Vir. Vou começar a ler agora no verso 23. E Jesus disse-lhe: Se tu podes crer, tudo é possível ao que crê. E logo, o pai do menino, clamando com lágrimas, disse: Eu creio, Senhor. Ajuda a minha incredulidade. E Jesus, vendo que a multidão concorria, repreendeu o espírito imundo, dizendo-lhe: Espírito mudo e surdo, eu te ordeno, sai dele e não entres mais nele. E ele, clamando e agitando-o com violência, saiu, e ficou o menino como morto, de tal maneira que muitos diziam que estava morto. Mas Jesus, tomando-o pela mão, o ergueu e ele se levantou. Havia muitas bênçãos que ainda estavam por vir, que estão no futuro e que aquele pai não conseguia ver naquele momento. Gostaria de parar por um momento, queridos ouvintes, e reforçar por um momento essa verdade em seu coração. Embora possa haver muitos fardos pesados nesse momento em sua vida e barreiras que pareçam intransponíveis para você, gostaria de lembrá-lo que há bênçãos mais adiante para aqueles que pertencem a Jesus Cristo. Quero lembrar-lhe que Deus está em ação na sua vida. Há muitas bênçãos que lhe aguardam. Talvez você não consiga vê-las agora, mas elas estão lá. O Senhor está em ação. O Senhor começa a operar aqui, neste surpreendente e desafiador capítulo de Marcos 9. Sim, há bênçãos adiante, embora, por um momento, isso não pareça ocorrer. Se você pudesse perguntar àquele pai: Você crê que há bênçãos adiante? Temo que ele teria dito: Oh, eu creio, mas ajuda-me na minha incredulidade. Ele não sabia e estava cheio de dúvidas. Como o Senhor começou a resolver aquela crise que aquela situação apresentava? Bem, é aqui que vamos começar em nosso próximo estudo bíblico, quando nos reunirmos de novo em nosso programa Palavras de Louvor. Antes de encerrarmos o programa de hoje, gostaria de pedir um favor especial a você. Vez por outra faço esse pedido, porque simplesmente gostaria de contar com sua ajuda. Primeiramente, gostaria que você nos escrevesse uma carta de encorajamento, nos contando o quanto você está ouvindo e orando por esse ministério de fé. Sua carta de encorajamento será de um grande apoio para nós. Cordialmente, gostaria também de convidá-lo para partilhar esse programa com outras pessoas de sua vizinhança, que também possam ouvir ao programa. Dessa forma, você nos ajudará a espalhar a mensagem da Palavra de Deus. Muito obrigado por sua ajuda, contamos com você. Pai, obrigado pela oportunidade de partilhar da Palavra de Deus. Encoraje nossos corações com ela, pois oramos em nome de Jesus. Amém.
0: Fica por aqui mais um Palavras de Louvor, um programa baseado nos estudos do Dr. Donald Hubbard e apresentado por Lincoln Oliveira. Esperamos que o estudo de hoje tenha servido para fazê-lo crescer em seu relacionamento com Deus. Esperamos contar com a sua audiência em nossa próxima edição. Até lá, e que Deus lhe abençoe.

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2: Muito além da venda, a força das relações de longo prazo. Indícios de que você sofre com bruxismo. Conheça os sinais da condição relacionada ao sono e à ansiedade. Produtividade ganha novos indicadores na gestão da cadeia fria do Brasil. Vender continua importante, mas o segredo do sucesso está no pós-venda e nas conexões de longo prazo. Essa transformação é muito evidente no setor de consórcios, onde o contrato dura anos até a conquista do bem e exige transparência, segurança e informação constante. Prova dessa confiança é o crescimento expressivo da modalidade no Brasil, que bateu recorde com mais de 13 milhões de participantes ativos e atingiu centenas de bilhões de reais em negócios, mostrando que o brasileiro busca cada vez mais o planejamento financeiro sustentável. Para acompanhar esse consumidor exigente, a entrega de valor precisa ir muito além do contrato assinado, integrando tecnologia, IA e, acima de tudo, atendimento humano. Num cenário digital onde comparar preços e produtos é fácil, a confiança genuína construída no dia a dia se consolida como ativo mais valioso de uma marca. Vender é apenas o primeiro passo de uma jornada, é a capacidade de ouvir, compreender e oferecer suporte contínuo ao longo do tempo que transforma uma simples transação comercial numa parceria sólida e duradoura. Dados da Organização Mundial da Saúde mostram que 4 em cada 10 brasileiros convivem com o bruxismo, que é um hábito de apertar ou ranger os dentes que atinge crianças e adultos também. Para quem acorda com dor de cabeça frequente, cansaço ou dores na mandíbula, dentistas alertam que o problema pode estar na tensão noturna. O comportamento está fortemente ligado ao estresse e ansiedade do dia a dia, fazendo com que a musculatura facial permaneça contraída sem que a pessoa perceba durante o sono. Além do desconforto muscular, a sobrecarga nos dentes gera sinais claros de alerta, como sensibilidade em excesso a alimentos quentes ou frios, trincas, desgaste dentário e estalos na articulação da mandíbula ao mastigar ou falar. Muitas vezes o aviso inicial vem de familiares e parceiros que escutam o barulho do ranger dos dentes durante a noite. Caso note esses sintomas, procure uma avaliação odontológica. Tratamentos com placas de proteção, fisioterapia orofacial e controle do estresse ajudam a proteger o seu sorriso e garantem uma noite de sono muito mais leve. A produtividade no transporte de cargas refrigeradas no Brasil ganhou novos rumos e vai muito além do volume transportado. Com o avanço de tecnologias como a telemetria, gestores acompanham em tempo real o consumo de combustível, a temperatura dos produtos e a manutenção dos equipamentos para evitar paradas inesperadas e perdas de insumo. A precisão é fundamental diante dos números globais da FAO, que apontam que mais de 13% dos alimentos são perdidos antes de chegar às prateleiras. Um prejuízo gigantesco que o uso de refrigeração inteligente e conectada pode evitar drasticamente. Num cenário onde os gastos com refrigeração chegam a representar a maior parte dos custos de centros de distribuição, investir em eficiência energética e previsibilidade virou estratégia de sobrevivência e lucro.
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1: Bem-vindo à nossa mensagem de esperança e encorajamento, Pão Diário. Hoje vou ler o texto de Karen Huang com o título Juntos em Jesus, baseado no livro de Romanos, capítulo 12, entre os versículos 1 e 5. A maioria dos 300 habitantes de Whittier, Alaska, vive num edifício de 14 andares, uma cidade de um só teto. Ana, ex-moradora, diz: não precisava sair do prédio. A mercearia, o cartório, a escola e os correios ficavam no térreo e apenas uma descida de elevador. Ela relata que a vida nesse local era muito confortável e que muitas vezes queria ficar sozinha, acreditando que não precisava de ninguém. Mas, na verdade, os moradores são muito calorosos, cuidam uns dos outros. Aprendi que precisamos uns dos outros. Assim como Ana, às vezes desejamos nos isolar e evitar a comunidade. A última opção parece menos estressante, mas a Bíblia diz que o cristão deve ter um equilíbrio saudável entre a solitude e a comunhão com os irmãos. O apóstolo Paulo compara os cristãos ao corpo humano. Assim como cada parte do corpo tem função distinta, cada cristão tem um papel distinto, de acordo com Romanos 12, versículo 4. Assim como uma parte do corpo não pode existir por si só, um cristão não pode viver sua fé isoladamente. Exercitamos os nossos dons em meio à comunidade e crescemos para sermos como Jesus. Precisamos uns dos outros. Nossa união está em Cristo. Com sua ajuda, ao cuidarmos uns dos outros, podemos cultivar um relacionamento mais profundo com Ele e demonstrar aos outros o seu amor. E você, como sua comunidade cristã o ajuda em sua caminhada com Deus? Pense nisso. Eu sou a Clarice Fogaça e essa foi a nossa mensagem do dia.
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0: vai acabar, todos nós sabemos. Mas quando isso vai acontecer exatamente é um mistério. O que é certo é que é um processo e ele definitivamente já começou. Você está preparado para o fim dos tempos? Seja bem-vindo a mais uma edição do programa Razão para Viver. Estamos apresentando a série de estudos Igreja, Propósito, Perfil e Prioridades. E hoje o pastor Fernando Bocchio vai trazer a conclusão da mensagem: O Perfil da Igreja nos Últimos Dias.
1: Abra sua Bíblia no livro de 2 Timóteo, capítulo 3. Achamos algumas respostas neste livro, algumas muito, muito criteriosas para as nossas dúvidas sobre o fim deste mundo. Neste capítulo, vemos uma das descrições mais vivas de toda a Bíblia sobre a maldade no fim dos tempos, perdendo apenas, na minha opinião, para a descrição do capítulo 1 de Romanos. Para mim, Romanos 1 é a descrição mais clara do fim dos tempos e a descrição em 2 Timóteo 3 está em segundo lugar, mas vamos ver então esta passagem. Sabe, porém, isto: nos últimos dias sobrevirão tempos difíceis. Vamos analisar isto por alguns momentos. Na época em que Paulo escreveu esta carta, ele estava preso. Na época em que esta carta foi escrita, não era bom dizer em público que você era cristão. Naquela época, ao assumir que você era um cristão, você era marcado pelo governo. As pessoas morriam por causa da sua fé. Então, por que Paulo disse: sabe, porém, isto? É óbvio. Bem, porque Paulo disse isto a Timóteo, sendo que tudo estava tão claro? Aparentemente, ele não precisaria ter feito isto. Parece até redundante, mas não é. Lembre-se de Timóteo, ele tinha um temperamento que precisava ser desafiado, e mais de uma ocasião Paulo o admoesta a usar os seus dons, a trabalhar como um evangelista. Creio que Timóteo era um pouco mais passivo que o seu mentor, por isso Paulo dizia: vamos, faça isso. Bom, creio que Timóteo deve ter sido o tipo de pessoa que pensava o seguinte: a perseguição está forte agora, mas isso não vai durar para sempre. A tempestade vai acalmar e daqui a algum tempo tudo vai melhorar. Timóteo estava errado. Paulo disse: Timóteo, tudo isto veio para ficar. Esse estilo de vida dos últimos tempos estará sobre todos nós para sempre. Veja, as mesmas palavras novamente: tempos difíceis virão. Esta palavra grega é rara, ela raramente era usada. Ela quer dizer áspero, rude, cruel. Esta mesma palavra foi usada em Mateus, capítulo 8, versículo 28, para descrever a aparência e as ações de dois homens possessos. Por que estou repetindo isto? Porque falo do óbvio para as pessoas que provavelmente já sabem tudo isso. Porque sei que falo a você que está rodeado de pessoas que têm a filosofia do pensamento positivo em relação à época em que vivemos. Eu acredito na importância de pensarmos positivamente. Creio que seja necessário, mas não se pode chegar ao ponto de excluir o pensamento realista. Nenhuma notícia de um jornal deve nos fazer entrar em choque. Deus sempre nos disse que tudo ficaria selvagem, difícil, áspero, cruel, extremamente violento. Semana passada li uma reportagem sobre um homem que tinha matado a sua família. Os corpos de algumas das pessoas que este homem matou ficaram dentro de casa ou no porta-malas do seu carro por mais de um dia. E a história não acaba aqui. Ele tinha matado também amigos íntimos e alguns dos seus funcionários. Isto ainda não foi provado. Ele é considerado apenas um suspeito, mas todas as evidências estão apontando para ele. 14, foram 14 mortes. Em termos de extrema violência, haverá cada vez menos sentimento de culpa. Muito pelo contrário, todos continuarão dormindo à noite tranquilamente. Você e eu estamos rodeados de pessoas que, ao parar do lado do nosso carro, no farol, sem mais nem menos, pegam uma arma e atiram na nossa direção. Esses fatos são reais, não podemos negá-los. Os nossos tempos estão loucos e isto não acontece só aqui, e sim no mundo inteiro. Preste atenção, você que é cristão, preste atenção, você que é cristão, preste atenção nisto, igreja, acorde. serão poucos os que de fato terão uma vida de comprometimento com Deus. Poucos jovens que estarão dispostos a se unir em casamento. Será cada vez mais difícil ter uma família que realmente leve Deus a sério. Preste atenção, isto deve nos trazer uma intensidade maior, mais profunda de determinação. Veremos chacinas, perversões sexuais, práticas antiéticas, conflitos domésticos de maneira nunca jamais imaginado, e tudo isso aumentará. Veja, 2 Timóteo capítulo 3, versículo 2. Pois os homens serão amantes de si mesmos, gananciosos, presunçosos, soberbos, blasfemos, desobedientes a seus pais, ingratos, ímpios, sem afeição natural, implacáveis. Você já se perguntou por que, depois de ter discutido com uma determinada pessoa, esta pessoa não quis se acertar com você? Você já se perguntou por que o seu vizinho abriu um processo contra você ao invés de tocar a sua campainha e conversar com você sobre a reclamação que tinha contra você? Você já se perguntou por que a pessoa que bateu no seu carro não quis parar para conversar? Ou por que, ao bater no carro de uma pessoa, ela não quis nem conversar e foi direto para a delegacia abrir um boletim de ocorrência? Vivemos numa era de pessoas sem afeições naturais, implacáveis, veja mais, caluniadores, incontinentes, cruéis, inimigos do bem, traidores, atrevidos, orgulhosos, mais amigos dos deleites do que amigos de Deus, tendo aparência de piedade, mas negando-lhe o poder. Afasta-te também desses, porque deste número são os que se introduzem pelas casas e levam cativas mulheres nécias, carregadas de pecados, levadas de várias concupiscências, sempre aprendendo, mas nunca podendo chegar ao pleno conhecimento da verdade. É assim como Janes e Jambres. A propósito, essas duas pessoas eram mágicos do faraó. Trabalhavam na sua corte, pessoas que não adoravam ao Deus vivo e sim a faraó, e tentavam ridicularizar o Deus vivo na presença do faraó. E quando Moisés fazia milagres, Janes e Jambres faziam seus milagres usando o poder do inimigo. Veja versículo 8. E assim como Janes e Jambres resistiram a Moisés, assim também esses resistem à verdade, sendo homens corruptos de entendimento e réprobos quanto à fé. Essas pessoas não só ignoravam, como também se opunham agressivamente a tudo que Moisés fazia. Veja uma coisa, creio que Paulo falou isso com o intuito de dizer: acorde, acorde, para de viver no mundo da fantasia, num mundo em que tudo será lindo e organizado. Não existe lugar assim, não existe terra da fantasia ou ilha da fantasia. Sendo homens corruptos de entendimento e réprobos quanto à fé. Bom, creio que já cumpri o meu papel. Você já deve estar convencido de que não há esperança. Paulo, sabendo que Timóteo entenderia as suas palavras de maneira muito rigorosa, deu-lhe um alento no versículo 9, uma pausa para que ele pudesse respirar. Então vamos respirar com ele. Não irão, porém, avante, porque a todos será manifesta a sua insensatez, como também foi a daqueles. Paulo disse: Timóteo, mesmo assim vão existir pessoas que serão verdadeiras, que vão discernir entre a verdade e o que está errado. John Stott escreveu livros belíssimos, um deles se chama Guarde o Evangelho. Uma ajuda prática sobre 2 Timóteo. Neste livro, John Stott diz o seguinte: muitas vezes passamos por dificuldades durante nosso dia e isso é compreensível. Falsos profetas surgem, se opõem à verdade e trazem problemas à igreja, principalmente porque fazem uso de métodos astutos e dissimulados. Mas nós não devemos ter medo, mesmo se algumas pessoas mais fracas na fé forem levadas, mesmo se doutrinas falsas entrarem na moda, porque existe algo óbvio nas heresias. Esses ensinamentos falsos até podem ser populares por algum tempo, mas eles não vão chegar muito longe. No fim, tudo será exposto e a verdade será mostrada a todos. Stott conclui da seguinte forma: esta é uma lição muito boa sobre a história da igreja. Muitas heresias já surgiram e algumas pareciam ter triunfado, mas hoje em dia vemos que existe pouco interesse por estas heresias. Deus tem preservado a sua verdade na igreja. Eu me sinto bem quando penso que a nossa história não acaba no fim do dia e que o nosso livro não é fechado no final do dia. Eu sinto uma imensa paz interior quando penso que os capítulos de Deus ainda são escritos por Ele. Deus ainda não escreveu o fim. Vemos que as heresias têm entrado ainda mais em nosso meio, que as dificuldades da vida têm nos atingido ainda mais, mas devo confessar que isto me causa arrepios, pois me pergunto se isto nos consumirá. É marcante ver como a verdade prevalece e triunfa sobre todas estas coisas. Isso nos traz muito conforto. Com esta picadinha de esperança, o apóstolo traz a nossa atenção ao homem a quem esta carta foi endereçada, indiretamente para todos que estamos vivendo os últimos dias. Paulo diz a Timóteo o seguinte: veja, vou dar a você algumas respostas sábias sobre como sobreviver na era em que você vive, na verdade, como ser cheio. Veja, vou dar a você algumas respostas sábias sobre como sobreviver na era em que você vive, na verdade, como ser cheio. Temos 4 dicas, mas vou apenas citar 2. A primeira é a seguinte: siga o modelo dos fiéis. Vivemos tempos difíceis, cruéis, horríveis, tudo isso é verdade, sim, mas não para você, Timóteo. Isso é muito forte. A conjunção mas aqui nos mostra um contraste. Muitas pessoas, na verdade, Jesus nos disse que seriam maioria, esfriarão, mas você, Timóteo, você é diferente, você não é igual aos outros, você não precisa ser igual à maioria. Capítulo 3, versículo 10, veja comigo. Tu, porém, tens observado a minha doutrina, procedimento, intenção, fé, longanimidade, amor, perseverança, as minhas perseguições e aflições, quais as que sofri em Antioquia, Icônio e Listra, quantas perseguições suportei e de todas o Senhor me livrou. Paulo disse aqui: você já sabe disto, Timóteo, você deve seguir o meu exemplo. E, na verdade, todos os que querem viver piamente em Cristo Jesus, sublinhe este pedaço, padecerão perseguições. Você segue o exemplo de alguém? Sim, eu creio que a maioria de nós, vou me atrever a fazer esta afirmação, a maioria de nós tem exemplos de pessoas que admiramos, muitas vezes é um segredo. Não estou me referindo a pessoas que colocamos em pedestais e que vemos como uma pessoa, pessoas perfeitas, não. Nossos exemplos são humanos, eles não são perfeitos, mas são humanos. Talvez eles não estejam nem vivos, talvez seja o autor de um livro que deixou algo muito importante que transformou a sua vida. Você leu todos os livros escritos por este autor porque você viu a profundidade da sua vida. Você observou esta pessoa, estudou a sua vida, talvez você queira ser igual a esta pessoa, ter as mesmas virtudes que ela. Lembre-se de que estas pessoas não estavam sozinhas. Ao estudar as suas vidas, vemos que elas passaram por muitas dores. E quando você vivencia a dor, você se lembra das perseguições pelas quais a pessoa que é o exemplo para você também passou. Foi isso que Paulo disse aqui. A propósito, não é engraçado que hoje em dia as pessoas façam de tudo para destruir a reputação dos que não são exemplos? Os políticos que você admira, por exemplo, provavelmente já foram criticados em suas reputações colocadas em jogo. Conversei outro dia com um homem que desejava um dia ser eleito deputado federal e, se for a vontade de Deus, ser um dia presidente do nosso país. Hoje em dia ele é praticamente uma pessoa desconhecida, mas ele segue exemplos de pessoas cujas reputações são fortes como uma estátua de granito, pessoas que seguiam a verdade, pessoas às quais ele poderia olhar e dizer: quero ser igual a você. Pessoas que fizeram a diferença em sua geração e quem sabe um dia eu vou poder fazer a diferença na minha geração também. Eu olho para as pessoas que me são exemplos e sigo o que elas fizeram. O apóstolo Paulo disse a Timóteo: siga o meu exemplo, se fizer isso, sobreviverá. Certa vez o Dr. Swindon nos contou sobre a sua experiência na Marinha. Quando ia para uma missão no Oriente Médio, ele leu um livro sobre a vida de 5 homens, 5 mártires. Ele não conhecia nenhum deles pessoalmente, ele não conhecia nenhum de seus familiares, mas ao ler o testemunho de como cada um daqueles homens entregou a sua vida para alcançar Alcas no Equador, Dr. Swindon sofreu uma transformação tremenda. E aqueles homens se tornaram exemplos para ele durante todas as horas difíceis e solitárias de sua vida. Ele diz que até hoje considera estas pessoas dignas de serem conhecidas e de serem estudadas. Estes homens ainda servem de modelo para a sua vida. Quem serve de exemplo para você? Quem você deve seguir? Você pode dizer, bom, isto não é bíblico, espere um minuto. Paulo disse a Timóteo, sede meus imitadores, como eu sou de Cristo. Não devemos colocar estas pessoas num pedestal, não devemos fazer destas pessoas deuses em nossas vidas. Vemos nelas valores que queremos ter também, queremos seguir a mesma missão que elas realizaram em sua geração. A propósito, ao estudar este verbo seguir, descobri que o apóstolo Lucas usou o mesmo verbo ao descrever como ele investigou todos os fatos antes de escrever o Evangelho. Ele não era apenas um bom médico, ele era um ótimo historiador também. Ele investigou todos os fatos e escreveu um relatório da vida de Jesus. O verbo no original, que significa investigar ou averiguar, tem o mesmo significado de seguir. Este seguir não quer dizer que devemos acompanhar tudo à distância, significa que devemos ficar o mais perto possível para que possamos pegar todas as coisas que marcaram aquela vida. Estou falando sobre isto porque todas essas coisas são um treinamento de sobrevivência básico. E se você se basear em modelos que vemos na mídia, você se decepcionará rapidamente, você verá todo líder como suspeito. Não deixe que isto aconteça. Só porque algumas pessoas falharam, isso não significa que os nossos líderes estão todos comprometidos e que fracassarão. Existem pessoas verdadeiras, sim. Os versículos 13, 14 e 15 dizem que devemos voltar à verdade do nosso passado. Este é o segundo ponto que quero que você lembre. Como vou sobreviver nesses tempos difíceis? Volte para a verdade do passado. Veja o versículo, mas os homens maus e impostores irão de mal a pior. Não podemos nos esquecer disto, esta é a verdade, não importa o que os pregadores hoje em dia dizem, impostores irão de mal a pior, enganando e sendo enganados. Versículo 14, tu, porém, permanece naquilo que aprendeste. Veja, Paulo disse a Timóteo, você é diferente, você não está entre os impostores, você não está seguindo os impostores, você, Timóteo, é diferente. Mas o que faz de Timóteo um rapaz diferente? Veja versículo 14, tu, porém, permanece naquilo que aprendeste e de que foste inteirado, sabendo de quem o tens aprendido, e que desde a infância sabe as sagradas letras que podem fazer-te sábio para a salvação pela qual há em Cristo Jesus. Veja que coisa maravilhosa, as raízes de Timóteo. Se voltarmos ao versículo 5 do capítulo 1, veremos que a fé sincera de Timóteo estava em primeiro em sua avó Lloyd e em sua mãe Eunice. Veja, não lemos nada sobre o pai de Timóteo, quem era, sem dúvida, grego, com conhecimento de filosofia grega e que talvez não fosse nem convertido. Mas a mãe e a avó materna de Timóteo moldaram o seu pensamento. A fé de Timóteo se tornou sincera por causa dos joelhos dobrados de sua mãe e de sua avó, pois ele estava debaixo da tutela dessas duas mulheres. Versículo 14. Gosto muito deste versículo. Tu, porém, permanece naquilo que aprendeste e de que foste inteirado, sabendo de quem o tens aprendido. Isto é importante porque vemos o que e de quem aprendemos estas coisas. Minha esposa, ao olhar para a sua vida, diria que os seus exemplos foram a sua mãe e a sua avó. Os exemplos de Timóteo foram a vovó Lloyd e a mamãe Eunice. Quem foram os seus exemplos? Você foi abençoado por pais que temiam a Deus? Ou pelo menos seus avós, ou quem sabe por um grande amigo ou amiga. Olhe para o seu passado, reveja o modelo que estas vidas deixaram para trás e os acontecimentos que marcaram a sua vida. Lembre-se de tudo e confie nesta verdade. Isto fará com que você fique forte no futuro. Quando você passar por problemas difíceis que o sufocam, volte para suas raízes. Lá você achará a ajuda que precisa. Talvez você possa estar se perguntando, mas eu não tive nenhuma raiz. Não deixe com que isto te desanime. Hoje em dia você tem exemplos de pessoas que seguem a verdade e que se interessam pela sua vida. Agradeça a Deus pela vida destas pessoas. Agradeça a Deus pela vida de seus pais, de seus avós, de seus bisavós. Vivemos numa era de superficialidade, sem raízes, mas chegou a hora de dizermos: te agradecemos, Senhor, pela vida destas pessoas que me ajudaram a ser o que tu queres que eu seja. Me ajude a ser puro e forte. Talvez você ainda não conheça Jesus como o Senhor e Salvador de sua vida. Veja, você não conseguirá sobreviver nesses tempos em que vivemos sem Jesus. Ele morreu e ressuscitou para tirar o domínio do pecado da sua vida e dar um lar eterno. Entregue a sua vida a Ele. Este é o primeiro passo do kit sobrevivência. Vamos orar. Te agradecemos, ó Pai, por Jesus Cristo. Te agradecemos por recordarmos hoje o valor dos exemplos daqueles que te seguiram e da importância de termos raízes fortes. Nos perdoe, ó Deus, pelos dias, meses e até anos que reclamamos das nossas raízes e rejeitamos os conselhos dos sábios. Faça-nos mulheres e homens gratos. Levante esta geração, Senhor, para serem pessoas que seguem a verdade. Não para que se orgulhem disto, mas puramente para que possam sobreviver durante tempos difíceis. Senhor Deus, recorde todos os professores do papel crucial que eles têm na vida de seus alunos e que nós, que somos tanto alunos quanto professores, possamos nos lembrar disto também, que possamos tê-lo num lugar de alta consideração e dignidade. Nós o agradecemos através de seu Filho Jesus por este momento de adoração e por este momento de aprendizado. Amém.
0: Este foi o pastor Fernando Bocchio em mais um programa Razão para Viver. Quais foram os exemplos para a sua vida? Foram sua mãe e sua avó, como no caso de Timóteo? Quais são as suas raízes? Se na sua família você não teve pessoas que serviram como modelo de cristãos, a Bíblia está cheia delas. Pessoas muito conhecidas, outras pouco conhecidas. Algumas no Antigo Testamento, outras no Novo Testamento. Um dos propósitos da Palavra de Deus é nos inspirar. E as histórias que encontramos nela nos dão grandes exemplos que se aplicam a todas as gerações. 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
2: Candidatura pelo WhatsApp reduz em mais de 50% o tempo para se inscrever em vagas de emprego. Doenças respiratórias, como proteger o seu pulmão e se manter saudável. Como identificar os sinais de que uma empresa está entrando em crise financeira? Buscar trabalho ficou mais rápido e prático. Plataformas de recrutamento e seleção têm desenvolvido soluções que permitem que profissionais façam a inscrição em vagas de emprego diretamente pelo WhatsApp em apenas 2 minutos e meio, reduzindo o tempo de processo pela metade. A funcionalidade responde a uma dor comum de quem busca recolocação no mercado, já que a burocracia de preencher cadastros longos e repetitivos faz 4 em cada 10 candidatos desistirem no meio do caminho. Com a mudança, a conversa no aplicativo substitui a digitação exaustiva e acelera a entrada de novos talentos nas empresas. A inovação utiliza a IA para simplificar várias etapas do recrutamento, desde a triagem de currículos e agendamento de entrevistas, até a automação de e-mails de feedback. Com milhões de perfis cadastrados nos bancos de talentos, as corporações ganham agilidade sem perder a qualidade na seleção, permitindo que os recrutadores foquem nas análises humanas decisivas. Cuidar da saúde do pulmão é fundamental para evitar complicações graves que levam a milhares de mortes no Brasil todo ano. Constantemente exposto a vírus, bactérias, poluição e poeira, o sistema respiratório requer medidas simples de proteção no dia a dia. Hábitos como manter ambientes bem ventilados, limpar superfícies com pano úmido para evitar ácaros, praticar exercícios físicos para fortalecer o diafragma e tomar vacinas contra a gripe e pneumonia são atitudes essenciais. Além disso, combater o terrível tabagismo e usar máscaras em locais fechados e com aglomeração reduzem muitos riscos de inflamações e infecções. Estar atento aos sinais do corpo é decisivo para agir antes que o quadro piore. Sintomas como falta de ar, chiado, dor no peito, febre e tosse que não passa por mais de 2 semanas exigem avaliação médica imediata. O diagnóstico precoce de doenças como asma, bronquite e pneumonia é facilitado por exames preventivos de rotina, entre eles o raio-x do tórax, a espirometria e os testes de alergia. A crise de uma empresa raramente surge da noite para o dia e os primeiros alertas começam bem antes do caixa zerar. Falta de adaptação às mudanças digitais, lentidão para responder à concorrência, vendas dependentes de crédito fácil e atrasos nos pagamentos são sintomas claros de deterioração. Casos como o da Casas Bahia, que enfrentou desafios na transformação digital e aumento da inadimplência em seus carnês, exemplificam como a demora em ajustar o modelo de negócio ao mercado pode levar grandes empresas a um pedido de recuperação judicial. Para evitar um colapso, especialistas recomendam acompanhamento mensal e rigoroso de indicadores como balanço patrimonial, margens de lucro, endividamento e fluxo de caixa.
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1: Evangelho de João, capítulo 4, versículo 1 em diante. Diz assim a palavra de Deus: Quando, pois, o Senhor veio a saber que os fariseus tinham ouvido dizer que ele, Jesus, fazia e batizava mais discípulos que João, se bem que Jesus mesmo não batizava, e sim os seus discípulos, deixou a Judéia, retirando-se outra vez para a Galiléia. E era-lhe necessário atravessar a província de Samaria. Chegou, pois, a uma cidade samaritana, chamada Sicar, perto das terras de Jacó, que dera seu filho José. Estava ali a fonte de Jacó. Cansado da viagem, assentara-se Jesus junto à fonte, por volta da hora sexta. Nisto veio uma mulher samaritana tirar água. Disse-lhe Jesus: Dá-me de beber. Pois seus discípulos tinham ido à cidade para comprar alimentos. Então lhe disse a mulher samaritana: Como sendo tu judeu, pedes de beber a mim, que sou uma mulher samaritana? Porque os judeus não se dão com os samaritanos. Replicou-lhe Jesus: Se conheceras o dom de Deus, e quem é o que te pedes, dá-me de beber, tu lhe pedirias, e ele te daria água viva. Respondeu-lhe ela: Senhor, tu não tens com que atirar, e o poço é fundo, onde, pois, tens a água viva? És tu, porventura, maior que o nosso pai Jacó, que nos deu o poço, do qual ele mesmo bebeu, e bem assim seus filhos e seu gado? Afirmou-lhe Jesus: Quem beber desta água tornará a ter sede. Aquele, porém, que beber da água que eu lhe der, nunca mais terá sede, para sempre. Pelo contrário, a água que eu lhe der será nele uma fonte a jorrar para a vida eterna. Disse-lhe a mulher: Senhor, dá-me dessa água, para que eu não mais tenha sede, nem precise vir aqui buscá-la. Esta é uma passagem belíssima, pregada muitas vezes. Ela nos apresenta o conflito de um povo, o conflito étnico de um povo, porque os judeus não se relacionavam com os samaritanos. A razão por que eles não se relacionavam é porque os samaritanos eram mestiços, meio judeus, meio gentios, isto é, eles não eram judeus de fato. Assim sendo, eles eram discriminados e também discriminavam os judeus de sangue azul. Eles, os samaritanos, haviam estabelecido seu próprio sistema religioso e, de certa forma, eles até concorriam um pouco com o sistema religioso dos judeus. Você pode notar no versículo 20 a 24 do capítulo a discussão que a mulher apresenta a Jesus: Nossos pais adoravam neste monte, vós, entretanto, dizeis que em Jerusalém é o lugar onde se deve adorar. Então essa rivalidade religiosa, étnica, estava sempre presente entre eles. Contudo, os samaritanos, tal qual os judeus, aguardavam a vinda do Messias, do ungido do Senhor. Veja o versículo 25. Eu sei, respondeu a mulher, que há de vir o Messias, chamado Cristo. Quando ele vier, nos anunciará todas as coisas. O texto nos diz que era necessário Jesus atravessar a província de Samaria. Você pode notar isso no versículo 4. E era-lhe necessário atravessar a província de Samaria. Para compreendermos bem esta frase, nós precisamos entender um pouco da geografia daquela região. Por exemplo, Esta rota tomada por Jesus era a mais curta da Judéia para a Galiléia. Contudo, não era o único caminho. A outra rota que poderia ser tomada era aquela que cruzava Pérea e ficava no leste do Rio Jordão. Nos dias de Jesus, os judeus, em função destes problemas de relacionamento com os samaritanos, eles usariam sempre o caminho do leste, a fim de evitar um desagradável encontro com estes samaritanos. Mas para Jesus, era necessário atravessar Samaria. Por quê? Porque enquanto todos os outros davam volta ao redor daquela cidade para não passar por dentro dela, para enfrentar aquele desgaste, porque era necessário a Jesus passar por Samaria? Porque Jesus queria alcançar o povo desprezado de Samaria. Lembre-se, Jesus é o Salvador do mundo. Ele busca e salva o perdido. É isso que ele disse em Lucas capítulo 19, versículo 10. Jesus disse assim, que ele veio buscar e salvar o que estava perdido. Era necessário para Jesus ir através de Samaria, porque nos planos de Deus havia uma mulher pecadora que precisava encontrá-lo. Na agenda de Deus havia algo programado, o resgate dessa mulher. Ela o encontraria, ela conheceria Jesus e dele receberia a água da vida. Vejamos os estágios deste interessante contato de uma mulher samaritana com um judeu, Jesus. A primeira coisa que podemos observar é a perspectiva que ela tem a respeito de Jesus. Ela diz assim no versículo 9. Então lhe disse a mulher samaritana, como sendo tu judeu? Para um rabino judeu, pedir um favor a qualquer mulher já seria um fato digno de nota. Mas pedir um favor a uma mulher samaritana é algo de parar o trânsito. Isso foi uma surpresa para ela. Ela não estava consciente de nada, além do fato que Jesus era um judeu sedento. A verdade é que o pecado, ele nos cega. Ele nos cega para que não reconheçamos a Cristo. A resposta de nossas vidas, a resposta para a vida daquela mulher estava diante dos olhos dela. A pessoa que poderia preencher o coração daquela mulher estava diante dela, mas ela não conseguia perceber isso. A única coisa que ela conseguia ver era um judeu sedento. Outro aspecto interessante é que aquela mulher apenas conseguia concentrar-se nas atividades do dia a dia. Ela simplesmente discute tirar água do poço, por exemplo, é o mais significativo dos episódios que ela poderia ter em mente. Ela não conseguia pensar em fatores como eternidade, como espiritualidade, como elementos que alimentam o espírito, a alma humana. Ela não conseguia ver nada disso. Muitas vezes nós estamos assim, nós estamos tão cegos, tão aprisionados em coisas desta terra, dessa vida, que nós nos esquecemos que somos seres espirituais, que precisamos mais do que pão e água, que precisamos de algo que nos supra o vazio da alma, que precisamos de algo que nos preencha o coração. Nós somos como um quebra-cabeça faltando uma peça, e a única peça que pode nos preencher é Deus, é um relacionamento verdadeiro com Deus. Dentro desse processo, nós vemos uma segunda observação dessa mulher. Ela pergunta a Jesus se ele é maior do que o pai Jacó. Jacó era o patriarca dos judeus, e ela agora está questionando a respeito da importância de Jesus, da sua suficiência. No versículo 10, Jesus diz a esta mulher que ela está equivocada a respeito de duas coisas. Primeiro, o dom de Deus. Segundo, a identidade do Salvador que estava ali diante dos olhos dela. Jesus fala para ela sobre a água da vida, mas ela acaba tomando em direção física e ela entende isso num sentido natural. E é bastante curioso como as pessoas que sofrem de miopia espiritual constantemente não conseguem discernir entre o físico e o espiritual. Por exemplo, Nicodemos, o grande mestre entre os judeus, Quando conversou com Cristo sobre a questão do novo nascimento, ele ficou totalmente confuso a respeito do que Jesus estava falando, e ele pensava que Jesus estivesse referindo ao nascimento físico. É o que ele discute no capítulo 3, no versículo 4. Jesus diz assim, no versículo 4 do capítulo 3 de João. Primeiro Nicodemos lhe pergunta: como pode um homem nascer sendo velho? Pode porventura voltar ao ventre materno e nascer segunda vez? Então, versículo 5, Jesus responde: em verdade te digo, quem não nascer da água e do Espírito não pode entrar no reino de Deus. No capítulo 4, quando Jesus falava aos seus discípulos sobre o alimento espiritual que ele necessitava, o alimento espiritual que ele queria, versículos 31 ao 34, os seus discípulos não entenderam. Eles pensaram em tudo aquilo como sendo algo físico. Pensaram que alguém tivesse levado algum lanchinho para Jesus enquanto eles haviam ido buscar alimentação. Jesus então apresenta de forma espetacular a esta mulher que as coisas deste mundo não podem nos satisfazer plenamente. As pessoas precisam mais do que isso. As pessoas precisam mais do que dinheiro no bolso apenas. Sem Cristo, as pessoas terão sede novamente. A parábola descrita em Lucas, capítulo 16, versículos 19 a 31, nos fala da história de um homem rico que, após ter desfrutado de tudo aquilo que os seus recursos financeiros podiam proporcionar, depois de ter desfrutado de tudo aquilo que o dinheiro podia comprar, este homem, no Hades, no mundo invisível dos mortos, ele se encontra novamente sedento. Ele diz: Pai Abraão, peça a Lázaro que apenas molhe o dedo e toque em minha língua. Tamanha era a sede deste homem. Jesus nos promete que todo aquele que nele crê terá este rio de águas vivas fluindo, jorrando de dentro do seu coração. Jesus nos promete que todo aquele que nele crê receberá o refrigério a cada dia pela água da vida que só Ele pode nos proporcionar. Que tipo de perspectiva você tem? Você consegue ver em Jesus mais do que um mestre, um rabino judeu? Você consegue ver em Jesus uma suficiência ainda maior do que aquele que Jacó havia proporcionado através do seu poço, através do qual beberam seus filhos, o seu gado, mas tiveram sede novamente? Você consegue ver em Cristo a suficiência para o seu dia a dia, a fonte inesgotável de alegria e salvação? É preciso olhar para Cristo não apenas como um personagem da história, mas como o Senhor de toda a história, como o controlador de todas as coisas, como o Messias, o ungido, o Cristo, aquele que é a resposta para todos nós. Essa mulher estava diante da resposta da sua vida, mas não conseguia percebê-la. Talvez você esteja sofrendo por estar buscando tantas coisas na sua vida, por ter tantos sonhos, achando que você vai se realizar em tantas atividades ou em recursos financeiros. A grande satisfação da sua vida está contida em Jesus Cristo, o Filho de Deus.
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2: Senacom inicia operação para apurar abusos nos preços de combustíveis. Fenômeno que levantou carro no Paraná foi identificado como microburst. Dia Mundial do Coração reforça a importância da prevenção para reduzir principal causa de morte no Brasil. A Secretaria Nacional do Consumidor deu início nesta quarta-feira uma grande fiscalização para combater o aumento abusivo nas margens de lucro dos postos de combustíveis em todo o Brasil. Batizada de Operação Carga Pesada, a ação reúne PROCONs e Agência Nacional do Petróleo após a emissão de mais de 300 denúncias de consumidores. O foco principal da apuração está nas variações injustificadas observadas recentemente em combustíveis como diesel S10, a gasolina e o etanol, com o órgão instaurando dezenas de processos administrativos que podem resultar em multas pesadas contra os estabelecimentos infratores. A investigação foca no ganho desmedido das empresas na bomba de combustível e orienta a população a colaborar, denunciando qualquer suspeita aos órgãos de defesa do consumidor ou à ANP pelo telefone 0800-970-0267. Para que as apurações sejam mais rápidas, os fiscais recomendam apresentar comprovantes, notas fiscais, endereço do posto e a data da cobrança abusiva. Técnicos do Sistema de Tecnologia e Monitoramento Ambiental do Paraná, o CIMEPAR, identificaram como microburst ou microexplosão o fenômeno climático que atingiu a cidade de Francisco Beltrão, no sudoeste do Paraná, durante as tempestades registradas nesta segunda-feira. A força extrema dos ventos no centro do município chegou a arremessar um carro estacionado sobre outro veículo. O evento ocorre quando o volume de água contido na nuvem desaba rapidamente em direção ao solo, arrastando uma intensa massa de ar que se espalha em alta velocidade ao atingir o chão. A caracterização como microburst diferencia o evento de um tornado. Enquanto os tornados apresentam ventos em rotação e movimento convergente, as microexplosões causam rajadas divergentes que se espalham a partir de um ponto central. Atenção para a sua saúde. O Dia Mundial do Coração, celebrado na próxima terça-feira, dia 29 de setembro, faz um alerta urgente, já que as doenças cardiovasculares continuam sendo a maior causa de mortes e internações no Brasil. Problemas como infarto e AVC não surgem do nada e costumam se desenvolver em silêncio por anos. Fatores como hipertensão, colesterol alto, diabetes, obesidade e sedentarismo agem sem dar sinais claros, o que torna o diagnóstico precoce e os exames de rotina fundamentais para evitar danos graves antes que seja tarde. Prevenir, no entanto, vai muito além de ir ao médico apenas quando surge um sintoma. Especialistas reforçam que a combinação de acompanhamento regular com hábitos saudáveis, como alimentação equilibrada, prática de exercícios, noites bem dormidas e o fim do tabagismo é a melhor fórmula para proteger o peito. Cuidar do coração garante mais do que evitar complicações graves. Assegura autonomia, qualidade de vida e o envelhecimento ativo.
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O coração alegre é como o bom remédio. Primeira parte de Provérbios, capítulo 17, versículo 22. E você sabe onde foi que eu acabei de ler essa edificante passagem? 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
2: Capítulo 7. Sarando eu a Israel, se descobriu a iniquidade de Efraim, como também as maldades de Samaria, porque praticaram a falsidade. E o ladrão entra, e a horda dos salteadores despoja por fora. E não dizem no seu coração que eu me lembro de toda a sua maldade. Agora, pois, o cercam as suas obras, diante da minha face estão. Com a sua malícia, alegram ao rei, e com as suas mentiras, aos príncipes. Todos eles são adúlteros, são semelhantes ao forno aceso pelo padeiro, que cessa de mexer nas brasas, depois que amassou a massa, até que seja levedada. E no dia do nosso rei, os príncipes se tornaram doentes com frascos de vinho. Ele estendeu a sua mão com os escarnecedores, porque prepararam o coração como um forno na sua emboscada. Toda noite dorme o seu padeiro, pela manhã arde como fogo de chama. Todos eles estão quentes como um forno e consomem os seus juízes. Todos os seus reis caem, ninguém entre eles há que me invoque. Efraim se mistura com os povos. Efraim é um bolo que não foi virado. Estrangeiros lhe comeram a força e ele não o sabe. Também as cãs se espalharam sobre ele e não o sabe. E a soberba de Israel testificará diante dele. Todavia, não voltarão para o Senhor seu Deus, nem o buscarão em tudo isto. Porque Efraim é como uma pomba ingênua, sem entendimento. Invocam o Egito, vão para a Síria. Quando forem, sobre eles estenderei a minha rede, e como aves do céu, os farei descer. Castigá-los-ei conforme o que eles têm ouvido na sua congregação. Ai deles, porque fugiram de mim. Destruição sobre eles, porque se rebelaram contra mim. Eu os remi, mas disseram mentiras contra mim. E não clamaram a mim com seu coração, mas davam uivos nas suas camas. Para o trigo e para o vinho se ajuntam, mas contra mim se rebelam. Eu os corrigi e lhes esforcei os braços, mas pensam mal contra mim. Eles voltaram, mas não para o Altíssimo. Fizeram-se como um arco enganador. Caem à espada os seus príncipes por causa do furor da sua língua. Este será o seu escárnio na terra do Egito. Capítulo 8. Põe a trombeta à tua boca. Ele virá como a águia contra a casa do Senhor, porque transgrediram a minha aliança e se rebelaram contra a minha lei. E a mim clamarão: Deus meu, nós, Israel, te conhecemos. Israel rejeitou o bem, o inimigo persegui-lo-á. Eles fizeram reis, mas não por mim. Constituíram príncipes, mas eu não o soube. Da sua prata e do seu ouro fizeram ídolos para si, para serem destruídos. O teu bezerro, ó Samaria, te rejeitou. A minha ira se acendeu contra eles. Até quando serão eles incapazes da inocência? Porque isso vem de Israel, um artífice o fez, e não é Deus. Mas em pedaços será desfeito o bezerro de Samaria, porque semearam vento e cegarão tormenta. Não haverá seara, a erva não dará farinha. Se a der, tragá-la-ão os estrangeiros. Israel foi devorado. Agora está entre os gentios como um vaso em que ninguém tem prazer, porque subiram à Síria como um jumento montês por si só. Efraim mercou amores. Todavia, ainda que eles merquem entre as nações, eu os congregarei, e serão um pouco afligidos por causa da carga do rei dos príncipes. Porquanto Efraim multiplicou os altares para pecar, teve altares para pecar. Escrevi-lhe as grandezas da minha lei, porém essas são estimadas como coisa estranha. Quanto aos sacrifícios das minhas ofertas, sacrificam carne e a comem, mas o Senhor não as aceita. Agora se lembrará da sua iniquidade e punirá os seus pecados. Eles voltarão para o Egito, porque Israel se esqueceu do seu Criador e edificou templos, e Judá multiplicou cidades fortificadas. Mas eu enviarei um fogo contra as suas cidades, que consumirá os seus palácios. Capítulo 9. Não te alegres, ó Israel, não exultes como os povos, porque ao prostituir-te, abandonaste o teu Deus, amaste a paga de meretriz sobre todas as eiras de trigo. A eira e o lagar não os manterão, e o mosto lhes faltará. Na terra do Senhor não permanecerão, mas Efraim tornará ao Egito, e na Assíria comerão comida imunda. Não derramarão libações de vinho ao Senhor, nem lhe agradarão as suas ofertas. Os seus sacrifícios lhe serão como pão de pranteadores. Todos os que dele comerem serão imundos, porque o seu pão será somente para si mesmos. Não entrará na casa do Senhor. Que fareis vós no dia da solenidade e no dia da festa do Senhor? Porque eis que eles se foram por causa da destruição, mas o Egito os recolherá, Mênfis os sepultará, o desejável da sua prata, as urtigas o possuirão por herança, espinhos crescerão nas suas tendas. Chegarão os dias da punição, chegarão os dias da retribuição, Israel o saberá. O profeta é um insensato, o homem de espírito é um louco. Por causa da abundância da tua iniquidade, também haverá grande ódio. Efraim era o vigia com o meu Deus, mas o profeta é como um laço de caçador de aves em todos os seus caminhos e ódio na casa do seu Deus. Muito profundamente se corromperam, como nos dias de Gibeá. Ele lembrar-se-á das suas injustiças, visitará os pecados deles. Achei a Israel como uvas no deserto. Vi a vossos pais como a fruta temporã da figueira no seu princípio. Mas eles foram para Baal Peor e se consagraram a essa vergonha e se tornaram abomináveis como aquilo que amaram. Quanto a Efraim, a sua glória como ave voará. Não haverá nascimento, não haverá gestação, nem concepção. Ainda que venham a criar seus filhos, contudo os privarei deles, para que não fique nenhum homem. Ai deles, quando deles eu me apartar! Efraim, assim como vi a Tiro, está plantado num lugar aprazível. Mas Efraim levará os seus filhos ao matador. Dá-lhes, ó Senhor, mas que lhes darás? Dá-lhes uma madre que aborte e seios secos. Toda a sua malícia se ache em Gilgal, porque ali os odiei. Por causa da maldade das suas obras, lançá-los-ei para fora de minha casa. Não os amarei mais. Todos os seus príncipes são rebeldes. Efraim foi ferido, secou-se a sua raiz. Não darão fruto. Sim, ainda que gerem, matarei os frutos desejáveis do seu ventre. O meu Deus os rejeitará, porque não o ouviram, e errantes andarão entre as nações. Capítulo 10. Israel é uma vide estéril que dá fruto para si mesmo. Conforme a abundância do seu fruto, multiplicou também os altares. Conforme a bondade da sua terra, assim fizeram boas as estátuas. O seu coração está dividido, por isso serão culpados. O Senhor demolirá os seus altares e destruirá as suas estátuas. Certamente agora dirão: não temos rei, porque não tememos ao Senhor. E o rei, que faria por nós? Falaram palavras, jurando falsamente, fazendo uma aliança. Por isso florescerá o juízo como erva peçonhenta nos sulcos dos campos. Os moradores de Samaria serão atemorizados pelo bezerro de Bet-Aven, porque o seu povo se lamentará por causa dele, como também os seus sacerdotes idólatras que nele regozijavam por causa da sua glória, que se apartou dela. Também será levada para a Síria como um presente ao rei Jarebe. Efraim ficará confuso e Israel se envergonhará por causa do seu próprio conselho. O rei de Samaria será desfeito como a espuma sobre a face da água, e os altos de Avém, pecado de Israel, serão destruídos. Espinhos e cardos crescerão sobre os seus altares e dirão aos montes, cobri-nos, e aos outeiros, caí sobre nós. Desde os dias de Gibeá pecastes, ó Israel, ali permaneceram. A peleja em Gibeá contra os filhos da perversidade não os alcançará. Eu os castigarei na medida do meu desejo, e congregar-se-ão contra eles os povos, quando eu os atar pela sua dupla transgressão. Porque Efraim é uma bezerra domada que gosta de trilhar, e eu poupava a formosura do seu pescoço, mas farei cavalgar Efraim. Judá lavrará, Jacó lhe desfará os torrões. Semeai para vós em justiça, ceifai segundo a misericórdia, lavrai o campo de lavoura, porque é tempo de buscar ao Senhor, até que venha e chova justiça sobre vós. Lavrastes a impiedade, cegastes a iniquidade, e comestes o fruto da mentira, porque confiaste no teu caminho, na multidão dos teus poderosos. Portanto, entre o teu povo se levantará um grande tumulto, e todas as tuas fortalezas serão destruídas, como Salmã destruiu Abete-Arbel no dia da guerra. A mãe ali foi despedaçada com os filhos. Assim vos fará Betel, por causa da vossa grande malícia. De madrugada o rei de Israel será totalmente destruído. Capítulo 11. Quando Israel era menino, eu o amei, e do Egito chamei a meu filho. Mas como os chamavam, assim se iam da sua face. Sacrificavam a Baalins e queimavam incenso às imagens de escultura. Todavia, eu ensinei a andar a Efraim, tomando-os pelos seus braços, mas não entenderam que eu os curava. Atraí-os com cordas humanas, com laços de amor, e fui para eles como os que tiram o jugo de sobre as suas queixadas, e lhes dei mantimento. Não voltará para a terra do Egito, mas a Assíria será seu rei, porque recusam converter-se, e cairá a espada sobre as suas cidades, e consumirá os seus ramos, e os devorará por causa dos seus próprios conselhos, porque o meu povo é inclinado a desviar-se de mim. Ainda que chamam ao Altíssimo, nenhum deles o exalta. Como te deixaria, ó Efraim? Como te entregaria, ó Israel? Como te faria como Admá? Te poria como Zeboim? Está comovido em mim o meu coração, as minhas compaixões a uma se acendem. Não executarei o furor da minha ira. Não voltarei para destruir a Efraim, porque eu sou Deus e não homem, o santo no meio de ti. Eu não entrarei na cidade. Andarão após o Senhor, ele rugirá como leão. Rugindo, pois, ele, os filhos do ocidente tremerão. Tremendo virão como um passarinho os do Egito, e como uma pomba os da terra da Assíria, e os farei habitar em suas casas, diz o Senhor. Efraim me cercou com mentira, e a casa de Israel com engano, mas Judá ainda domina com Deus, e com os santos está fiel. Capítulo 12. Efraim se apacenta de vento, e segue o vento leste. Todo dia multiplica a mentira e a destruição, e fazem aliança com a Assíria, e o azeite se leva ao Egito. O Senhor também com Judá tem contenda, e castigará Jacó segundo os seus caminhos, segundo as suas obras o recompensará. No ventre pegou do calcanhar de seu irmão, e na sua força lutou com Deus. Lutou com o anjo e prevaleceu, chorou e lhe suplicou. Em Betel o achou, e ali falou conosco, sim, o Senhor, o Deus dos exércitos, o Senhor é o seu memorial. Tu, pois, converte-te a teu Deus, guarda a benevolência e o juízo, e em teu Deus espera sempre. E um mercador tem nas mãos uma balança enganosa, ama a opressão. E diz Efraim, contudo me tenho enriquecido, e tenho adquirido para mim grandes bens. Em todo o meu trabalho não acharão em mim iniquidade alguma que seja pecado. Mas eu sou o Senhor teu Deus desde a terra do Egito. Eu ainda te farei habitar em tendas, como nos dias da festa solene. Falei aos profetas e multipliquei a visão, e pelo ministério dos profetas propus símiles. Não é Gileade iniquidade? Pura vaidade são eles. Em Gilgal sacrificam bois. Os seus altares são como montões de pedras nos sulcos dos campos. Jacó fugiu para o campo da Síria, e Israel serviu por uma mulher, e por uma mulher guardou o gado. Mas o Senhor, por meio de um profeta, fez subir a Israel do Egito, e por um profeta foi ele guardado. Efraim, muito amargosamente, provocou a sua ira. Portanto, deixará ficar sobre ele o seu sangue, e o Senhor o recompensará pelo seu opróbrio. Capítulo 13. Quando Efraim falava, tremia-se. Foi exaltado em Israel, mas ele se fez culpado em Baal e morreu. E agora multiplicaram pecados, e da sua prata fizeram uma imagem de fundição, ídolos segundo o seu entendimento, todos obra de artífices, dos quais dizem, os homens que sacrificam, beijem os bezerros. Por isso serão como a nuvem da manhã e como o orvalho da madrugada que cedo passa, como o folhelho que a tempestade lança da eira e como a fumaça da chaminé. Todavia, eu sou o Senhor teu Deus desde a terra do Egito. Portanto, não reconhecerás outro Deus além de mim, porque não há Salvador senão eu. Eu te conheci no deserto, na terra muito seca. Depois eles se fartaram em proporção do seu pasto. Estando fartos, ensoberbeceu-se o seu coração, por isso se esqueceram de mim. Serei, pois, para eles como leão, como leopardo espiarei no caminho. Como ursa roubada dos seus filhos, os encontrarei e lhes romperei as teias do seu coração e como leão ali os devorarei. As feras do campo os despedaçarão. Para a tua perda, ó Israel, te rebelaste contra mim, a saber, contra o teu ajudador. Onde está agora o teu rei para que te guarde em todas as tuas cidades e os teus juízes dos quais disseste, dá-me rei e príncipes. Dei-te um rei na minha ira e tirei-o no meu furor. A iniquidade de Efraim está atada, o seu pecado está armazenado. Dores de mulher de parto lhe sobrevirão. Ele é um filho insensato, porque é tempo e não está no lugar em que deve vir a luz. Eu os remirei da mão do inferno e os resgatarei da morte. Onde estão, ó morte, as tuas pragas? Onde está, ó inferno, a tua perdição? O arrependimento está escondido de meus olhos. Ainda que ele dê fruto entre os irmãos, virá o vento leste, vento do Senhor, subindo do deserto, e secar-se-á a sua nascente, e secar-se-á a sua fonte. Ele saqueará o tesouro de todos os vasos desejáveis. Samaria virá a ser deserta, porque se rebelou contra o seu Deus. Cairão a espada, seus filhos serão despedaçados, e as suas grávidas serão fendidas pelo meio. Capítulo 14. Converte-te, ó Israel, ao Senhor teu Deus, porque pelos teus pecados tens caído. Tomai convosco palavras e convertei-vos ao Senhor. Dizei-lhe, tira toda a iniquidade e aceita o que é bom, e ofereceremos como novilhos os sacrifícios dos nossos lábios. Não nos salvará a Assíria, não iremos montados em cavalos, e a obra das nossas mãos já não diremos mais, tu és o nosso Deus, porque por ti o órfão alcança misericórdia,

0: Eu o tenho ouvido e cuidarei dele. Eu sou como a faia verde. De mim é achado o teu fruto. Quem é sábio para que entenda estas coisas? Quem é prudente para que as saiba? Porque os caminhos do Senhor são retos, e os justos andarão neles, mas os transgressores neles cairão.
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0: Nós temos crescido muito quando se trata de mídia social. E hoje eu quero falar do Instagram. O nosso grupo tem crescido bastante e seria muito interessante ter você como um seguidor nosso, tá bom? 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Desde já fica o nosso muito obrigado por seguir este pedido nosso. Se você tem perguntas sobre o Instagram e deseja tirar suas dúvidas, fique à vontade para nos escrever aqui no e-mail rede@bbnmedia.org. Desde já, o nosso muito obrigado. Seja bem-vindo ao programa Recebendo a Mensagem de Deus, do pastor Ludgoes. A versão em português é uma produção da BBN. Vamos ouvir?
1: Uma das partes mais conhecidas da Bíblia é o Salmo 23, o Salmo do Pastor. Você o conhece? O Salmo começa assim: "O Senhor é o meu pastor." Se você comparar isso com o que Jesus disse em João capítulo 10, entenderá que Jesus é o pastor mencionado aqui. Deixe-me perguntar, o Senhor Jesus é o seu pastor? Lembro-me de ouvir falar de um garotinho que estava morrendo. Enquanto ele estava no hospital, um cristão tentava confortá-lo. Ele compartilhou este versículo com ele, uma palavra de cada vez: "O Senhor é meu pastor." Então, ele perguntava, "Jesus é o seu pastor?" Para ajudá-lo a se lembrar, ele pegou sua mão e apertou

0: ou um dedo para cada palavra. Ele começou apertando o dedo mindinho do menino e disse, O. Então, apertou o dedo seguinte e disse, Senhor. O dedo seguinte, É. Quando apertou o dedo indicador, enfatizou, Meu. O polegar, Pastor. Ele repetiu as 5 palavras, sempre enfatizando a palavra meu ao apertar o dedo indicador. Na manhã seguinte, as enfermeiras constataram que o menino havia morrido. Ficaram perplexas ao perceber que ele segurava o dedo indicador com a outra mão. Quando o homem chegou, as enfermeiras lhe contaram o que encontraram. Ele sorriu, certo de que o menino havia compreendido e confiado em Jesus como seu pastor. O Senhor é o seu pastor dessa forma pessoal? Analisaremos este capítulo por alguns dias usando a abordagem de estudo 4E, ou passos. Leia o Salmo 23 algumas vezes em preparação para o nosso próximo encontro.
1: Se você gostou desse programa e tem algum comentário ou pedido a fazer, fique à vontade para nos escrever aqui no rede@bbnmedia.org. A versão portuguesa deste programa é uma produção da BBN. Obrigado e até o próximo programa.

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Daqui a pouquinho a reprise do programa Oração em Família. Lembre-se que você pode ter um pedido incluído no rede@bbnmedia.org. Vamos agora ouvir mais um lindo bloco de músicas na sua BBN.

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2: Muito além da venda, a força das relações de longo prazo. Indícios de que você sofre com bruxismo. Conheça os sinais da condição relacionada ao sono e ansiedade. Produtividade ganha novos indicadores na gestão da cadeia fria do Brasil. Vender continua importante, mas o segredo do sucesso está no pós-venda e nas conexões de longo prazo. Essa transformação é muito evidente no setor de consórcios, onde o contrato dura anos até a conquista do bem e exige transparência, segurança e informação constante. Prova dessa confiança é o crescimento expressivo da modalidade no Brasil, que bateu recorde com mais de 13 milhões de participantes ativos e atingiu centenas de bilhões de reais em negócios, mostrando que o brasileiro busca cada vez mais o planejamento financeiro sustentável. Para acompanhar esse consumidor exigente, a entrega de valor precisa ir muito além do contrato assinado, integrando tecnologia, IA e, acima de tudo, atendimento humano. Num cenário digital onde comparar preços e produtos é fácil, a confiança genuína construída no dia a dia se consolida como ativo mais valioso de uma marca. Vender é apenas o primeiro passo de uma jornada, é a capacidade de ouvir, compreender e oferecer suporte contínuo ao longo do tempo que transforma uma simples transação comercial numa parceria sólida e duradoura. Dados da Organização Mundial da Saúde mostram que 4 em cada 10 brasileiros convivem com o bruxismo, que é um hábito de apertar ou ranger os dentes que atinge crianças e adultos também. Para quem acorda com dor de cabeça frequente, cansaço ou dores na mandíbula, dentistas alertam que o problema pode estar na tensão noturna. O comportamento está fortemente ligado ao estresse e ansiedade do dia a dia, fazendo com que a musculatura facial permaneça contraída sem que a pessoa perceba durante o sono. Além do desconforto muscular, a sobrecarga nos dentes gera sinais claros de alerta, como sensibilidade em excesso a alimentos quentes ou frios, trincas, desgaste dentário e estalos na articulação da mandíbula ao mastigar ou falar. Muitas vezes o aviso inicial vem de familiares e parceiros que escutam o barulho do ranger dos dentes durante a noite. Caso note esses sintomas, procure uma avaliação odontológica. Tratamentos com placas de proteção, fisioterapia orofacial e controle do estresse ajudam a proteger o seu sorriso e garantem uma noite de sono muito mais leve. A produtividade no transporte de cargas refrigeradas no Brasil ganhou novos rumos e vai muito além do volume transportado. Com o avanço de tecnologias como a telemetria, gestores acompanham em tempo real o consumo de combustível, a temperatura dos produtos e a manutenção dos equipamentos para evitar paradas inesperadas e perdas de insumo. A precisão é fundamental diante dos números globais da FAO, que apontam que mais de 13% dos alimentos são perdidos antes de chegar às prateleiras. Um prejuízo gigantesco que o uso de refrigeração inteligente e conectada pode evitar drasticamente. Num cenário onde os gastos com refrigeração chegam a representar a maior parte dos custos de centros de distribuição, investir em eficiência energética e previsibilidade virou estratégia de sobrevivência e lucro.
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1: Em 1 Coríntios capítulo 3, versículos 7 e 8, está escrito que aquele que planta ou rega não é muito importante, mas sim Deus é que é importante, porquanto é Ele que realiza o crescimento. O que planta e o que rega tem o mesmo alvo e cada um será recompensado pelo trabalho que realizou.
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0: Começa agora mais um programa Oração em Família, da nossa BBN, a Rede de Rádio Difusão Bíblica. Eu sou o seu amigo Mário Sérgio e vou lhe trazer os pedidos para juntos orarmos. Mas antes, vamos ouvir uma breve meditação bíblica com Paulo Roberto, representante da BBN em Taubaté, e logo após estaremos de volta com os pedidos e agradecimentos. Paulo, com você a palavra.
1: A nossa meditação de hoje foi extraída do livro de 2 Reis, no seu capítulo 5, versos 1 e 14, que diz: E Naamã, capitão do exército do rei da Síria, era um grande homem diante do seu senhor e de muito respeito, porque por ele o Senhor dera livramento aos sírios, e era este homem herói valoroso, porém leproso. Versos 14. Então desceu e mergulhou no Jordão 7 vezes, conforme a palavra do homem de Deus, e a sua carne tornou-se como a carne de um menino, e ficou purificado. O título do nosso devocional de hoje é Obediência e Humildade. Meus amados irmãos, a vida de Naamã representa a história de muitas pessoas que por fora são aparentemente sadias e normais, mas que na verdade estão completamente doentes, na vida física e na vida espiritual, precisando de uma cura. O milagre de Deus na vida deste homem, meus irmãos, foi algo tremendo. Ele tinha lepra, uma doença incurável na época, mas através do profeta Eliseu, Deus o curou completamente. O próprio Senhor Jesus reconhece mais tarde que Naamã foi um homem completamente privilegiado. O grande diferencial na vida de Naamã, meus irmãos, foi que ele teve atitude. Ele tinha uma necessidade e buscou todos os recursos para resolver a sua situação. Muitas vezes ficamos paralisados diante dos nossos problemas, mas a palavra de Deus garante que aquele que busca, alcança. Quem pede, vos será dado. Quem busca, encontrará. Quem bate, a porta lhe será aberta. Talvez você que está me ouvindo hoje está sofrendo há tanto tempo com uma situação, mas não está buscando a ajuda necessária. De acordo com o seu problema, você pode procurar seu líder espiritual, uma pessoa de sua confiança, ou até mesmo um psicólogo, um terapeuta ou um médico da sua confiança. Enfim, existem muitos recursos. Naamã foi aplicado em perseguir a sua bênção, meus irmãos. Mas havia um outro elemento essencial que ele precisava demonstrar para receber o milagre de Deus: a humildade. Sem ela, é impossível alcançar alguma coisa do Senhor. A palavra diz em 1 Pedro, no seu capítulo 5, verso 5, revestivos de humildade, porque Deus resiste aos soberbos, mas dá graça aos humildes. Meus amados irmãos, mesmo que no começo Naamã tenha relutado em seguir as orientações de Eliseu, por fim, ele se submete aos comandos do profeta e mergulha 7 vezes no rio Jordão. Esse ato de fé foi necessário para que ele fosse curado. Os mergulhos de Naamã no rio Jordão simbolizam a humildade e quebrantamento, que muitas vezes é o que precisamos ter para alcançar os milagres de Deus. O texto diz que ele desceu ao Jordão. Quando descemos para fazer a vontade de Deus, de corações abertos e quebrantados, ele nos ergue com a vitória que buscamos. Reflitam nisso. E agora, voltamos ao nosso apresentador do programa.
0: Nosso muito obrigado ao Paulo Roberto pela meditação bíblica de hoje, que certamente serviu para o nosso crescimento espiritual. E agora vamos aos pedidos e agradecimentos. Esteja orando junto conosco. Mamãe pede pela saúde emocional e espiritual de sua filha. Um ouvinte pede por sua saúde. Um ouvinte pede pela salvação dos seus familiares e pela vida espiritual de um casal. Um ouvinte pede por sua família e por sua vida. Um ouvinte pede pelo consolo de Deus na vida da sua tia e pelas filhas, pela perda de seu esposo e pai. Um ouvinte pede pela sua vida sentimental. Um ouvinte louva a Deus pela recuperação do seu pai. Uma ouvinte pede pelo seu esposo, que vai fazer uma cirurgia para retirada de um tumor. Ore pela vida do irmão de um ouvinte. Um ouvinte pede por um casal, que Deus lhes conceda um filho. Um ouvinte pede pelo seu trabalho. Este é o programa Oração em Família. Uma mãe pede pela vida da sua filha, que está passando por depressão. Um ouvinte pede por sua esposa e pelos seus filhos e por sua vida. Um ouvinte pede por sua saúde emocional e por uma viagem que vai fazer e pela vida da sua mãe. Uma mãe pede pela direção de Deus para sua filha em relação aos seus estudos. Uma ouvinte pede pela salvação do seu namorado e por sua vida. Ore pela vida de um irmão que está perdido nos vícios e não quer ouvir falar da transformação que Jesus pode operar em sua vida. Uma ouvinte pede por uma sobrinha que está internada aguardando cirurgia e por uma criança que está hospitalizada em estado grave. Uma mãe pede pelo seu filho, por libertação dos vícios e por sua vida financeira. Este é o programa Oração em Família. Um pai pede por sua filha, que teve um acidente e machucou seu olho. Um ouvinte pede por um amigo que se acidentou e está fazendo exames. Uma mãe pede pela vida da sua filha e por sua vida. Um ouvinte pede por um casal, que Deus lhes conceda um filho. Um ouvinte pede pela sua saúde emocional e da sua esposa. Uma mãe pede pelo seu filho militar, que foi transferido temporariamente, que Deus continue usando a sua vida. Um ouvinte pede por um problema no seu olho direito. Ore por um casal pela construção da sua casa. Este é o programa Oração em Família. Um ouvinte pede por sua irmã e por sua vida. Um ouvinte pede pelas suas irmãs que estão fazendo tratamento. Um ouvinte pede por uma cirurgia que vai fazer. Um ouvinte pede pela vida espiritual dos seus filhos e pela vida espiritual da sua família. Um ouvinte pede por sua família pela restauração do seu casamento. Um ouvinte pede pela saúde do seu cunhado, que está em tratamento contra o câncer. Um ouvinte pede pelo seu casamento. Uma mãe pede oração pela vida dos seus filhos. Este é o programa Oração em Família. Uma mãe pede pelo consolo de Deus para o seu genro e pela sua família e pelo seu avô. Um ouvinte pede pelo seu irmão, que vai fazer uma audiência. Um ouvinte pede por sua situação financeira, que está enfrentando. Um ouvinte está passando por uma provação com seus dois irmãos, que enveredaram por uma vida de vícios. Que Deus possa consolar e abençoar a vida deles. Um ouvinte pede por sua saúde, que é idosa e está se sentindo fraca, e por sua família. Um ouvinte pede por sua família, pelo relacionamento conjugal e pela saúde da sua filha e pelos idosos da sua igreja. Um ouvinte pede por sua vida. Um ouvinte pede pelo processo de aposentadoria.

Ore pela família de um ouvinte. Uma mãe pede pela vida de sua filha, que sofre com enxaqueca. Este é o programa Oração em Família. Um ouvinte pede pela sua vida afetiva e de sua filha. Um ouvinte pede por sua saúde emocional e física. Um ouvinte pede pela salvação de sua família e para que Deus abençoe a sua loja e sua vida espiritual. Um ouvinte pede por sua sobrinha que tem dores na lombar. Ore pela salvação do padrasto de um ouvinte. Um ouvinte pede por seu esposo que está hospitalizado. Um pai pede pela saúde do seu filho, que está afastado dos caminhos do Senhor. Um ouvinte pede por sua mãe e por sua cunhada, que vão fazer uma cirurgia. Um filho pede pela vida da sua mãe, que vai iniciar um tratamento de quimioterapia. Um ouvinte pede pela salvação dos seus familiares, por sua igreja, pelo seu pastor e por sua vida espiritual. Um ouvinte pede pela vida da sua família. Este é o programa Oração em Família da nossa BBN. Um ouvinte pede pela direção de Deus em relação à mudança de cidade. Um ouvinte pede pela vida do seu irmão. Ore por um rapaz que está perdido na prostituição e nos vícios. Um ouvinte pede pela salvação dos seus familiares e pelo seu trabalho. Uma mãe pede pela vida da sua filha. Uma mãe pede pela vida da sua filha, que está passando por um câncer de pulmão e está muito fraca e com dores. Estes são os pedidos e agradecimentos do nosso programa Oração em Família de hoje. Se você puder, pare por alguns instantes, ajoelhe-se e vamos orar. Pai querido, muito obrigado por mais um dia de vida. Obrigado pela tua graça, pela tua misericórdia, obrigado pelo teu amor para conosco. Nós também agradecemos a salvação que temos em Cristo Jesus e pedimos que essa salvação também chegue aos nossos parentes e amigos que ainda não entregaram as suas vidas ao Senhor Jesus. Nós queremos entregar ao Senhor a vida de cada um dos ouvintes que nos acompanha neste exato momento, onde quer que estejam. Também entregamos nas suas mãos todos os pedidos e todos os agradecimentos do nosso programa Oração em Família de hoje. Nós suplicamos por aqueles que têm causas na justiça para que sejam pleiteadas pelo Senhor. Pedimos ainda por aqueles que precisam de uma oportunidade de trabalho. Suplicamos pelos doentes para que sejam curados em nome do Senhor Jesus. Nós entregamos este dia nas tuas mãos, confiados que o Senhor nos abençoa. Em nome do teu Filho amado que oramos. Amém. Muito obrigado pela sua participação em mais um programa Oração em Família da nossa BBN, que vai ao ar sempre em dois horários, às 2h15 da tarde e às 4 horas da manhã. Mande sempre seus pedidos por e-mail, rede@bbnmedia.org, e vamos orar com você, por você e pelas nossas famílias. Mais uma vez o e-mail para você participar do programa Oração em Família, rede@bbnmedia.org. E agora você continua com mais da nossa programação musical para abençoar a sua vida.

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1: Querido amigo, estamos estudando já durante alguns programas a vida de Jacó, um dos patriarcas que deram origem ao povo de Israel. Esses homens foram escolhidos por Deus para cumprirem tarefas especiais, mas eram homens como nós, sujeitos aos mesmos sentimentos, às mesmas falhas, às mesmas fraquezas que cada um de nós. Mas eles foram também homens que se destacaram, especialmente porque confiaram em Deus. Ao estudarmos a vida desses personagens, devemos nos sentir encorajados e desafiados a continuar confiando no Senhor, que não falha em suas promessas. Vivamos, então, pela fé. Hoje o nosso alvo é estudarmos todos os 55 versículos do capítulo 31 de Gênesis. Convido, então, a abrir a sua Bíblia e acompanhar aquilo que Deus tem para todos nós. Esse é um relato muito importante, pois descreve a saída de Jacó com toda a sua família e os seus bens de Padã Arã, onde vivia com Labão. Descreve também a aparente perseguição de Labão a Jacó e, por fim, a aliança que os dois fizeram entre si para que não se prejudicassem mais um ao outro. O texto começa mostrando novos planos de Jacó. Seus planos estavam baseados em três percepções. Anote aí. Primeiro, Jacó tinha ouvido dos seus cunhados um comentário que ele, Jacó, tinha tomado tudo o que Labão possuía e que tinha juntado toda a sua riqueza às custas de Labão. Segundo, Jacó percebeu que a atitude de Labão para com ele não era mais a mesma e que o rosto do seu sogro já não lhe era mais favorável. E em terceiro lugar, Jacó também tinha tido uma revelação de Deus que o orientava a voltar para Canaã, para junto dos seus pais, com a promessa de que estaria com ele. Ora, com essas percepções, Jacó chamou as suas duas esposas, Lia e Raquel, esclareceu a elas o seu plano e dá as razões por que ele estava pretendendo fazer assim, isso é, retornar a Canaã. Pede delas o testemunho e a confirmação de que tinha sido fiel no seu trabalho para Labão. Jacó, nesse relato, mostrou que toda a sua estratégia não passava de maquinação humana e que o que de fato tinha acontecido era que Deus o tinha abençoado. Literalmente, no versículo 9, nós temos as suas palavras que são um verdadeiro testemunho. Assim Deus tomou o gado do vosso pai e o deu a mim. Jacó então contou que também tivera um sonho e que vira o anjo de Deus em mais uma teofania e que esse anjo, o anjo do Senhor, dissera que o Senhor sabia que Labão o tinha tratado com muita injustiça. Disse também que o anjo se revelou como Deus de Betel, onde ele tivera aquela experiência especial com a visão da escada dos anjos de Deus indo e vindo, ligando o céu à terra. E completou ainda relatando a clara ordem divina. Ele disse a Lia e a Raquel que Deus lhe falou em sonho o seguinte: levanta-te agora, sai dessa terra e volta para a terra da tua parentela. E isso está relatado no versículo 13. Aí o texto prossegue e mostra então que as suas esposas, Lia e Raquel, concordaram com ele e disseram como se sentiam diante da maneira com que Labão as tratara. Veja só, agora é uma palavra das filhas com relação ao seu pai. Elas sentiam-se como estrangeiras, sentiam-se como objeto de venda, tendo sido trocadas pelo trabalho de Jacó. Então, perceba, querido amigo, que elas estão abrindo seu coração para o seu esposo. Talvez, depois de muito tempo, estavam tendo essa oportunidade de compartilhar os três juntos. Abriram o coração e disseram que se sentiam furtadas pelo próprio pai. Imagina só, se sentiam furtadas pelo próprio pai. Assim, amarguradas contra o seu pai, o pai desonesto e reconhecendo a providência de Deus abençoando a Jacó, elas decidiram seguir com seu marido no seu plano de fugir até de Padã Arã. Querido amigo, você percebe que a esperteza de uns pode causar profunda dor naqueles que lhe são mais próximos? Mesmo num relacionamento tão estreito como o de pai e filhas, as marcas ficaram. Vale a pena, então, pensarmos sobre como temos tratado os nossos filhos. Será que temos exigido deles mais do que eles podem nos dar? Será que tentamos atingir os nossos objetivos de vida, sufocando a própria vida deles? Vale a pena refletir. Vale a pena refletir como temos tratado os nossos filhos. Bom, mas o texto prossegue e nos versos 17 a 21, encontramos Jacó com as suas esposas, seus filhos e as suas servas e todos os seus bens saindo de Padã Arã, fugidos, na verdade, de diante da face de Labão, o arameu. Assim como tinha fugido de Esaú, seu irmão, agora, veja só, Jacó fugia de Labão, seu sogro. Você já percebeu que era uma vida tumultuada, uma vida cheia de idas e vindas? Que tipo de vida é essa, hein? Mas o texto ainda relata que também Raquel, quando iam saindo de Padã Arã, Raquel furtou os ídolos do lar, que em hebraico a palavra é terafim. Esses ídolos pertenciam a Labão, seu pai. O roubo desses ídolos, além do aspecto religioso, demonstrando a sua tendência à idolatria e o desejo por proteção durante a longa jornada que estavam planejando fazer, certamente, para Raquel, o roubo desses ídolos tinha uma outra motivação. Veja só, o fato de possuir esses ídolos demonstrava que o seu possuidor tinha direito a reivindicar a herança familiar, pois assim era a prática naqueles dias. Tal ato de Raquel nos faz entender que, por sentir-se injustiçada por seu pai, ela se apropriou dos ídolos, pois a posse dos mesmos simbolizava, então, o seu direito à herança paterna. O que vemos nessa narrativa é que a atitude egoísta de Raquel quase levou à beira de uma desgraça muito maior do que seu próprio furto. Quando Jacó, sem saber desse roubo, disse que quem fosse apanhado com os mesmos deveria morrer. Isso está relatado no versículo 32. Várias atitudes negativas podem ser vistas nesse episódio, e eu queria listá-las para você. Primeiro, ela agiu às escondidas. Segundo, ela roubou. Terceiro, ela demonstrou ainda uma falta de fé no Senhor. Quarto lugar, a procura de proteção em objetos que não nos protegem foi evidente na atitude de Raquel. E em quinto lugar, Raquel também demonstrou a falta de transparência entre os cônjuges, uma vez que nem Jacó sabia do ocorrido. Enfim, o que podemos perceber são várias atitudes que devem nos fazer refletir sobre a nossa própria conduta e perguntar o seguinte: será que também não temos escondido ações erradas que podem nos levar a enfrentar problemas ainda maiores no futuro? Será que a nossa vida tem sido plenamente transparente para aqueles que nos cercam, para aqueles que sejam mais próximos de nós? Será que a nossa consciência está limpa diante de Deus e dos homens? Querido amigo, vale a pena mantermos uma conduta correta. Mas vamos voltar ao texto. E no verso 21, nós temos o relato que, depois de cruzarem o grande rio Eufrates, se dirigiram para a casa de Isaac, na terra de Canaã. Eles iam em direção da montanha de Gileade, uma elevação a leste do rio Jordão. Veja só, somente depois de 3 dias, Labão ficou sabendo da saída, na verdade, da fuga de Jacó. Imediatamente, saiu-lhe ao encalço, junto com seus irmãos e certamente com outros homens que estavam a seu serviço. O encontro com Jacó se deu depois de 7 dias de caminhada já lá nas montanhas de Gileade. O verso 24 nos relata que durante a noite, antes de questionar, de enfrentar Jacó, agora veja só, querido amigo, Deus se revelou a Labão, também o enganador. E Deus revelou dizendo-lhe claramente para não fazer nenhum mal e nenhum bem também a Jacó. Podemos supor, querido amigo, que se Deus novamente não interviesse soberanamente em favor do seu escolhido, isso é Jacó, o que teria acontecido? Labão poderia, com seu poderio militar, causar grandes danos a Jacó. Mas graças a Deus, sempre graças a Deus, ele permanece fiel. E como tinha prometido anteriormente a Jacó, Deus o protegeria e estava agora cumprindo a sua promessa. Labão então dirigiu-se a Jacó, cheio de reivindicações. E eu quero alistar elas para você. Anote aí. Primeiro, por que que você me enganou levando as minhas filhas como cativas à espada? Foi a primeira questão que Labão lançou diante de Jacó. Segundo lugar, por que você fugiu em oculto me enganando? Terceira pergunta, por que você não deixou que eu me despedisse com festa, com alegria e cânticos dos meus queridos? Quarta pergunta, por que você não permitiu que eu desse um beijo de despedida nas minhas filhas e nos meus netos? Quinta pergunta, por que você agiu assim insensatamente? Vejam que Labão está sendo muito duro para com Jacó. Sexta pergunta, por que você me testou sabendo que eu poderia te fazer mal? Sétima pergunta, e por que, afinal, você roubou os ídolos do meu lar? Querido amigo, foram 7 questionamentos que Labão apresentou a Jacó, dizendo ainda que Deus lhe tinha aparecido e lhe impedido de fazer o mal a Jacó e a sua comitiva. Você acha que Labão estava certo nessas reivindicações? Pela sua conduta anterior, para com suas filhas e para com Jacó, você acha que Labão estava certo em fazer essas exigências? Olha, particularmente eu creio que não. O que na verdade vemos aqui é que ele estava colhendo o que ele mesmo anteriormente tinha plantado. E na verdade essa é a vida de quem tenta agir sempre por sua própria vontade, com seus próprios métodos. Diante de todos esses questionamentos, Jacó então admitiu que teve medo de que Labão não o deixasse sair e de que ele não pudesse retornar à casa do seu pai Isaac com toda a sua família e os seus bens. Mas Jacó também acrescentou, como já mencionamos no verso 32, que Labão poderia revistar todas as tendas e procurar os seus ídolos do lar. Meu amigo, mal sabia Jacó que tinha sido Raquel, a sua esposa amada, que tinha furtado os ídolos do seu pai. Que risco ele correu! E Raquel não se manifestou. Mas o texto prossegue, e nos versos 33 a 35... temos o relato, então, dessa procura de Labão por seus ídolos. Nada, nada, nada foi encontrado. Raquel, mais uma vez, mentiu e enganou. E Jacó, ainda sem saber do furto, achou-se, então, no direito de passar uma grande repreensão em Labão. Na verdade, o que nós estamos percebendo pelo texto é que houve uma grande tensão. Houve uma grande discussão. Jacó reclamou duramente de Labão agora, mostrando-se magoado e injustiçado pelos 20 anos de trabalho duro que tinha prestado ao seu sogro e agora com essa desconfiança de que ele estava furtando ídolos do Labão. Você pode imaginar a cena? Veja só, Raquel estava sentada num camelo, escondendo os ídolos roubados, enganando e mentindo ao seu marido, mas também enganando e mentindo a seu pai. E os dois estavam discutindo violentamente. Imagina essa cena. Labão certo de que fora roubado, mas sem ter achado nada. E Jacó, inocente do roubo, cheio de ira, falando duramente com seu sogro. Que situação! Que família, querido amigo! Que família! Quando não andamos claramente nos caminhos de Deus, só podemos obter esse tipo de atitudes. Confusão, deslealdade, mentiras, rancor e ódio. Mas o parágrafo termina com o versículo 42, e nele temos um relato que traz um lampejo de sensatez àquela situação. Jacó disse claramente que reconhecia a bondade, a misericórdia e a boa mão de Deus sobre ele durante todos aqueles 20 anos que passara com Labão. Jacó disse as seguintes palavras: se não foram o Deus de meu pai, o Deus de Abraão e o temor de Isaac, por certo me despedirias agora de mãos vazias. Deus me atendeu ao sofrimento e ao trabalho das minhas mãos e te repreendeu ontem à noite. Enfim, a discussão terminava. A ação maravilhosa de Deus fora reconhecida e o seu nome estava sendo glorificado. Essa expressão, o temor de Isaac, demonstrava que Jacó reconhecia que Deus, a quem Isaac, seu pai, temia, era o mesmo Deus de Abraão, o seu avô, e agora era o seu Deus, era o Deus que agia em seu favor. Como é bom percebermos que, mesmo diante das mais confusas situações, podemos ver, podemos reconhecer a boa mão do nosso Deus agindo em nosso favor. Que ao invés, querido amigo, de nos irritarmos, ou ao invés de nos irarmos com as pessoas, possa Deus mesmo nos abrir os olhos para sempre vermos as suas maravilhosas ações em nosso favor. Querido amigo, estamos nos encaminhando para o final do capítulo e para o final do programa também. À nossa frente temos os versos 43 a 55, e neles nós encontramos o relato da aliança entre Labão e Jacó, finalizando assim um convívio tumultuado de 20 anos de mentiras, inverdades, enganos e animosidade. Então vamos ver o texto do versículo 43 em diante. No versículo 43 mesmo, encontramos Labão expressando as suas ideias sobre tudo o que tinha e o que estava ocorrendo. As suas palavras literais foram as seguintes: as filhas são minhas, os filhos são meus filhos, os rebanhos são meus rebanhos, e tudo o que vês é meu. Que posso fazer hoje a essas minhas filhas ou aos filhos que elas deram à luz? Você percebe, querido amigo, que Labão não imaginava o quanto tinha magoado e ofendido as suas próprias filhas e ao seu genro Jacó? Para ele, que estava com a mente cauterizada por tantas mentiras e enganos, era correta a sua reivindicação. Você percebe que muitas vezes nós estamos cegos aos nossos próprios olhos diante dos nossos próprios erros? Para Labão, tudo o que estava diante dos seus olhos, pessoas, animais, objetos, bens, enfim, tudo era dele. Que visão mais inadequada! Com esse ponto de vista, podemos compreender o temor e o medo de Jacó e a sua atitude de sair às pressas, fugindo até, sem dar satisfação ao seu sogro, porque, na verdade, Jacó sabia quem era Labão. Mas, querido amigo, veja que situação mais especial. Surpreendentemente, e certamente pela ação misericordiosa de Deus, no verso 44, o próprio Labão propõe uma aliança a Jacó. Humanamente, o que seria a motivação de Labão para propor essa aliança? Com certeza, também ele tinha medo de Jacó. Por quê? Porque ele reconhecia que Deus estava com seu genro. O medo deles era recíproco. Labão tinha medo de Jacó e Jacó também tinha medo de Labão. Então, com um monte de pedras, erigindo ali uma coluna, fizeram um contrato, fizeram uma aliança para se separarem e para que, no futuro, não houvesse qualquer luta ou exploração entre eles. Então, além de Labão ter dito para Jacó tratar bem as suas filhas, Lia e Raquel, que eram agora suas esposas, a aliança previa uma convivência distante um do outro. E olha as palavras literais do texto: seja o montão testemunha e seja a coluna testemunha de que para mal não passarei o montão para lá e tu não passarás o montão e a coluna para cá. O Deus de Abraão, o Deus de Naor, o Deus do pai deles, julgue entre nós. Essas foram as palavras literais da aliança que Labão e Jacó fizeram entre si. Jacó jurou pelo temor de Isaac. E novamente vemos essa expressão que demonstrava que Jacó reconhecia que o Deus do seu pai Isaac era o Deus Todo-Poderoso, que o abençoara em todos aqueles 20 anos. Estabelecido o acerto de viverem longe um do outro e afastarem qualquer possibilidade de futuras animosidades e lutas, tendo a coluna então de pedras para servir de prova, de testemunho daquele concerto, diz o texto no verso 54 que Jacó ofereceu um sacrifício na montanha e convidou seus irmãos para comerem pão e passaram a noite na montanha. O capítulo 31 termina com o verso 55 narrando que, tendo-se levantado Labão pela madrugada, beijou seus filhos e suas filhas e os abençoou, e partindo voltou para sua casa. Querido amigo, você percebe quão diferente poderia ter sido aquele encontro entre Labão e Jacó se não fosse a intervenção de Deus? É dessa intervenção que todos nós precisamos. É dessa proteção que estamos precisando sempre, que cada um de nós esteja sempre voltado para Deus e que as nossas orações sejam sempre conhecidas diante do Senhor, para que nos momentos perigosos tenhamos a sua bondosa intervenção a nos proteger. A narrativa prossegue no capítulo 32 e nos versos 1 e 2 nos é relatado que os anjos do Senhor vieram ao encontro de Jacó e da sua comitiva. Jacó reconheceu a presença e a bênção do Senhor e chamou aquele local de Manaim. Este é o acampamento de Deus. Que final feliz para uma história tão tumultuada, para um relacionamento tão tumultuado. Graças a Deus por sua poderosa e por sua bondosa mão. Querido amigo, finalizamos assim o nosso estudo e a minha oração é que você possa experimentar sempre a bondosa mão de Deus a lhe proteger. Muito obrigado por sua companhia e espero você no nosso próximo programa. Deus te abençoe.
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2: Candidatura pelo WhatsApp reduz em mais de 50% o tempo para se inscrever em vagas de emprego. Doenças respiratórias, como proteger o seu pulmão e se manter saudável. Como identificar os sinais de que uma empresa está entrando em crise financeira? Buscar trabalho ficou mais rápido e prático. Plataformas de recrutamento e seleção têm desenvolvido soluções que permitem que profissionais façam a inscrição em vagas de emprego diretamente pelo WhatsApp em apenas 2 minutos e meio, reduzindo o tempo de processo pela metade. A funcionalidade responde a uma dor comum de quem busca recolocação no mercado, já que a burocracia de preencher cadastros longos e repetitivos faz 4 em cada 10 candidatos desistirem no meio do caminho. Uma mudança, a conversa no aplicativo substitui a digitação exaustiva e acelera a entrada de novos talentos nas empresas. A inovação utiliza a IA para simplificar várias etapas do recrutamento, desde a triagem de currículos e agendamento de entrevistas até a automação de e-mails de feedback. Com milhões de perfis cadastrados nos bancos de talentos, as corporações ganham agilidade sem perder a qualidade na seleção, permitindo que os recrutadores foquem nas análises humanas decisivas. Cuidar da saúde do pulmão é fundamental para evitar complicações graves que levam a milhares de mortes no Brasil todo ano. Constantemente exposto a vírus, bactérias, poluição e poeira, o sistema respiratório requer medidas simples de proteção no dia a dia. Hábitos como manter ambientes bem ventilados, limpar superfícies com pano úmido para evitar ácaros, praticar exercícios físicos para fortalecer o diafragma e tomar vacinas contra a gripe e pneumonia são atitudes essenciais. Além disso, combater o terrível tabagismo e usar máscaras em locais fechados e com aglomeração reduzem muitos riscos de inflamações e infecções. Estar atento aos sinais do corpo é decisivo para agir antes que o quadro piore. Sintomas como falta de ar, chiado, dor no peito, febre e tosse que não passa por mais de 2 semanas exigem avaliação médica imediata. O diagnóstico precoce de doenças como asma, bronquite e pneumonia é facilitado por exames preventivos de rotina, entre eles o raio-x do tórax, a espirometria e os testes de alergia. A crise de uma empresa raramente surge da noite para o dia e os primeiros alertas começam bem antes do caixa zerar. Falta de adaptação às mudanças digitais, lentidão para responder à concorrência, vendas dependentes de crédito fácil e atrasos nos pagamentos são sintomas claros de deterioração. Casos como o da Casas Bahia, que enfrentou desafios na transformação digital e aumento da inadimplência em seus carnês, exemplificam como a demora em ajustar o modelo de negócio ao mercado pode levar grandes empresas a um pedido de recuperação judicial. Para evitar um colapso, especialistas recomendam acompanhamento mensal e rigoroso de indicadores como balanço patrimonial, margens de lucro, endividamento e fluxo de caixa.
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3: 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Se confessarmos os nossos pecados, Ele é fiel e justo para nos perdoar os pecados e nos purificar de toda injustiça. Mais uma vez, se confessarmos os nossos pecados, Ele é fiel e justo para nos perdoar os pecados e nos purificar de toda injustiça. 1 João 1:9. 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

A salvação em Cristo Jesus é uma obra da graça de Deus e não algo que nós conquistamos com os nossos próprios méritos. A Bíblia diz em João 10:28: Eu lhes dou a vida eterna e jamais perecerão. Quando colocamos a nossa fé em Cristo, recebemos o perdão dos pecados e a vida eterna. Nossa segurança não está na nossa própria força, mas na fidelidade daquele que nos salvou. Por isso, mesmo enfrentando lutas e dificuldades, podemos descansar na promessa de que Deus não abandona aqueles que pertencem a Cristo. A nossa esperança está firmada em Jesus e nele temos a certeza da vida eterna.

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1: Dia 24 de setembro. Texto bíblico, Salmo 131. Tema: Tenho feito sossegar a minha alma. Assim diz a palavra do Senhor. Senhor, o meu coração não é soberbo, nem os meus olhos são altivos. Não me ocupo de assuntos grandes e maravilhosos demais para mim. Pelo contrário, tenho feito acalmar e sossegar a minha alma. Qual criança desmamada sobre o seio da sua mãe, qual criança desmamada está minha alma para comigo. Espera, ó Israel, no Senhor, desde agora e para sempre. Davi declara aqui a sua humildade e a sua dependência de Deus, qual criança desmamada. Enquanto a criança está sendo amamentada, ela é em tudo dependente da sua mãe. Ao ser desleitada, a criança já tem certa autonomia e vai crescendo. Aprende a falar, a andar, a se alimentar sozinha, até a plena maturidade. Um grande problema que Paulo enfrentou nas igrejas foi a imaturidade espiritual, que deixava os crentes vulneráveis aos ventos de doutrinas pelos quais se deixavam levar. Este é um sério problema das igrejas hoje. Muitos crentes não se dedicam à oração, não buscam crescer no discernimento das verdades espirituais pelo estudo sistemático da Bíblia e vão permanecendo como crianças espirituais que acreditam em qualquer nova doutrina que aparece. Muitos problemas de relacionamento das famílias e das igrejas são devido à imaturidade emocional e espiritual. Família cristã que ora unida, estuda a Bíblia e se dedica ao serviço cristão é uma família de crentes que irão amadurecer até alcançar a estatura de varão perfeito, que só se dará na glória. Oremos ao Senhor. Deus bendito, nós esperamos em Ti e suplicamos que nos ajudes a crescer na graça e conhecimento de Jesus cada dia mais. Em nome dEle, nós oramos. Amém.
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Não perca a chance de escrever aqui para a gente e dividir sua opinião de ouvinte conosco. 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

Jesus é o princípio e o fim. Ele é o alfa e o ômega. E nós sabemos que nele nós temos o caminho seguro para os céus. Ele deu a sua vida por nós e foi de uma vez por todas, sendo o Cordeiro puro, santo e imaculado. Ou seja, não precisa mais sacrifícios. Ele já fez o sacrifício perfeito, entregando a sua vida para morrer na cruz, no seu e no meu lugar. Que bom que você entende o significado do sacrifício de Jesus. 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
1: No seu plano, Deus sempre usou famílias para encher a terra com a sua glória. Ele criou Adão e Eva à sua imagem e semelhança, como reflexo de quem ele é. Ele colocou o casal no Jardim do Éden como seus representantes para dominar e sujeitar a terra enquanto cultivavam e cuidavam do jardim. Deus determinou que a primeira família se multiplicasse e enchesse a terra com novas imagens da glória de Deus. Gênesis 1:28, multiplicai-vos e enchei a terra e sujeitai-a. Essa é uma ordem missionária no primeiro capítulo da Bíblia. Ou seja, a visão missionária divina não começou a partir de Mateus 28, e sim a partir de Gênesis 1:28. Infelizmente, a queda corrompeu esse plano. No lugar de imagens gloriosas de Deus, tanto o primeiro

0: casal quanto seus descendentes passaram a refletir uma natureza humana suja. Inclusive, logo após o primeiro pecado entrar na história da raça humana, encontramos o casal apontando o dedo no nariz um do outro e na serpente, em vez de parecerem mais com Deus, como havia prometido a serpente e Satanás, agora eles parecem o diabo. Mesmo que a imagem de Deus não foi totalmente apagada, foi grandemente danificada e teria de ser restaurada na raça humana. E isso aconteceu pela obra do Filho de Deus, em sua morte e ressurreição. Jesus pagou o preço que permitiria que a imagem de Deus brilhasse novamente no homem. É isso que lemos em 2 Coríntios 5, 17. Se alguém está em Cristo, é a nova criação. 2 Coríntios 3, 18 continua dizendo assim: mas todos nós, com o rosto descoberto, refletindo como um espelho a glória do Senhor, somos transformados de glória em glória na mesma imagem que vem do Espírito do Senhor. Como já temos visto em nossos estudos, cabe aos pais a tarefa de fazer visível a imagem de Deus em seus filhos, revelando-lhes o estado pecaminoso de seus corações, dirigindo-os para a salvação e a santificação em Cristo Jesus. Entretanto, a tarefa dos pais não termina com o discipulado e a disciplina dos filhos, como temos aprendido. O propósito de Deus é muito maior. Nada menos que alcançar o mundo, a começar com a família. Hoje, por causa da rebeldia da raça humana, muitas crianças de muitas famílias espalhadas ao redor do mundo não têm mais acesso ao evangelho da graça de Deus, à restauração da imagem de Deus em suas vidas. Por isso, Deus nos chama como pais para treinar, preparar e enviar os nossos filhos como flechas para um mundo perdido. Porque pais e mães ao redor do mundo hoje são rebeldes contra a graça de Deus, o conhecimento de Deus, a restauração da imagem de Deus. Pertencem hoje a Satanás, o inimigo de Deus. Cabe a nós, então, a visão missionária que já começou em Gênesis capítulo 1 e se repetiu ao longo das Escrituras, para mandar os nossos filhos para resgatar aquelas famílias espalhadas ao redor do mundo. Já em Gênesis 3:15, nós ouvimos o primeiro brado da esperança, o proto-evangelho, a primeira forma do evangelho, quando Deus promete que através da semente da mulher, sem a participação do homem, Deus iria esmagar o inimigo das nossas almas. Algum dia esse filho da mulher iria ser o nosso redentor. Na história de Noé, nós vemos uma miniatura da salvação pela fé que Deus oferece para recomeçar em Abrão. O chamado, a promessa de que nele, através de um dos seus descendentes, todas as famílias da terra seriam abençoadas. Resumindo as histórias dessas três famílias, de Adão e Eva, Noé e Abraão, percebemos que o Salvador viria como descendente da mulher, esmagaria a cabeça de Satanás. Deus recomeçou a raça humana através da família de Noé e deu à sua família a mesma ordem dada a Adão e Eva: multiplicar-se e encher a terra com adoradores da glória de Deus. A família de Abraão foi escolhida para ser o canal de bênção para todos os povos da terra. algo que aconteceu. Quando Deus enviou seu único filho, Jesus, em uma missão de resgate, como missionário que veio fazer parte de uma família. Nós avançamos rápido para o Novo Testamento e o texto clássico que nos dá a nossa comissão hoje, a família de Deus. Em Mateus 28, versículos 18 a 20, nós lemos que Jesus diz: toda a autoridade me foi dada no céu e na terra. A consequência disso é a nossa ordem. Ide, portanto, fazei discípulos, ou seja, súditos, seguidores, adoradores do Rei Jesus. Fazei discípulos de todas as nações, batizando-os em nome do Pai, do Filho e do Espírito Santo, ensinando-os a observar tudo que vos tenho ordenado, e eis que eu estou convosco todos os dias. Jesus chamou seus seguidores para fazer discípulos do seu reino em toda a terra, por meio de um processo de evangelização e ensino. Como família de Deus que somos, a igreja existe hoje como família de Deus para cumprir esse plano. Mas a família também continua fazendo parte dessa tarefa gloriosa e mundial de alcançar as famílias da terra. Como já temos visto, conforme o ditado, famílias fortes são igrejas fortes. Famílias fracas são igrejas fracas. A família faz parte da igreja e contribui para sua missão de resgatar vidas para a glória de Deus. Há muitas maneiras pelas quais a família pode apoiar a igreja nesse plano: campanhas evangelísticas, contribuição regular e ofertas especiais, a adoção de missionários, participação de viagens missionárias, envolvimento social e muitos mais. A igreja apoia a família, dando oportunidade para que todos os seus membros se envolvam na obra missionária, mantendo-os informados sobre as necessidades do mundo, ensinando e pregando sobre missões, disponibilizando recursos missionários, treinando-os para a obra do Senhor e muito mais. Nesse momento, cabe olhar para o Salmo 67, que é um dos salmos mais missionários, um dos textos mais missionários que nós encontramos em toda a Bíblia. Este salmo contém a súplica pela bênção do Senhor. E facilmente essa oração poderia ser feita por uma família cristã hoje. Note, porém, a razão pela qual o salmista quer a bênção de Deus. Não para ser usufruída por ele mesmo, mas para abençoar o mundo. 11 vezes o salmista menciona esse propósito global, ou seja, nós somos abençoados para sermos uma bênção. Escuta o salmo e note essa ênfase nele. Seja Deus gracioso para conosco e nos abençoe, e faça resplandecer sobre nós o seu rosto. Aqui um reflexo da bênção arônica de Números capítulo 6. Mas agora os propósitos: para que se conhece na terra o teu caminho, em todas as nações a tua salvação. Louvem-te os povos, ó Deus, louvem-te os povos todos. Alegrem-se e exultem as gentes, pois julgas os povos com equidade e guias na terra as nações. Louvem-te os povos, ó Deus, louvem-te os povos todos. O salmo termina refletindo como Deus sim abençoou o povo, a terra deu o seu fruto e Deus, o nosso Deus, nos abençoa. E termina assim: abençoe-nos Deus e todos os confins da terra. o temerão. Esse é o propósito da bênção de Deus. Nós não somos que nem o mar morto, que só recebe minerais e águas e se farta deles, mas não beneficia a ninguém. Nós não estocamos a bênção de Deus. Nós não somos represas, mas sim rios fluindo e transmitindo a bênção de Deus para outros. No Novo Testamento, em textos como João 4:35 e Mateus 9:36 a 38, Jesus nos mandou erguer os olhos para compreender a necessidade e a fertilidade dos campos prontos para a ceifa, de reconhecer que há poucos obreiros trabalhando no campo do Senhor e implorar que Ele mesmo envie mais trabalhadores à seara. Como pais, será que estamos sintonizados com o coração e a paixão de Jesus pelo mundo? Até que ponto estamos prontos, dispostos e até encorajando nossos filhos a se engajarem na tarefa de alcançar o mundo com o Evangelho de Cristo? Ai de nós diante de Deus, se formos a razão principal a impedir que nossos próprios filhos dediquem sua vida ao serviço do Rei. A família precisa sempre se manter informada sobre a condição do mundo ao seu redor e fazer de tudo para demonstrar compaixão pelos povos. É preciso orar para que Deus levante obreiros, até mesmo entre os próprios membros da família, para que estes estejam engajados na obra missionária. Quando olhamos para um dos textos principais sobre missões em Atos 1:8, identificamos uma estratégia missionária que também serve como um esboço do próprio livro de Atos. Jesus diz que, ao descer sobre nós o Espírito Santo, nós seremos as suas testemunhas em Jerusalém, Judeia, Samaria e até aos confins da terra. Jerusalém, que pode representar nossa cidade, o nosso contexto atual e o nosso povo. Judeia, nosso estado, país e povo. Samaria, as pessoas próximas geograficamente, mas distantes étnica e economicamente. E os confins da terra, representando o mundo inteiro. As possibilidades para o envolvimento da família no projeto missionário global começam e passam por círculos concêntricos de envolvimento local, estadual, nacional e mundial. De alguma forma, nós queremos transmitir essa visão aos nossos filhos e uma mentalidade que encara o mundo como nosso campo. As possibilidades para o envolvimento da família no projeto missionário global são enormes e os benefícios fora deste mundo. Quando a família levanta os olhos para o campo, acaba se unindo ao redor de um projeto ou alvo com dimensões universais. Isso nos motiva, isso nos dá a razão de acordar numa segunda-feira. Cria uma identidade da família quando adota missionários, investe em viagens. O tamanho dos nossos problemas é reduzido porque as necessidades dos outros estão em vista. A cobiça pode diminuir, pois há propósitos maiores para o dinheiro da família. As intrigas, as reclamações, a ingratidão, o descontentamento podem diminuir depois de as pessoas da família se conhecerem um campo missionário. Deus chama a família, sim, para ser um centro de missões e não um campo missionário.
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2: Anvisa aprova a primeira terapia de reposição hormonal para adultos com hipoparatiroidismo crônico no Brasil. TSE cria ferramenta de IA para acesso a informações sobre eleições. Norma regulamentadora número 1, multas por riscos psicossociais podem voltar a ser aplicadas nesta quinta-feira. A Agência Nacional de Vigilância Sanitária aprovou Iorvipatio, primeiro medicamento de reposição hormonal para adultos com hipoparatiroidismo crônico no Brasil. A doença rara, conhecida pela falta do hormônio PTH, afeta o controle de cálcio e fósforo no corpo, causando sintomas musculares, complicações renais e queda na qualidade de vida. Até então, este era o único distúrbio hormonal clássico sem tratamento de reposição direta, dependendo apenas do uso de suplementos de cálcio e vitamina D. Com a administração diária por injeção subcutânea, o novo tratamento utiliza a tecnologia de liberação contínua por 24 horas para imitar os níveis naturais do organismo. Ensaios clínicos demonstraram que a grande maioria dos pacientes conseguiu atingir níveis normais de cálcio e se libertar da dependência dos suplementos convencionais após o tratamento. O Tribunal Superior Eleitoral lançou o ChatVote, um assistente virtual baseado em IA para ajudar a esclarecer dúvidas sobre o pleito deste ano. A ferramenta conversa de forma simples e intuitiva, permitindo que os cidadãos façam perguntas sem precisar navegar por menus engessados. Pelo sistema, é possível consultar rapidamente locais e horários de votação, regras para justificativa de ausência, orientações a mesários e o conteúdo das resoluções oficiais da Justiça Eleitoral. O assistente está disponível tanto no portal oficial do Tribunal quanto no aplicativo e-título, podendo também ser integrado ao WhatsApp. Terminou nesta quarta-feira a suspensão do Supremo Tribunal Federal e, a partir desta quinta, o Ministério do Trabalho volta a aplicar fiscalizações e multas para empresas que descumprirem as regras de riscos psicossociais da norma regulamentadora número 1. A chamada NR1 exige que fatores como sobrecarga de trabalho, assédio, metas abusivas e pressão em excesso sejam identificados e controlados formalmente no Programa de Gerenciamento de Riscos das Empresas. A coincidência da data com o Setembro Amarelo reforça o alerta dos especialistas. A saúde mental nas empresas deixou de ser apenas uma campanha interna e passa a ser uma obrigação legal com impacto direto no bolso.
3: Previsão do tempo.
2: Quinta-feira, 24 de setembro de 2026, em Curitiba e região metropolitana, sol com muitas nuvens e períodos de céu nublado. À noite, tem nevoeiro, mínima 9, máxima 19. Em Cornélio Procópio e norte do Paraná, sol com muitas nuvens durante o dia e períodos de céu nublado. Noite com poucas nuvens, mínima 13, máxima 25. Em Taubaté e Vale do Paraíba, sol com pancadas de chuva pela manhã e muitas nuvens à tarde. À noite, tempo firme, mínima 15, máxima 21. Em Pirassununga e centro-leste paulista, sol com muitas nuvens durante o dia e períodos de céu nublado. Noite com poucas nuvens, mínima 16, máxima 24. As informações são do Clima Tempo.
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4: 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Se confessarmos os nossos pecados, Ele é fiel e justo para nos perdoar os pecados e nos purificar de toda injustiça. Mais uma vez, se confessarmos os nossos pecados, Ele é fiel e justo para nos perdoar os pecados e nos purificar de toda injustiça. 1 João 1:9. 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

Grandes são as obras do Senhor, procuradas por todos os que nelas tomam prazer. Salmo 111, verso 2. Muito bom dia a você nesta quinta-feira, 24 de setembro. Eu sou Lincoln Oliveira e é sempre uma alegria ter a sua companhia conosco aqui na BBN.

0: 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Ouça agora esta verdade bíblica. Em 2 Coríntios capítulo 8, aprendemos sobre a generosidade praticada pelas igrejas da Macedônia. O texto diz que aqueles irmãos transbordaram em rica generosidade, ainda que experimentassem eles mesmos muitas provações. No verso 3, lemos que eles deram tudo quanto podiam e até além do que podiam, e o fizeram por iniciativa própria. A pergunta que nos vem é: como que pessoas, sendo provadas pela pobreza e perseguidas, podem agir assim com generosidade? No verso 2, vemos que aquelas pessoas, mesmo em meio das dificuldades, manifestaram abundância de alegria. Em Gálatas 5, verso 22, aprendemos que este tipo de alegria é fruto do Espírito de Deus. Concluímos, então, que o Espírito Santo tinha liberdade para agir naquelas vidas. Esta verdade é confirmada quando lemos no verso 5 que eles se entregaram primeiramente a si mesmos ao Senhor. Quando o povo de Deus se submete ao Senhor de todo o coração, o Espírito de Deus age de tal forma que um dos resultados é a alegria do dar, a generosidade. Eu sou Eduardo Staibel e encerro com uma palavra dos Salmos. O Senhor é bom e a sua misericórdia dura para sempre.
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3: Veja as recomendações para que alguém possa participar da Santa Ceia do Senhor. Salvação, batismo, membros de uma igreja local, crentes que estejam andando em espírito, confessando todos os seus pecados e obedecendo a palavra de Deus. O batismo simboliza a nossa salvação, enquanto que a Ceia do Senhor simboliza a nossa santificação. A ordem correta, então, é que o batismo preceda a Santa Ceia do Senhor. O que a Ceia do Senhor ensina? É um memorial, é uma profecia apontando para o arrebatamento da igreja, simboliza a morte de Cristo, simboliza a união do crente com Cristo, simboliza a comunhão de um crente com outro crente e simboliza o crescimento espiritual. Além disso, o que Jesus quis dizer com o sangue do Novo Testamento, no verso 28? A expressão também significa sangue do Novo Concerto. O Novo Concerto foi feito com Israel e será cumprido no final da grande tribulação, quando entrarmos no reino milenar.

0: tornar de Cristo. Deus ofereceu tudo o que podia para a nação de Israel com a morte de Jesus Cristo. Hoje a igreja está sendo beneficiada com o novo concerto. Hebreus 8, 6 a 12, mas agora alcançou ele ministério, tanto mais excelente quanto é mediador de uma melhor aliança que está confirmada em melhores promessas. Porque se aquela primeira fora irrepreensível, nunca se teria buscado lugar para a segunda. Porque, repreendendo-os, lhes diz, eis que virão dias, diz o Senhor, em que com a casa de Israel e com a casa de Judá estabelecerei uma nova aliança, não segundo a aliança que fiz com seus pais no dia em que os tomei pela mão, mas para os tirar da terra do Egito. Como não permaneceram naquela minha aliança, eu para eles não atentei, diz o Senhor. Porque esta é a aliança que, depois daqueles dias, farei com a casa de Israel, diz o Senhor. Porei as minhas leis no seu entendimento, e em seu coração as escreverei. E eu lhes serei por Deus, e eles me serão por povo. E não ensinarás cada um ao seu próximo, nem cada um ao seu irmão, dizendo, conhece ao Senhor? Porque todos me conhecerão, desde o menor deles até o maior. Porque serei misericordioso para com as suas iniquidades e de seus pecados e de suas prevaricações. Não me lembrarei mais. Dizendo, nova aliança, envelheceu-se a primeira. Ora, o que foi tornado velho e se envelhece, perto está de acabar. O que Jesus quis dizer com até aquele dia em que eu beba novo convosco no reino de meu Pai? Jesus teve que adiar o seu reino devido à rejeição de Israel. O reino milenar de Cristo vai iniciar-se com as bodas do Cordeiro. Naquele dia, ele irá beber do fruto da vide com os seus discípulos. Jesus, no jardim do Getsemane, primeiramente, sua confiança. Então Jesus lhes disse, todos vós, esta noite, vos escandalizareis em mim, porque está escrito, ferirei o pastor e as ovelhas do rebanho se dispersarão. Jesus sabia que todos os discípulos iriam negá-lo, todos. Aqui também ele profetizou a sua ressurreição. E depois disso, o seu reencontro com os discípulos na Galileia. Jesus sabia que o desvio dos discípulos não seria permanente. O que é pior, negar Jesus dentro ou fora da igreja? As duas situações são horríveis, mas pelo menos quem está dentro da igreja está tentando. Quem está fora já desistiu. E o seu clamor? Indo um pouco mais, verso 39, indo um pouco mais para diante, prostrou-se sobre o seu rosto, orando e dizendo, meu pai, se é possível, passe de mim este cálice, todavia não seja como eu quero, mas como tu queres. Sem dúvida, Jesus em sua humanidade foi acometido por um sentimento intenso de tristeza através de sua crucificação. Não se esqueça que ele era 100% Deus, mas também 100% homem, mas sem pecado. Seja o que for, medo, pânico ou tristeza, sabemos que Jesus não pecou no Getsemane. Cremos que não foi medo da morte, não, pois ele mesmo havia preparado os seus discípulos várias vezes sobre este assunto. Até repreendeu aqueles discípulos que tentaram persuadi-lo a não enfrentar a cruz. Então, o que levou Jesus a sentir medo, angústia ou tristeza no Getsemane? O impacto de receber sobre si o pecado de toda a humanidade. Ele que nunca havia conhecido o pecado. Foi feito o depósito de lixo de Deus. Ele sabia que por um tempo seria separado da presença do próprio Pai eterno. O importante é que apesar de seus sentimentos, ele, Jesus, não fugiu de suas responsabilidades. E foi até o fim, porque essa era a vontade do Pai. E veja o seu confronto no verso 46. Levantai-vos, partamos, eis que é chegado o que me trai. Havia sempre um batalhão de soldados romanos que ficava ao redor do templo. Eles ficavam ao redor do sumo sacerdote. Judas conduziu esses romanos e os judeus ao encontro de Jesus no Getsemane. Ele beijou Jesus para identificá-lo. A palavra beijou aqui é uma expressão muito forte, que quer dizer beijo carinhoso. Jesus o chamou de amigo, uma palavra que significa sócio, mas sem nenhum grau de intimidade. No meio de toda a confusão criada, Jesus provou que tinha o controle da situação de três maneiras: curando o servo, né, cuja orelha fora furada, cortada, deixando de invocar 12 legiões de anjos que poderiam tê-lo protegido, daria aí de 36 a 72 mil anjos, viu? E terceiro, fazendo a vontade do Pai e não a sua própria. Aí Jesus foi levado perante o sumo sacerdote, no verso 57. E os que prenderam Jesus o conduziram à casa do sumo sacerdote Caifás, onde os escribas e os anciãos estavam reunidos. Foi um julgamento injusto, do começo ao fim. A falsidade dos julgadores, as pessoas que deveriam estar defendendo a lei de Moisés, estavam passando por cima da lei de Moisés, quebraram a lei de Moisés de várias maneiras. O Sinédrio só deveria ter reuniões durante o dia e também em público para julgar, né? Mas eles julgaram Jesus durante a noite e às escondidas. O Sinédrio só deveria se reunir no templo. Os acusadores de Jesus se reuniram na casa do sumo sacerdote. Sem Judas para testemunhar contra Jesus, eles tiveram dificuldades, não para achar falsas testemunhas, mas duas que pudessem contar a mesma versão da história. Finalmente, duas pessoas apareceram e acusaram Jesus de ter blasfemado contra o templo. Mas a acusação maior saiu dos próprios lábios de Jesus. No verso 63, o sumo sacerdote perguntou a Jesus se ele era o Messias, o Filho de Deus. E Jesus respondeu positivamente e ainda acrescentou: tu o disseste, digo-vos, porém, que vereis em breve o Filho do Homem assentado à direita do trono, do poder e vindo sobre as nuvens do céu. Caifás não suportou ouvir esta profecia, rasgou as vestes. Ele e todos os que com ele estavam pronunciaram sentença de morte para Jesus. Blasfêmia! Ele se fez igual a Deus. Alguém certa vez disse: ou Jesus foi o que ele disse ter sido, ou ele foi o maior charlatão que já pisou na face da terra. É muito mais fácil acreditar que Jesus é o Filho de Deus do que em qualquer outra história. E, por último, a negação. Verso 75. E lembrou-se Pedro das palavras de Jesus que lhe dissera: antes que o galo cante, três vezes me negarás. E saindo dali, chorou amargamente. Há várias razões que levaram Pedro a negar Jesus em uma só noite. Primeira razão foi autoconfiança. Disse-lhe Pedro: ainda que me seja mistério morrer contigo, não te negarei. Pedro acreditou que podia vencer a tentação dependendo de sua própria vontade. O crente que não ora, não lê a Bíblia, não é fiel à igreja, não confessa pecados, não pede perdão, é autoconfiante demais para viver a vida cristã. Desapontamento. Ele tinha tentado proteger o seu mestre, mas ao invés de ser elogiado, ele foi repreendido. Separação. Ele estava separado de Jesus. De acordo com o Evangelho de Marcos, Pedro o seguia de longe. E simpatia. Ao invés de ficar do lado de Jesus, ele tentou fazer parte da multidão que agia como Jesus. Portanto, falamos sobre Mateus capítulo 26. Que Deus te dê muita liberdade para servir a Deus. 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
2: 9. Nódulo na tireoide. Quando fazer ultrassom e quando é preciso punção? Produtores do interior paulista aumentam renda com consórcio de culturas. Estudo identifica combinações de medicamentos potencialmente prejudiciais para idosos. Encontrar um nódulo na tireoide pode assustar, mas os especialistas reforçam. A grande maioria dessas alterações é benigna e não causa sintomas graves. O exame de ultrassonografia é a principal ferramenta para avaliar o formato, o tamanho e a composição do nódulo, determinando se é necessário apenas acompanhar a evolução ou se o paciente precisa de uma investigação mais aprofundada. Não existe uma regra fixa para repetir o ultrassom todo ano, pois o tempo de retorno vai depender da recomendação médica para cada caso. Quando o ultrassom identifica características de maior suspeita, os médicos indicam a realização da PAF, a punção aspirativa por agulha fina. Guiado pela própria imagem da ultrassonografia, o procedimento retira pequenas amostras de células do nódulo para análise laboratorial com total precisão. Em alguns casos, o ultrassom é usado até para vigilância ativa de pequenos tumores já identificados, permitindo um acompanhamento seguro sem a necessidade de cirurgia imediata. Ao notar alterações no pescoço, consulte um especialista para realizar a avaliação adequada. A prática do consórcio de culturas ganha cada vez mais espaço no interior paulista como uma estratégia eficiente para diversificar a produção e garantir receita o ano todo. Em municípios como Bocaina e Itápolis, agricultores aproveitam o mesmo espaço de terra para plantar diferentes espécies juntas, reduzindo custos operacionais e mantendo a mão de obra no campo em períodos alternados de colheita. Os resultados financeiros positivos se somam aos ganhos ambientais, uma vez que a combinação de plantas previne a erosão do solo e garante o conforto térmico das lavouras. Exemplos locais mostram o sucesso da técnica. Em Bocaina, a noz macadâmia é consorciada com o café, feijão, gergelim e jambu para gerar retorno, enquanto os pés de nozes crescem. Já em Itápolis, a integração entre mamão e poncã custeia a produção cítrica, com planos de expandir a técnica para o plantio de banana com cacau. Um estudo internacional publicado no British Medical Journal alerta para os perigos das chamadas cascatas de prescrição potencialmente inadequadas, fenômeno em que efeitos colaterais de remédios comuns como estatinas, suplementos de ferro e anti-inflamatórios são confundidos com novas doenças. Ao invés de reavaliar o fármaco inicial, médicos acabam receitando novos medicamentos para tratar os sintomas adversos, gerando um ciclo prejudicial. Um exemplo frequente é o uso de anti-inflamatórios para dor que elevam a pressão arterial, levando o paciente a iniciar desnecessariamente um tratamento contra a hipertensão. Liderada pela professora Paula Rochon, da Universidade de Toronto, a pesquisa mapeou as 24 combinações de medicamentos mais frequentes e com maior potencial de causar danos aos idosos, que são os mais vulneráveis devido ao seu uso simultâneo de múltiplos remédios.
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3: 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Se confessarmos os nossos pecados, Ele é fiel e justo para nos perdoar os pecados e nos purificar de toda a injustiça. 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
1: De setembro. Lembra-te de que Jesus Cristo, que é da descendência de Davi, ressuscitou dentre os mortos, segundo o meu Evangelho, segundo Timóteo 2:8. Unidos pela fé, os convidados de um casamento se reuniram em frente ao restaurante na propriedade onde havia um castelo. Nesse momento, iluminado pelo sol radiante, estou feliz por estar levando comigo folhetos com uma rosa vermelha na capa. Pergunta ao noivo: posso dar à sua noiva uma bela rosa que jamais murchará? Ela fala sobre o amor de Deus e a paz que ele nos concederá em Jesus Cristo. A noiva o aceita de bom grado e desejo ao casal a bênção de Deus. O senhor está parado a certa distância. Vou até ele, cumprimento-o e ofereço um livreto com o título Ser Cristão e Alegre. Ah, você precisa dar isso ao meu filho, ele ficará feliz. Ele aponta para um monge entre os convidados. Vou até ele, digo a ele, seu pai me enviou a você. Ele achou que você ficaria feliz em ter este livreto cristão. Ele lê o título, examina o conteúdo, depois diz, fico muito feliz. Jesus Cristo é meu Salvador e meu Redentor. Imediatamente podemos conversar sobre o assunto mais importante de todos. Quanto há para se conversar? O nascimento milagroso de Jesus, sua vida santa, honrando a Deus e fazendo bem à humanidade, sua morte expiatória na cruz, que traz salvação para todos que aceitam a Cristo pela fé, sua ressurreição e ascensão. Uma coisa é certa, nós dois temos fé sincera no Filho de Deus crucificado e ressurreto. Ele é nosso Salvador e Senhor. Por fim, nos despedimos, sabendo que certamente nos encontraremos novamente na sua presença. 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

obrigado a você que é um mantenedor financeiro da BBN. Estamos construindo para a eternidade, vidas sendo salvas, pessoas conhecendo a Jesus, lares sendo abençoados pela palavra de Deus que é ensinada aqui, pela boa música cristã, não é mesmo? Eu vi esta afirmação que diz: Deus se alegra em usar cristãos comuns que chegam ao seu limite e escolhem confiar em sua extraordinária provisão. Que Deus dê provisão para a sua vida, para a sua família, e assim seguimos juntos, falando de Jesus.

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Coração alegre é como o bom remédio. Primeira parte de Provérbios, capítulo 17, versículo 22. E você sabe onde foi que eu acabei de ler essa edificante passagem? 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
1: Muito obrigado por sintonizar a Hora do Estudo Bíblico. Obrigado a todos por suas orações e manifestações de apreço pelo nosso ministério. É sempre encorajador receber cartas de ouvintes compartilhando que a Palavra de Deus tocou o seu coração e mudou o seu estilo de vida. Afinal, esse é o propósito em ensinar e pregar, transformar vidas. Sempre ensinamos e pregamos a Palavra de Deus com o objetivo de obter resultados. Não precisamos ver os resultados, mas eles devem acontecer e quando sabemos disso, nos enche de alegria e encorajamento. Bom, hoje vamos continuar nossa série sobre os nomes de Deus e o estudo de hoje será muito interessante. É sobre o nome hebraico que significa o Deus que vê. Mas antes de ir para a Palavra de Deus, vamos orar. Senhor, nós te agradecemos por esse dia e por termos acesso à tua presença através do Senhor Jesus Cristo. É em teu nome que chegamos a ti, Senhor, para reconhecer que sem ti nada podemos fazer. Tu não somente és o Criador e Controlador do Universo, mas és o nosso Pai Celestial que se preocupa conosco e cuida de nós quando passamos por tempos difíceis em nossas vidas. Pedimos por todos os nossos ouvintes, pedimos pelos jovens, pelos idosos, para que a tua palavra supra todas as suas necessidades. Senhor, responda a esta oração. Sabemos que tu operas de maneira sobrenatural. Pedimos que operes milagrosamente e que o poder do Espírito Santo penetre os corações e dê frutos para a tua glória. Oramos assim, em nome do Senhor Jesus. Amém. Muito bem, hoje vamos estudar um dos nomes hebraicos de Deus no Antigo Testamento que revela muito do seu caráter. É o nome El-Roi. É formado por duas palavras, El e Roi. El significa Deus, como já vimos, e Roi é o que vamos estudar hoje no programa. Agora o nome El-Roi, ou o Deus que vê, aparece pela primeira vez na Bíblia, bem no começo. Foi atribuído a Deus pela primeira vez por uma serva que fugiu de seus senhores. Esta serva era Agar, a serva egípcia que Abraão trouxe com ele do Egito. Ela trabalhava na casa de Abraão e Sara. Quando eles tentaram ajudar Deus para conceber o filho da promessa, quando Deus disse a Abraão que ele seria pai e Sara sentiu que estava fora de cena por causa da sua idade, cerca de 100 anos, ela sugeriu que Abraão tivesse um filho com Agar. Isso aconteceu e Ismael nasceu. Isso criou um grande problema na família. Bem, como eu disse,

0: Esse nome foi usado por esta serva. Talvez você se lembre de quando Abraão deixou Ur dos Caldeus. Ele recebeu uma promessa específica de Deus que disse que faria dele uma grande nação. Os anos passaram e Abraão e sua esposa não tiveram filhos. E Deus foi muito específico ao dizer que ele teria um filho. Ao aceitar a sugestão de Sarai, sua esposa, a serva foi escolhida para dar um filho a Abraão. Agora, não era algo incomum uma mulher que não podia ter filhos dar a sua serva para seu marido para ter filhos com ela em seu nome? Pois era impensável uma mulher casada não ter filhos, especialmente na cultura judaica. Então, em resposta à sugestão de Sarai, Abraão obedeceu e Agar concebeu. Agora, este foi o início dos problemas para este lar. Eu diria que este foi o início dos problemas para o mundo. Isso fez com que Agar se sentisse superior e olhasse para Sarai, que era sua ama, com desprezo. E esta atitude por parte de Agar trouxe uma resposta amarga de Sarai e ela começou a tratá-la com severidade. E quando a tensão entre essas duas mulheres tornou-se insuportável para Agar, ela pegou seus pertences e fugiu. Vamos ler esta história em Gênesis, capítulo 16. E disse Sarai a Abraão: eis que o Senhor me tem impedido de dar à luz. Toma, pois, a minha serva, porventura tereis filhos dela. E ouviu Abraão a voz de Sarai. Assim tomou Sarai, mulher de Abraão, a Agar egípcia, sua serva, e deu-a por mulher a Abraão, seu marido, ao fim de 10 anos que Abraão habitara na terra de Canaã. E ele possuiu a Agar e ela concebeu. E vendo ela que concebera, foi sua senhora desprezada aos seus olhos. Então disse Sarai a Abraão: meu agravo seja sobre ti, minha serva, pois, em teu regaço. Vendo ela agora que concebeu, sou menosprezada aos seus olhos. O Senhor julgue entre mim e ti. E disse Abraão a Sarai: eis que tua serva está na tua mão, faze-lhe o que bom é aos teus olhos. E afligiu a Sarai, e ela fugiu de sua face. Então nós temos esta jovem grávida fugindo, e o versículo 7 diz: e o anjo do Senhor a achou junto a uma fonte de água no deserto, junto à fonte no caminho de Sul. Imagine, sozinha no deserto, sem casa ou amigos, Agar, a serva egípcia, sentou ao lado da fonte de água e olhou para o seu problema. Onde poderia ir? Quem a iria querer? O que faria quando chegasse o tempo de dar à luz? Ela trouxe todos esses males sobre si por causa da sua insolência em relação a Sarai. Mas agora ela estava sozinha e percebeu que não tinha ninguém que pudesse ajudá-la. Não vendo ninguém que pudesse ajudar, se conforma em morrer. A propósito, você já se encontrou em uma situação semelhante em sua vida, quando se sentiu sozinho? Ninguém que se importasse e não sabia para onde ir? Bom, eu tenho uma cunhada que casou, foi mãe e ficou viúva em 1 ano. Ela se casou, engravidou, seu marido morreu e seu bebê nasceu. Tudo em um período de 1 ano. Essa é uma situação muito difícil de enfrentar. E quando eu penso em Agar, lembro dessa minha querida parente. Há muitas pessoas nessa situação hoje. Talvez você seja uma delas, talvez você se sinta solitário, sozinho ou sozinha, com um filho por causa de um divórcio ou da morte de um cônjuge. Mas aqui temos uma mulher que, de um dia para o outro, se encontra sozinha e entregue ao destino. Mas enquanto ela está sentada na fonte, exausta e vencida, o anjo do Senhor aparece e a conforta, dando não apenas conforto, mas uma promessa. Vamos continuar a história com o versículo 8. E disse: Agar, serva de Sarai, de onde vens e para onde vais? Agora, essa pergunta do anjo do Senhor não era para obter uma informação. Eu creio que aqui o anjo do Senhor era o próprio Senhor Jesus. Se trata de uma aparição pré-encarnada de Deus Filho. Chamamos isso de teofania. Lembra-se que o início de Cristo não foi o seu nascimento. Ele é o Filho de Deus Eterno, o Filho Eterno. Desde que Deus existe, existe o Filho. E no Antigo Testamento está presente em diferentes formas. E quando lemos o anjo do Senhor, na maioria das vezes, não sempre, é uma teofania. Eu creio que foi Cristo que apareceu a Agar e disse: de onde vens e para onde vais? E ela disse: venho fugida da face de Sarai, minha senhora. Então lhe disse o anjo do Senhor: torna-te para tua senhora e humilha-te debaixo de suas mãos. Disse-lhe mais o anjo do Senhor: multiplicarei sobremaneira a tua descendência, que não será contada, por numerosa que será. Agora, só Deus pode fazer isso, somente Deus pode produzir vida. Então aqui está a promessa de que com Ismael virá muita prosperidade. Disse-lhe também o anjo do Senhor: Eis que concebeste e darás à luz um filho, e chamarás o seu nome Ismael, porquanto o Senhor ouviu a tua aflição. Ele será homem feroz, ou seja, um homem do deserto, e assim são os árabes, e a sua mão será contra todos, e a mão de todos contra ele, e habitará diante da face de todos os seus irmãos. Agora, essa foi uma grande profecia de Deus para esta mulher. E quando ela percebeu que nem tudo estava perdido, que havia esperança, que iria dar à luz e que este filho se tornaria o pai de um grande povo, a raça árabe, ela ficou impressionada com o fato de que Deus apareceu a ela, em meio ao seu problema, que foi inspirada e neste momento clamou a Deus com esse nome: El Roi, o Deus que vê. Veja o versículo 13. E ela chamou o nome do Senhor que com ela falava: Tu és Deus que me vê, porque disse: Não olhei eu também para aquele que me vê? Agora, em hebraico, é o nome El Roi. Eu sou Deus que vê, que compreende, eu sou Deus que se preocupa. E o nome que Agar deu ao poço é tão rico em significado quanto o nome dado a Deus. E qual foi o nome que ela deu ao poço? Bem, encontramos no versículo 14. Por isso se chama aquele poço de Ber Lai Roi, eis que está entre Cádiz e Bered. Aquele que vê, El Roi, esse é o nosso Deus. E ela colocou esse nome no poço. Ela sempre lembraria desse lugar onde Deus viu e supriu sua necessidade, onde graciosamente viu sua aflição. Que bela revelação de Deus, não é? O Deus que vive é o Deus que nos vê. Sim, meu caro amigo, ele é o Deus que vê tudo. Agora, isto não significa simplesmente que ele vê com os olhos como nós vemos, mas ele se importa, se interessa pelas nossas necessidades. Ele cuida de nós. Quando eu saí de férias com minha esposa no verão passado, um dos nossos vizinhos disse: Olha, não se preocupe, vamos cuidar da sua casa enquanto você estiver fora. Isso simplesmente significava que eles estavam interessados, que eles iriam cuidar das nossas coisas enquanto estávamos de férias. Este é o Deus da Bíblia, é o Roi, o Deus que está sempre vendo e cuidando de nós, que vê as nossas necessidades e as supre. Agora, Deus não é um espião, não é como um detetive, essa não é a conotação deste nome. É verdade que ele vê todo pensamento pecaminoso, ele ouve cada palavra pecaminosa, ele reconhece toda a obra pecaminosa que as pessoas fazem. O nome El Roi foi usado por uma jovem que estava sozinha e necessitada, e em sua dor aprendeu que Deus viu o seu sofrimento e tratou-a com graça, dignidade, misericórdia e bondade. O Deus que vê. Não é o Deus que vê todos os meus defeitos, ele vê. Não é o Deus que vê todas as minhas fraquezas e deficiências, ele as vê, mas este nome é o Roi. O Deus que me vê significa simplesmente o Deus que se interessa por mim. Ele vê sua necessidade, ele compreende o seu problema ou dificuldade e vem socorrer. Muitos anos depois, o neto de Abraão, Jacó, aprendeu que El Roi cuidava dele. Deus viu as suas necessidades. Quando Jacó foi a Padan Aram para encontrar uma esposa, quando conheceu a mulher dos seus sonhos e pediu-a em casamento, seu pai disse que consentia sob o termo de Jó trabalhar para ele durante 7 anos. Bem, se faz tudo por amor e Jacó concordou. Concordou em trabalhar para o pai da jovem por 7 anos? Mas o pai disse: Agora, você não pode se casar com minha filha até que passem estes 7 anos, mas se você trabalhar duro durante os 7 anos, eu vou dar a minha filha para se casar. Bem, no final de 7 anos, que para Jacó foram como poucos dias, e esta história de amor é a minha preferida na Bíblia, em Gênesis capítulo 29, versículo 20, lemos: Assim serviu Jacó 7 anos por Raquel, e estes lhe pareceram como poucos dias, pelo muito que a amava. O amor pode transformar anos em dias, não é verdade? E foi assim nesta ocasião, e 7 anos pareceu-lhe alguns dias. Ele deve ter amado de verdade. Bem, finalmente chegou o casamento. Mas depois da cerimônia, Jacó teve uma surpresa desagradável. Ele tinha sido enganado. Naquela época, as mulheres usavam um véu no casamento. Não um véu transparente, como é de costume no Ocidente, mas um véu que cobria completamente o rosto. Depois da cerimônia, ele ficou sabendo que ele não havia se casado com a garota que ele amava. A pessoa com quem ele se casou não era Raquel, e sim a sua irmã, Lia. Seu sogro então lhe disse que uma das regras daquele lugar era que a filha mais velha se casasse primeiro. E ele disse: Sinto muito, mas essa é a regra do lugar, temos que entregar a mais velha primeiro. Bem, todos reconhecem a injustiça do caso, porque se esta fosse a regra, ele teria colocado as coisas claras desde o início. Labão teria dito a Jacó: bem, aqui nós temos a seguinte política. Mas ele não disse nada. Então, quando Labão lhe pediu para trabalhar outros 7 anos pela mais nova, abusou do pobre Jacó. Os versículos 27 e 28 relatam a história. Cumpre a semana desta, então te daremos também a outra pelo serviço de mais outros 7 anos comigo servires. E Jacó fez assim, e cumpriu a semana de Lia, então lhe deu por mulher Raquel, sua filha. Foram 14 anos de trabalho para este homem ter a mão da mulher que amava. Bem, Jacó consentiu porque realmente amava Raquel. Ele ficou com Labão por 20 anos. Que anos miseráveis Jacó sofreu por causa desta mulher. Às vezes nos perguntamos, uma mulher justifica este preço? Bem, Raquel valia este preço para Jacó e eu espero, meu amigo, que você que está ouvindo esta mensagem, que você tenha um amor assim por sua esposa. Maridos, amai as vossas mulheres como Cristo amou a igreja e a si mesmo se entregou por ela. Bem, Jacó ficou com Labão por 20 anos com um pequeno salário, tudo por amor dessa mulher. Mas um dia, Deus apareceu a Jacó e disse ele, levanta agora os teus olhos e vê todos os bodes que cobrem o rebanho, que são listrados, salpicados e malhados, porque tenho visto tudo o que Labão te fez. Veja, tenho visto, El Roí tinha visto tudo e foi ele quem cuidou de Jacó. Agora, isso deve ter sido muito confortante para Jacó. E amados, quando você e eu estamos passando por águas turbulentas, quando enfrentamos uma injustiça, quando alguém se aproveita de nós, quando alguém não nos deu o amor que necessitávamos e gostaríamos, lembre-se sempre, Deus tudo vê. Ele vê tudo. El Roí compreende e ele tem uma mensagem de conforto para você. Bem, os anos se passaram e Deus cumpriu sua promessa a Abraão, a qual confirmou a Isaac e Jacó, e neste momento a semente de Abraão tornou-se uma pequena nação. Mas eles eram uma nação cativa, escravizada pelos egípcios. Então um dia, Deus apareceu a Moisés em uma sarça ardente. Agora se passaram 80 anos desde o nascimento de Moisés, e Israel sofreu a escravidão durante todos esses anos. O povo havia clamado a Deus, mas aparentemente Deus não fez nada. Mas naquele dia, na sarça ardente, Deus disse a Moisés, e deixe-me citar diretamente de Êxodo capítulo 3, versículos 7 e 8. E disse o Senhor, tenho visto atentamente a aflição do meu povo que está no Egito, e tenho ouvido seu clamor por causa dos seus exatores, porque conhecia as suas dores. Portanto, desci para livrá-los da mão dos egípcios, e para fazê-los subir daquela terra a uma terra boa e larga, a uma terra que mana leite e mel. Bem, El Roí disse, tenho visto a aflição do meu povo. Não pense que quando você passa por um momento difícil, Deus não vê. Deus viu a jovem serva grávida em sua angústia. Deus viu Jacó sendo provado durante anos difíceis. Viu o povo de Israel durante os anos amargos da escravidão. E quero que você saiba uma coisa, amigo. El Roí vê o seu estado. Ele vê as suas provações e conhece, neste momento, as suas necessidades. Não sei pelo que você está passando agora. Não sei o quanto as águas estão turvas, não sei o quão próximo você está em ser marcado pelo fogo da provação, quando você sentir que ninguém se importa, lembre-se, seu Pai Celestial está vendo. Tenho visto, disse ele a Moisés, El Roí. Quando nosso Senhor escreveu à igreja em Esmirna, em Apocalipse capítulo 2, versículo 9, disse, conheço as tuas obras e tribulações e pobreza. Veja, ele conhecia. Sabia tudo sobre a igreja e seus atos, a perseguição e o ódio que sofreram e, portanto, os incentiva. Nada que eu não possa ver vai atingi-los. Oh, amado, quanto consolo temos em Cristo. Sejam quais forem as provas, onde quer que você esteja, confie neste pensamento. Como fez Agar, você também pode dizer, tu és o Deus que tudo vê. Porque El Roí tudo vê e tudo sabe. Eis que os olhos do Senhor estão sobre os que o temem, sobre os que esperam na sua misericórdia, para lhes livrar as almas da morte e para os conservar vivos na fome. Salmo 33, versos 18 e 19. Não deixará vacilar o teu pé, aquele que te guarda não tosquenejará. Salmos 121, versículo 3. Isso é confortante para mim. Eu posso ir para a cama, colocar minha cabeça no travesseiro e dormir em paz. E por quê? Porque aquele que me guarda não dormirá, Deus me vê mesmo quando estou dormindo? Sim. Deus sabe tudo sobre os meus pensamentos. Ele é El Roi, o Deus que vê. Eu sempre gostei da palavra de Deus a Davi dizendo: instruir-te-ei e ensinar-te-ei o caminho que deve seguir. Guiar-te-ei com os meus olhos. Salmo 32, versículo 8. Essa afirmação aparece em um dos 7 salmos de penitência. Por assim dizer, a promessa do salmo é para o pecador cujas transgressões são perdoadas e seus pecados cobertos. Não esqueça o Salmo 32:1. Bem-aventurado aquele cuja transgressão é perdoada e cujo pecado é coberto. Para todos eles, El Roi diz: guiar-te-ei com os meus olhos. O que isso quer dizer? Bem, simplesmente que ele vai nos impedir de seguir o caminho errado, como um bom instrutor que observa atentamente os movimentos de seus aprendizes e corrige seus erros. Ele põe os olhos em nós para não nos desviarmos, e seus olhos estão sobre nós. Devemos voltar nosso olhar a ele para saber qual o caminho escolher. Bem, nós vimos que a primeira aparição do nome El Roi revela Deus como alguém que vê a angústia e o sofrimento. Mas por outro lado, meu amigo, não devemos esquecer o fato de que El Roi vê o pecado também. E isto é claramente ilustrado no livro de Jeremias, capítulo 13. O orgulho do povo os desviou completamente do Senhor, fazia todos os tipos de abominações. Jeremias 13, versículos 9 e 10. Este foi um desvio do propósito de Deus, por isso ele chamou o seu povo a humilhar-se para evitar o castigo. E se questionassem se tais decisões por parte de Deus, ele diria: eu vi as suas abominações e os teus adultérios. Jeremias 13, versículo 27. Sim, Deus vê as nossas provações e também as nossas dificuldades. Nos vê quando estamos com problemas, vê as nossas necessidades, mas, amados, ele nos vê quando pecamos. Vi tuas abominações e teus adultérios. E quando El Roi julga o seu povo é porque ele viu as suas iniquidades. E ele é tão puro de olhos que não pode ver o mal, e a opressão não pode se contemplar. Abacuque 1:13. Então, se persistirmos em nossos pecados, ele dirá: te tirarei da minha vista. E não teremos mais seus olhos para nos guiar. Quando El Roi nos vê, vai determinar se ele será um Deus de conforto ou um Deus de julgamento. Eu preciso do conforto de Deus, eu preciso de sua bondade, sua misericórdia, por isso quero os seus olhos sobre mim e os meus olhos olhando para ele. E enquanto eu mantenho os meus olhos nele, através da leitura e do estudo da palavra e da oração, mas principalmente através da Bíblia, enquanto mantenho meus olhos sobre ele, ele me guiará. Vou ver o caminho que ele quer que eu siga, sabendo que ele me vê. Então ele verá a minha dor e a minha necessidade. Deus nos vê, amados. Onde estamos, o que estamos fazendo, não podemos nos esconder de Deus. Ele é o Deus que tudo vê. Jeová é o Roi. Agora, este Deus é o próprio Senhor Jesus Cristo, aquele que morreu na cruz para nos aproximar de Deus e nos salvar dos nossos pecados. Eu espero que você confie nele. Seus olhos estão sobre você, meu amigo, da mesma maneira que seus olhos estão sobre as aves. E se ele se importa com as aves, ele se importa mais ainda com você? Confie nele. Você tem um Deus que vê. Ele vê a sua necessidade em cada circunstância da sua vida. Aproxime-se dele e ele se aproximará de você. Em nosso próximo estudo, veremos o nome Jeová Jirê, o Senhor que provê. Espero que esta mensagem tenha sido uma bênção para você. Se Deus quiser, nos encontraremos no próximo programa. Que Deus o abençoe e até lá.
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2: Anvisa aprova a primeira terapia de reposição hormonal para adultos com hipoparatiroidismo crônico no Brasil. TSE cria ferramenta de IA para acesso a informações sobre eleições. Norma regulamentadora número 1, multas por riscos psicossociais podem voltar a ser aplicadas nesta quinta-feira. A Agência Nacional de Vigilância Sanitária aprovou Iorvipatio, primeiro medicamento de reposição hormonal para adultos com hipoparatiroidismo crônico no Brasil. A doença rara, conhecida pela falta do hormônio PTH, afeta o controle de cálcio e fósforo no corpo, causando sintomas musculares, complicações renais e queda na qualidade de vida. Até então, este era o único distúrbio hormonal clássico sem tratamento de reposição direta, dependendo apenas do uso de suplementos de cálcio e vitamina D. Com a administração diária por injeção subcutânea, o novo tratamento utiliza a tecnologia de liberação contínua por 24 horas para imitar os níveis naturais do organismo. Ensaios clínicos demonstraram que a grande maioria dos pacientes conseguiu atingir níveis normais de cálcio e se libertar da dependência dos suplementos convencionais após o tratamento. O Tribunal Superior Eleitoral lançou o ChatVote, um assistente virtual baseado em IA para ajudar a esclarecer dúvidas sobre o pleito deste ano. A ferramenta conversa de forma simples e intuitiva, permitindo que os cidadãos façam perguntas sem precisar navegar por menus engessados. Pelo sistema, é possível consultar rapidamente locais e horários de votação, regras para justificativa de ausência, orientações a mesários e o conteúdo das resoluções oficiais da Justiça Eleitoral. O assistente está disponível tanto no portal oficial do Tribunal quanto no aplicativo e-título, podendo também ser integrado ao WhatsApp. Terminou nesta quarta-feira a suspensão do Supremo Tribunal Federal e, a partir desta quinta, o Ministério do Trabalho volta a aplicar fiscalizações e multas para empresas que descumprirem as regras de riscos psicossociais da norma regulamentadora número 1. A chamada NR1 exige que fatores como sobrecarga de trabalho, assédio, metas abusivas e pressão em excesso sejam identificados e controlados formalmente no Programa de Gerenciamento de Riscos das Empresas. A coincidência da data com o Setembro Amarelo reforça o alerta dos especialistas. A saúde mental nas empresas deixou de ser apenas uma campanha interna e passa a ser uma obrigação legal com impacto direto no bolso.
3: Previsão do tempo.
2: Quinta-feira, 24 de setembro de 2026. Em Curitiba e região metropolitana, sol com muitas nuvens e períodos de céu nublado. À noite, tem nevoeiro, mínima 9, máxima 19. Em Cornélio Procópio e norte do Paraná, sol com muitas nuvens durante o dia e períodos de céu nublado. Noite com poucas nuvens, mínima 13, máxima 25. Em Taubaté e Vale do Paraíba, sol com pancadas de chuva pela manhã e muitas nuvens à tarde. À noite, tempo firme, mínima 15, máxima 21. Em Pirassununga e Centro-Leste Paulista, sol com muitas nuvens durante o dia e períodos de céu nublado. Noite com poucas nuvens, mínima 16, máxima 24. As informações são do Clima Tempo.
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1: A chamada da meia-noite traz até você Pérolas Diárias de Vimalgo. Sede fortes e corajosos, não temais, nem vos atemorizeis diante deles, porque o Senhor vosso Deus é quem vai convosco, não vos deixará, nem vos desamparará. Deuteronômio 31:6. Que maravilha! Ele mesmo, o Eterno, o Deus Todo-Poderoso, diz que você não precisa temer, pois Ele próprio quer acompanhá-lo. O que é um andar com Deus, com o Eterno? Se Ele não tivesse prometido que quer andar e estar conosco, eu não me atreveria a falar mais sobre isso. Mas é possível andar com Ele, com o Deus Eterno. Andar não significa apenas seguir adiante, mas acompanhar os passos do Senhor. Esse acompanhar seus passos vem da tranquilidade interior, desse descanso interior no Senhor. Se existir uma desarmonia entre sua alma e o Deus vivo, você não pode acompanhar os passos do Senhor. Ou você anda depressa demais, ou fica para trás. Em Amós 3:3 está escrito: andarão dois juntos, se não houver entre eles acordo. A condição fundamental para andar com Deus vivo é você um dia ter se entregado totalmente a Ele por meio do Senhor Jesus Cristo e seu sangue derramado. Só aí você se deixará determinar pelo ritmo dos seus passos.

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Querido ouvinte, é bom ter você para mais um programa Sabedoria para o Coração. Hoje estudaremos Hebreus capítulo 11, verso 4. E o título da nossa meditação é Além dos Querubins. Acho muito interessante que o primeiro ser humano a ser destacado em Hebreus 11 é um homem que sofreu porque demonstrou sua fé na vida prática. Seu nome? Abel. E ele não somente sofreu, mas pagou o maior de todos os preços. Ele morreu por causa de sua fé. Quando abrimos a Bíblia em Hebreus 11, logo vemos que Deus viola todas as regras de uma campanha de propaganda e marketing. Você quer que as pessoas abracem o cristianismo? É só lhes prometer uma jornada longa, saudável, feliz e próspera financeiramente. Assim como fez o último livro popular escrito por Joel Osteen, um pregador do Evangelho da Prosperidade. Seu livro traz 31 promessas a serem pronunciadas em sua vida, as quais garantirão que o universo trará apenas coisas boas. Envolvido numa linguagem pseudo-cristã, esse falso mestre manda milhões de leitores fazerem essas 31 declarações. Aqui vai a primeira. Eu declaro bênçãos incríveis de Deus sobre minha vida. Experimentarei a grandeza extraordinária do favor de Deus. Bênçãos excessivas estão vindo em minha direção. Pergunto-me como esses heróis da fé de Hebreus 11 definiriam excessivas. Quando abrimos o livro de Deus com testemunhos de uma fé viva, o primeiro homem que encontramos foi morto por causa dela. Quantos livros você acha que Abel conseguiria vender? Quantos cartões de decisão seriam preenchidos depois de Abel ter compartilhado seu testemunho? Enquanto exploramos a vida de Abel, deixe-me lembrá-lo de que Hebreus 11 não busca decisões, mas discípulos. Fazer uma decisão é fácil. Difícil mesmo é fazer discípulo. Decisões levam um instante. Discípulos levam a vida inteira. Fé genuína é como o xarope da seiva de uma árvore que é torcido, espremido por muito tempo para remover as impurezas, aquecido no fogo e depois reaquecido. Hebreus 11 nos apresenta a fé artificial e a fé pura, uma fé que é formada rapidamente e possui apenas aparências, e a outra que vem com um alto preço e é genuína. Hebreus 11, 4 contrasta esses dois tipos de fé. Pela fé, Abel ofereceu a Deus mais excelente sacrifício do que Caim, pelo qual obteve testemunho de ser justo, tendo a aprovação de Deus quanto às suas ofertas. Por meio dela, também mesmo depois

0: depois de morto, ainda fala. O texto imediatamente nos leva ao princípio da história da humanidade e conta que algumas coisas dramáticas aconteceram. Se voltarmos ao relato completo do testemunho de Abel em Gênesis 4, descobriremos que, apesar de a Bíblia narrar os acontecimentos, ela não inclui todos os detalhes envolvidos, mas vemos algumas pistas interessantes, além de verdades transformadoras. Por exemplo, veja Gênesis 3:20. Esse verso fala o que acontece logo após Deus haver confrontado Adão e Eva com o seu pecado no jardim, por terem comido do fruto proibido. Deus pronuncia várias maldições sobre sua criação antes inocente. Ele amaldiçoa a serpente, Satanás, no verso 15. Porei inimizade entre ti e a mulher, entre a tua descendência e o seu descendente, isto é, entre o descendente da serpente e o da mulher. Este te ferirá a cabeça e tu lhe ferirás o calcanhar. Em outras palavras, Satanás conseguirá causar prejuízo e destruição em alguns seguidores desse futuro Redentor, incluindo o próprio Redentor, que será ferido, porém apenas temporariamente. O Redentor, todavia, esmagará a cabeça de Satanás e o destruirá definitivamente. Após a maldição sobre a serpente, Deus pronuncia o julgamento sobre Adão e Eva, informando-lhes que estão banidos do jardim, o paraíso, o qual representa comunhão e adoração íntimas com o Criador. Mas antes de expulsá-los do jardim, Deus faz algo revelado no verso 21. Fez o Senhor Deus vestimenta de peles para Adão e sua mulher, e os vestiu. Esse é o primeiro ato de expiação, a primeira morte que serviu para cobrir a culpa de pecado. Esse foi o primeiro retrato do futuro Redentor que faria o sacrifício final pelo pecado. Adão e Eva tentaram cobrir sua culpa com folhas de figueira, o que constituiu a primeira falsa religião e esforço humano para esconder uma consciência culpada. O problema é que Deus consegue ver pelas folhas de figueira e o pecado permanece lá. Então ele provê para o casal uma roupa que custou o sangue de um animal inocente, ensinando para Adão e Eva que, através do sangue de um animal inocente, seu pecado seria coberto temporariamente, enquanto aguardavam a vinda daquele que expiaria definitivamente a culpa de seu pecado. Então, como Adão e Eva reagiram a isso? Apesar de envergonhados, amaldiçoados, caídos, expulsos, desolados e tristes, eles confiaram na provisão expiatória de Deus e confiaram em Deus, mesmo que expulsos do jardim. E sabemos disso porque o verso seguinte, Gênesis 4, verso 1, diz: coabitou o homem com Eva, sua mulher. Esta concebeu e deu à luz a Caim. Então disse: adquiri um varão com o auxílio do Senhor. Ou seja, ao invés de Eva se rebelar em ira e rejeitar o plano de redenção de Deus, ela continua confiando no Senhor e, aqui mesmo na sala de parto, ela louva a Deus pelo nascimento de Caim. E mais do que isso, ela o chama de Caim, um nome que significa conseguir alguma coisa ou ele está aqui. Muitos estudiosos acreditam que isso se refere à promessa anterior de que o filho viria para redimi-los. Eva pensa: ele chegou, e celebra: graças a Deus ele nasceu. Infelizmente, Caim não será o redentor da humanidade. Ele se tornará, na verdade, o primeiro homicida da história. Ele não dará vida, ele tirará vida. Algum tempo depois do nascimento de Caim, Eva tem outro filho, Abel. O verso 2 nos conta que os meninos cresceram, e um deles decidiu se formar no curso de agropecuária e o outro no curso de agricultura. Lembre-se de que os dois cresceram fora do jardim, cientes da história de seus pais, cientes do sistema sacrificial e expiatório estabelecido pelo Criador e cientes do Redentor vindouro. Sabemos disso por causa do verso 3. Aconteceu que, no fim de uns tempos, trouxe Caim do fruto da terra uma oferta ao Senhor. Eruditos no Antigo Testamento postulam que a expressão "no fim de uns tempos" se refere a algum evento anual. Ela pode ser traduzida como "no final do ano". Vemos então aqui um procedimento padrão, comum. Caim e Abel não saíram com essa ideia. ela lhes foi repassada por seus pais. Mais uma vez, não lemos os detalhes de sua educação religiosa em casa, mas as atitudes dos meninos são consistentes com o entendimento das estipulações do Criador quanto ao sacrifício nessa existência pós-jardim. O altar não foi ideia do homem, expiação não é invenção humana. Empilhar algumas pedras, sacrificar um animal sobre elas e queimá-lo não foi fruto da imaginação do ser humano. Deus estabeleceu a forma como a humanidade deveria se aproximar dele e era por meio do derramamento de sangue. Portanto, aqui está a história humana em síntese. Pense da seguinte forma. Em Gênesis 1, vemos a criação do homem por Deus. Em Gênesis 2, vemos a comunhão entre o homem e Deus. Em Gênesis 3, vemos a corrupção do homem e distanciamento de Deus. E em Gênesis 4, vemos a confissão do homem a Deus. E essa confissão era uma declaração de fé na misericórdia do Criador por meio de um sacrifício de sangue, o inocente morrendo pelo culpado. Continue lendo os versos 3 a 5. Aconteceu que no fim de uns tempos trouxe Caim do fruto da terra uma oferta ao Senhor. Abel, por sua vez, trouxe das primícias do seu rebanho e da gordura deste. Agradou-se o Senhor de Abel e de sua oferta, ao passo que de Caim e de sua oferta não se agradou. Agora, muitas pessoas acham que Caim foi simplesmente azarado. Ele se torna agricultor e seu irmão criador de animais e, para seu azar, Deus gosta mais de animais do que de frutas e legumes. Caim pensa, poxa, escolhi a profissão errada. Meu amigo, esse não foi o problema de Caim. Com base nos acontecimentos narrados nos primeiros 5 capítulos de Gênesis e também na idade de Adão e de seus filhos Caim, Abel e Sete, estudiosos afirmam que esse acontecimento de Gênesis 4 ocorreu quando Caim tinha em torno dos 120 anos de idade. Entendeu? Caim tinha uns 120 anos e Abel não muito menos. Os dois são dois homens relativamente jovens, com seus 100 e poucos anos. A questão é a seguinte, e é de grande relevância. Caim e Abel tinham oferecido sacrifícios individuais a Deus pelo menos 100 vezes antes. Apesar de não podermos determinar com precisão quantas vezes Caim e Abel chegaram-se ao altar para oferecer sacrifícios, podemos ter certeza de que o relato de Gênesis 4 não fala da primeira oferta dos irmãos. Além disso, temos motivo para crer que essa ocasião marcou o momento quando Caim disse, por fim, "Estou cansado de pegar animais emprestados do sítio do meu irmão. Eu também sou importante para Deus, trabalho duro como todo mundo. Qual é o problema? Vou sacrificar do meu jeito neste ano. Apresentarei meus melhores produtos ao Senhor." Meu amigo, a antiga serpente não tirou férias. Ela tem trabalhado por mais de 100 anos com a mesma estratégia e Caim, no fim, cai na mesma cilada armada 100 anos antes, quando a serpente cochichou no ouvido de sua mãe. Foi isso mesmo que Deus disse? Tipo, será que ele realmente quis dizer isso? Talvez você pode comer do fruto e Deus não se importará? Talvez você pode oferecer o fruto da terra como sacrifício e Deus não se importará? Espere aí, você não acha que está levando a palavra de Deus a sério demais? Por que ele se importaria? Você crê nele, não crê? Tem um registro perfeito, então faça as coisas do seu jeito só dessa vez. Então, depois de se achegar a Deus corretamente mais de 100 vezes, dessa vez Caim diz, irei me aproximar de Deus com as obras das minhas mãos. Não importa se o fruto da terra foi amaldiçoado, tenho certeza de que Deus não se importará. Sabe o que vemos aqui? Esse é o princípio da história das religiões mundiais. A aparência é boa, tudo parece ser a mesma coisa, quase não existe diferença. Pense bem, aqui em Gênesis 4 e reiterado em Hebreus 11, tanto Caim como Abel vão ao lugar de sacrifício prescrito por Deus. Ambos parecem querer adorar a Deus, ambos comparecem no tempo certo, ambos chegam para usar o altar, ambos trazem sua oferta, ambos demonstram fé que um Deus invisível aceitará sua oferta. Porém, uma fé é genuína, a outra é artificial. Olhe mais de perto. Abel obedece ao plano de perdão de Deus. Caim desobedece ao plano. Abel apresenta a oferta que Deus quer. Caim apresenta o que ele quer. Abel segue a revelação divina, Caim segue a razão humana. Abel se aproxima de Deus através da cruz futura, Caim tenta se aproximar de Deus ignorando a cruz. Judas 11 se refere às religiões humanas simplesmente como o caminho de Caim. Caim se torna exemplo no decorrer da história humana não de fé genuína, mas de um sistema religioso que afirma que cremos numa divindade superior, que nos comprometemos com obras e práticas religiosas para nos achegar a Ele. Apesar disso, negamos a obra específica, satisfatória e expiatória do Messias que morreu na cruz. Este é o caminho de Caim. Vou me aproximar de Deus do meu jeito. Assim evitarei todo esse papo de pecado, culpa, sacrifício e necessidade de um Salvador. Vou levar a Deus aquilo que eu mesmo produzi. Caim ofereceu a Deus sua própria versão de folhas de figueira. O problema é que não podemos retornar a Deus do nosso próprio jeito. Na verdade, o caminho está barrado. Desde o Jardim do Éden após a queda do homem e no decorrer de todo o Antigo Testamento até a cruz de Cristo, Deus ilustrou de forma bastante clara o fato de que o acesso a Ele estava fechado e trancado. Precisamos da chave certa? Deixe-me mostrar o que quero dizer. Em Gênesis 4, vemos Caim e Abel trazendo suas ofertas. Não há menção de que precisam edificar um altar. Ele já existe e eles o têm usado há mais de 100 anos. Os irmãos tinham não somente um tempo prescrito para adorar e confessar, anualmente, tinham não somente uma maneira prescrita por meio da qual se aproximar de Deus, através do sacrifício de um animal, mas eles tinham também um lugar para adorar a Deus. Lemos que, quando Deus expulsou Adão e Eva do jardim, ele colocou querubins para guardar o jardim. Mais especificamente, em Gênesis 3:24, esses querubins guardavam a entrada do jardim no lado oriental, impedindo que a humanidade entrasse ali novamente. Muitos acreditam que era nesse lugar, ali na presença dos querubins e suas espadas flamejantes, no local que marcava seu exílio e onde Deus pronunciou os julgamentos, que Adão e Eva, e posteriormente seus filhos, traziam suas ofertas conforme determinadas pelo Senhor. Acho coincidência demais que os sacerdotes se aproximariam para adorar a Deus, tanto no período do tabernáculo como do templo, pelo lado oriental. Não nos é informado quanto tempo os querubins guardaram a entrada do Jardim do Éden. Pode ser que tenham ficado ali até que o dilúvio de Noé dizimou a humanidade da face da terra em Gênesis 7, o que também modificou a topografia da terra e removeu de cena o jardim. Mas entenda bem o seguinte, mesmo após o dilúvio, Deus fez com que a lembrança da queda do homem, de seu banimento do paraíso e dos querubins barrando o acesso à presença de Deus, essa lembrança permanecesse latente na mente do ser humano. Ele não queria que esquecessem. Então, séculos depois, quando Israel parte do Egito sob a liderança de Moisés, Deus dá instruções para a construção do tabernáculo. Esse seria um local móvel para a reunião. No centro estava o Santo dos Santos, no qual ficava a Arca da Aliança, uma caixa de ouro contendo as tábuas da lei entregues a Moisés. Esse representava o local da presença singular de Yahvé. Os sacerdotes entravam na sala ao lado, o lugar santo, onde realizavam vários serviços sagrados ao Senhor. Uma cortina grossa, porém, separava o lugar santo do Santo dos Santos, e Deus mandou que costureiros israelitas bordassem imagens de querubins nessa cortina. Como vemos, os querubins ainda guardavam o caminho. A única coisa que o povo podia fazer era sacrificar ao Senhor à distância. Semelhantemente, quando o templo foi construído anos depois, imagens enormes de querubins foram bordadas na cortina para indicar que o acesso ainda era limitado, restrito. Além disso, conforme 1 Reis 6, o Santo dos Santos era guardado por duas estátuas de querubins, cada uma com 4,5 metros de altura, e as asas dos querubins estendiam-se a 4,5 metros. Enormes, imponentes e impressionantes. A mensagem do Jardim do Éden continuava viva, Você não pode entrar aqui, mas pode sacrificar aqui perto. Apenas um homem, o sumo sacerdote, podia entrar no Santo dos Santos e ele entrava tremendo de medo. E quando ele entrava? No final dos dias, isto é, uma vez por ano. Ele entrava levando consigo o sangue de um animal inocente. Ele passava pelas cortinas bordadas com querubins e, uma vez dentro do Santo dos Santos, deparava-se com a Arca da Aliança. Imediatamente ele se maravilhava com as esculturas dos dois querubins sobre a arca, uma de cada lado, como que pairando sobre ela com as asas estendidas para o outro, Êxodo 25. Eles ainda guardavam a presença de Deus e o acesso a Deus ainda era barrado. Mas o sacerdote aspergia sangue sobre o propiciatório, a tampa da arca, e Deus ficava temporariamente satisfeito com a expiação dos pecados da nação. Temporariamente, porque tudo isso apontava para um altar de maneira no qual o Cordeiro de Deus morreria e colocaria fim a todos os sacrifícios de uma vez por todas. E logo antes de morrer, o Redentor exclamou: "Está consumado." E o que aconteceu em seguida? O véu ou a cortina do santuário se rasgou de cima a baixo, como que se o próprio Deus Pai dissesse: "Os querubins não barram mais o caminho para uma comunhão e confissão pessoais entre o adorador e seu Deus." Agora nós podemos ir além dos querubins. Na verdade, podemos fazer mais do que o sumo sacerdote fazia. Podemos entrar na presença do próprio trono de Deus. Neste exato momento, todo crente pode caminhar com Deus na viração do dia. Permita-me agora mostrar mais um detalhe proveniente do testemunho de Abel. Moisés escreve em Gênesis 4:6 que Deus se agradou da oferta de Abel, mas não da de Caim. Hebreus 11:6 diz que Deus aprovou, foi mais excelente a oferta de Abel do que a de Caim. Ou seja, Deus fez algo óbvio diante dos olhos de todos para evidenciar que aprovou a oferta de Abel, mas não a de Caim. O que Deus fez exatamente para deixar clara sua aprovação e sua rejeição? Não somos informados quanto a isso especificamente, mas quando estudamos o restante da Bíblia, creio que podemos concluir que algo dramático acontecia a cada sacrifício. E foi algo que Deus continuou realizando no decorrer do Antigo Testamento para mostrar a aceitação, tanto da oferta como do ofertante. Quando Deus aceitou o sacrifício de Arão em Levítico 9, ele enviou fogo do céu e consumiu a oferta sobre o altar. Gideão, o juiz, testemunhou o fogo do anjo do Senhor consumindo seu sacrifício em Juízes 6. Quando o profeta Elias e os falsos profetas de Baal testaram sua fé, e Yahvé testificou da autenticidade da fé de Elias no Deus vivo e verdadeiro, enviando o fogo do céu para consumir a oferta, 1 Reis 18. Quando Davi ofereceu o sacrifício solene ao Senhor, lemos em 1 Crônicas 21:26 que Deus lhe respondeu do céu com fogo sobre o altar. E quando Salomão ofereceu sacrifícios de louvor na dedicação do templo, conforme 2 Crônicas 7, a Bíblia registra que fogo desceu do céu e consumiu todo o sacrifício. Portanto, o fogo do céu serviu como testemunho da aprovação de Deus no decorrer do Antigo Testamento. Então é possível que, ano após ano, quando Adão, Eva e seus filhos iam à entrada do jardim para sacrificar ofertas sobre o altar, diante dos olhos dos querubins que guardavam o jardim, o Senhor, em sua graça, testificava da fé do povo, enviando fogo do céu para consumir as ofertas. Nesse ano, entretanto, as coisas foram diferentes. Caim trouxe sacrifícios de animais 100 vezes, mas dessa vez, diz consigo mesmo, Deus aprovará as obras das minhas mãos, enquanto Abel traz uma vida inocente que não pode ser obra de suas mãos. Por isso, sua oferta foi mais superior. E ali estavam eles. Fogo desceu. A oferta de Abel foi consumida e as frutas e legumes de Caim permaneceram intactos. Isso foi profunda humilhação e vergonha pública para Caim. A serpente cochichou: "Deus está agindo com favoritismo. Você é tão bom quanto seu irmão." A inveja no coração de Caim queimou a ponto de Caim se tornar, naquele mesmo ano, o primeiro homicida e seu irmão a primeira vítima de um crime violento, o primeiro mártir, o primeiro crente a morrer porque declarou sua fé verdadeira. Mas essa não foi a última palavra de Abel. Hebreus 11:4 afirma que ele, também mesmo depois de morto, ainda fala. E o que Abel fala? Quando vivemos em obediência à palavra de Deus, nossa vida não será mais fácil, mas pode se tornar ainda mais difícil. A caminhada de fé pode nos conduzir diretamente para o vale das sombras da morte. Pense no seguinte: Abel fez o que era certo e foi odiado por causa disso. Ele adorou a Deus corretamente e foi perseguido por isso. Ele obedeceu ao Senhor e foi assassinado por causa disso. E o que mais Abel nos fala hoje? Existe apenas um caminho para Deus. Existe apenas um alicerce para a fé viva e verdadeira. Sem derramamento de sangue, não há remissão de pecados. E a cortina continua fechada e os portões trancados. Em nosso entendimento mais compreensivo do plano de redenção de Deus, o qual Abel conhecia parcialmente, a fé de Abel então diz: Jesus pagou tudo. Todas as demais coisas são folhas de figueira, religião, caminho de Caim. Pode até ter as aparências de genuíno, mas é artificial. A fé em Jesus Cristo apenas é a fé genuína. Aqui está Abel ao altar, diante dos querubins com suas espadas flamejantes, barrando a entrada do paraíso perdido. Abel reconhece o direito que Deus tem de bani-lo dali também. Ele reconheceu que é pecador, admite sua própria necessidade de expiação. Ele oferece sacrifícios e uma bola de fogo desce, testificando do prazer de Deus e da verdade do Evangelho. O Evangelho de que a semente da mulher virá, o Redentor que sentirá o fogo da ira de Deus. E por causa do seu sacrifício, existe agora acesso ao paraíso, ao trono de Deus, ao novo céu e à nova terra. Não existem mais querubins no caminho. Abel, o primeiro herói humano da fé, dá início a um legado. O que ele fez fora do jardim é aquilo ao que Cristo se submeteu dentro do jardim quando orou: não seja feita a minha vontade, mas a tua. Horas depois, Cristo se submeteu ao altar de madeira e à separação do Pai, finalizando tudo de uma vez por todas. O sacrifício de Abel foi um cordeiro por uma pessoa. Depois, na Páscoa, foi um cordeiro por uma família. Posteriormente, com o sacrifício anual do dia da expiação, foi um cordeiro por uma nação. Finalmente chegou o Messias, a semente da mulher. Daí, foi um cordeiro pelo mundo inteiro. Que Deus o abençoe, meu querido, e espero você para o nosso próximo encontro, quando veremos o próximo herói da fé.
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2: Empresas importadoras terão de rever processos a partir do dia 27 para atender à reforma tributária. A ANAC muda regras em caso de atrasos e cancelamentos de voos. Gentileza, cão cede petisco para amigo cego comer primeiro e gesto viraliza. A partir do dia 27, novas regras entram em vigor no portal único Siscomex para adequar o comércio exterior à reforma tributária do consumo. As empresas importadoras precisarão fornecer informações mais detalhadas para cada item da Declaração Única de Importação, como o local exato da operação de consumo com estado e município, além de detalhar tributos, taxas e fundamentos legais específicos do IBS e da CBS. Especialistas alertam que a mudança não é meramente um ajuste de sistema, mas exige uma reorganização interna ágil para que todas as áreas envolvidas tenham os dados disponíveis no momento exato do registro. Para garantir a adaptação a tempo, as empresas precisam mapear a origem dos dados tributários, preparar a memória de cálculo obrigatória e integrar os departamentos fiscal, de comércio exterior e de tecnologia da informação. Embora a nova exigência passe a figurar na declaração imediatamente, a Receita Federal esclarece que os valores de IBS e CBS destacados no sistema não serão recolhidos neste ano. A realização de testes prévios no ambiente de validação é indispensável para corrigir falhas operacionais e evitar atrasos nas operações de importação assim que as novas funcionalidades entrarem em produção. A Agência Nacional de Aviação Civil aprovou mudanças nas regras do transporte aéreo para garantir mais transparência e suporte aos passageiros. A partir do mês que vem, as companhias aéreas deverão avisar imediatamente por canais digitais qualquer atraso, cancelamento ou alteração na rota. A notificação precisará incluir o novo horário estimado de partida, as opções de reacomodação e o acesso à assistência material. Além disso, as empresas passam a ter a obrigação de alertar os clientes, já no momento da compra do bilhete, sobre a possibilidade de mudanças imprevistas causadas por condições adversas desfavoráveis ou exigências de segurança. Um gesto de pura gentileza entre dois cachorros está emocionando milhões de pessoas nas redes sociais. O vídeo mostra um cãozinho recuando para deixar o seu amigo cego encontrar e comer o petisco primeiro. O cão Kugen, que tem 3 anos e nasceu sem os glóbulos oculares na China, foi resgatado em 2022 por seu tutor, o Sr. Zhu, e aprendeu a usar o olfato e a audição aguçados para se locomover com facilidade pela casa. A atitude carinhosa do outro animal da família comoveu a internet, alcançando mais de 8 milhões de visualizações em apenas 2 dias. A publicação reforça o sucesso da rotina do cãozinho nas redes, onde o tutor compartilha o seu dia a dia para mostrar que todos os animais merecem amor e cuidado.
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3: 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Se confessarmos os nossos pecados, Ele é fiel e justo para nos perdoar os pecados e nos purificar de toda a injustiça. Mais uma vez, se confessarmos os nossos pecados, Ele é fiel e justo para nos perdoar os pecados e nos purificar de toda a injustiça. 1 João 1:9. 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

0: A salvação é o maior presente que Deus ofereceu à humanidade por meio do nosso Senhor Jesus Cristo. Segundo a Bíblia, todos os seres humanos se afastaram de Deus por causa do pecado, mas, em seu amor, Ele enviou Jesus para trazer reconciliação e vida eterna. Em João 3,16, aprendemos que Deus amou o mundo de tal maneira que deu seu Filho unigênito, para que todo aquele que nele crê não pereça, mas tenha a vida eterna. A salvação não é conquistada por obras ou méritos humanos, ela é recebida pela fé em Cristo. Na cruz, Jesus levou sobre si os nossos pecados, oferecendo perdão e um novo começo. E por meio da sua ressurreição, Ele venceu o pecado e a morte, garantindo a esperança para todos os que creem nele. Assim, a salvação em Cristo nos traz perdão, transformação de vida e a promessa de viver eternamente com Deus.
1: Bem-vindo à nossa mensagem de esperança e encorajamento, Pão Diário. Hoje vou ler o texto de Karen Huang com o título Juntos em Jesus, baseado no livro de Romanos, capítulo 12, entre os versículos 1 e 5. A maioria dos 300 habitantes de Whittier, Alaska, vive num edifício de 14 andares, uma cidade de um só teto. Ana, ex-moradora, diz: não precisava sair do prédio. A mercearia, o cartório, a escola e os correios ficavam no térreo e apenas uma descida de elevador. Ela relata que a vida nesse local era muito confortável e que muitas vezes queria ficar sozinha, acreditando que não precisava de ninguém. Mas, na verdade, os moradores são muito calorosos, cuidam uns dos outros. Aprendi que precisamos uns dos outros. Assim como Ana, às vezes desejamos nos isolar e evitar a comunidade. A última opção parece menos estressante, mas a Bíblia diz que o cristão deve ter um equilíbrio saudável entre a solitude e a comunhão com os irmãos. O apóstolo Paulo compara os cristãos ao corpo humano. Assim como cada parte do corpo tem função distinta, cada cristão tem um papel distinto, de acordo com Romanos 12, versículo 4. Assim como uma parte do corpo não pode existir por si só, um cristão não pode viver sua fé isoladamente. Exercitamos os nossos dons em meio à comunidade e crescemos para sermos como Jesus. Precisamos uns dos outros. Nossa união está em Cristo. Com sua ajuda, ao cuidarmos uns dos outros, podemos cultivar um relacionamento mais profundo com Ele e demonstrar aos outros o seu amor. E você, como sua comunidade cristã o ajuda em sua caminhada com Deus? Pense nisso. Eu sou a Clarice Fogaça e essa foi a nossa mensagem do dia.
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0: ao programa Palavras de Louvor. Esse programa é baseado nos estudos do Dr. Donald Hubbard, pastor e professor da Bíblia. Nós agradecemos a Deus pelo privilégio de, nos próximos minutos, apresentar a você verdades contidas na Palavra de Deus e suas aplicações para os nossos dias. Vamos então a mais um estudo no programa Palavras de Louvor. Apresentação, Lincoln Oliveira.
1: Aprendemos com os erros e pecados dos outros. Isso é o que Jesus Cristo está nos ensinando nessa passagem de Marcos 9. Essa história nos fala de um pai que trouxe seu filho aos discípulos, desejoso que eles expulsassem um demônio sem sucesso. Jesus desceu do Monte da Transfiguração com Pedro, Tiago e João e encontrou seus discípulos em meio a uma discussão com os escribas, os mesmos que se mostraram hostis ao ministério de Jesus e dos discípulos, enchendo-os de perplexidade e confusão. Isso fica claro em Marcos 9, quando, depois que o menino ficou curado e o demônio expulso, eles perguntaram o seguinte: por que nós não conseguimos expulsá-lo? Há alguns movimentos nesse episódio, diante de nós, que precisamos observar com cuidado. Logo de início, percebemos os fardos que devem ser suplantados. Três grandes fardos se mostravam naquela ocasião: a torpeza do comportamento daquele filho, o fracasso dos discípulos e a frustração daquele pai. Esses fardos, pesados como eram, produziram barreiras que simplesmente o suplantavam. Aquelas barreiras que pareciam tão altas eram as barreiras que precisavam ser vencidas se de fato eles quisessem que as bênçãos de Deus se derramassem. Que barreiras tão poderosas eram essas? Bem, a primeira barreira era o poder do diabo e a loucura daquele menino. Satanás tem um grande poder. Ele controla as sociedades modernas de nosso mundo. Não obstante o poder de Deus ser muito maior que o de Satanás, não podemos subestimá-lo em sua força e poder. A segunda barreira que estamos estudando é a paralisia da derrota do ministério dos discípulos. Gosto de usar advertidamente a frase "a paralisia da derrota", pois isso era o que especificamente estava ocorrendo. Os discípulos ficaram paralisados, inertes e absolutamente sem poder. Por quê? Sabemos em Marcos 6, 7, 13, que eles tinham recebido poder para expulsar demônios naquela ocasião, mas por que não agora? Isso também os preocupou, tanto que chegaram a perguntar a Jesus: por que o não pudemos nós expulsar? Marcos 9, 28. Já sugerimos a você que Jesus...

0: nos respondeu indicando que no texto há três coisas que produzem fracasso na vida do cristão. Essas mesmas três coisas produzirão derrota em sua vida e na minha hoje em dia. Quais são elas? A primeira delas é o que Jesus chamou de incredulidade. Em Marcos 9:19, Jesus disse: ó geração incrédula. No relato de Mateus, capítulo 17 e verso 20, nós lemos: por causa de vossa pouca fé. Sempre lenta e sutilmente, a fé daqueles discípulos mudou-se de uma fé em Deus para uma fé voltada para suas próprias técnicas, fórmulas e metodologias. O resultado inevitável foi um estrondoso fracasso e derrota. A segunda área que produz paralisia de derrota é que o ministério dos discípulos carecia de oração. Foi isso que Jesus disse em Marcos 9:29. Esta casta não pode sair com coisa alguma, a não ser com oração e jejum. O que Jesus tinha em mente era um estilo de vida de oração, e não necessariamente uma oração naquele momento exato, pois não há indicação textual de que Jesus tenha orado antes de expulsar aquele demônio. Portanto, não há dúvidas de que ele estava se referindo a um estilo de vida de oração. Jesus estava em comunicação e em comunhão com o Pai. Isso somente reforça o valor de nossas devocionais diárias e de nosso momento a sós com Deus, para que tenhamos esses momentos diante de Deus e estejamos preparados e fortalecidos para qualquer conflito, quando quer que ocorra. Homens e mulheres de Deus que não separam tempo de oração, inevitavelmente terão suas vidas caracterizadas pelo fracasso. Isso nos leva a uma terceira característica daqueles que são governados pela paralisia da derrota. Incredulidade e falta de oração inevitavelmente provocam fraqueza espiritual. Essa é uma lei espiritual e é verdadeira. Pode-se perceber a fraqueza. Vemo-la nos discípulos nessa ocasião. E o traço dessa fraqueza é claro e evidente na vida dos discípulos. Desânimo no crescimento da fé daqueles que buscam em nós assistência espiritual. A fraqueza traz desânimo ao crescimento na fé dos outros que olham para nós que carregamos o nome de nosso Senhor Jesus Cristo, buscando assistência espiritual. No verso 17 de Marcos 9, o Pai disse: e este, onde quer que o apanha, despedaça-o, e ele espuma, e range os dentes, e vai definhando. E eu disse aos teus discípulos que o expulsassem, e não puderam. O que essa situação provocou na vida daquele pai? Fé? Não. Ela produziu dúvida. Lembre-se da pergunta que ele fez no verso 22, ao dizer o seguinte: mas, se tu podes fazer alguma coisa, tem compaixão de nós e ajuda-nos. Isso nos leva a uma terceira barreira que nos é apresentada aqui nessa história. Vamos revisá-la por um momento. A primeira barreira era o poder do diabo e a loucura do filho. O poder de Satanás era forte na vida daquele menino. A segunda área era a paralisia de derrota no ministério dos discípulos. Eles não deram testemunho do poder de Deus naquela ocasião. Mas havia uma terceira barreira, e esta era a presença da dúvida na mente daquele pai. Ao trazer seu filho aos discípulos, estou convencido de que ele estava cheio de um sentimento de encorajamento e expectativa. Mas quando os discípulos fracassaram em expulsar aquele demônio de seu filho, a fé, a esperança e a expectativa daquele pai deu lugar à dúvida. Se os discípulos não puderam expulsar aquele espírito maligno de seu filho, será que o líder dos discípulos conseguiria fazê-lo? Isso é o que está por trás daquele pedido do pai no verso 22, quando ele disse: "Mas se tu podes fazer alguma coisa, tem compaixão de nós e ajuda-nos." Há mais uma coisa que precisa ser dita sobre esse pai nesse ponto. O pai foi totalmente honesto e não se ateve a superficialidades. Ele expõe o que está em seu coração. Honestamente, ele não sabe o que fazer por estar cercado de dúvidas que o atormentam, sem ver qualquer possibilidade de recuperação de seu filho. Com certeza, há uma tremenda barreira para a atuação de Deus. A dúvida que persistia era se Jesus Cristo iria agir com a graça no corpo de seu filho. Essas são duas das três lições que devemos aprender desse episódio estudado. Lembre-se de que a primeira lição foi dos fardos que devemos suplantar, e a vida está cheia desses fardos pesados. A segunda lição que aprendemos é que, além destas barreiras que tentam nos suplantarem, essas formidáveis barreiras impedem a ação do poder de Deus. Já estudamos bastante esse assunto. Vamos agora para a próxima lição de nossa história. Vamos chamar essa terceira lição de as bênçãos que estavam por vir. Vou começar a ler agora no verso 23. E Jesus disse-lhe: "Se tu podes crer, tudo é possível ao que crê." E logo, o pai do menino, clamando com lágrimas, disse: "Eu creio, Senhor, ajuda a minha incredulidade." E Jesus, vendo que a multidão concorria, repreendeu o espírito imundo, dizendo-lhe: "Espírito mudo e surdo, eu te ordeno, sai dele e não entres mais nele." E ele, clamando e agitando-o com violência, saiu, e ficou o menino como morto, de tal maneira que muitos diziam que estava morto. Mas Jesus, tomando-o pela mão, o ergueu e ele se levantou. Havia muitas bênçãos que ainda estavam por vir, que estão no futuro e que aquele pai não conseguia ver naquele momento. Gostaria de parar por um momento, queridos ouvintes, e reforçar por um momento essa verdade em seu coração. Embora possa haver muitos fardos pesados nesse momento em sua vida e barreiras que pareçam intransponíveis para você, gostaria de lembrá-lo que há bênçãos mais adiante para aqueles que pertencem a Jesus Cristo. Quero lembrar-lhe que Deus está em ação na sua vida. Há muitas bênçãos que lhe aguardam. Talvez você não consiga vê-las agora, mas elas estão lá. O Senhor está em ação. O Senhor começa a operar aqui, neste surpreendente e desafiador capítulo de Marcos 9. Sim, há bênçãos adiante, embora, por um momento, isso não pareça ocorrer. Se você pudesse perguntar àquele pai: "Você crê que há bênçãos adiante?", temo que ele teria dito: "Ó, eu creio, mas ajuda-me na minha incredulidade." Ele não sabia e estava cheio de dúvidas. Como o Senhor começou a resolver aquela crise que aquela situação apresentava? Bem, é aqui que vamos começar em nosso próximo estudo bíblico, quando nos reunirmos de novo em nosso programa Palavras de Louvor. Antes de encerrarmos o programa de hoje, gostaria de pedir um favor especial a você. Vez por outra faço esse pedido, porque simplesmente gostaria de contar com sua ajuda. Primeiramente, gostaria que você nos escrevesse uma carta de encorajamento, nos contando o quanto você está ouvindo e orando por esse ministério de fé. Sua carta de encorajamento será de um grande apoio para nós. Cordialmente, gostaria também de convidá-lo para partilhar esse programa com outras pessoas de sua vizinhança, que também possam ouvir o programa. Dessa forma, você nos ajudará a espalhar a mensagem da Palavra de Deus. Muito obrigado por sua ajuda, contamos com você. Pai, obrigado pela oportunidade de partilhar da Palavra de Deus. Encoraje nossos corações com ela, pois oramos em nome de Jesus. Amém.
1: Fica por aqui mais um Palavras de Louvor, um programa baseado nos estudos do Dr. Donald Hubbard e apresentado por Lincoln Oliveira. 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Até lá, e que Deus lhe abençoe.

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2: Tecnologia GPS é utilizada em cirurgia de prótese de ombro. A geração Z está perdendo uma habilidade milenar da humanidade, a fluência comunicativa. Praia do litoral brasileiro é a preferida dos idosos e tem maior jardim à beira-mar do mundo. O Hospital de Porto Alegre realizou pela primeira vez uma cirurgia de ombro guiada por tecnologia GPS. O procedimento foi feito numa paciente de 78 anos que sofria com dores crônicas e dificuldade de movimento. O sistema usa sensores que mostram em tempo real a localização dos instrumentos cirúrgicos. A técnica aumenta a precisão e a segurança da operação. Segundo o ortopedista Eduardo Mariz, o GPS cirúrgico permite executar o planejamento virtual com extrema exatidão. A tecnologia garante melhor posicionamento dos implantes e maior durabilidade da prótese. O método é especialmente indicado em casos de artrose avançada e perda óssea. O objetivo é recuperar a mobilidade e reduzir a dor do paciente. O planejamento começa com tomografia específica, que determina tamanho e ângulos dos implantes. Com isso, o hospital amplia as possibilidades de recuperação em casos complexos de doenças articulares. Um levantamento divulgado pelo site Chataka mostra que a geração Z está perdendo habilidades básicas de comunicação, especialmente a escrita manual. Especialistas afirmam que o uso constante de dispositivos eletrônicos tem reduzido a fluência dos jovens ao escrever. Muitos relatam dificuldade ao passar do teclado para o papel. A dúvida agora é se isso é uma evolução natural ou um problema a ser enfrentado. Pesquisas citadas pelo jornal Turki Today, lá da Turquia, apontam que jovens ficam intimidados diante da escrita tradicional. Professores relatam caligrafia cada vez mais ilegível e textos desalinhados. Um estudo de uma universidade na Noruega revelou que quase a metade dos estudantes perderam fluência após um ano escrevendo apenas no digital. A falta de prática seria a principal causa da queda no desempenho. Especialistas alertam que essa perda pode impactar a clareza de expressão e o aprendizado. O tema acende debate sobre os efeitos das inovações tecnológicas e reforça a preocupação com o futuro das habilidades comunicativas essenciais. A cidade de Santos, no litoral paulista, se destaca como um paraíso da longevidade e referência em envelhecimento saudável. Segundo o último censo, o município concentra mais de 100 moradores com mais de 100 anos, quase a metade dos centenários da Baixada Santista inteira. A maioria é formada por mulheres, que somam mais de 90% dos registros. Ao todo, a região possui mais de 200 pessoas acima dessa faixa etária. Além da qualidade de vida, Santos abriga o maior jardim à beira-mar do mundo, reconhecido pelo Livro Mundial dos Recordes, o Guinness Book. O chamado Jardim da Orla começou a ser construído nos anos 30 e ganhou novas estruturas ao longo do tempo. O espaço reúne fontes, monumentos e o aquário municipal. O conjunto tornou-se até um dos principais cartões postais da cidade.
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1: Olá, aqui é o pastor Wagner Antônio de Araújo. Esta é a série Grandes Temas da Bíblia. Está escrito em Colossenses capítulo 3, verso 13. Suportando-vos uns aos outros e perdoando-vos uns aos outros, se alguém tiver queixa contra outro. Assim como Cristo vos perdoou, assim fazei vós também. Hoje eu quero compartilhar um outro poder, o poder da comunhão. Comunhão vertical e horizontal. Comunhão com Cristo e com os irmãos no Senhor. Comunhão na igreja. Certamente são dias difíceis. Estamos vendo a proliferação das falsas igrejas. Elas usam os nomes das boas igrejas, mas o seu conteúdo já não é mais evangélico. Elas não cantam mais os hinos baseados na Bíblia e nem pregam mensagens cristocêntricas. Elas promovem a comunhão por interesses meramente sociais e carnais, completamente distantes do ideal do Senhor. Mas falo agora tomando por base uma boa igreja cristã e bíblica, uma igreja fundamentada na palavra. Devemos estar em comunhão com os nossos irmãos que guardam a mesma fé nas Escrituras Sagradas, que comungam em oração ao mesmo Deus e que têm os seus dons e talentos para compartilhar uns com os outros. Nós, cristãos, não fomos feitos para servir a Deus em carreira solo. Se o local onde estamos não dispõe de uma igreja bíblica, então que abramos o nosso lar para a celebração da fé, para a proclamação da salvação, para a edificação em Cristo. Prezado ouvinte, devemos perseverar na comunhão. Devemos sorrir com os que sorriem e chorar com os que choram. Devemos ajudar-nos mutuamente a carregar as cargas uns dos outros. Devemos festejar a alegria de uns e chorar a dor de outros. Devemos estar no nascimento dos pequenos e também prestar as nossas condolências no sepultamento dos que dormem no Senhor. Enfim, começamos aqui a nossa comunhão e a continuaremos no além, quando a igreja triunfante do Senhor estiver toda presente diante do Salvador e juntos passaremos a eternidade em franca, doce e saudável comunhão. Que Deus abençoe a sua vida e que descubra a dádiva da comunhão em Cristo. É o desejo de nosso coração. Amém.
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Eu estava aqui me lembrando daquela outra canção que fala: quem tem Jesus tem tudo, não é mesmo? Nós só precisamos de Jesus. Isso mesmo, confie nele, espere nele, viva para ele. 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

0: Que o mundo vai acabar, todos nós sabemos. 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O que é certo é que é um processo e ele definitivamente já começou. Você está preparado para o fim dos tempos? Seja bem-vindo a mais uma edição do programa Razão para Viver. Estamos apresentando a série de estudos Igreja, Propósito, Perfil e Prioridades. 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
1: Abra sua Bíblia no livro de 2 Timóteo, capítulo 3. Achamos algumas respostas neste livro, algumas muito, muito criteriosas para as nossas dúvidas sobre o fim deste mundo. Neste capítulo, vemos uma das descrições mais vivas de toda a Bíblia sobre a maldade no fim dos tempos, perdendo apenas, na minha opinião, para a descrição do capítulo 1 de Romanos. Para mim, Romanos 1 é a descrição mais clara do fim dos tempos e a descrição em 2 Timóteo 3 está em segundo lugar, mas vamos ver então esta passagem. Sabe, porém, isto: nos últimos dias sobrevirão tempos difíceis. Vamos analisar isto por alguns momentos. Na época em que Paulo escreveu esta carta, ele estava preso. Na época em que esta carta foi escrita, não era bom dizer em público que você era cristão. Naquela época, ao assumir que você era um cristão, você era marcado pelo governo. As pessoas morriam por causa da sua fé. Então, por que Paulo disse, sabe, porém, isto? É óbvio. Bem, por que Paulo disse isto a Timóteo, sendo que tudo estava tão claro? Aparentemente, ele não precisaria ter feito isto. Parece até redundante, mas não é. Lembre-se de Timóteo, ele tinha um temperamento que precisava ser desafiado, e mais de uma ocasião Paulo o admoesta a usar os seus dons, a trabalhar como um evangelista. Creio que Timóteo era um pouco mais passivo que o seu mentor, por isso Paulo dizia, vamos, faça isso. Bom, creio que Timóteo deve ter sido o tipo de pessoa que pensava o seguinte, a perseguição está forte agora, mas isso não vai durar para sempre, a tempestade vai acalmar e daqui a algum tempo tudo vai melhorar. Timóteo estava errado. Paulo disse, Timóteo, tudo isto veio para ficar. Esse estilo de vida dos últimos tempos estará sobre todos nós para sempre. Veja, as mesmas palavras novamente. Tempos difíceis virão. Esta palavra grega é rara, ela raramente era usada. Ela quer dizer áspero, rude, cruel. Esta mesma palavra foi usada em Mateus, capítulo 8, versículo 28, para descrever a aparência e as ações de dois homens possessos. Por que estou repetindo isto? Porque falo do óbvio para as pessoas que provavelmente já sabem tudo isso. Porque sei que falo a você que está rodeado de pessoas que têm a filosofia do pensamento positivo em relação à época em que vivemos. Eu acredito na importância de pensarmos positivamente. Creio que seja necessário, mas não se pode chegar ao ponto de excluir o pensamento realista. Nenhuma notícia de um jornal deve nos fazer entrar em choque. Deus sempre nos disse que tudo ficaria selvagem, difícil, áspero, cruel, extremamente violento. Semana passada li uma reportagem sobre um homem que tinha matado a sua família. Os corpos de algumas das pessoas que este homem matou ficaram dentro de casa ou no porta-malas do seu carro por mais de um dia. E a história não acaba aqui. Ele tinha matado também amigos íntimos e alguns dos seus funcionários. Isto ainda não foi provado. Ele é considerado apenas um suspeito, mas todas as evidências estão apontando para ele. 14, foram 14 mortes. Em termos de extrema violência, haverá cada vez menos sentimento de culpa. Muito pelo contrário, todos continuarão dormindo à noite tranquilamente. Você e eu estamos rodeados de pessoas que, ao parar do lado do nosso carro, no farol, sem mais nem menos, pegam uma arma e atiram na nossa direção. Esses fatos são reais, não podemos negá-los. Os nossos tempos estão loucos e isto não acontece só aqui, e sim no mundo inteiro. Preste atenção. Você que é cristão, preste atenção.

0: você que é cristão, preste atenção nisto, igreja, acorde. Serão poucos os que de fato terão uma vida de comprometimento com Deus. Poucos jovens que estarão dispostos a se unir em casamento. Será cada vez mais difícil ter uma família que realmente leve Deus a sério. Preste atenção, isto deve nos trazer uma intensidade maior, mais profunda de determinação. Veremos chacinas, perversões sexuais, práticas antiéticas, conflitos domésticos de maneira nunca jamais imaginado, e tudo isso aumentará. Veja, 2 Timóteo capítulo 3, versículo 2. Pois os homens serão amantes de si mesmos, gananciosos, presunçosos, soberbos, blasfemos, desobedientes a seus pais, ingratos, ímpios, sem afeição natural, implacáveis. Você já se perguntou por que, depois de ter discutido com uma determinada pessoa, esta pessoa não quis se acertar com você? Você já se perguntou por que o seu vizinho abriu um processo contra você ao invés de tocar a sua campainha e conversar com você sobre a reclamação que tinha contra você? Você já se perguntou por que a pessoa que bateu no seu carro não quis parar para conversar? Ou por que, ao bater no carro de uma pessoa, ela não quis nem conversar e foi direto para a delegacia abrir um boletim de ocorrência? Vivemos numa era de pessoas sem afeições naturais, implacáveis, veja mais, caluniadores, incontinentes, cruéis, inimigos do bem, traidores, atrevidos, orgulhosos, mais amigos dos deleites do que amigos de Deus, tendo aparência de piedade, mas negando-lhe o poder. Afasta-te também desses, porque deste número são os que se introduzem pelas casas e levam cativas mulheres nécias, carregadas de pecados, levadas de várias concupiscências, sempre aprendendo, mas nunca podendo chegar ao pleno conhecimento da verdade. É assim como Janes e Jambres. A propósito, essas duas pessoas eram mágicos do faraó. Trabalhavam na sua corte, pessoas que não adoravam ao Deus vivo e sim a faraó, e tentavam ridicularizar o Deus vivo na presença do faraó. E quando Moisés fazia milagres, Janes e Jambres faziam seus milagres usando o poder do inimigo. Veja versículo 8. E assim como Janes e Jambres resistiram a Moisés, assim também esses resistem à verdade, sendo homens corruptos de entendimento e réprobos quanto à fé. Essas pessoas não só ignoravam, como também se opunham agressivamente a tudo que Moisés fazia. Veja uma coisa, creio que Paulo falou isso com o intuito de dizer: acorde, acorde, para de viver no mundo da fantasia, no mundo em que tudo será lindo e organizado. Não existe lugar assim, não existe terra da fantasia ou ilha da fantasia. Sendo homens corruptos de entendimento e réprobos quanto à fé. Bom, creio que já cumpri o meu papel. Você já deve estar convencido de que não há esperança. Paulo, sabendo que Timóteo entenderia as suas palavras de maneira muito rigorosa, deu-lhe um alento no versículo 9, uma pausa para que ele pudesse respirar. Então vamos respirar com ele. Não irão, porém, avante, porque a todos será manifesta a sua insensatez, como também foi a daqueles. Paulo disse: Timóteo, mesmo assim vão existir pessoas que serão verdadeiras, que vão discernir entre a verdade e o que está errado. John Stott escreveu livros belíssimos, um deles se chama Guarde o Evangelho. Uma ajuda prática sobre 2 Timóteo. Neste livro, John Stott diz o seguinte: muitas vezes passamos por dificuldades durante nosso dia e isso é compreensível. Falsos profetas surgem, se opõem à verdade e trazem problemas à igreja, principalmente porque fazem uso de métodos astutos e dissimulados. Mas nós não devemos ter medo, mesmo se algumas pessoas mais fracas na fé forem levadas, mesmo se doutrinas falsas entrarem na moda, porque existe algo óbvio nas heresias. Esses ensinamentos falsos até podem ser populares por algum tempo, mas eles não vão chegar muito longe. No fim, tudo será exposto e a verdade será mostrada a todos. Stott conclui da seguinte forma: esta é uma lição muito boa sobre a história da Igreja. Muitas heresias já surgiram e algumas pareciam ter triunfado, mas hoje em dia vemos que existe pouco interesse por estas heresias. Deus tem preservado a sua verdade na Igreja. Eu me sinto bem quando penso que a nossa história não acaba no fim do dia e que o nosso livro não é fechado no final do dia. Eu sinto uma imensa paz interior quando penso que os capítulos de Deus ainda são escritos por Ele. Deus ainda não escreveu o fim. Vemos que as heresias têm entrado ainda mais em nosso meio, que as dificuldades da vida têm nos atingido ainda mais, mas devo confessar que isto me causa arrepios, pois me pergunto se isto nos consumirá. É marcante ver como a verdade prevalece e triunfa sobre todas estas coisas. Isso nos traz muito conforto. Com esta picadinha de esperança, o apóstolo traz a nossa atenção ao homem a quem esta carta foi endereçada, indiretamente para todos que estamos vivendo os últimos dias. Paulo diz a Timóteo o seguinte: veja, vou dar a você algumas respostas sábias sobre como sobreviver na era em que você vive, na verdade, como ser cheio. Veja, vou dar a você algumas respostas sábias sobre como sobreviver na era em que você vive, na verdade, como ser cheio. Temos quatro dicas, mas vou apenas citar duas. A primeira é a seguinte: siga o modelo dos fiéis. Vivemos tempos difíceis, cruéis, horríveis, tudo isso é verdade, sim, mas não para você, Timóteo, isso é muito forte. A conjunção mas aqui nos mostra um contraste. Muitas pessoas, na verdade, Jesus nos disse que seriam maioria, esfriarão, mas você, Timóteo, você é diferente, você não é igual aos outros, você não precisa ser igual à maioria. Capítulo 3, versículo 10, veja comigo: tu, porém, tens observado a minha doutrina, procedimento, intenção, fé, longanimidade, amor, perseverança, as minhas perseguições e aflições, quais as que sofri em Antioquia, Icônio e Listra, quantas perseguições suportei e de todas o Senhor me livrou. Paulo disse aqui: você já sabe disto, Timóteo, você deve seguir o meu exemplo. E, na verdade, todos os que querem viver piamente em Cristo Jesus, sublinhe este pedaço, padecerão perseguições. Você segue o exemplo de alguém? Sim, eu creio que a maioria de nós, vou me atrever a fazer esta afirmação, a maioria de nós tem exemplos de pessoas que admiramos, muitas vezes é um segredo. Não estou me referindo a pessoas que colocamos em pedestais e que vemos como uma pessoas perfeitas, não. Nossos exemplos são humanos, eles não são perfeitos, mas são humanos. Talvez eles não estejam nem vivos, talvez seja o autor de um livro que deixou algo muito importante que transformou a sua vida. Você leu todos os livros escritos por este autor porque você viu a profundidade da sua vida. Você observou esta pessoa, estudou a sua vida, talvez você queira ser igual a esta pessoa, ter as mesmas virtudes que ela. Lembre-se de que estas pessoas não estavam sozinhas. Ao estudar as suas vidas, vemos que elas passaram por muitas dores. E quando você vivencia a dor, você se lembra das perseguições pelas quais a pessoa que é o exemplo para você também passou. Foi isso que Paulo disse aqui. A propósito, não é engraçado que hoje em dia as pessoas façam de tudo para destruir a reputação dos que nos são exemplos? Os políticos que você admira, por exemplo, provavelmente já foram criticados em suas reputações colocadas em jogo. Conversei outro dia com um homem que desejava um dia ser eleito deputado federal e, se for a vontade de Deus, ser um dia presidente do nosso país. Hoje em dia ele é praticamente uma pessoa desconhecida, mas ele segue exemplos de pessoas cujas reputações são fortes como uma estátua de granito, pessoas que seguiam a verdade, pessoas às quais ele poderia olhar e dizer: quero ser igual a você. Pessoas que fizeram a diferença em sua geração e quem sabe um dia eu vou poder fazer a diferença na minha geração também. Eu olho para as pessoas que me são exemplos e sigo o que elas fizeram. O apóstolo Paulo disse a Timóteo: siga o meu exemplo, se fizer isso, sobreviverá. Certa vez o Dr. Swindle nos contou sobre a sua experiência na Marinha. Quando ia para uma missão no Oriente Médio, ele leu um livro sobre a vida de 5 homens, 5 mártires. Ele não conhecia nenhum deles pessoalmente, ele não conhecia nenhum de seus familiares, mas ao ler o testemunho de como cada um daqueles homens entregou a sua vida para alcançar Alcas no Equador, Dr. Swindle sofreu uma transformação tremenda. E aqueles homens se tornaram exemplos para ele durante todas as horas difíceis e solitárias de sua vida. Ele diz que até hoje considera estas pessoas dignas de serem conhecidas e de serem estudadas. Estes homens ainda servem de modelo para a sua vida. Quem serve de exemplo para você? Quem você deve seguir? Você pode dizer, bom, isto não é bíblico, espere um minuto. Paulo disse a Timóteo, sede meus imitadores como eu sou de Cristo. Não devemos colocar estas pessoas num pedestal, não devemos fazer destas pessoas deuses em nossas vidas. Vemos nelas valores que queremos ter também, queremos seguir a mesma missão que elas realizaram em sua geração. A propósito, ao estudar este verbo seguir, descobri que o apóstolo Lucas usou o mesmo verbo ao descrever como ele investigou todos os fatos antes de escrever o Evangelho. Ele não era apenas um bom médico, ele era um ótimo historiador também. Ele investigou todos os fatos e escreveu um relatório da vida de Jesus. O verbo no original, que significa investigar ou averiguar, tem o mesmo significado de seguir. Este seguir não quer dizer que devemos acompanhar tudo à distância, significa que devemos ficar o mais perto possível para que possamos pegar todas as coisas que marcaram aquela vida. Estou falando sobre isto porque todas essas coisas são um treinamento de sobrevivência básico. E se você se basear em modelos que vemos na mídia, você se decepcionará rapidamente, você verá todo líder como suspeito. Não deixe que isto aconteça. Só porque algumas pessoas falharam, isso não significa que os nossos líderes estão todos comprometidos e que fracassarão. Existem pessoas verdadeiras, sim. Os versículos 13, 14 e 15 dizem que devemos voltar à verdade do nosso passado. Este é o segundo ponto que quero que você lembre. Como vou sobreviver nesses tempos difíceis? Volte para a verdade do passado. Veja o versículo, mas os homens maus e impostores irão de mal a pior. Não podemos nos esquecer disto, esta é a verdade, não importa o que os pregadores hoje em dia dizem. Impostores irão de mal a pior, enganando e sendo enganados. Versículo 14, tu, porém, permanece naquilo que aprendeste. Veja, Paulo disse a Timóteo, você é diferente, você não está entre os impostores, você não está seguindo os impostores, você, Timóteo, é diferente. Mas o que faz de Timóteo um rapaz diferente? Veja versículo 14, tu, porém, permanece naquilo que aprendeste e de que foste inteirado, sabendo de quem o tens aprendido, e que desde a infância sabe as sagradas letras que podem fazer-te sábio para a salvação pela qual há em Cristo Jesus. Veja que coisa maravilhosa, as raízes de Timóteo. Se voltarmos ao versículo 5 do capítulo 1, veremos que a fé sincera de Timóteo estava em primeiro em sua avó Lóide e em sua mãe Eunice. Veja, não lemos nada sobre o pai de Timóteo, quem era, sem dúvida, grego, com conhecimento de filosofia grega e que talvez não fosse nem convertido. Mas a mãe e a avó materna de Timóteo moldaram o seu pensamento. A fé de Timóteo se tornou sincera por causa dos joelhos dobrados de sua mãe e de sua avó, pois ele estava debaixo da tutela dessas duas mulheres. Versículo 14. Gosto muito deste versículo. Tu, porém, permanece naquilo que aprendeste e de que foste inteirado, sabendo de quem o tens aprendido. Isto é importante porque vemos o que e de quem aprendemos estas coisas. Minha esposa, ao olhar para a sua vida, diria que os seus exemplos foram a sua mãe e a sua avó. Os exemplos de Timóteo foram a vovó Lloyd e a mamãe Eunice. Quem foram os seus exemplos? Você foi abençoado por pais que temiam a Deus? Ou pelo menos seus avós? Ou quem sabe por um grande amigo ou amiga? Olhe para o seu passado, reveja o modelo que estas vidas deixaram para trás e os acontecimentos que marcaram a sua vida. Lembre-se de tudo e confie nesta verdade. Isto fará com que você fique forte no futuro. Quando você passar por problemas difíceis que o sufocam, volte para suas raízes. Lá você achará a ajuda que precisa. Talvez você possa estar se perguntando, mas eu não tive nenhuma raiz. Não deixe com que isto te desanime. Hoje em dia você tem exemplos de pessoas que seguem a verdade, que se interessam pela sua vida. Agradeça a Deus pela vida destas pessoas. Agradeça a Deus pela vida de seus pais, de seus avós, de seus bisavós. Vivemos numa era de superficialidade, sem raízes, mas chegou a hora de dizermos: te agradecemos, Senhor, pela vida destas pessoas que me ajudaram a ser o que tu queres que eu seja. Me ajude a ser puro e forte. Talvez você ainda não conheça Jesus como o Senhor e Salvador de sua vida. Veja, você não conseguirá sobreviver nesses tempos em que vivemos sem Jesus. Ele morreu e ressuscitou para tirar o domínio do pecado da sua vida e dar um lar eterno. Entregue a sua vida a Ele. Este é o primeiro passo do kit sobrevivência. Vamos orar. Te agradecemos, ó Pai, por Jesus Cristo. Te agradecemos por recordarmos hoje o valor dos exemplos daqueles que te seguiram e da importância de termos raízes fortes. Nos perdoe, ó Deus, pelos dias, meses e até anos que reclamamos das nossas raízes e rejeitamos os conselhos dos sábios. Faça-nos mulheres e homens gratos. Levante esta geração, Senhor, para serem pessoas que seguem a verdade. Não para que se orgulhem disto, mas puramente para que possam sobreviver durante tempos difíceis. Senhor Deus, recorde todos os professores do papel crucial que eles têm na vida de seus alunos e que nós, que somos tanto alunos quanto professores, possamos nos lembrar disto também, que possamos tê-lo num lugar de alta consideração e dignidade. Nós o agradecemos através de seu Filho Jesus por este momento de adoração e por este momento de aprendizado. Amém.
1: Este foi o pastor Fernando Bocchio em mais um programa Razão para Viver. Quais foram os exemplos para a sua vida? Foram sua mãe e sua avó, como no caso de Timóteo? Quais são as suas raízes? Se na sua família você não teve pessoas que serviram como modelo de cristãos, a Bíblia está cheia delas. Pessoas muito conhecidas, outras pouco conhecidas. Algumas no Antigo Testamento, outras no Novo Testamento. Um dos propósitos da Palavra de Deus é nos inspirar. E as histórias que encontramos nela nos dão grandes exemplos que se aplicam a todas as gerações. 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
2: Mercado de açúcar mostra sinais de aperto no curto prazo. Conheça os recursos de acessibilidade que ampliam a autonomia na votação. Cenipa recupera a caixa preta de helicóptero que levava o cantor Rick. Um novo relatório da EdgePoint Global Markets indica que o mercado de açúcar no curto prazo apresenta sinais de aperto, desafiando a expectativa de disponibilidade abundante no centro-sul do Brasil. A volatilidade na moagem da cana, somada ao menor aproveitamento para a produção de açúcar e ao impacto do Super El Niño na qualidade da matéria-prima, levou a consultoria a cortar em quase 1,5 milhão de toneladas a projeção de produção nacional, agora estimada em 38,5 milhões. A menor oferta no Brasil, somada a perspectivas desfavoráveis para as safras da Índia e da União Europeia, tem sustentado a cotação internacional do açúcar acima dos 18 centavos de dólar por libra peso. No entanto, apesar do aperto temporário e do movimento de valorização impulsionado por fundos especulativos, o mercado global projeta um cenário de equilíbrio no longo prazo, mantendo a expectativa de recuperação na oferta de cana a partir da safra 27-28. O eleitorado com deficiência no Brasil cresceu mais de 40% nas eleições de 2026, alcançando cerca de 2 milhões de pessoas aptas a votar. Para acompanhar esse aumento e assegurar a cidadania de todos, a Justiça Eleitoral ampliou em mais de 40% o número de sessões principais com acessibilidade. A aposentada Regina Célia Santos, que perdeu a visão há 14 anos, destaca que votar é um compromisso fundamental para tentar mudar o país e melhorar a sociedade. Para garantir plena autonomia, as urnas eletrônicas contam com fones de ouvido para áudio explicativo, identificação em braille e intérprete de Libras na tela. Além disso, pessoas com deficiência têm direito a acompanhante de confiança, que é um guia na sessão e preferência na fila de votação. Mesmo quem não fez o cadastro prévio de acessibilidade pode solicitar o uso dos recursos diretamente aos mesários no dia do pleito. O Centro de Investigação e Prevenção de Acidentes Aeronáuticos, o CENIPA, recuperou a caixa preta do helicóptero que caiu na Serra Catarinense no último domingo, na região de Urubici. A aeronave levava 5 pessoas, incluindo o cantor sertanejo Rick, da dupla com Renner, além de piloto, copiloto, videomaker e o empresário. Infelizmente, não houve sobreviventes. O equipamento resgatado contém o registro das vozes da cabine e será enviado ao laboratório do CENIPA em Brasília para degravação e análise das causas da tragédia. A primeira fase da perícia no local do acidente foi concluída nesta quarta-feira com a coleta de evidências e a remoção dos destroços na mata fechada caberá ao operador da aeronave. O helicóptero voava do litoral catarinense com destino a São Joaquim, quando desapareceu, mobilizando Força Aérea e bombeiros em buscas que duraram 13 horas. O corpo do cantor sertanejo Rick será velado nesta quinta-feira em Sorocaba, no interior paulista, em cerimônia reservada para amigos e familiares. Os demais já foram sepultados, cada um em sua cidade.
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1: Uma das partes mais conhecidas da Bíblia é o Salmo 23, o Salmo do Pastor. Você o conhece? O Salmo começa assim: O Senhor é o meu pastor. Se você comparar isso com o que Jesus disse em João capítulo 10, entenderá que Jesus é o pastor mencionado aqui. Deixe-me perguntar, o Senhor Jesus é o seu pastor? Lembro-me de ouvir falar de um garotinho que estava morrendo. Enquanto ele estava no hospital, um cristão tentava confortá-lo. Ele compartilhou este versículo com ele, uma palavra de cada vez: O Senhor é meu pastor. Então, ele perguntava, Jesus é o seu pastor? Para ajudá-lo a se lembrar, ele pegou sua mão e apertou um dedo para cada palavra. Ele começou apertando o dedo mindinho do menino e disse, O. Então, apertou o dedo seguinte e disse, Senhor. O dedo seguinte, É. Quando apertou o dedo indicador, enfatizou, Meu. O polegar, Pastor. Ele repetiu as cinco palavras, sempre enfatizando a palavra meu ao apertar o dedo indicador. Na manhã seguinte, as enfermeiras constataram que o menino havia morrido. Ficaram perplexas ao perceber que ele segurava o dedo indicador com a outra mão. Quando o homem chegou, as enfermeiras lhe contaram o que encontraram. Ele sorriu, certo de que o menino havia compreendido e confiado em Jesus como seu pastor. O Senhor é o seu pastor dessa forma pessoal? Analisaremos este capítulo por alguns dias usando a abordagem de estudo 4E, ou passos. Leia o Salmo 23 algumas vezes em preparação para o nosso próximo encontro.
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possamos fazer com nossas próprias forças para merecermos a vida eterna. Isso fica claro quando lemos Efésios capítulo 2, nos versos 8 e 9. Porque pela graça sois salvos, por meio da fé, e isto não vem de vós, é dom de Deus, não vem das obras, para que ninguém se glorie. Comparado ao peso do pecado que está ligado a nós desde o nascimento, nem mesmo uma vida de boas obras seria suficiente para pagar essa dívida. Mas é aí que a graça e amor de Deus por nós muda tudo. E quando Jesus nasce neste mundo e padece na cruz, Ele nos trouxe então, gratuitamente, o pagamento pelos pecados e o lindo presente da vida eterna. Querido ouvinte, se você nunca orou a Deus, pedindo perdão pelos seus pecados e crendo no nome santo de Jesus, hoje pode ser o dia da sua salvação, o dia que você terá seu nome escrito no livro da vida para toda a eternidade. 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

Como sendo tu judeu, pedes de beber a mim, que sou uma mulher samaritana? Porque os judeus não se dão com os samaritanos. Replicou-lhe Jesus, se conheceras o dom de Deus, e quem é o que te pedes, dá-me de beber, tu lhe pedirias, e ele te daria água viva. Respondeu-lhe ela, Senhor, tu não tens com que atirar, e o poço é fundo, onde, pois, tens a água viva? És tu, porventura, maior que o nosso pai Jacó, que nos deu o poço, do qual ele mesmo bebeu, e bem assim seus filhos e seu gado? Afirmou-lhe Jesus, quem beber desta água tornará a ter sede. Aquele, porém, que beber da água que eu lhe der, nunca mais terá sede, para sempre. Pelo contrário, a água que eu lhe der será nele uma fonte a jorrar para a vida eterna. Disse-lhe a mulher, Senhor, dá-me dessa água, para que eu não mais tenha sede, nem precise vir aqui buscá-la. Esta é uma passagem belíssima, pregada muitas vezes. Ela nos apresenta o conflito de um povo, o conflito étnico de um povo, porque os judeus não se relacionavam com os samaritanos. A razão por que eles não se relacionavam é porque os samaritanos eram mestiços, meio judeus, meio gentios. Isto é, eles não eram judeus de fato. Assim sendo, eles eram discriminados e também discriminavam os judeus de sangue azul. Eles, os samaritanos, haviam estabelecido seu próprio sistema religioso e, de certa forma, eles até concorriam um pouco com o sistema religioso dos judeus. Você pode notar no versículo 20 a 24 do capítulo a discussão que a mulher apresenta a Jesus. Nossos pais adoravam neste monte, vós, entretanto, dizeis que em Jerusalém é o lugar onde se deve adorar. Então essa rivalidade religiosa, étnica, estava sempre presente entre eles. Contudo, os samaritanos, tal qual os judeus, aguardavam a vinda do Messias, do ungido do Senhor. Veja o versículo 25. Eu sei, respondeu a mulher, que há de vir o Messias, chamado Cristo. Quando ele vier, nos anunciará todas as coisas. O texto nos diz que era necessário Jesus atravessar a província de Samaria. Você pode notar isso no versículo 4. E era-lhe necessário atravessar a província de Samaria. Para compreendermos bem esta frase, nós precisamos entender um pouco da geografia daquela região. Por exemplo, esta rota tomada por Jesus era a mais curta da Judéia para a Galiléia. Contudo, não era o único caminho. A outra rota que poderia ser tomada era aquela que cruzava Pérea e ficava no leste do Rio Jordão. Nos dias de Jesus, os judeus, em função destes problemas de relacionamento com os samaritanos, eles usariam sempre o caminho do leste, a fim de evitar um desagradável encontro com estes samaritanos. Mas para Jesus, era necessário atravessar Samaria. Por quê? Porque enquanto todos os outros davam volta ao redor daquela cidade para não passar por dentro dela, para enfrentar aquele desgaste, porque era necessário a Jesus passar por Samaria. Porque Jesus queria alcançar o povo desprezado de Samaria. Lembre-se, Jesus é o Salvador do mundo. Ele busca e salva o perdido. É isso que ele disse em Lucas capítulo 19, versículo 10. Jesus disse assim, que ele veio buscar e salvar o que estava perdido. Era necessário para Jesus ir através de Samaria, porque nos planos de Deus havia uma mulher pecadora que precisava encontrá-lo. Na agenda de Deus havia algo programado, o resgate dessa mulher. Ela o encontraria, ela conheceria Jesus e dele receberia a água da vida. Vejamos os estágios deste interessante contato de uma mulher samaritana com um judeu, Jesus. A primeira coisa que podemos observar é a perspectiva que ela tem a respeito de Jesus. Ela diz assim no versículo 9.

0: Então lhe disse a mulher samaritana: como sendo tu judeu? Para um rabino judeu, pedir um favor a qualquer mulher já seria um fato digno de nota. Mas pedir um favor a uma mulher samaritana é algo de parar o trânsito. Isso foi uma surpresa para ela. Ela não estava consciente de nada, além do fato que Jesus era um judeu sedento. A verdade é que o pecado, ele nos cega. Ele nos cega para que não reconheçamos a Cristo, a resposta de nossas vidas. A resposta para a vida daquela mulher estava diante dos olhos dela. A pessoa que poderia preencher o coração daquela mulher estava diante dela, mas ela não conseguia perceber isso. A única coisa que ela conseguia ver era um judeu sedento. Outro aspecto interessante é que aquela mulher apenas conseguia concentrar-se nas atividades do dia a dia. Ela simplesmente discute tirar água do poço, por exemplo. É o mais significativo dos episódios que ela poderia ter em mente. Ela não conseguia pensar em fatores como eternidade, como espiritualidade, como elementos que alimentam o espírito, a alma humana. Ela não conseguia ver nada disso. Muitas vezes nós estamos assim, nós estamos tão cegos, tão aprisionados em coisas desta terra, dessa vida, que nós nos esquecemos que somos seres espirituais, que precisamos mais do que pão e água, que precisamos de algo que nos supra o vazio da alma, que precisamos de algo que nos preencha o coração. Nós somos como um quebra-cabeça faltando uma peça, e a única peça que pode nos preencher é Deus. É um relacionamento verdadeiro com Deus. Dentro desse processo, nós vemos uma segunda observação dessa mulher. Ela pergunta a Jesus se ele é maior do que o pai Jacó. Jacó era o patriarca dos judeus. E ela agora está questionando a respeito da importância de Jesus, da sua suficiência. No versículo 10, Jesus diz a esta mulher que ela está equivocada a respeito de duas coisas. Primeiro, o dom de Deus. Segundo, a identidade do Salvador que estava ali diante dos olhos dela. Jesus fala para ela sobre a água da vida, mas ela acaba tomando em direção física e ela entende isso num sentido natural. E é bastante curioso como as pessoas que sofrem de miopia espiritual constantemente não conseguem discernir entre o físico e o espiritual. Por exemplo, Nicodemos, o grande mestre entre os judeus, quando conversou com Cristo sobre a questão do novo nascimento, ele ficou totalmente confuso a respeito do que Jesus estava falando, e ele pensava que Jesus estivesse referindo ao nascimento físico. É o que ele discute no capítulo 3, no versículo 4. Jesus diz assim, no versículo 4 do capítulo 3 de João. Primeiro Nicodemos lhe pergunta: como pode um homem nascer sendo velho? Pode porventura voltar ao ventre materno e nascer segunda vez? Então, versículo 5, Jesus responde: em verdade te digo, quem não nascer da água e do Espírito não pode entrar no reino de Deus. No capítulo 4, quando Jesus falava aos seus discípulos sobre o alimento espiritual que ele necessitava, o alimento espiritual que ele queria, versículos 31 ao 34, os seus discípulos não entenderam. Eles pensaram em tudo aquilo como sendo algo físico. Pensaram que alguém tivesse levado algum lanchinho para Jesus enquanto eles haviam ido buscar alimentação. Jesus então apresenta de forma espetacular a esta mulher que as coisas deste mundo não podem nos satisfazer plenamente. As pessoas precisam mais do que isso. As pessoas precisam mais do que dinheiro no bolso apenas. Sem Cristo, as pessoas terão sede novamente. A parábola descrita em Lucas, capítulo 16, versículos 19 a 31, nos fala da história de um homem rico que, após ter desfrutado de tudo aquilo que os seus recursos financeiros podiam proporcionar, depois de ter desfrutado de tudo aquilo que o dinheiro podia comprar, este homem, no Hades, no mundo invisível dos mortos, ele se encontra novamente sedento. Ele diz: pai Abraão, peça a Lázaro que apenas molhe o dedo e toque em minha língua. Tamanha era a sede deste homem. Jesus nos promete que todo aquele que nele crê terá este rio de águas vivas fluindo, jorrando de dentro do seu coração. Jesus nos promete que todo aquele que nele crê receberá o refrigério a cada dia pela água da vida que só ele pode nos proporcionar. Que tipo de perspectiva você tem? Você consegue ver em Jesus mais do que um mestre, um rabino judeu? Você consegue ver em Jesus uma suficiência ainda maior do que aquele que Jacó havia proporcionado através do seu poço, através do qual beberam seus filhos, o seu gado, mas tiveram sede novamente? Você consegue ver em Cristo a suficiência para o seu dia a dia, a fonte inesgotável de alegria e salvação? É preciso olhar para Cristo, não apenas como um personagem da história, mas como o Senhor de toda a história, como o controlador de todas as coisas, como o Messias, o ungido, o Cristo, aquele que é a resposta para todos nós. Essa mulher estava diante da resposta da sua vida, mas não conseguia percebê-la. Talvez você esteja sofrendo por estar buscando tantas coisas na sua vida, por ter tantos sonhos, achando que você vai se realizar em tantas atividades ou em recursos financeiros. A grande satisfação da sua vida está contida em Jesus Cristo, o Filho de Deus.
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0: Chegou o momento de orarmos pela nossa nação.
1: Admoesto-te, pois, antes de tudo, que se façam deprecações, orações, intercessões e ações de graças por todos os homens, pelos reis e por todos os que estão em eminência, para que tenhamos uma vida quieta e sossegada, em toda piedade e honestidade. Porque isto é bom e agradável diante de Deus nosso Salvador, que quer que todos os homens se salvem e venham ao conhecimento da verdade.
2: Você já parou para pensar se Deus tivesse se concentrado mais em nossas falhas, se Ele tivesse se colocado numa posição de avaliar a nossa performance, o jeito com o qual nós desempenhamos o nosso testemunho? Graças nós damos a Deus porque não fomos tratados desta forma, não é? Em Salmos 133 nós lemos: Senhor, se tu, Senhor, observares as iniquidades, Senhor, quem subsistirá? É verdade, porque nós temos iniquidades suficientes para que Deus nos julgue culpados, não é? Mas, na verdade, a mensagem que Ele nos deu foi uma mensagem de reconciliação. O amor dEle o moveu para que nós fôssemos, por Ele, através dEle, justificados, reconciliados com Ele. Em outro trecho bíblico, nós compreendemos melhor isso. 2 Coríntios 5,19. Isto é, Deus estava em Cristo reconciliando consigo o mundo, não lhes imputando os seus pecados, e pôs em nós a palavra da reconciliação. Não dá para a gente não ser grato a Deus por isso. E é bom a gente sempre entender que, por avaliação de desempenho, sempre vamos deixar a desejar. Que maravilha que o nosso Criador, movido pelo seu amor, nos justificou em Cristo. Maravilhoso Deus, nesse momento nós nos colocamos nas tuas mãos, abrimos os nossos corações e mentes para que tu possas falar conosco. Pedimos, Deus, que tu possas visitar o nosso país, cada lar, mas é claro, de uma forma mais individual, cada mente, cada coração. E pedimos, Deus, que tu possas nos moldar segundo a tua vontade. E que essa transformação que ocorra possa ser sentida aonde quer que nós possamos ir. Que nós possamos passar isso adiante na comunidade, aonde formos, e que isso se reflita, Senhor, em todo o Brasil. Te pedimos, Deus, que tu abençoes quem ora conosco, inclusive aqueles que não são brasileiros, mas entendem a nossa língua. Te oramos assim, agradecidos, porque sempre nos ouves. E oramos em nome de Jesus, o nosso Senhor e Salvador. Amém.

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2: Mulheres já são maioria na indústria farmacêutica e ocupam mais de 40% dos cargos mais altos, superando a média nacional. Estresse térmico pode reduzir produção de leite em até 20% nos períodos mais críticos. Safra 2026-2027 amplia a área de soja e reforça a importância da eficiência no plantio. Uma pesquisa com 95 empresas do setor farmacêutico revelou que as mulheres representam mais da metade dos trabalhadores e ocupam quase a metade das coordenações e das diretorias, superando a média nacional. Trajetórias como as das executivas Isabel Bretas e Michele Silva exemplificam essa ascensão nas áreas médica e financeira, mostrando como o olhar humanizado, a inteligência relacional e a escuta ativa fortalecem a tomada de decisões no ambiente corporativo. Apesar das conquistas impulsionadas por programas de mentoria, metas formais e jornadas flexíveis, o setor ainda busca superar desafios na inclusão de mulheres negras, pessoas com deficiência e no acesso ao topo de áreas como tecnologia. Para garantir que essa evolução continue, as lideranças defendem um ambiente seguro para o diálogo e a consolidação de políticas inclusivas. A mensagem final das especialistas é de otimismo e confiança. O avanço feminino veio para ficar, trazendo mais equidade e resultados sólidos para o mercado de saúde. O calor intenso e as previsões de um El Niño severo até o fim do ano acendem o alerta para produtores de leite em todo o Brasil. Temperaturas elevadas causam estresse térmico em vacas leiteiras, fazendo com que os animais gastem mais energia tentando dissipar calor do que se alimentando, o que compromete diretamente os índices reprodutivos e pode reduzir a produção de leite em até 20%. Para mitigar esses impactos, o médico veterinário Hilton do Carmo Diniz Neto reforça a importância de garantir sombra, água fresca e instalações adequadas com ventilação e aspersão de ar. Além da infraestrutura, ajustes no manejo nutricional, como oferecer alimento nos horários mais frescos do dia para evitar a queda na ingestão de nutrientes, são cruciais para preservar o bem-estar do rebanho e proteger a rentabilidade do produtor. A nova safra brasileira de soja deve ocupar quase 50 milhões de hectares no ciclo 26-27, um crescimento de quase 1,5% segundo a Conab, a Companhia Nacional do Abastecimento, exigindo máxima precisão dos produtores para otimizar o trabalho no campo. Diante desse cenário de expansão e da necessidade de aproveitar as janelas de semeadura, tecnologias como piloto automático, controle de insumos e monitoramento em tempo real são aliadas fundamentais para evitar sobreposições e aumentar o rendimento operacional. Para atender desde pequenas até grandes propriedades, a indústria apresenta soluções que combinam tratores de alta tecnologia e plantadeiras inteligentes, capazes de elevar a eficiência em até 20%. Elas oferecem automação de manobras, distribuição uniforme de sementes e economia de fertilizantes, garantindo maior sustentabilidade e ganhos de produtividade na lavoura.
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0: 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Ouça agora esta verdade bíblica. Em 2 Coríntios capítulo 8, aprendemos sobre a generosidade praticada pelas igrejas da Macedônia. O texto diz que aqueles irmãos transbordaram em rica generosidade, ainda que experimentassem eles mesmos muitas provações. No verso 3, lemos que eles deram tudo quanto podiam e até além do que podiam e o fizeram por iniciativa própria. A pergunta que nos vem é: como que pessoas sendo provadas pela pobreza e perseguidas podem agir assim com generosidade? No verso 2, vemos que aquelas pessoas, mesmo em meio das dificuldades, manifestaram abundância de alegria. Em Gálatas 5, verso 22, aprendemos que este tipo de alegria é fruto do Espírito de Deus. Concluímos, então, que o Espírito Santo tinha liberdade para agir naquelas vidas. Esta verdade é confirmada quando lemos no verso 5 que eles se entregaram primeiramente a si mesmos ao Senhor. Quando o povo de Deus se submete ao Senhor de todo o coração, o Espírito de Deus age de tal forma que um dos resultados é a alegria do dar, a generosidade. Eu sou Eduardo Staibel e encerro com uma palavra dos Salmos. O Senhor é bom e a sua misericórdia dura para sempre.
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1: Querido amigo, estamos estudando já durante alguns programas a vida de Jacó, um dos patriarcas que deram origem ao povo de Israel. Esses homens foram escolhidos por Deus para cumprirem tarefas especiais, mas eram homens como nós, sujeitos aos mesmos sentimentos, às mesmas falhas, às mesmas fraquezas que cada um de nós. Mas eles foram também homens que se destacaram, especialmente porque confiaram em Deus. Ao estudarmos a vida desses personagens, devemos nos sentir encorajados e desafiados a continuar confiando no Senhor, que não falha em suas promessas. Vivamos, então, pela fé. Hoje o nosso alvo é estudarmos todos os 55 versículos do capítulo 31 de Gênesis. Convido, então, a abrir a sua Bíblia e acompanhar aquilo que Deus tem para todos nós. Esse é um relato muito importante, pois descreve a saída de Jacó com toda a sua família e os seus bens de Padan Aram, onde vivia com Labão. Descreve também a aparente perseguição de Labão a Jacó

Canaã para junto dos seus pais, com a promessa de que estaria com ele. Ora, com essas percepções, Jacó chamou as suas duas esposas, Lia e Raquel, esclareceu a elas o seu plano e dá as razões por que ele estava pretendendo fazer assim, isso é, retornar a Canaã. Pede delas o testemunho e a confirmação de que tinha sido fiel no seu trabalho para Labão. Jacó, nesse relato, mostrou que toda a sua estratégia não passava de maquinação humana e que o que de fato tinha acontecido era que Deus o tinha abençoado. Literalmente, no versículo 9, nós temos as suas palavras que são um verdadeiro testemunho. Assim Deus tomou o gado do vosso pai e o deu a mim. Jacó então contou que também tivera um sonho e que vira o anjo de Deus em mais uma teofania e que esse anjo, o anjo do Senhor, dissera que o Senhor sabia que Labão o tinha tratado com muita injustiça. Disse também que o anjo se revelou como Deus de Betel, onde ele tivera aquela experiência especial com a visão da escada dos anjos de Deus indo e vindo, ligando o céu à terra. E completou ainda relatando a clara ordem divina. Ele disse a Lia e a Raquel que Deus lhe falou em sonho o seguinte: levanta-te agora, sai dessa terra e volta para a terra da tua parentela. E isso está relatado no versículo 13. Aí o texto prossegue e mostra então que as suas esposas, Lia e Raquel, concordaram com ele e disseram como se sentiam diante da maneira com que Labão as tratara. Veja só, agora é uma palavra das filhas com relação ao seu pai. Elas sentiam-se como estrangeiras, sentiam-se como objeto de venda, tendo sido trocadas pelo trabalho de Jacó. Então, perceba, querido amigo, que elas estão abrindo seu coração para o seu esposo. Talvez, depois de muito tempo, estavam tendo essa oportunidade de compartilhar os três juntos. Abriram o coração e disseram que se sentiam furtadas pelo próprio pai. Imagina só, se sentiam furtadas pelo próprio pai. Assim, amarguradas contra o seu pai, o pai desonesto, e reconhecendo a providência de Deus abençoando a Jacó, elas decidiram seguir com seu marido no seu plano de fugir até de Padã Arã. Querido amigo, você percebe que a esperteza de uns pode causar profunda dor naqueles que lhes são mais próximos? Mesmo no relacionamento tão estreito como o de pai e filhas, as marcas ficaram. Vale a pena, então, pensarmos sobre como temos tratado os nossos filhos. Será que temos exigido deles mais do que eles podem nos dar? Será que tentamos atingir os nossos objetivos de vida, sufocando a própria vida deles? Vale a pena refletir. Vale a pena refletir como temos tratado os nossos filhos. Bom, mas o texto prossegue e nos versos 17 a 21, encontramos Jacó com as suas esposas, seus filhos e as suas servas e todos os seus bens saindo de Padã Arã, fugidos, na verdade, de diante da face de Labão, o arameu. Assim como tinha fugido de Esaú, seu irmão, agora, veja só, Jacó fugia de Labão, seu sogro. Você já percebeu que era uma vida tumultuada, uma vida cheia de idas e vindas? Que tipo de vida é essa, hein? Mas o texto ainda relata que também Raquel, quando iam saindo de Padã Arã, Raquel furtou os ídolos do lar, que em hebraico a palavra é terafim. Esses ídolos pertenciam a Labão, seu pai. O roubo desses ídolos, além do aspecto religioso, demonstrando a sua tendência à idolatria e o desejo por proteção durante a longa jornada que estavam planejando fazer, certamente, para Raquel, o roubo desses ídolos tinha uma outra motivação. Veja só, o fato de possuir esses ídolos demonstrava que o seu possuidor tinha direito a reivindicar a herança familiar, pois assim era a prática naqueles dias. Tal ato de Raquel nos faz entender que, por sentir-se injustiçada por seu pai, ela se apropriou dos ídolos, pois a posse dos mesmos simbolizava, então, o seu direito à herança paterna. O que vemos nessa narrativa é que

0: A atitude egoísta de Raquel quase levou à beira de uma desgraça muito maior do que seu próprio furto. Quando Jacó, sem saber desse roubo, disse que quem fosse apanhado com os mesmos deveria morrer. Isso está relatado no versículo 32. Várias atitudes negativas podem ser vistas nesse episódio, e eu queria listá-las para você. Primeiro, ela agiu às escondidas. Segundo, ela roubou. Terceiro, ela demonstrou ainda uma falta de fé no Senhor. Quarto lugar, a procura de proteção em objetos que não nos protegem foi evidente na atitude de Raquel. E em quinto lugar, Raquel também demonstrou a falta de transparência entre os cônjuges, uma vez que nem Jacó sabia do ocorrido. Enfim, o que podemos perceber são várias atitudes que devem nos fazer refletir sobre a nossa própria conduta e perguntar o seguinte: será que também não temos escondido ações erradas que podem nos levar a enfrentar problemas ainda maiores no futuro? Será que a nossa vida tem sido plenamente transparente para aqueles que nos cercam, para aqueles que sejam mais próximos de nós? Será que a nossa consciência está limpa diante de Deus e dos homens? Querido amigo, vale a pena mantermos uma conduta correta. Mas vamos voltar ao texto. E no verso 21, nós temos o relato que, depois de cruzarem o grande rio Eufrates, se dirigiram para a casa de Isaque, na terra de Canaã. Eles iam em direção da montanha de Gileade, uma elevação a leste do rio Jordão. Veja só, somente depois de 3 dias, Labão ficou sabendo da saída, na verdade, da fuga de Jacó. Imediatamente, saiu-lhe ao encalço, junto com seus irmãos e certamente com outros homens que estavam a seu serviço. O encontro com Jacó se deu depois de 7 dias de caminhada, já lá nas montanhas de Gileade. O verso 24 nos relata que durante a noite, antes de questionar, de enfrentar Jacó, agora veja só, querido amigo, Deus se revelou a Labão, também o enganador. E Deus revelou dizendo-lhe claramente para não fazer nenhum mal e nenhum bem também a Jacó. Podemos supor, querido amigo, que se Deus novamente não interviesse soberanamente em favor do seu escolhido, isso é Jacó, o que que teria acontecido? Labão poderia, com seu poderio militar, causar grandes danos a Jacó. Mas graças a Deus, sempre graças a Deus, ele permanece fiel. E como tinha prometido anteriormente a Jacó, Deus o protegeria e estava agora cumprindo a sua promessa. Labão então dirigiu-se a Jacó, cheio de reivindicações, e eu quero alistar elas para você. Anote aí. Primeiro, por que que você me enganou levando as minhas filhas como cativas à espada? Foi a primeira questão que Labão lançou diante de Jacó. Segundo lugar, por que você fugiu em oculto me enganando? Terceira pergunta, por que você não deixou que eu me despedisse com festa, com alegria e cânticos dos meus queridos? Quarta pergunta, por que você não permitiu que eu desse um beijo de despedida nas minhas filhas e nos meus netos? Quinta pergunta, por que você agiu assim insensatamente? Vejam que Labão está sendo muito duro para com Jacó. Sexta pergunta, por que você me testou sabendo que eu poderia te fazer mal? Sétima pergunta, e por que, afinal, você roubou os ídolos do meu lar? Querido amigo, foram 7 questionamentos que Labão apresentou a Jacó, dizendo ainda que Deus lhe tinha aparecido e lhe impedira de fazer o mal a Jacó e a sua comitiva. Você acha que Labão estava certo nessas reivindicações? Pela sua conduta anterior, para com suas filhas e para com Jacó, você acha que Labão estava certo em fazer essas exigências? Olha, particularmente, eu creio que não. O que na verdade vemos aqui é que ele estava colhendo o que ele mesmo anteriormente tinha plantado. E na verdade essa é a vida de quem tenta agir sempre por sua própria vontade, com seus próprios métodos. Diante de todos esses questionamentos, Jacó então admitiu que teve medo de que Labão não o deixasse sair e de que ele não pudesse retornar à casa do seu pai Isaque com toda a sua família e os seus bens. Mas Jacó também acrescentou, como já mencionamos no verso 32, que Labão poderia revistar todas as tendas e procurar os seus ídolos do lar. Meu amigo, mal sabia Jacó que tinha sido Raquel, a sua esposa amada, que tinha furtado os ídolos do seu pai. Que risco ele correu! E Raquel não se manifestou. Mas o texto prossegue, e nos versos 33 a 35, temos o relato, então, dessa procura de Labão por seus ídolos. Nada foi encontrado. Raquel, mais uma vez, mentiu e enganou. E Jacó, ainda sem saber do furto, achou-se então no direito de passar uma grande repreensão em Labão. Na verdade, o que nós estamos percebendo pelo texto é que houve uma grande tensão, houve uma grande discussão. Jacó reclamou duramente de Labão agora, mostrando-se magoado e injustiçado pelos 20 anos de trabalho duro que tinha prestado ao seu sogro e agora com essa desconfiança de que ele estava furtando ídolos do Labão. Você pode imaginar a cena? Veja só, Raquel estava sentada num camelo, escondendo os ídolos roubados, enganando e mentindo ao seu marido, mas também enganando e mentindo a seu pai. E os dois estavam discutindo violentamente. Imagina essa cena. Labão certo de que fora roubado, mas sem ter achado nada. E Jacó, inocente do roubo, cheio de ira, falando duramente com seu sogro. Que situação! Que família, querido amigo, que família. Quando não andamos claramente nos caminhos de Deus, só podemos obter esse tipo de atitudes: confusão, deslealdade, mentiras, rancor e ódio. Mas o parágrafo termina com o versículo 42 e nele temos um relato que traz um lampejo de sensatez àquela situação. Jacó disse claramente que reconhecia a bondade, a misericórdia e a boa mão de Deus sobre ele durante todos aqueles 20 anos que passara com Labão. Jacó disse as seguintes palavras: se não foram o Deus de meu pai, o Deus de Abraão e o temor de Isaque, por certo me despedirias agora de mãos vazias. Deus me atendeu ao sofrimento e ao trabalho das minhas mãos e te repreendeu ontem à noite. Enfim, a discussão terminava. A ação maravilhosa de Deus fora reconhecida e o seu nome estava sendo glorificado. Essa expressão, o temor de Isaque, demonstrava que Jacó reconhecia que Deus, a quem Isaque, seu pai, temia, era o mesmo Deus de Abraão, o seu avô, e agora era o seu Deus, era o Deus que agia em seu favor. Como é bom percebermos que, mesmo diante das mais confusas situações, podemos ver, podemos reconhecer a boa mão do nosso Deus agindo em nosso favor. Que ao invés, querido amigo, de nos irritarmos, ou ao invés de nos irarmos com as pessoas, possa Deus mesmo nos abrir os olhos para sempre vermos as suas maravilhosas ações em nosso favor. Querido amigo, estamos nos encaminhando para o final do capítulo e para o final do programa também. À nossa frente temos os versos 43 a 55 e neles nós encontramos o relato da aliança entre Labão e Jacó, finalizando assim um convívio tumultuado de 20 anos de mentiras, inverdades, enganos e animosidade. Então vamos ver o texto do versículo 43 em diante. No versículo 43 mesmo, encontramos Labão expressando as suas ideias sobre tudo o que tinha e o que estava ocorrendo. As suas palavras literais foram as seguintes: as filhas são minhas, os filhos são meus filhos, os rebanhos são meus rebanhos, e tudo o que vês é meu. que posso fazer hoje a essas minhas filhas ou aos filhos que elas deram à luz? Você percebe, querido amigo, que Labão não imaginava o quanto tinha magoado e ofendido as suas próprias filhas e ao seu genro Jacó? Para ele, que estava com a mente cauterizada por tantas mentiras e enganos, era correta a sua reivindicação. Você percebe que muitas vezes nós estamos cegos aos nossos próprios olhos diante dos nossos próprios erros? Para Labão, tudo o que estava diante dos seus olhos, pessoas, animais, objetos, bens, enfim, tudo era dele. Que visão mais inadequada! Com esse ponto de vista, podemos compreender o temor e o medo de Jacó e a sua atitude de sair às pressas, fugindo até, sem dar satisfação ao seu sogro, porque, na verdade, Jacó sabia quem era Labão. Mas, querido amigo, veja que situação mais especial. Surpreendentemente, e certamente pela ação misericordiosa de Deus, no verso 44, o próprio Labão propõe uma aliança a Jacó. Humanamente, o que seria a motivação de Labão para propor essa aliança? Com certeza, também ele tinha medo de Jacó. Por quê? Porque ele reconhecia que Deus estava com seu genro. O medo deles era recíproco. Labão tinha medo de Jacó e Jacó também tinha medo de Labão. Então, com um monte de pedras, erigindo ali uma coluna, fizeram um contrato, fizeram uma aliança para se separarem e para que, no futuro, não houvesse qualquer luta ou exploração entre eles. Então, além de Labão ter dito para Jacó tratar bem as suas filhas, Lia e Raquel, que eram agora suas esposas, a aliança previa uma convivência distante um do outro. E olha as palavras literais do texto: seja o montão testemunha, e seja a coluna testemunha, de que para mal não passarei o montão para lá, e tu não passarás o montão e a coluna para cá. O Deus de Abraão, o Deus de Naor, o Deus do pai deles, julgue entre nós. Essas foram as palavras literais da aliança que Labão e Jacó fizeram entre si. Jacó jurou pelo temor de Isaac. E novamente vemos essa expressão que demonstrava que Jacó reconhecia que o Deus do seu pai Isaac era o Deus Todo-Poderoso, que o abençoara em todos aqueles 20 anos. Estabelecido o acerto de viverem longe um do outro e afastarem qualquer possibilidade de futuras animosidades e lutas, tendo a coluna então de pedras para servir de prova, de testemunho daquele concerto, diz o texto no verso 54 que Jacó ofereceu um sacrifício na montanha e convidou seus irmãos para comerem pão e passaram a noite na montanha. O capítulo 31 termina com o verso 55 narrando que, tendo-se levantado Labão pela madrugada, beijou seus filhos e suas filhas e os abençoou, e partindo voltou para sua casa. Querido amigo, você percebe quão diferente poderia ter sido aquele encontro entre Labão e Jacó se não fosse a intervenção de Deus? É dessa intervenção que todos nós precisamos. É dessa proteção que estamos precisando sempre, que cada um de nós esteja sempre voltado para Deus e que as nossas orações sejam sempre conhecidas diante do Senhor, para que nos momentos perigosos tenhamos a sua bondosa intervenção a nos proteger. A narrativa prossegue no capítulo 32 e nos versos 1 e 2 nos é relatado que os anjos do Senhor vieram ao encontro de Jacó e da sua comitiva. Jacó reconheceu a presença e a bênção do Senhor e chamou aquele local de Manaim. Este é o acampamento de Deus. Que final feliz para uma história tão tumultuada, para um relacionamento tão tumultuado. Graças a Deus por sua poderosa e por sua bondosa mão. Querido amigo, finalizamos assim o nosso estudo e a minha oração é que você possa experimentar sempre a bondosa mão de Deus a lhe proteger. Muito obrigado por sua companhia e espero você no nosso próximo programa. Deus te abençoe.
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2: Tecnologia GPS é utilizada em cirurgia de prótese de ombro. A geração Z está perdendo uma habilidade milenar da humanidade, a fluência comunicativa. Praia do litoral brasileiro é a preferida dos idosos e tem maior jardim à beira-mar do mundo. O Hospital de Porto Alegre realizou pela primeira vez uma cirurgia de ombro guiada por tecnologia GPS. O procedimento foi feito numa paciente de 78 anos que sofria com dores crônicas e dificuldade de movimento. O sistema usa sensores que mostram em tempo real a localização dos instrumentos cirúrgicos. A técnica aumenta a precisão e a segurança da operação. Segundo o ortopedista Eduardo Mariz, o GPS cirúrgico permite executar o planejamento virtual com extrema exatidão. A tecnologia garante melhor posicionamento dos implantes e maior durabilidade da prótese. O método é especialmente indicado em casos de artrose avançada e perda óssea. O objetivo é recuperar a mobilidade e reduzir a dor do paciente. O planejamento começa com tomografia específica, que determina tamanho e ângulos dos implantes. Com isso, o hospital amplia as possibilidades de recuperação em casos complexos de doenças articulares. Um levantamento divulgado pelo site Chataka mostra que a geração Z está perdendo habilidades básicas de comunicação, especialmente a escrita manual. Especialistas afirmam que o uso constante de dispositivos eletrônicos tem reduzido a fluência dos jovens ao escrever. Muitos relatam dificuldade ao passar do teclado para o papel. A dúvida agora é se isso é uma evolução natural ou um problema a ser enfrentado. Pesquisas citadas pelo jornal Turkey Today, lá da Turquia, apontam que jovens ficam intimidados diante da escrita tradicional. Professores relatam caligrafia cada vez mais ilegível e textos desalinhados. Um estudo de uma universidade na Noruega revelou que quase a metade dos estudantes perderam fluência após um ano escrevendo apenas no digital. A falta de prática seria a principal causa da queda no desempenho. Especialistas alertam que essa perda pode impactar a clareza de expressão e o aprendizado. O tema acende debate sobre os efeitos das inovações tecnológicas e reforça a preocupação com o futuro das habilidades comunicativas essenciais. A cidade de Santos, no litoral paulista, se destaca como um paraíso da longevidade e referência em envelhecimento saudável. Segundo o último censo, o município concentra mais de 100 moradores com mais de 100 anos, quase a metade dos centenários da Baixada Santista inteira. A maioria é formada por mulheres, que somam mais de 90% dos registros. Ao todo, a região possui mais de 200 pessoas acima dessa faixa etária. Além da qualidade de vida, Santos abriga o maior jardim à beira-mar do mundo, reconhecido pelo Livro Mundial dos Recordes, o Guinness Book. O chamado Jardim da Orla começou a ser construído nos anos 30 e ganhou novas estruturas ao longo do tempo. O espaço reúne fontes, monumentos e o aquário municipal. O conjunto tornou-se até um dos principais cartões postais da cidade.
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1: A personalidade de Deus revelada em seus nomes. Muito bem disse o profeta Oséias. Então conheçamos e prossigamos em conhecer ao Senhor. Um dos modos pelo qual Deus se dá a conhecer em sua palavra é através dos nomes atribuídos a Ele no Velho Testamento. Esses nomes nos permitem vislumbrar as qualidades que revelam sua personalidade, caracterizando-o como um ser pessoal. Tomemos, por exemplo, o nome Elohim, através do qual Deus se revela a todos os homens como Criador de todas as coisas, como citado no Salmo 19. Os céus proclamam a glória de Elohim. Já ao revelar-se como Jeová, a ênfase recai sobre sua revelação particular àqueles que se submetem e confiam em sua palavra. Tudo que o nome Jesus significa para os salvos da igreja, o nome Jeová significa para Israel. Pois tudo que está envolvido na salvação e bênção daquele povo tem relação com o nome Jeová. A história revelada da nação de Israel é o desenrolar de como eles vieram a saber quem era Deus. Foi no Monte Moriá que Deus revelou-se a Abraão como Jeová Jiré, o Senhor proverá, revelando a providência de Deus em favor dos seus. Então levantou Abraão os seus olhos e olhou, e eis um carneiro de trás dele, travado pelos seus chifres no mato. E foi Abraão e tomou o carneiro e ofereceu-o em holocausto em lugar de seu filho. E chamou Abraão o nome daquele lugar, o Senhor proverá. A Moisés foi revelado o Senhor que é a nossa bandeira, Jeová Nissi. E disse Deus a Moisés, eu sou o que sou. Disse mais, assim dirás aos filhos de Israel, eu sou me enviou a vós. Deus revelou-se a seu povo como aquele que os conduz contra o inimigo, em cujo nome são mais que vencedores, ensinando-os que eles deveriam concentrar-se em Deus como se concentram em torno de uma bandeira. Ainda Moisés, Deus revelou-se como o Senhor que sara, Jeová Ropeca. E disse, se ouvires atento a voz do Senhor teu Deus e fizeres o que é reto diante de seus olhos, inclinares os teus ouvidos aos seus mandamentos e guardares todos os seus estatutos, nenhuma das enfermidades porei sobre ti que pus sobre o Egito, porque eu sou o Senhor que te sara. Foi a Gideão que Deus revelou-se como Jeová Shalom. Então Gideão edificou ali um altar ao Senhor e chamou-lhe o Senhor é paz, revelando que o Senhor é aquele que nos concede paz. Em um dos mais conhecidos salmos, Deus é revelado como nosso pastor, Jeová Raá, revelando sua orientação e proteção sobre nós. O Senhor é o meu pastor, nada me faltará. O Senhor Justiça Nossa foi revelado ao profeta Jeremias, Jeová Tsidkenu. Nos seus dias, Judá será salvo, Israel habitará seguro, e este será o seu nome, com o qual Deus o chamará, o Senhor Justiça Nossa. O Senhor dos Exércitos é revelado no livro do profeta Samuel como Jeová Sabaote. Subia, pois, este homem da sua cidade de ano em ano a adorar e a sacrificar ao Senhor dos Exércitos em Siló. A presença do Senhor é revelada ao profeta Ezequiel, Jeová Samá, o Senhor está presente. 18.000 canas por medida terão ao redor, e o nome da cidade desde aquele dia será, o Senhor está ali. Finalmente, a infante nação de Israel, o Senhor revela-se como Jeová Mikadskin, o Senhor que vos santifica. Tu, pois, fala aos filhos de Israel, dizendo, certamente guardareis meus sábados, porquanto isso é um sinal entre mim e vós nas vossas gerações, para que saibais que eu sou o Senhor que vos santifica. Concluímos reconhecendo que nosso Deus é tudo o que precisamos. Portanto, toda honra e glória seja dada a Ele.

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1: Muito obrigado por sintonizar a Hora do Estudo Bíblico. Obrigado.
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1: Muito obrigado por sintonizar a Hora do Estudo Bíblico. Obrigado a todos por suas orações e manifestações de apreço pelo nosso ministério. É sempre encorajador receber cartas de ouvintes compartilhando que a Palavra de Deus tocou o seu coração e mudou o seu estilo de vida. Afinal, esse é o propósito em ensinar e pregar, transformar vidas. Sempre ensinamos e pregamos a Palavra de Deus com o objetivo de obter resultados. Não precisamos ver os resultados, mas eles devem acontecer e quando sabemos disso, nos enche de alegria e encorajamento. Bom, hoje vamos continuar nossa série sobre os nomes de Deus e o estudo de hoje será muito interessante. É sobre o nome hebraico que significa o Deus que vê. Mas antes de ir para a Palavra de Deus, vamos orar. Senhor, nós te agradecemos por esse dia e por termos acesso à tua presença através do Senhor Jesus Cristo. É em teu nome que chegamos a ti, Senhor, para reconhecer que sem ti nada podemos fazer. Tu não somente és o Criador e Controlador do Universo, mas és o nosso Pai Celestial que se preocupa conosco e cuida de nós quando passamos por tempos difíceis em nossas vidas. Pedimos por todos os nossos ouvintes, pedimos pelos jovens, pelos idosos, para que a tua palavra supra todas as suas necessidades. Senhor, responda a esta oração. Sabemos que tu operas de maneira sobrenatural. Pedimos que operes milagrosamente e que o poder do Espírito Santo penetre os corações e dê frutos para a tua glória. Oramos assim, em nome do Senhor Jesus. Amém. Muito bem, hoje vamos estudar um dos nomes hebraicos de Deus no Antigo Testamento que revela muito do seu caráter. É o nome El-Roi.

é formado por duas palavras, El e Roí. El significa Deus, como já vimos, e Roí é o que vamos estudar hoje no programa. Agora o nome El Roí, ou o Deus que vê, aparece pela primeira vez na Bíblia, bem no começo. Foi atribuído a Deus pela primeira vez por uma serva que fugiu de seus senhores. Esta serva era Agar, a serva egípcia que Abraão trouxe com ele do Egito. Ela trabalhava na casa de Abraão e Sara. Quando eles tentaram ajudar Deus para conceber o filho da promessa, quando Deus disse a Abraão que ele seria pai e Sara sentiu que estava fora de cena por causa da sua idade, cerca de 100 anos,

Não era algo incomum uma mulher que não podia ter filhos dar a sua serva para seu marido para ter filhos com ela em seu nome, pois era impensável uma mulher casada não ter filhos, especialmente na cultura judaica. Então, em resposta à sugestão de Sarai, Abraão obedeceu e Agar concebeu. Agora, este foi o início dos problemas para este lar. Eu diria que este foi o início dos problemas para o mundo. Isso fez com que Agar se sentisse superior e olhasse para Sarai, que era sua ama, com desprezo. E esta atitude por parte de Agar trouxe uma resposta amarga de Sarai e ela começou a tratá-la com severidade. E quando a tensão entre essas duas mulheres tornou-se insuportável para Agar, ela pegou seus pertences e fugiu. Vamos ler esta história em Gênesis, capítulo 16. E disse Sarai a Abraão: eis que o Senhor me tem impedido de dar à luz. Toma, pois, a minha serva, porventura tereis filhos dela. E ouviu Abraão a voz de Sarai. Assim tomou Sarai, mulher de Abraão, a Agar egípcia, sua serva, e deu-a por mulher a Abraão, seu marido, ao fim de 10 anos que Abraão habitara na terra de Canaã. E ele possuiu a Agar e ela concebeu. E vendo ela que concebera, foi sua senhora desprezada aos seus olhos. Então disse Sarai a Abraão: meu agravo seja sobre ti, minha serva, pois, em teu regaço. Vendo ela agora que concebeu, sou menosprezada aos seus olhos. O Senhor julgue entre mim e ti. E disse Abraão a Sarai: eis que tua serva está na tua mão, faze-lhe o que bom é aos teus olhos. E afligiu a Sarai, e ela fugiu de sua face. Então nós temos esta jovem grávida fugindo, e o versículo 7 diz: e o anjo do Senhor a achou junto a uma fonte de água no deserto, junto à fonte no caminho de Sul. Imagine, sozinha no deserto, sem casa ou amigos, Agar, a serva egípcia, sentou ao lado da fonte de água e olhou para o seu problema. Onde poderia ir? Quem a iria querer? O que faria quando chegasse o tempo de dar à luz? Ela trouxe todos esses males sobre si por causa da sua insolência em relação a Sarai. Mas agora ela estava sozinha e percebeu que não tinha ninguém que pudesse ajudá-la. Não vendo ninguém que pudesse ajudar, se conforma em morrer. A propósito, você já se encontrou em uma situação semelhante em sua vida, quando se sentiu sozinho? Ninguém que se importasse e não sabia para onde ir? Bom, eu tenho uma cunhada que casou, foi mãe e ficou viúva em 1 ano. Ela se casou, engravidou, seu marido morreu e seu bebê nasceu. Tudo em um período de 1 ano. Essa é uma situação muito difícil de enfrentar. E quando eu penso em Agar, lembro dessa minha querida parente. Há muitas pessoas nessa situação hoje. Talvez você seja uma delas, talvez você se sinta solitário, sozinho ou sozinha, com um filho por causa de um divórcio ou da morte de um cônjuge. Mas aqui temos uma mulher que, de um dia para o outro, se encontra sozinha e entregue ao destino. Mas enquanto ela está sentada na fonte, exausta e vencida, o anjo do Senhor aparece e a conforta, dando não apenas conforto, mas uma promessa. Vamos continuar a história com o versículo 8. E disse: Agar, serva de Sarai, de onde vens e para onde vais? Agora, essa pergunta do anjo do Senhor não era para obter uma informação. Eu creio que aqui o anjo do Senhor era o próprio Senhor Jesus. Se trata de uma aparição pré-encarnada de Deus Filho. Chamamos isso de teofania. Lembre-se que o início de Cristo não foi o seu nascimento. Ele é o Filho de Deus Eterno, o Filho Eterno. Desde que Deus existe, existe o Filho. E no Antigo Testamento está presente em diferentes formas. E quando lemos o anjo do Senhor, na maioria das vezes, não sempre, é uma teofania. Eu creio que foi Cristo que apareceu a Agar e disse: de onde vens e para onde vais? E ela disse: venho fugida da face de Sarai, minha senhora. Então lhe disse o anjo do Senhor: torna-te para tua senhora e humilha-te debaixo de suas mãos. Disse-lhe mais o anjo do Senhor: multiplicarei sobremaneira a tua descendência, que não será contada, por numerosa que será. Agora, só Deus pode fazer isso, somente Deus pode produzir vida. Então aqui está a promessa de que com Ismael virá muita prosperidade. Disse-lhe também o anjo do Senhor: eis que concebeste e darás à luz um filho, e chamarás o seu nome Ismael, porquanto o Senhor ouviu a tua aflição. Ele será homem feroz, ou seja, um homem do deserto, e assim são os árabes, e a sua mão será contra todos, e a mão de todos contra ele, e habitará diante da face de todos os seus irmãos. Agora, essa foi uma grande profecia de Deus para esta mulher. E quando ela percebeu que

0: Nem tudo estava perdido, que havia esperança, que iria dar à luz e que este filho se tornaria o pai de um grande povo, a raça árabe. Ela ficou impressionada com o fato de que Deus apareceu a ela, em meio ao seu problema, que foi inspirada e neste momento clamou a Deus com esse nome. El-Roi, o Deus que vê. Veja o versículo 13. E ela chamou o nome do Senhor que com ela falava. Tu és Deus que me vê, porque disse, não olhei eu também para aquele que me vê? Agora, em hebraico, é o nome El-Roi. Eu sou Deus que vê, que compreende, eu sou Deus que se preocupa. E o nome que Agar deu ao poço é tão rico em significado quanto o nome dado a Deus. E qual foi o nome que ela deu ao poço? Bem, encontramos no versículo 14. Por isso se chama aquele poço de Ber-Lai-Roi, eis que está entre Cádiz e Bered. Aquele que vê, El-Roi, esse é o nosso Deus. E ela colocou esse nome no poço. Ela sempre lembraria desse lugar onde Deus viu e supriu sua necessidade, onde graciosamente viu sua aflição. Que bela revelação de Deus, não é? O Deus que vive é o Deus que nos vê. Sim, meu caro amigo, Ele é o Deus que vê tudo. Agora, isto não significa simplesmente que Ele vê com os olhos como nós vemos, mas Ele se importa, se interessa pelas nossas necessidades. Ele cuida de nós. Quando eu saí de férias com minha esposa no verão passado, um dos nossos vizinhos disse, olha, não se preocupe, vamos cuidar da sua casa enquanto você estiver fora. Isso simplesmente significava que eles estavam interessados, que eles iriam cuidar das nossas coisas enquanto estávamos de férias. Este é o Deus da Bíblia, é o Roi, o Deus que está sempre vendo e cuidando de nós, que vê as nossas necessidades e as supre. Agora, Deus não é um espião, não é como um detetive, essa não é a conotação deste nome. É verdade que Ele vê todo o pensamento pecaminoso, Ele ouve cada palavra pecaminosa, Ele reconhece toda a obra pecaminosa que as pessoas fazem. O nome El-Roi foi usado por uma jovem que estava sozinha e necessitada. E em sua dor aprendeu que Deus viu o seu sofrimento e tratou-a com graça, dignidade, misericórdia e bondade. O Deus que vê. Não é o Deus que vê todos os meus defeitos, Ele vê. Não é o Deus que vê todas as minhas fraquezas e deficiências, Ele as vê, mas este nome é o Roi. O Deus que me vê significa simplesmente o Deus que se interessa por mim. Ele vê sua necessidade, Ele compreende o seu problema ou dificuldade e vem socorrer. Muitos anos depois, o neto de Abraão, Jacó, aprendeu que El-Roi cuidava dele. Deus viu as suas necessidades. Quando Jacó foi a Padã Arã para encontrar uma esposa, quando conheceu a mulher dos seus sonhos e pediu-a em casamento, seu pai disse que consentia sob o termo de Jó trabalhar para ele durante 7 anos. Bem, se faz tudo por amor e Jacó concordou? Concordou em trabalhar para o pai da jovem por 7 anos? Mas o pai disse, agora você não pode se casar com minha filha até que passem estes 7 anos, mas se você trabalhar duro durante os 7 anos, eu vou dar a minha filha para se casar. Bem, no final de 7 anos, que para Jacó foram como poucos dias, e esta história de amor é a minha preferida na Bíblia, em Gênesis capítulo 29, versículo 20, lemos, assim serviu Jacó 7 anos por Raquel, e estes lhe pareceram como poucos dias, pelo muito que a amava. O amor pode transformar anos em dias, não é verdade? E foi assim nesta ocasião, e 7 anos pareceu-lhe alguns dias. Ele deve ter amado de verdade. Bem, finalmente chegou o casamento. Mas depois da cerimônia, Jacó teve uma surpresa desagradável. Ele tinha sido enganado. Naquela época, as mulheres usavam um véu no casamento. Não um véu transparente, como é de costume no Ocidente, mas um véu que cobria completamente o rosto. Depois da cerimônia, ele ficou sabendo que ele não havia se casado com a garota que ele amava. A pessoa com quem ele se casou não era Raquel, e sim a sua irmã, Lia. Seu sogro então lhe disse que uma das regras daquele lugar era que a filha mais velha se casasse primeiro. E ele disse, sinto muito, mas essa é a regra do lugar, temos que entregar a mais velha primeiro. Bem, todos reconhecem a injustiça do caso, porque se esta fosse a regra, ele teria colocado as coisas claras desde o início. Labão teria dito a Jacó, bem, aqui nós temos a seguinte política. Mas ele não disse nada. Então, quando Labão lhe pediu para trabalhar outros 7 anos pela mais nova, abusou do pobre Jacó. Os versículos 27 e 28 relatam a história. Cumpre a semana desta, então te daremos também a outra pelo serviço de mais outros 7 anos comigo servires. E Jacó fez assim, e cumpriu a semana de Lia, então lhe deu por mulher Raquel, sua filha. Foram 14 anos de trabalho para este homem ter a mão da mulher que amava. Bem, Jacó consentiu porque realmente amava Raquel. Ele ficou com Labão por 20 anos. Que anos miseráveis Jacó sofreu por causa desta mulher. Às vezes nos perguntamos, a mulher justifica este preço? Bem, Raquel valia este preço para Jacó e eu espero, meu amigo, que você que está ouvindo esta mensagem, que você tenha um amor assim por sua esposa. Maridos, amai as vossas mulheres como Cristo amou a igreja e a si mesmo se entregou por ela. Bem, Jacó ficou com Labão por 20 anos com um pequeno salário, tudo por amor dessa mulher. Mas um dia, Deus apareceu a Jacó e disse, levanta agora os teus olhos e vê todos os bodes que cobrem o rebanho, que são listrados, salpicados e malhados, porque tenho visto tudo o que Labão te fez. Veja, tenho visto, El Roí tinha visto tudo e foi ele quem cuidou de Jacó. Agora, isso deve ter sido muito confortante para Jacó. E amados, quando você e eu estamos passando por águas turbulentas, quando enfrentamos uma injustiça, quando alguém se aproveita de nós, quando alguém não nos deu o amor que necessitávamos e gostaríamos, lembre-se sempre, Deus tudo vê. Ele vê tudo. El Roí compreende e ele tem uma mensagem de conforto para você. Bem, os anos se passaram e Deus cumpriu sua promessa a Abraão, a qual confirmou a Isaac e Jacó, e neste momento a semente de Abraão tornou-se uma pequena nação, mas eles eram uma nação cativa, escravizada pelos egípcios. Então um dia, Deus apareceu a Moisés em uma sarça ardente. Agora se passaram 80 anos desde o nascimento de Moisés e Israel sofreu a escravidão durante todos esses anos. O povo havia clamado a Deus, mas aparentemente Deus não fez nada. Mas naquele dia, na sarça ardente, Deus disse a Moisés, e deixe-me citar diretamente de Êxodo capítulo 3, versículos 7 e 8. E disse o Senhor, tenho visto atentamente a aflição do meu povo que está no Egito, e tenho ouvido seu clamor por causa dos seus exatores, porque conheci as suas dores. Portanto, desci para livrá-los da mão dos egípcios, e para fazê-los subir daquela terra a uma terra boa e larga, a uma terra que mana leite e mel. Bem, El Roí disse, tenho visto a aflição do meu povo. Não pense que quando você passa por um momento difícil, Deus não vê. Deus viu a jovem serva grávida em sua angústia. Deus viu Jacó sendo provado durante anos difíceis. Viu o povo de Israel durante os anos amargos da escravidão. E quero que você saiba uma coisa, amigo. El Roí vê o seu estado. Ele vê as suas provações e conhece, neste momento, as suas necessidades. Não sei pelo que você está passando agora, não sei o quanto as águas estão turvas, não sei o quão próximo você está em ser marcado pelo fogo da provação, quando você sentir que ninguém se importa, lembre-se, seu Pai Celestial está vendo. Tenho visto, disse ele a Moisés. El Roí. Quando Nosso Senhor escreveu à igreja em Esmirna, em Apocalipse capítulo 2, versículo 9, disse, conheço as tuas obras e tribulações e pobreza. Veja, ele conhecia, sabia tudo sobre a igreja e seus atos, a perseguição e o ódio que sofreram e, portanto, os incentiva. Nada que eu não possa ver vai atingi-los. Oh, amado, quanto consolo temos em Cristo. Sejam quais forem as provas, onde quer que você esteja, confie neste pensamento. Como fez Agar, você também pode dizer, tu és o Deus que tudo vê. Porque El Roí tudo vê e tudo sabe. Eis que os olhos do Senhor estão sobre os que o temem, sobre os que esperam na sua misericórdia, para lhes livrar as almas da morte e para os conservar vivos na fome. Salmo 33, versos 18 e 19. Não deixará vacilar o teu pé, aquele que te guarda não tosquenejará. Salmos 121, versículo 3. Isso é confortante para mim. Eu posso ir para a cama, colocar minha cabeça no travesseiro e dormir em paz. E por quê? Porque aquele que me guarda não dormirá. Deus me vê mesmo quando estou dormindo? Sim, Deus sabe tudo sobre os meus pensamentos. Ele é El Roí, o Deus que vê. Eu sempre gostei da palavra de Deus a Davi dizendo, instruir-te-ei e ensinar-te-ei o caminho que deve seguir, guiar-te-ei com os meus olhos. Salmo 32, versículo 8. Essa afirmação aparece em um dos sete salmos de penitência. Por assim dizer, a promessa do salmo é para o pecador cujas transgressões são perdoadas e seus pecados cobertos. Não esqueça o Salmo 32:1. Bem-aventurado aquele cuja transgressão é perdoada e cujo pecado é coberto. Para todos eles, El-Roi diz, guiar-te-ei com os meus olhos. O que isso quer dizer? Bem, simplesmente que ele vai nos impedir de seguir o caminho errado, como um bom instrutor que observa atentamente os movimentos de seus aprendizes e corrige seus erros. Ele põe os olhos em nós para não nos desviarmos, e seus olhos estão sobre nós. Devemos voltar nosso olhar a ele para saber qual caminho escolher. Bem, nós vimos que a primeira aparição do nome El-Roi revela Deus como alguém que vê a angústia e o sofrimento. Mas por outro lado, meu amigo, não devemos esquecer o fato de que El-Roi vê o pecado também. E isto é claramente ilustrado no livro de Jeremias, capítulo 13. O orgulho do povo os desviou completamente do Senhor, fazia todos os tipos de abominações. Jeremias 13, versículos 9 e 10. Este foi um desvio do propósito de Deus, por isso ele chamou o seu povo a humilhar-se para evitar o castigo. E se questionassem se tais decisões por parte de Deus, ele diria, eu vi as suas abominações e os teus adultérios. Jeremias 13, versículo 27. Sim, Deus vê as nossas provações e também as nossas dificuldades. Nos vê quando estamos com problemas, vê as nossas necessidades, mas, amados, ele nos vê quando pecamos. Vi tuas abominações e teus adultérios. E quando El-Roi julga o seu povo é porque ele viu as suas iniquidades. E ele é tão puro de olhos que não pode ver o mal, e a opressão não pode se contemplar. Abacuque 1:13. Então, se persistirmos em nossos pecados, ele dirá, te tirarei da minha vista. E não teremos mais seus olhos para nos guiar. Quando El-Roi nos vê, vai determinar se ele será um Deus de conforto ou um Deus de julgamento. Eu preciso do conforto de Deus, eu preciso de sua bondade, sua misericórdia, por isso quero os seus olhos sobre mim e os meus olhos olhando para ele. E enquanto eu mantenho os meus olhos nele, através da leitura e do estudo da palavra e da oração, mas principalmente através da Bíblia, enquanto mantenho meus olhos sobre ele, ele me guiará. Vou ver o caminho que ele quer que eu siga, sabendo que ele me vê. Então ele verá a minha dor e a minha necessidade. Deus nos vê, amados. Onde estamos, o que estamos fazendo, não podemos nos esconder de Deus. Ele é o Deus que tudo vê. Jeová é o El-Roi. Agora, este Deus é o próprio Senhor Jesus Cristo, aquele que morreu na cruz para nos aproximar de Deus e nos salvar dos nossos pecados. Eu espero que você confie nele. Seus olhos estão sobre você, meu amigo, da mesma maneira que seus olhos estão sobre as aves. E se ele se importa com as aves, ele se importa mais ainda com você. Confie nele. Você tem um Deus que vê. Ele vê a sua necessidade em cada circunstância da sua vida. Aproxime-se dele e ele se aproximará de você. Em nosso próximo estudo, veremos o nome Jeová Jirê, o Senhor que provê. Espero que esta mensagem tenha sido uma bênção para você. Se Deus quiser, nos encontraremos no próximo programa. Que Deus o abençoe e até lá.
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Agradeço de coração a sua sintonia aqui na BBN. Eu sou Lincoln Oliveira e estou me despedindo de você nesta quinta-feira, 24 de setembro. O Salmo 111, verso 7 diz o seguinte: as obras das suas mãos são verdade e juízo, seguros todos os seus mandamentos. Que privilégio ter a orientação segura da palavra de Deus. Um forte abraço a você, Deus te abençoe, continue aqui na BBN.

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2: Mercado de açúcar mostra sinais de aperto no curto prazo. Conheça os recursos de acessibilidade que ampliam a autonomia na votação. Cenipa recupera a caixa preta de helicóptero que levava o cantor Rick. Um novo relatório da EdgePoint Global Markets indica que o mercado de açúcar no curto prazo apresenta sinais de aperto, desafiando a expectativa de disponibilidade abundante no centro-sul do Brasil. A volatilidade na moagem da cana, somada ao menor aproveitamento para a produção de açúcar e ao impacto do Super El Niño na qualidade da matéria-prima, levou a consultoria a cortar em quase 1,5 milhão de toneladas a projeção de produção nacional, agora estimada em 38,5 milhões. A menor oferta no Brasil, somada a perspectivas desfavoráveis para as safras da Índia e da União Europeia, tem sustentado a cotação internacional do açúcar acima dos 18 centavos de dólar por libra-peso. No entanto, apesar do aperto temporário e do movimento de valorização impulsionado por fundos especulativos, o mercado global projeta um cenário de equilíbrio no longo prazo, mantendo a expectativa de recuperação na oferta de cana a partir da safra 27-28. O eleitorado com deficiência no Brasil cresceu mais de 40% nas eleições de 2026, alcançando cerca de 2 milhões de pessoas aptas a votar. Para acompanhar esse aumento e assegurar a cidadania de todos, a Justiça Eleitoral ampliou em mais de 40% o número de sessões principais com acessibilidade. A aposentada Regina Célia Santos, que perdeu a visão há 14 anos, destaca que votar é um compromisso fundamental para tentar mudar o país e melhorar a sociedade. Para garantir plena autonomia, as urnas eletrônicas contam com fones de ouvido para áudio explicativo, identificação em braille e intérprete de Libras na tela. Além disso, pessoas com deficiência têm direito a acompanhante de confiança, cão guia na sessão e preferência na fila de votação. Mesmo quem não fez o cadastro prévio de acessibilidade pode solicitar o uso dos recursos diretamente aos mesários no dia do pleito. O Centro de Investigação e Prevenção de Acidentes Aeronáuticos, o CENIPA, recuperou a caixa preta do helicóptero que caiu na Serra Catarinense no último domingo, na região de Urubici. A aeronave levava 5 pessoas, incluindo o cantor sertanejo Rick, da dupla com Renner, além de piloto, copiloto, videomaker e o empresário. Infelizmente, não houve sobreviventes. O equipamento resgatado contém o registro das vozes da cabine e será enviado ao laboratório do CENIPA em Brasília para degravação e análise das causas da tragédia. A primeira fase da perícia no local do acidente foi concluída nesta quarta-feira com a coleta de evidências e a remoção dos destroços na mata fechada caberá ao operador da aeronave. O helicóptero voava do litoral catarinense com destino a São Joaquim, quando desapareceu, mobilizando força aérea e bombeiros em buscas que duraram 13 horas. O corpo do cantor sertanejo Rick será velado nesta quinta-feira em Sorocaba, no interior paulista, em cerimônia reservada para amigos e familiares. Os demais já foram sepultados, cada um em sua cidade.
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Boa tarde a você, sintonizado conosco na BBN, nessa quinta-feira. Eu sou Renato Gontijo e louvo o nosso maravilhoso Deus por trazer você aqui hoje, para juntos engrandecermos o nome santo do nosso Senhor com hinos e ouvirmos mais de sua palavra fiel. Espero poder contar com a sua companhia.

A oração é um grande privilégio que o Senhor nos dá, e essa ferramenta tão poderosa não deveria ser um momento apenas de pedirmos as coisas a Deus, mas mais ainda, tempo de agradecer. Em Colossenses 4, no verso 2, nós lemos: perseverai em oração, velando nela com ação de graças. E por falar em oração, espero contar com a sua participação daqui a pouquinho no Oração em Família, onde teremos a oportunidade de nos unirmos como povo de Deus para intercedermos junto ao Senhor por outros irmãos. O Oração em Família começa logo depois de mais este bloco musical. Que bom que você está aqui!

0: Seja muito bem-vindo ao programa Oração em Família de hoje. Eu sou Lincoln Oliveira e antes de orarmos juntos, ouça esta meditação bíblica trazida por Paulo Roberto, nosso representante em Taubaté. Paulo.
1: A nossa meditação de hoje foi extraída do livro de Mateus, no seu capítulo 10, versos 32 e 33, que diz: Portanto, qualquer que me confessar diante dos homens, eu o confessarei diante do meu Pai, que está nos céus. Mas qualquer que me negar diante dos homens, eu o negarei também diante do meu Pai, que está nos céus. O título do nosso devocional de hoje é: Não negue a Jesus diante dos homens. Meus amados irmãos, a palavra do Senhor é muito clara em certos aspectos. Algumas coisas que Jesus disse nem precisam de muita explicação ou interpretação. Aqui nesse versículo, meus irmãos, Jesus está nos alertando em relação a confessar e negar o seu nome. Existe uma promessa para aqueles que o confessam diante de Deus, mas também existe uma consequência muito pesada para aqueles que o negam. Muitas pessoas hoje em dia se dizem ser evangélicas. O problema maior é que, para Deus, não basta apenas declarar ser evangélico. Haverá um momento em que você vai ter que assumir a sua condição de cristão diante das pessoas e mostrar com as suas atitudes. Meus amados irmãos, tem muitas pessoas que no domingo estão fervorosas na igreja e já na segunda-feira estão se comportando como qualquer pessoa que no mundo está. O mesmo corpo que em um momento está louvando a Deus na igreja, em outro momento está entrando no motel com a namorada ou com o namorado. As mesmas mãos que tocam instrumentos durante o período de louvor são as mesmas mãos que tocam as partes íntimas de alguém. Os olhos que se fecham numa falsa atitude de reverência durante a oração são os mesmos que navegam atentos em sites pornográficos durante a madrugada. E você ainda pergunta: Senhor, quando foi que te neguei? Em Isaías, no seu capítulo 29, versos 13, Deus faz uma séria advertência dizendo: Este povo que se aproxima de mim, e com a sua boca, e com os seus lábios me honra, mas seu coração se afasta para longe de mim, e o seu temor para comigo consiste só em mandamento de homens, em que foi instruído. Meus amados irmãos, quando o seu relacionamento com Deus se resume em uma lista de coisas que podem ou não podem ser feitas, isso se chama religiosidade, e Deus não está atrás de meras pessoas religiosas, mas de verdadeiros adoradores, que o adorem em espírito e em verdade, não apenas entre as paredes de um templo, quando todos estão olhando, mas durante toda a semana e durante todo o momento da sua vida em que você está sozinho. Meus irmãos, se Deus permitiu que essa mensagem chegasse até você, é porque Ele deseja que você se conserte. Pare de levar uma vida dupla. Quando você está entre crentes, age como crente, fala como crente, até faz orações eloquentes. Mas quando você está na roda dos escarnecedores, para não desagradar os seus amigos ou suas amigas, finge que não conhece Jesus. Isso é negar a Cristo, meus irmãos. É exatamente o que Pedro fez quando ele se sentiu ameaçado. Ele disse: Eu não conheço esse homem. Resolva isso hoje na sua vida, meu irmão. Decida de uma vez por todas seguir a Cristo. Entregue a sua vida para Jesus de uma forma completa. Abandone o seu pecado urgentemente, porque Deus não tem se agradado da vida que você está levando. Confesse hoje mesmo ao Senhor e ouça a voz de Jesus te dizendo: Vá e não peques mais. Reflitam nisso. E agora, voltamos ao nosso apresentador do programa.
0: Muito obrigado, Paulo, por esta meditação. Eu agora convido você a orar intercedendo comigo. Um ouvinte pede por sua vida. Um ouvinte que pediu oração por seu irmão que estava desempregado, vivendo em sua casa, louva a Deus porque seu irmão conseguiu um emprego em outra cidade. Louvado seja Deus. Um pai pede pela vida espiritual de sua filha e por uma vaga na faculdade. Um ouvinte pede por uma irmã em Cristo que está com câncer e fará uma cirurgia. Um ouvinte pede pela saúde do seu irmão e aguarda o resultado de um exame de sangue. Um ouvinte pede por sua saúde, ela está sentindo muitas dores. Por seu esposo e por seu casamento. Um ouvinte pede por sua família e por emprego para seus filhos. Um ouvinte pede pelo tratamento de saúde de seu cunhado. Um ouvinte pede por sua família, por sua cidade e por sua igreja. Um ouvinte pede por sua família, por sua vida e por seu casamento. Um ouvinte pede pela restauração de sua saúde e que possa logo voltar ao trabalho. Um ouvinte pede pela recuperação de um procedimento cirúrgico, que o Senhor lhe conceda forças e fé. Um ouvinte pede por consolo de Deus para um casal que perdeu seu filho. Uma mãe pede pela saúde de sua filha. Um ouvinte pede por seu problema na vista e pela cirurgia que precisa fazer, pela salvação de suas filhas. Um ouvinte pede por sua vida e saúde, ela tem enfrentado lutas, e pela vida de sua filha. Um ouvinte pede por um casal, que Deus lhes conceda um filho. Este é o programa Oração em Família aqui na BBN. Encaminhe para a gente o seu motivo de oração. Você manda um e-mail para rede@bbnmedia.org. Ore pela vida de um ouvinte. Um avô pede pela saúde de sua netinha de 4 anos. Ela está com leucemia. Um ouvinte pede por sua irmã que passará por um procedimento dentário. Um ouvinte pede pela vida de sua irmã e família. Pede pelo sustento. Um marido pede pela saúde de sua esposa, também dos filhos e neto, e por sua vida. Uma mãe pede por seu filho que se encontra em São Paulo e ela não tem notícias, e por um emprego para sua filha. Uma filha pede por sua mãe, que está internada após um infarto e necessita recuperar-se. Um ouvinte pede por seu irmão, que passará por cirurgia no ombro. Um ouvinte pede por seu irmão, que sofreu um acidente e está na UTI. Um ouvinte pede por ele e por sua esposa, pela vida espiritual e financeira. Um ouvinte pede por uma causa. Um ouvinte pede sabedoria quanto à decisão de trocar o uso de um medicamento. Um ouvinte pede pela saúde de sua prima que descobriu um câncer e começará o tratamento quimioterápico. Um pai pede por sua filha. Pede quanto ao resultado de uma entrevista de emprego. Um ouvinte pede por sua vida. Um ouvinte pede por proteção no trabalho de seu marido, por seu sobrinho adolescente, sua vida escolar, emocional e familiar. Uma mãe pede pela saúde de sua filha que está com câncer no pulmão e está muito fraca e com dores. Querido e amado Deus, nós te agradecemos pelo privilégio de te conhecer, pela salvação que nos foi dada pela fé em Jesus. Obrigado, Senhor, porque o Senhor nos deixou a tua palavra que alimenta o nosso coração, nos dá um norte, nos dá direção. Pai, neste momento, queremos te agradecer por tantas bênçãos que o Senhor derrama sobre nós, sobre a nossa família, sobre a tua igreja, sobre o nosso país e neste mundo. Oramos a Deus pedindo que o teu Espírito Santo conforte o coração daqueles que perderam um ente querido. Oramos a Deus pelos nossos queridos, amados, que ainda não conhecem a Jesus, não têm esse privilégio. Pedimos, Senhor, que hoje seja o dia de salvação. Toca, Senhor, essas vidas, onde quer que estejam. Oramos, Senhor, por aqueles que estão longe de Ti, dos Teus caminhos, para que possam retornar. Direcione, Senhor, essas vidas aos Teus pés. Oramos a Deus pela família, pelos relacionamentos. Oramos por aqueles lares que estão passando por crises, pedindo a Deus que haja restauração de comunhão, que haja perdão genuíno, que o Teu amor, que jamais acaba, permeie os corações. Oramos a Deus por aqueles que precisam de um trabalho, pedindo que o Senhor vá à frente no dia de hoje, abrindo a porta da oportunidade. Oramos, Senhor, pelas autoridades do nosso país, pedindo sabedoria, pedindo que o Senhor possa direcionar esses corações. Oramos a Deus pelo nosso país, essa época de eleições. Que o Senhor nos abençoe, ó Deus. Oramos a Deus pelo mundo, oramos pelas nações que estão em conflito. Pedimos, Senhor, pela paz. Pedimos proteção, Senhor, que haja preservação de vida. Oramos, Senhor, por aqueles que estão enfermos, pedindo a Deus que o Senhor os visite neste momento. Que o Senhor coloque a sua mão, ó Deus, restauradora, ó Deus, e que haja, Senhor, a recuperação da saúde. Pai, sabemos que não há problema que seja difícil demais para o Senhor. Nada é impossível para Ti. Pedimos a Deus, clamamos neste momento a Tua intervenção. Oramos, Senhor, por nós, pedindo que o Senhor nos use para sermos canais do Teu amor, canais de bênçãos na vida daqueles que estão ao nosso redor, que estão no nosso caminho no dia de hoje. Nos dê, Senhor, aquela palavra de encorajamento. Nos ajude, Senhor, a perdoar como somos perdoados por Ti. Pai, queremos mostrar Jesus, que possamos andar no Teu Espírito. Oramos assim, gratos no precioso nome de Jesus. Amém. Eu sou Lincoln Oliveira e agradeço de coração a sua participação no programa Oração em Família de hoje. Forte abraço. Continue aqui na BBN.

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E em mais alguns instantes, vamos conferir aqui Salmos para a Família, na apresentação do pastor Adelson Damasceno Santos.

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1: Dia 24 de setembro. Texto bíblico, Salmo 131. Tema, tenho feito sossegar a minha alma. Assim diz a palavra do Senhor. Senhor, o meu coração não é soberbo, nem os meus olhos são altivos. Não me ocupo de assuntos grandes e maravilhosos demais para mim. Pelo contrário, tenho feito acalmar e sossegar a minha alma. Qual criança desmamada sobre o seio da sua mãe, qual criança desmamada está minha alma para comigo. Espera, ó Israel, no Senhor, desde agora e para sempre. Davi declara aqui a sua humildade e a sua dependência de Deus, qual criança desmamada. Enquanto a criança está sendo amamentada, ela é em tudo dependente da sua mãe. Ao ser desleitada, a criança já tem certa autonomia e vai crescendo. Aprende a falar, a andar, a se alimentar sozinha, até a plena maturidade. Um grande problema que Paulo enfrentou nas igrejas foi a imaturidade espiritual, que deixava os crentes vulneráveis aos ventos de doutrinas pelos quais se deixavam levar. Este é um sério problema nas igrejas hoje. Muitos crentes não se dedicam à oração, não buscam crescer no discernimento das verdades espirituais pelo estudo sistemático da Bíblia e vão permanecendo como crianças espirituais que acreditam em qualquer nova doutrina que aparece. Muitos problemas de relacionamento das famílias e nas igrejas são devido à imaturidade emocional e espiritual. Família cristã que ora unida, estuda a Bíblia e se dedica ao serviço cristão é uma família de crentes que irão amadurecer até alcançar a estatura de varão perfeito, que só se dará na glória. Oremos ao Senhor. Deus bendito, nós esperamos em Ti e suplicamos que nos ajudes a crescer na graça e conhecimento de Jesus cada dia mais. Em nome dEle, nós oramos. Amém.
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Se confessarmos os nossos pecados, Ele é fiel e justo para nos perdoar os pecados e nos purificar de toda injustiça. Mais uma vez, se confessarmos os nossos pecados, Ele é fiel e justo para nos perdoar os pecados e nos purificar de toda injustiça. 1 João 1:9. 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
3: Capítulo 7. Sarando eu a Israel, se descobriu a iniquidade de Efraim, como também as maldades de Samaria, porque praticaram a falsidade. E o ladrão entra, e a horda dos salteadores despoja por fora. E não dizem no seu coração que eu me lembro de toda a sua maldade. Agora, pois, os cercam as suas obras, diante da minha face estão. Com a sua malícia alegram ao rei, e com as suas mentiras aos príncipes. Todos eles são adúlteros, são semelhantes ao forno aceso pelo padeiro, que cessa de mexer nas brasas, depois que amassou a massa, até que seja levedada. E no dia do nosso rei, os príncipes se tornaram doentes com frascos de vinho. Ele estendeu a sua mão com os escarnecedores, porque prepararam o coração como um forno na sua emboscada. Toda noite dorme o seu padeiro, pela manhã arde como fogo de chama. Todos eles estão quentes como um forno e consomem os seus juízes. Todos os seus reis caem, ninguém entre eles há que me invoque. Efraim se mistura com os povos. Efraim é um bolo que não foi virado. Estrangeiros lhe comeram a força e ele não o sabe. Também as cãs se espalharam sobre ele e não o sabe. E a soberba de Israel testificará diante dele. Todavia, não voltarão para o Senhor seu Deus, nem o buscarão em tudo isto, porque Efraim é como uma pomba ingênua, sem entendimento. Invocam o Egito, vão para a Síria. Quando forem, sobre eles estenderei a minha rede, e como aves do céu, os farei descer. Castigá-los-ei conforme o que eles têm ouvido na sua congregação. Ai deles, porque fugiram de mim. Destruição sobre eles, porque se rebelaram contra mim. Eu os remi, mas disseram mentiras contra mim. E não clamaram a mim com seu coração, mas davam uivos nas suas camas. Para o trigo e para o vinho se ajuntam, mas contra mim se rebelam. Eu os corrigi e lhes esforcei os braços, mas pensam mal contra mim. Eles voltaram, mas não para o Altíssimo. Fizeram-se como um arco enganador. Caem à espada os seus príncipes por causa do furor da sua língua. Este será o seu escárnio na terra do Egito. Capítulo 8. Põe a trombeta à tua boca. Ele virá como a águia contra a casa do Senhor, porque transgrediram a minha aliança e se rebelaram contra a minha lei. E a mim clamarão: Deus meu, nós, Israel, te conhecemos. Israel rejeitou o bem, o inimigo persegui-lo-á. Eles fizeram reis, mas não por mim. Constituíram príncipes, mas eu não o soube. Da sua prata e do seu ouro fizeram ídolos para si, para serem destruídos. O teu bezerro, ó Samaria, te rejeitou. A minha ira se acendeu contra eles. Até quando serão eles incapazes da inocência? Porque isso vem de Israel, um artífice o fez, e não é Deus. Mas em pedaços será desfeito o bezerro de Samaria, porque semearam vento e cegarão tormenta. Não haverá seara, a erva não dará farinha, se a der, tragá-la-ão os estrangeiros. Israel foi devorado, agora está entre os gentios como um vaso em que ninguém tem prazer, porque subiram à Síria como um jumento montês por si só. Efraim mercou amores, todavia, ainda que eles merquem entre as nações, eu os congregarei, e serão um pouco afligidos por causa da carga do rei dos príncipes. Porquanto Efraim multiplicou os altares para pecar, teve altares para pecar. Escrevi-lhe as grandezas da minha lei, porém essas são estimadas como coisa estranha. Quanto aos sacrifícios das minhas ofertas, sacrificam carne e a comem, mas o Senhor não as aceita. Agora se lembrará da sua iniquidade e punirá os seus pecados. Eles voltarão para o Egito, porque Israel se esqueceu do seu Criador e edificou templos, e Judá multiplicou cidades fortificadas. Mas eu enviarei um fogo contra as suas cidades que consumirá os seus palácios. Capítulo 9. Não te alegres, ó Israel, não exultes como os povos, porque ao prostituir-te, abandonaste o teu Deus, amaste a paga de meretriz sobre todas as eiras de trigo. A eira e o lagar não os manterão, e o mosto lhes faltará. Na terra do Senhor não permanecerão, mas Efraim tornará ao Egito, e na Assíria comerão comida imunda. Não derramarão libações de vinho ao Senhor, nem lhe agradarão as suas ofertas. Os seus sacrifícios lhe serão como pão de pranteadores. Todos os que dele comerem serão imundos, porque o seu pão será somente para si mesmos. Não entrará na casa do Senhor. Que fareis vós no dia da solenidade e no dia da festa do Senhor? Porque eis que eles se foram por causa da destruição, mas o Egito os recolherá, Mênfis os sepultará, o desejável da sua prata, as urtigas o possuirão por herança, espinhos crescerão nas suas tendas. Chegarão os dias da punição, chegarão os dias da retribuição, Israel o saberá. O profeta é um insensato, o homem de espírito é um louco. Por causa da abundância da tua iniquidade, também haverá grande ódio. Efraim era o vigia com o meu Deus, mas o profeta é como um laço de caçador de aves em todos os seus caminhos e ódio na casa do seu Deus. Muito profundamente se corromperam, como nos dias de Gibeá. Ele lembrar-se-á das suas injustiças, visitará os pecados deles. Achei a Israel como uvas no deserto, vi a vossos pais como a fruta temporã da figueira no seu princípio. Mas eles foram para Baal-peor e se consagraram a essa vergonha e se tornaram abomináveis como aquilo que amaram. Quanto a Efraim, a sua glória como ave voará. Não haverá nascimento, não haverá gestação, nem concepção. Ainda que venham a criar seus filhos, contudo os privarei deles para que não fique nenhum homem. Ai deles, quando deles eu me apartar. Efraim, assim como vi a Tiro, está plantado num lugar aprazível. Mas Efraim levará os seus filhos ao matador. Dá-lhes, ó Senhor, mas que lhes darás? Dá-lhes uma madre que aborte e seios secos. Toda a sua malícia se ache em Gilgal, porque ali os odiei. Por causa da maldade das suas obras, lançá-los-ei para fora de minha casa. Não os amarei mais. Todos os seus príncipes são rebeldes. Efraim foi ferido, secou-se a sua raiz. Não darão fruto. Sim, ainda que gerem, matarei os frutos desejáveis do seu ventre. O meu Deus os rejeitará, porque não o ouviram, e errantes andarão entre as nações. Capítulo 10. Israel é uma vide estéril que dá fruto para si mesmo. Conforme a abundância do seu fruto, multiplicou também os altares. Conforme a bondade da sua terra, Assim, fizeram boas as estátuas. O seu coração está dividido, por isso serão culpados. O Senhor demolirá os seus altares e destruirá as suas estátuas. Certamente agora dirão: não temos rei, porque não tememos ao Senhor. E o rei, que faria por nós? Falaram palavras, jurando falsamente, fazendo uma aliança. Por isso florescerá o juízo como erva peçonhenta nos sulcos dos campos. Os moradores de Samaria serão atemorizados pelo bezerro de Bet-Aven, porque o seu povo se lamentará por causa dele, como também os seus sacerdotes idólatras que nele regozijavam por causa da sua glória, que se apartou dela. Também será levada para a Síria como um presente ao rei Jarebe. Efraim ficará confuso, e Israel se envergonhará por causa do seu próprio conselho. O rei de Samaria será desfeito como a espuma sobre a face da água. E os altos de Aven, pecado de Israel, serão destruídos. Espinhos e cardos crescerão sobre os seus altares e dirão aos montes: cobri-nos! E aos outeiros: caí sobre nós! Desde os dias de Gibeá pecastes, ó Israel. Ali permaneceram. A peleja em Gibeá contra os filhos da perversidade não os alcançará. Eu os castigarei na medida do meu desejo, e congregar-se-ão contra eles os povos, quando eu os atar pela sua dupla transgressão. Porque Efraim é uma bezerra domada que gosta de trilhar, e eu poupava a formosura do seu pescoço, mas farei cavalgar Efraim. Judá lavrará, Jacó lhe desfará os torrões. Semeai para vós em justiça, ceifai segundo a misericórdia, lavrai o campo de lavoura, porque é tempo de buscar ao Senhor, até que venha e chova justiça sobre vós. Lavrastes a impiedade, cegastes a iniquidade e comestes o fruto da mentira, porque confiaste no teu caminho, na multidão dos teus poderosos. Portanto, entre o teu povo se levantará um grande tumulto, e todas as tuas fortalezas serão destruídas, como Salmã destruiu a Bet-Arbel no dia da guerra. A mãe ali foi despedaçada com os filhos. Assim vos fará Betel, por causa da vossa grande malícia. De madrugada o rei de Israel será totalmente destruído. Capítulo 11. Quando Israel era menino, eu o amei, e do Egito chamei a meu filho. Mas como os chamavam, assim se iam da sua face. Sacrificavam a Baalins e queimavam incenso às imagens de escultura. Todavia, eu ensinei a andar a Efraim, tomando-os pelos seus braços, mas não entenderam que eu os curava. Atraí-os com cordas humanas, com laços de amor, e fui para eles como os que tiram o jugo de sobre as suas queixadas, e lhes dei mantimento. Não voltará para a terra do Egito, mas a Assíria será seu rei, porque recusam converter-se, e cairá a espada sobre as suas cidades, e consumirá os seus ramos, e os devorará por causa dos seus próprios conselhos, porque o meu povo é inclinado a desviar-se de mim. Ainda que chamam ao Altíssimo, nenhum deles o exalta. Como te deixaria, ó Efraim? Como te entregaria, ó Israel? Como te faria como Adimá? Te poria como Zeboim? Está comovido em mim o meu coração, as minhas compaixões a uma se acendem. Não executarei o furor da minha ira. Não voltarei para destruir a Efraim, porque eu sou Deus e não homem, o santo no meio de ti. Eu não entrarei na cidade. Andarão após o Senhor, ele rugirá como leão. Rugindo, pois, ele, os filhos do ocidente tremerão. Tremendo virão como um passarinho os do Egito, e como uma pomba os da terra da Assíria, e os farei habitar em suas casas, diz o Senhor. Efraim me cercou com mentira, e a casa de Israel com engano, mas Judá ainda domina com Deus, e com os santos está fiel. Capítulo 12. Efraim se apacenta de vento, e segue o vento leste. Todo dia multiplica a mentira e a destruição, e fazem aliança com a Assíria, e o azeite se leva ao Egito. O Senhor também com Judá tem contenda, e castigará Jacó segundo os seus caminhos, segundo as suas obras o recompensará. No ventre pegou do calcanhar de seu irmão, e na sua força lutou com Deus. Lutou com o anjo e prevaleceu, chorou e lhe suplicou. Em Betel o achou, e ali falou conosco, sim, o Senhor, o Deus dos exércitos, o Senhor é o seu memorial. Tu, pois, converte-te a teu Deus, guarda a benevolência e o juízo, e em teu Deus espera sempre. E um mercador tem nas mãos uma balança enganosa, ama a opressão. E diz Efraim, contudo me tenho enriquecido, e tenho adquirido para mim grandes bens. Em todo o meu trabalho não acharão em mim iniquidade alguma que seja pecado. Mas eu sou o Senhor teu Deus desde a terra do Egito. Eu ainda te farei habitar em tendas, como nos dias da festa solene. Falei aos profetas e multipliquei a visão, e pelo ministério dos profetas propus símiles. Não é Gileade iniquidade? Pura vaidade são eles. Em Gilgal sacrificam bois, os seus altares são como montões de pedras nos sulcos dos campos. Jacó fugiu para o campo da Síria, e Israel serviu por uma mulher, e por uma mulher guardou o gado. Mas o Senhor, por meio de um profeta, fez subir a Israel do Egito, e por um profeta foi ele guardado. Efraim, muito amargosamente, provocou a sua ira, portanto deixará ficar sobre ele o seu sangue, e o Senhor o recompensará pelo seu opróbrio. Capítulo 13. Quando Efraim falava, tremia-se. Foi exaltado em Israel, mas ele se fez culpado em Baal e morreu. E agora multiplicaram pecados, e da sua prata fizeram uma imagem de fundição, ídolos segundo o seu entendimento, todos obra de artífices, dos quais dizem, os homens que sacrificam, beijem os bezerros. Por isso serão como a nuvem da manhã e como o orvalho da madrugada que cedo passa, como o folhelho que a tempestade lança da eira e como a fumaça da chaminé. Todavia, eu sou o Senhor teu Deus desde a terra do Egito. Portanto, não reconhecerás outro Deus além de mim, porque não há Salvador senão eu. Eu te conheci no deserto, na terra muito seca. Depois eles se fartaram em proporção do seu pasto. Estando fartos, ensoberbeceu-se o seu coração, por isso se esqueceram de mim. Serei, pois, para eles como leão, como leopardo espiarei no caminho. Como ursa roubada dos seus filhos, os encontrarei e lhes romperei as teias do seu coração e como leão ali os devorarei. As feras do campo os despedaçarão. Para a tua perda, ó Israel, te rebelaste contra mim, a saber, contra o teu ajudador. Onde está agora o teu rei para que te guarde em todas as tuas cidades e os teus juízes, dos quais disseste, dá-me rei e príncipes? Dei-te um rei na minha ira e tirei-o no meu furor. A iniquidade de Efraim está atada, o seu pecado está armazenado. Dores de mulher de parto lhe sobrevirão. Ele é um filho insensato, porque é tempo e não está no lugar em que deve vir a luz. Eu os remirei da mão do inferno e os resgatarei da morte. Onde estão, ó morte, as tuas pragas? Onde está, ó inferno, a tua perdição? O arrependimento está escondido de meus olhos. Ainda que ele dê fruto entre os irmãos, virá o vento leste, vento do Senhor, subindo do deserto, e secar-se-á a sua nascente, e secar-se-á a sua fonte. Ele saqueará o tesouro de todos os vasos desejáveis. Samaria virá a ser deserta, porque se rebelou contra o seu Deus. Cairão a espada, seus filhos serão despedaçados, e as suas grávidas serão fendidas pelo meio. Capítulo 14. Converte-te, ó Israel, ao Senhor teu Deus, porque pelos teus pecados tens caído. Tomai convosco palavras e convertei-vos ao Senhor. Dizei-lhe, tira toda a iniquidade e aceita o que é bom, e ofereceremos como novilhos os sacrifícios dos nossos lábios. Não nos salvará a Assíria, não iremos montados em cavalos e à obra das nossas mãos, já não diremos mais: Tu és o nosso Deus, porque por ti o órfão alcança misericórdia. Eu sararei a sua infidelidade, eu voluntariamente os amarei, porque a minha ira se apartou deles. Eu serei para Israel como o orvalho, ele florescerá como lírio e lançará suas raízes como Líbano. Estender-se-ão os seus galhos, e a sua glória será como a da oliveira, e sua fragrância como a do Líbano. Voltarão os que habitam debaixo da sua sombra, serão vivificados como trigo, e florescerão como a vide. A sua memória será como o vinho do Líbano. Efraim dirá: Que mais tenho eu com os ídolos? Eu o tenho ouvido, e cuidarei dele. Eu sou como a faia verde, de mim é achado o teu fruto. Quem é sábio para que entenda estas coisas? Quem é prudente para que as saiba? Porque os caminhos do Senhor são retos, e os justos andarão neles, mas os transgressores neles cairão.
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tarde a você, agora no trabalho, boa tarde a você nos acompanhando no conforto do seu lar. Eu sou Renato Gontijo e espero que o seu dia esteja sendo muito abençoado. E eu tenho certeza que ele ficará ainda melhor com o estudo que vamos conferir em instantes no Palavra e Família, um programa fruto do ministério do pastor Davi Merck, trazido para nós aqui na BBN. 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
1: No seu plano, Deus sempre usou famílias para encher a terra com a sua glória. Ele criou Adão e Eva à sua imagem e semelhança, como reflexo de quem ele é. Ele colocou o casal no Jardim do Éden como seus representantes para dominar e sujeitar a terra enquanto cultivavam e cuidavam do jardim. Deus determinou que a primeira família se multiplicasse e enchesse a terra com novas imagens da glória de Deus. Gênesis 1:28, multiplicai-vos e enchei a terra e sujeitai-a. Essa é uma ordem missionária no primeiro capítulo da Bíblia. Ou seja, a visão missionária divina não começou a partir de Mateus 28, e sim a partir de Gênesis 1, 28. Infelizmente, a queda corrompeu esse plano. No lugar de imagens gloriosas de Deus, tanto o primeiro casal quanto seus descendentes passaram a refletir uma natureza humana suja. Inclusive, logo após o primeiro pecado entrar na história da raça humana, encontramos o casal apontando o dedo no nariz um do outro e na serpente, em vez de parecerem mais com Deus, como havia prometido a serpente e Satanás, agora eles parecem o diabo. Mesmo que a imagem de Deus não foi totalmente apagada, foi grandemente danificada e teria de ser restaurada na raça humana. E isso aconteceu pela obra do Filho de Deus, em sua morte e ressurreição. Jesus pagou o preço que permitiria que a imagem de Deus brilhasse novamente no homem. É isso que lemos em 2 Coríntios 5:17. Se alguém está em Cristo, é a nova criação. 2 Coríntios 3:18 continua dizendo assim: mas todos nós, com o rosto descoberto, refletindo como um espelho a glória do Senhor, somos transformados de glória em glória na mesma imagem que vem do Espírito do Senhor. Como já temos visto em nossos estudos, cabe aos pais a tarefa de fazer visível a imagem de Deus em seus filhos, revelando-lhes o estado pecaminoso de seus corações, dirigindo-os para a salvação e a santificação em Cristo Jesus. Entretanto, a tarefa dos pais não termina com o discipulado e a disciplina dos filhos, como temos aprendido. O propósito de Deus é muito maior. Nada menos que alcançar o mundo, a começar com a família.

de Deus pertencem hoje a Satanás, o inimigo de Deus. Cabe a nós, então, a visão missionária que já começou em Gênesis capítulo 1 e se repetiu ao longo das Escrituras, para mandar os nossos filhos para resgatar aquelas famílias espalhadas ao redor do mundo. Já em Gênesis 3:15, nós ouvimos o primeiro brado da esperança, o proto-evangelho, a primeira forma do evangelho, quando Deus promete que através da semente da mulher, sem a participação do homem, Deus iria esmagar o inimigo das nossas almas. Algum dia esse filho da mulher iria ser o nosso redentor. Na história de Noé, nós vemos uma miniatura da salvação pela fé que Deus oferece para recomeçar em Abrão o chamado, a promessa de que nele, através de um dos seus descendentes, todas as famílias da terra seriam abençoadas. Resumindo as histórias dessas três famílias, de Adão e Eva, Noé e Abraão, percebemos que o Salvador viria como descendente da mulher, esmagaria a cabeça de Satanás. Deus recomeçou a raça humana através da família de Noé e deu à sua família a mesma ordem dada a Adão e Eva: multiplicar-se e encher a terra com adoradores da glória de Deus. A família de Abraão foi escolhida para ser o canal de bênção para todos os povos da terra. Algo que aconteceu quando Deus enviou seu único filho, Jesus, em uma missão de resgate, como missionário que veio fazer parte de uma família. Nós avançamos rápido para o Novo Testamento e o texto clássico que nos dá a nossa comissão hoje, a família de Deus. Em Mateus 28, versículos 18 a 20, nós lemos que Jesus diz: toda a autoridade me foi dada no céu e na terra. A consequência disso é a nossa ordem. Ide, portanto, fazei discípulos, ou seja, súditos, seguidores, adoradores do Rei Jesus. Fazei discípulos de todas as nações, batizando-os em nome do Pai, do Filho e do Espírito Santo, ensinando-os a observar tudo que vos tenho ordenado, e eis que eu estou convosco todos os dias. Jesus chamou seus seguidores para fazer discípulos do seu reino em toda a terra, por meio de um processo de evangelização e ensino. Como família de Deus que somos, a igreja existe hoje como família de Deus para cumprir esse plano. Mas a família também continua fazendo parte dessa tarefa gloriosa e mundial de alcançar as famílias da terra. Como já temos visto, conforme o ditado, famílias fortes são igrejas fortes. Famílias fracas são igrejas fracas. A família faz parte da igreja e contribui para sua missão de resgatar vidas para a glória de Deus. Há muitas maneiras pelas quais a família pode apoiar a igreja nesse plano: campanhas evangelísticas, contribuição regular e ofertas especiais, a adoção de missionários, participação de viagens missionárias, envolvimento social e muitos mais. A igreja apoia a família, dando oportunidade para que todos os seus membros se envolvam na obra missionária, mantendo-os informados sobre as necessidades do mundo, ensinando e pregando sobre missões, disponibilizando recursos missionários, treinando-os para a obra do Senhor e muito mais. Nesse momento, cabe olhar para o Salmo 67, que

0: é um dos salmos mais missionários, um dos textos mais missionários que nós encontramos em toda a Bíblia. Este salmo contém a súplica pela bênção do Senhor. E facilmente essa oração poderia ser feita por uma família cristã hoje. Note, porém, a razão pela qual o salmista quer a bênção de Deus. Não para ser usufruída por ele mesmo, mas para abençoar o mundo. 11 vezes o salmista menciona esse propósito global, ou seja, nós somos abençoados para sermos uma bênção. Escuta o salmo e note essa ênfase nele. Seja Deus gracioso para conosco e nos abençoe e faça resplandecer sobre nós o seu rosto. Aqui um reflexo da bênção arônica de Números capítulo 6. Mas agora os propósitos, para que se conhece na terra o teu caminho, em todas as nações a tua salvação. Louvem-te os povos, ó Deus, louvem-te os povos todos. Alegrem-se e exultem as gentes, pois julgas os povos com equidade e guias na terra as nações. Louvem-te os povos, ó Deus, louvem-te os povos todos. O salmo termina refletindo como Deus sim abençoou o povo, a terra deu o seu fruto e Deus, o nosso Deus, nos abençoa. E termina assim: abençoe-nos Deus e todos os confins da terra o temerão. Esse é o propósito da bênção de Deus. Nós não somos que nem o mar morto, que só recebe minerais e águas e se farta deles, mas não beneficia a ninguém. Nós não estocamos a bênção de Deus. Nós não somos represas, mas sim rios, fluindo e transmitindo a bênção de Deus para outros. No Novo Testamento, em textos como João 4:35 e Mateus 9:36 a 38, Jesus nos mandou erguer os olhos para compreender a necessidade e a fertilidade dos campos prontos para a ceifa, de reconhecer que há poucos obreiros trabalhando no campo do Senhor e implorar que ele mesmo envie mais trabalhadores à seara. Como pais, será que estamos sintonizados com o coração e a paixão de Jesus pelo mundo? Até que ponto estamos prontos, dispostos e até encorajando nossos filhos a se engajarem na tarefa de alcançar o mundo com o Evangelho de Cristo? Ai de nós diante de Deus, se formos a razão principal a impedir que nossos próprios filhos dediquem sua vida ao serviço do Rei. A família precisa sempre se manter informada sobre a condição do mundo ao seu redor e fazer de tudo para demonstrar compaixão pelos povos. É preciso orar para que Deus levante obreiros, até mesmo entre os próprios membros da família, para que estes estejam engajados na obra missionária. Quando olhamos para um dos textos principais sobre missões em Atos 1:8, identificamos uma estratégia missionária que também serve como um esboço do próprio livro de Atos. Jesus diz que ao descer sobre nós o Espírito Santo, nós seremos as suas testemunhas em Jerusalém, Judeia, Samaria e até aos confins da terra. Jerusalém, que pode representar nossa cidade, o nosso contexto atual e o nosso povo. Judeia, nosso estado, país e povo. Samaria, as pessoas próximas geograficamente, mas distantes étnica e economicamente. e os confins da terra, representando o mundo inteiro. As possibilidades para o envolvimento da família no projeto missionário global começam e passam por círculos concêntricos de envolvimento local, estadual, nacional e mundial. De alguma forma, nós queremos transmitir essa visão aos nossos filhos e uma mentalidade que encara o mundo como nosso campo. As possibilidades para o envolvimento da família no projeto missionário global são enormes e os benefícios fora deste mundo. Quando a família levanta os olhos para o campo, acaba se unindo ao redor de um projeto ou alvo com dimensões universais. Isso nos motiva, isso nos dá a razão de acordar numa segunda-feira. Cria uma identidade da família quando adota missionários, investe em viagens. O tamanho dos nossos problemas é reduzido porque as necessidades dos outros estão em vista. A cobiça pode diminuir, pois há propósitos maiores para o dinheiro da família. As intrigas, as reclamações, a ingratidão, o descontentamento podem diminuir depois de as pessoas da família se conhecerem um campo missionário. Deus chama a família, sim, para ser um centro de missões e não um campo missionário.
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2: Mulheres já são maioria na indústria farmacêutica e ocupam mais de 40% dos cargos mais altos, superando a média nacional. Estresse térmico pode reduzir produção de leite em até 20% nos períodos mais críticos. Safra 2026-2027 amplia a área de soja e reforça a importância da eficiência no plantio. Uma pesquisa com 95 empresas do setor farmacêutico revelou que as mulheres representam mais da metade dos trabalhadores e ocupam quase a metade das coordenações e das diretorias, superando a média nacional. Trajetórias como as das executivas Isabel Bretas e Michele Silva exemplificam essa ascensão nas áreas médica e financeira, mostrando como o olhar humanizado, a inteligência relacional e a escuta ativa fortalecem a tomada de decisões no ambiente corporativo. Apesar das conquistas impulsionadas por programas de mentoria, metas formais e jornadas flexíveis, o setor ainda busca superar desafios na inclusão de mulheres negras, pessoas com deficiência e no acesso ao topo de áreas como tecnologia. Para garantir que essa evolução continue, as lideranças defendem um ambiente seguro para o diálogo e a consolidação de políticas inclusivas. A mensagem final das especialistas é de otimismo e confiança. O avanço feminino veio para ficar, trazendo mais equidade e resultados sólidos para o mercado de saúde. O calor intenso e as previsões de um El Niño severo até o fim do ano acendem o alerta para produtores de leite em todo o Brasil. Temperaturas elevadas causam estresse térmico em vacas leiteiras, fazendo com que os animais gastem mais energia tentando dissipar calor do que se alimentando, o que compromete diretamente os índices reprodutivos e pode reduzir a produção de leite em até 20%. Para mitigar esses impactos, o médico veterinário Hilton do Carmo Diniz Neto reforça a importância de garantir sombra, água fresca e instalações adequadas com ventilação e aspersão de ar. Além da infraestrutura, ajustes no manejo nutricional, como oferecer alimento nos horários mais frescos do dia para evitar a queda na ingestão de nutrientes, são cruciais para preservar o bem-estar do rebanho e proteger a rentabilidade do produtor. A nova safra brasileira de soja deve ocupar quase 50 milhões de hectares no ciclo 26-27, um crescimento de quase 1,5% segundo a Conab, a Companhia Nacional do Abastecimento, exigindo máxima precisão dos produtores para otimizar o trabalho do campo. Diante desse cenário de expansão e da necessidade de aproveitar as janelas de semeadura, tecnologias como piloto automático, controle de insumos e monitoramento em tempo real são aliadas fundamentais para evitar sobreposições e aumentar o rendimento operacional. Para atender desde pequenas até grandes propriedades, a indústria apresenta soluções que combinam tratores de alta tecnologia e plantadeiras inteligentes, capazes de elevar a eficiência em até 20%. Elas oferecem automação de manobras, distribuição uniforme de sementes e economia de fertilizantes, garantindo maior sustentabilidade e ganhos de produtividade na lavoura.
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O coração alegre é como o bom remédio. Primeira parte de Provérbios, capítulo 17, versículo 22. E você sabe onde foi que eu acabei de ler essa edificante passagem? 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

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Sede fortes e corajosos, não temais, nem vos atemorizeis diante deles, porque o Senhor vosso Deus é quem vai convosco, não vos deixará, nem vos desamparará. Deuteronômio 31:6. Que maravilha! Ele mesmo, o Eterno, o Deus Todo-Poderoso, diz que você não precisa temer, pois Ele próprio quer acompanhá-lo. O que é um andar com Deus, com o Eterno? Se Ele não tivesse prometido que quer andar e estar conosco, eu não me atreveria a falar mais sobre isso. Mas é possível andar com Ele, com o Deus Eterno. Andar não significa apenas seguir adiante, mas acompanhar os passos do Senhor. Esse acompanhar seus passos vem da tranquilidade interior, desse descanso interior no Senhor. Se existir uma desarmonia entre sua alma e o Deus vivo, você não pode acompanhar os passos do Senhor. Ou você anda depressa demais, ou fica para trás. Em Amós 3:3 está escrito: andarão dois juntos, se não houver entre eles acordo. A condição fundamental para andar com Deus vivo é você um dia ter se entregado totalmente a Ele por meio do Senhor Jesus Cristo e seu sangue derramado. Só aí você se deixará determinar pelo ritmo dos seus passos.

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O céu e o inferno são os dois destinos possíveis para alguém após a morte, e o que vai determinar para qual iremos é o fato de termos ou não recebido a Jesus como Senhor e Salvador de nossas vidas. Lemos no Evangelho de João, capítulo 3, no verso 18. Quem crê nele não é condenado, mas quem não crê já está condenado, porque não crê no nome do unigênito Filho de Deus. Se você não tem certeza de onde passará a eternidade, amado ouvinte, hoje mesmo você pode tirar esse peso, essa dúvida do seu coração. Basta orar ao Senhor, pedindo perdão pelos seus pecados e confiando em Cristo como seu Salvador. 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E já vá preparando o seu coração para mais um edificante estudo no Palavra de Louvor, na voz do nosso irmão e amigo Lincoln Oliveira.

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Desde já, o nosso muito obrigado.

0: ao programa Palavras de Louvor. Esse programa é baseado nos estudos do Dr. Donald Hubbard, pastor e professor da Bíblia. Nós agradecemos a Deus pelo privilégio de, nos próximos minutos, apresentar a você verdades contidas na Palavra de Deus e suas aplicações para os nossos dias. Vamos então a mais um estudo no programa Palavras de Louvor. Apresentação: Lincoln Oliveira.
1: Aprendemos com os erros e pecados dos outros. Isso é o que Jesus Cristo está nos ensinando nessa passagem de Marcos 9. Essa história nos fala de um pai que trouxe seu filho aos discípulos, desejoso que eles expulsassem um demônio sem sucesso. Jesus desceu do Monte da Transfiguração com Pedro, Tiago e João e encontrou seus discípulos em meio a uma discussão com os escribas, os mesmos que se mostraram hostis ao ministério de Jesus e dos discípulos, enchendo-os de perplexidade e confusão. Isso fica claro em Marcos 9, quando, depois que o menino ficou curado e o demônio expulso, eles perguntaram o seguinte: por que nós não conseguimos expulsá-lo? Há alguns movimentos nesse episódio diante de nós que precisamos observar com cuidado. Logo de início, percebemos os fardos que devem ser suplantados. Três grandes fardos se mostravam naquela ocasião: a torpeza do comportamento daquele filho, o fracasso dos discípulos e a frustração daquele pai. Esses fardos, pesados como eram, produziram barreiras que simplesmente o suplantavam. Aquelas barreiras que pareciam tão altas eram as barreiras que precisavam ser vencidas se de fato eles quisessem que as bênçãos de Deus se derramassem. Que barreiras tão poderosas eram essas? Bem, a primeira barreira era o poder do diabo e a loucura daquele menino. Satanás tem um grande poder. Ele controla as sociedades modernas de nosso mundo. Não obstante o poder de Deus ser muito maior que o de Satanás, não podemos subestimá-lo em sua força e poder. A segunda barreira que estamos estudando é a paralisia da derrota do ministério dos discípulos. Gosto de usar advertidamente a frase "a paralisia da derrota", pois isso era o que especificamente estava ocorrendo. Os discípulos ficaram paralisados, inertes e absolutamente sem poder. Por quê? Sabemos em Marcos 6, 7, 13, que eles tinham recebido poder para expulsar demônios naquela ocasião. Mas por que não agora? Isso também os preocupou, tanto que chegaram a perguntar a Jesus: por que o não pudemos nós expulsar? Marcos 9, 28. Já sugerimos a você que Jesus respondeu indicando que no texto há três coisas que produzem fracasso na vida do cristão. Essas mesmas três coisas produzirão derrota em sua vida e na minha hoje em dia. Quais são elas? A primeira delas é o que Jesus chamou de incredulidade. Em

A segunda área que produz paralisia de derrota é que o ministério dos discípulos carecia de oração. Foi isso que Jesus disse em Marcos 9:29. Esta casta não pode sair com coisa alguma, a não ser com oração e jejum. O que Jesus tinha em mente era um estilo de vida de oração, e não necessariamente uma oração naquele momento exato, pois não há indicação textual de que Jesus tenha orado antes de expulsar aquele demônio. Portanto, não há dúvidas de que ele estava se referindo a um estilo de vida de oração. Jesus estava em comunicação e em comunhão com o Pai. Isso somente reforça o valor de nossas devocionais diárias e de nosso momento a sós com Deus, para que tenhamos esses momentos diante de Deus e estejamos preparados e fortalecidos para qualquer conflito, quando quer que ocorra. Homens e mulheres de Deus que não separam tempo de oração, inevitavelmente terão suas vidas caracterizadas pelo fracasso. Isso nos leva a uma terceira característica daqueles que são governados pela paralisia da derrota. Incredulidade e falta de oração inevitavelmente provocam fraqueza espiritual. Essa é uma lei espiritual e é verdadeira. Pode-se perceber a fraqueza. Vemo-la nos discípulos nessa ocasião. E o traço dessa fraqueza é claro e evidente na vida dos discípulos. Desânimo no crescimento da fé daqueles que buscam em nós assistência espiritual. A fraqueza traz desânimo ao crescimento na fé dos outros que olham para nós que carregamos o nome de nosso Senhor Jesus Cristo, buscando assistência espiritual. No verso 17 de Marcos 9, o Pai disse: "E este, onde quer que o apanha, despedaça-o, e ele espuma, e range os dentes, e vai definhando. E eu disse aos teus discípulos que o expulsassem, e não puderam." O que essa situação provocou na vida daquele pai? Fé? Não. Ela produziu dúvida. Lembre-se da pergunta que ele fez no verso 22 ao dizer o seguinte: "Mas, se tu podes fazer alguma coisa, tem compaixão de nós e ajuda-nos." Isso nos leva a uma terceira barreira que nos é apresentada aqui nessa história. Vamos revisá-la por um momento. A primeira barreira era o poder do diabo e a loucura do filho. O poder de Satanás era forte na vida daquele menino. A segunda área era a paralisia de derrota no ministério dos discípulos. Eles não deram testemunho do poder de Deus naquela ocasião. Mas havia uma terceira barreira, e esta era a presença da dúvida na mente daquele pai. Ao trazer seu filho aos discípulos, estou convencido de que ele estava cheio de um sentimento de encorajamento e expectativa. Mas quando os discípulos fracassaram em expulsar aquele demônio de seu filho, a fé, a esperança e a expectativa daquele pai deu lugar à dúvida. Se os discípulos não puderam expulsar aquele espírito maligno de seu filho, será que o líder dos discípulos conseguiria fazê-lo? Isso é o que está por trás daquele pedido do Pai no verso 22, quando ele disse: "Mas, se tu podes fazer alguma coisa, tem compaixão de nós e ajuda-nos." Há mais uma coisa que precisa ser dita sobre esse pai nesse ponto. O pai foi totalmente honesto e não se ateve a superficialidades. Ele expõe o que está em seu coração. Honestamente, ele não sabe o que fazer por estar cercado de dúvidas que o atormentam, sem ver qualquer possibilidade de recuperação de seu filho. Com

0: certeza, há uma tremenda barreira para a atuação de Deus. A dúvida que persistia era se Jesus Cristo iria agir com a graça no corpo de seu filho. Essas são duas das três lições que devemos aprender desse episódio estudado. Lembre-se de que a primeira lição foi dos fardos que devemos suplantar, e a vida está cheia desses fardos pesados. A segunda lição que aprendemos é que, além destas barreiras que tentam nos suplantarem, essas formidáveis barreiras impedem a ação do poder de Deus. Já estudamos bastante esse assunto. Vamos agora para a próxima lição de nossa história. Vamos chamar essa terceira lição de as bênçãos que estavam por vir. Vou começar a ler agora no verso 23. E Jesus disse-lhe: se tu podes crer, tudo é possível ao que crê. E logo, o pai do menino, clamando com lágrimas, disse: eu creio, Senhor, ajuda a minha incredulidade. E Jesus, vendo que a multidão concorria, repreendeu o espírito imundo, dizendo-lhe: espírito mudo e surdo, eu te ordeno, sai dele e não entres mais nele. E ele, clamando e agitando-o com violência, saiu, e ficou o menino como morto, de tal maneira que muitos diziam que estava morto. Mas Jesus, tomando-o pela mão, o ergueu e ele se levantou. Havia muitas bênçãos que ainda estavam por vir, que estão no futuro e que aquele pai não conseguia ver naquele momento. Gostaria de parar por um momento, queridos ouvintes, e reforçar por um momento essa verdade em seu coração. Embora possa haver muitos fardos pesados nesse momento em sua vida e barreiras que pareçam intransponíveis para você, gostaria de lembrá-lo que há bênçãos mais adiante para aqueles que pertencem a Jesus Cristo. Quero lembrar-lhe que Deus está em ação na sua vida. Há muitas bênçãos que lhe aguardam. Talvez você não consiga vê-las agora, mas elas estão lá. O Senhor está em ação. O Senhor começa a operar aqui, neste surpreendente e desafiador capítulo de Marcos 9. Sim, há bênçãos adiante, embora, por um momento, isso não pareça ocorrer. Se você pudesse perguntar àquele pai: você crê que há bênçãos adiante? Temo que ele teria dito: ó, eu creio, mas ajuda-me na minha incredulidade. Ele não sabia e estava cheio de dúvidas. Como o Senhor começou a resolver aquela crise que aquela situação apresentava? Bem, é aqui que vamos começar em nosso próximo estudo bíblico, quando nos reunirmos de novo em nosso programa Palavras de Louvor. Antes de encerrarmos o programa de hoje, gostaria de pedir um favor especial a você. Vez por outra faço esse pedido, porque simplesmente gostaria de contar com sua ajuda. Primeiramente, gostaria que você nos escrevesse uma carta de encorajamento, nos contando o quanto você está ouvindo e orando por esse ministério de fé. Sua carta de encorajamento será de um grande apoio para nós. Cordialmente, gostaria também de convidá-lo para partilhar esse programa com outras pessoas de sua vizinhança, que também possam ouvir ao programa. Dessa forma, você nos ajudará a espalhar a mensagem da Palavra de Deus. Muito obrigado por sua ajuda, contamos com você. Pai, obrigado pela oportunidade de partilhar da Palavra de Deus. Encoraje nossos corações com ela, pois oramos em nome de Jesus. Amém.
1: 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Até lá, e que Deus lhe abençoe.

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Daqui a pouco vai começar o programa Felicidade Começa com Fé. E enquanto aguardamos, vamos engrandecer o nome do nosso Salvador com mais um segmento musical. Muito bom ter você conosco.

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2: Quase metade dos transplantes de fígado em crianças no Brasil depende de doadores falecidos. Canetas no SUS. A oferta é o começo, o desafio é a continuidade do tratamento de uma doença crônica. Subsídio de R$ 2,12 ao diesel deve ser mantido por 30 dias. No mês de conscientização sobre a doação de órgãos, hospitais fazem um alerta sobre a importância dos doadores falecidos na pediatria. Embora o transplante com doador vivo represente mais da metade dos procedimentos do país, graças à capacidade de regeneração do fígado, essa opção nem sempre é viável devido a entraves de compatibilidade, anatomia vascular ou doenças genéticas. Nesses cenários complexos, a doação pós-morte torna-se a única alternativa para salvar a vida de crianças e adolescentes com insuficiência hepática aguda, tumores ou doenças metabólicas. A recusa familiar após a morte encefálica ainda é um dos principais obstáculos para reduzir a fila de espera e salvar mais vidas. Um único doador falecido pode beneficiar até 8 pessoas, devolvendo o desenvolvimento pleno e a saúde aos pacientes infantis. Por isso, especialistas reforçam que conversar sobre o desejo de ser doador com a família é crucial para transformar momentos de dor em esperança e permitir a continuidade de milhares de vidas em todo o país. O Ministério da Saúde anunciou a inclusão de canetas emagrecedoras à base de semaglutida no Sistema Único de Saúde para tratar a obesidade, com testes em andamento em Porto Alegre para pacientes na fila da cirurgia bariátrica. Embora a medida democratize o acesso a tratamentos modernos, médicos alertam para a necessidade de um acompanhamento contínuo. Como a obesidade é uma doença crônica, a interrupção da medicação sem um plano adequado costuma resultar no reganho do peso perdido em cerca de um ano. Segundo o cirurgião bariátrico César Defásio, o sucesso do novo protocolo do SUS dependerá de uma abordagem multidisciplinar e da indicação precisa para cada tipo de paciente. Enquanto as canetas funcionam bem para determinados perfis, a bariátrica continua sendo a alternativa mais duradoura para quadros mais graves. O governo federal deve anunciar ainda nesta semana a prorrogação por mais 30 dias da subvenção de R$ 2,12 por litro de diesel. A medida combina o benefício que venceria neste sábado com o adicional autorizado recentemente, garantindo a estabilidade do valor repassado aos distribuidores. Segundo o ministro do Planejamento e Orçamento, Bruno Moretti, a decisão busca conter o impacto do encarecimento do combustível e afastar riscos de desabastecimento no mercado interno. A estratégia da equipe econômica tenta blindar o transporte de cargas e o transporte coletivo contra a escalada internacional do petróleo, pressionada por tensões no Oriente Médio. Além da ajuda de custo ao diesel, o pacote de alívio nos combustíveis inclui desonerações de impostos federais sobre a gasolina e o etanol. O conjunto de medidas tem custo mensal estimado em R$ 7 bilhões para a União.
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1: Em 1 Coríntios capítulo 3, versículos 7 e 8, está escrito que aquele que planta ou rega não é muito importante, mas sim Deus é que é importante, porquanto é Ele que realiza o crescimento. O que planta e o que rega tem o mesmo alvo e cada um será recompensado pelo trabalho que realizou.
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4: Olá, aqui é o pastor Wagner Antônio de Araújo. Esta é a série Grandes Temas da Bíblia. Está escrito em Colossenses capítulo 3, verso 13. Suportando-vos uns aos outros e perdoando-vos uns aos outros, se alguém tiver queixa contra outro. Assim como Cristo vos perdoou, assim fazei vós também. Hoje eu quero compartilhar um outro poder, o poder da comunhão. Comunhão vertical e horizontal. Comunhão com Cristo e com os irmãos no Senhor. Comunhão na igreja. Certamente são dias difíceis. Estamos vendo a proliferação das falsas igrejas. Elas usam os nomes das boas igrejas, mas o seu conteúdo já não é mais evangélico. Elas não cantam mais os hinos baseados na Bíblia e nem pregam mensagens cristocêntricas. Elas promovem a comunhão por interesses meramente sociais e carnais, completamente distantes do ideal do Senhor. Mas falo agora tomando por base uma boa igreja cristã e bíblica, uma igreja fundamentada na palavra. Devemos estar em comunhão com os nossos irmãos que guardam a mesma fé nas Escrituras Sagradas, que comungam em oração ao mesmo Deus e que têm os seus dons e talentos para compartilhar uns com os outros. Nós, cristãos, não fomos feitos para servir a Deus em carreira solo. Se o local onde estamos não dispõe de uma igreja bíblica, então que abramos o nosso lar para a celebração da fé, para a proclamação da salvação, para a edificação em Cristo. Prezado ouvinte, devemos perseverar na comunhão. Devemos sorrir com os que sorriem e chorar com os que choram. Devemos ajudar-nos mutuamente a carregar as cargas uns dos outros. Devemos festejar a alegria de uns e chorar a dor de outros. Devemos estar no nascimento dos pequenos e também prestar as nossas condolências no sepultamento dos que dormem no Senhor. Enfim, começamos aqui a nossa comunhão e a continuaremos no além, quando a igreja triunfante do Senhor estiver toda presente diante do Salvador e juntos passaremos a eternidade em franca, doce e saudável comunhão. Que Deus abençoe a sua vida e que descubra a dádiva da comunhão em Cristo. É o desejo de nosso coração. Amém.
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Provavelmente cada um de nós já ouviu pelo menos uma vez na vida alguém dizer que precisamos tirar lições positivas em tudo, não é verdade? Agora, será que isso realmente é possível? A resposta simples e direta é sim, é possível. Mas claro que olhar o lado bom e tentar aprender com as dificuldades é algo difícil de se fazer. Mas se conseguirmos, sairemos daquela situação muito abençoados e fortalecidos. Como filhos de Deus, jamais devemos esquecer que nosso Criador tem um propósito para tudo, inclusive para os problemas. Isso fica claro ao lermos Romanos capítulo 5, os versos 3 e 4, que diz: "E não somente isto, mas também nos gloriamos nas tribulações, sabendo que a tribulação produz a paciência, e a paciência a experiência, e a experiência a esperança." Em outras palavras, amado ouvinte, até nas tribulações podemos ser muito abençoados, pois como diz a passagem, com a tribulação aprendemos a ser pacientes em Deus. E essa paciência nos dá então a experiência de que tudo ficará bem, porque o Senhor está no controle. E da experiência tiramos então esperança, o combustível da fé que nos mantém firmes no amor de Deus e na sua perfeita comunhão. Reflita nisso.

Seguimos acompanhando nessa tarde a BBN, o lugar onde você encontra a melhor programação cristã do seu rádio. Uma sintonia que exalta a grandeza de Deus 24 horas por dia. E na sequência da programação, vamos acompanhar Verdade Bíblica, que começa logo depois de mais Boa Música Cristã.

A salvação em Cristo Jesus é uma obra da graça de Deus e não algo que nós conquistamos com os nossos próprios méritos. A Bíblia diz em João 10:28: Eu lhes dou a vida eterna e jamais perecerão. Quando colocamos a nossa fé em Cristo, recebemos o perdão dos pecados e a vida eterna. Nossa segurança não está na nossa própria força, mas na fidelidade daquele que nos salvou. Por isso, mesmo enfrentando lutas e dificuldades, podemos descansar na promessa de que Deus não abandona aqueles que pertencem a Cristo. A nossa esperança está firmada em Jesus e nele temos a certeza da vida eterna.

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1: Evangelho de João, capítulo 4, versículo 1 em diante. Diz assim a palavra de Deus: Quando, pois, o Senhor veio a saber que os fariseus tinham ouvido dizer que ele, Jesus, fazia e batizava mais discípulos que João, se bem que Jesus mesmo não batizava, e sim os seus discípulos, deixou a Judeia, retirando-se outra vez para a Galiléia. E era-lhe necessário atravessar a província de Samaria. Chegou, pois, a uma cidade samaritana, chamada Sicar, perto das terras de Jacó, que dera seu filho José. Estava ali a fonte de Jacó. Cansado da viagem, assentara-se Jesus junto à fonte, por volta da hora sexta. Nisto veio uma mulher samaritana tirar água. Disse-lhe Jesus: Dá-me de beber. Pois seus discípulos tinham ido à cidade para comprar alimentos. Então lhe disse a mulher samaritana: Como sendo tu judeu, pedes de beber a mim, que sou uma mulher samaritana? Porque os judeus não se dão com os samaritanos. Replicou-lhe Jesus: Se conheceras o dom de Deus, e quem é o que te pedes, dá-me de beber, tu lhe pedirias, e ele te daria água viva. Respondeu-lhe ela: Senhor, tu não tens com que atirar, e o poço é fundo, onde, pois, tens a água viva? És tu, porventura, maior que o nosso pai Jacó, que nos deu o poço, do qual ele mesmo bebeu, e bem assim seus filhos e seu gado? Afirmou-lhe Jesus: Quem beber desta água tornará a ter sede. Aquele, porém, que beber da água que eu lhe der, nunca mais terá sede, para sempre. Pelo contrário, a água que eu lhe der será nele uma fonte a jorrar para a vida eterna. Disse-lhe a mulher: Senhor, dá-me dessa água, para que eu não mais tenha sede, nem precise vir aqui buscá-la. Esta é uma passagem belíssima, pregada muitas vezes. Ela nos apresenta o conflito de um povo, o conflito étnico de um povo, porque os judeus não se relacionavam com os samaritanos. A razão por que eles não se relacionavam é porque os samaritanos eram mestiços, meio judeus, meio gentios, isto é, eles não eram judeus de fato. Assim sendo, eles eram discriminados e também discriminavam os judeus de sangue azul. Eles, os samaritanos, haviam estabelecido seu próprio sistema religioso e, de certa forma, eles até concorriam um pouco com o sistema religioso dos judeus. Você pode notar no versículo 20 a 24 do capítulo a discussão que a mulher apresenta a Jesus: Nossos pais adoravam neste monte, vós, entretanto, dizeis que em Jerusalém é o lugar onde se deve adorar. Então essa rivalidade religiosa, étnica, estava sempre presente entre eles. Contudo, os samaritanos, tal qual os judeus, aguardavam a vinda do Messias, do ungido do Senhor. Veja o versículo 25. Eu sei, respondeu a mulher, que há de vir o Messias, chamado Cristo. Quando ele vier, nos anunciará todas as coisas. O texto nos diz que era necessário Jesus atravessar a província de Samaria. Você pode notar isso no versículo 4. E era-lhe necessário atravessar a província de Samaria. Para compreendermos bem esta frase, nós precisamos entender um pouco da geografia daquela região. Por exemplo, Esta rota tomada por Jesus era a mais curta da Judéia para a Galiléia. Contudo, não era o único caminho. A outra rota que poderia ser tomada era aquela que cruzava Pérea e ficava no leste do Rio Jordão.

povo desprezado de Samaria. Lembre-se, Jesus é o Salvador do mundo. Ele busca e salva o perdido. É isso que ele disse em Lucas capítulo 19, versículo 10. Jesus disse assim, que ele veio buscar e salvar o que estava perdido. Era necessário para Jesus ir através de Samaria, porque nos planos de Deus havia uma mulher pecadora que precisava encontrá-lo. Na agenda de Deus havia algo programado, o resgate dessa mulher. Ela o encontraria, ela conheceria Jesus e dele receberia a água da vida. Vejamos os estágios deste interessante contato de uma mulher samaritana com um judeu, Jesus. A primeira coisa que podemos observar é a perspectiva que ela tem a respeito de Jesus. Ela diz assim no versículo 9. Então lhe disse a mulher samaritana, como sendo tu judeu? Para um rabino judeu, pedir um favor a qualquer mulher já seria um fato digno de nota. Mas pedir um favor a uma mulher samaritana é algo de parar o trânsito. Isso foi uma surpresa para ela. Ela não estava consciente de nada, além do fato que Jesus era um judeu sedento. A verdade é que o pecado, ele nos cega. Ele nos cega para que não reconheçamos a Cristo, a resposta de nossas vidas. A resposta para a vida daquela mulher estava diante dos olhos dela. A pessoa que poderia preencher o coração daquela mulher estava diante dela, mas ela não conseguia perceber isso. A única coisa que ela conseguia ver era um judeu sedento. Outro aspecto interessante é que aquela mulher apenas conseguia concentrar-se nas atividades do dia a dia. Ela simplesmente discute tirar água do poço, por exemplo. É o mais significativo dos episódios que ela poderia ter em mente. Ela não conseguia pensar em fatores como eternidade, como espiritualidade, como elementos que alimentam o espírito, a alma humana. Ela não conseguia ver nada disso. Muitas vezes nós estamos assim, nós estamos tão cegos, tão aprisionados em coisas desta terra, dessa vida, que nós nos esquecemos que somos seres espirituais, que precisamos mais do que pão e água, que precisamos de algo que nos supra o vazio da alma, que precisamos de algo que nos preencha o coração. Nós somos como um quebra-cabeça faltando uma peça, e a única peça que pode nos preencher é Deus, é um relacionamento verdadeiro com Deus. Dentro desse processo, nós vemos uma segunda observação dessa mulher. Ela pergunta a Jesus se ele é maior do que o pai Jacó. Jacó era o patriarca dos judeus, e ela agora está questionando a respeito da importância de Jesus, da sua suficiência. No versículo 10, Jesus diz a esta mulher que ela está equivocada a respeito de duas coisas. Primeiro, o dom de Deus. Segundo, a identidade do Salvador que estava ali diante dos olhos dela. Jesus fala para ela sobre a água da vida, mas ela acaba tomando em direção física e ela entende isso num sentido natural, e é bastante curioso como as pessoas que sofrem de miopia espiritual constantemente não conseguem discernir entre o físico e o espiritual. Por exemplo, Nicodemos, o grande mestre entre os judeus, quando conversou com Cristo sobre a questão do novo nascimento, ele ficou totalmente confuso a respeito do que Jesus estava falando, e ele pensava que Jesus estivesse referindo ao nascimento físico. É o que ele discute no capítulo 3, no versículo 4. Jesus diz assim, no versículo 4 do capítulo 3 de João. Primeiro Nicodemos lhe pergunta, como pode um homem nascer sendo velho? Pode porventura voltar ao ventre materno e nascer segunda vez? Então, versículo 5, Jesus responde, em verdade te digo, quem não nascer da água e do Espírito não pode entrar no reino de Deus. No capítulo 4, quando Jesus falava aos seus discípulos sobre o alimento espiritual que ele necessitava, o alimento espiritual que ele queria, versículos 31 ao 34, os seus discípulos não entenderam. Eles pensaram em tudo aquilo como sendo

0: algo físico. Pensaram que alguém tivesse levado algum lanchinho para Jesus enquanto eles haviam ido buscar alimentação. Jesus então apresenta de forma espetacular a esta mulher que as coisas deste mundo não podem nos satisfazer plenamente. As pessoas precisam mais do que isso. As pessoas precisam mais do que dinheiro no bolso apenas. Sem Cristo, as pessoas terão sede novamente. A parábola descrita em Lucas, capítulo 16, versículos 19 a 31, nos fala da história de um homem rico que, após ter desfrutado de tudo aquilo que os seus recursos financeiros podiam proporcionar, depois de ter desfrutado de tudo aquilo que o dinheiro podia comprar, este homem, no Hades, no mundo invisível dos mortos, ele se encontra novamente sedento. Ele diz: Pai Abraão, peça a Lázaro que apenas molhe o dedo e toque em minha língua. Tamanha era a sede deste homem. Jesus nos promete que todo aquele que nele crê terá este rio de águas vivas fluindo, jorrando de dentro do seu coração. Jesus nos promete que todo aquele que nele crê receberá o refrigério a cada dia pela água da vida que só Ele pode nos proporcionar. Que tipo de perspectiva você tem? Você consegue ver em Jesus mais do que um mestre, um rabino judeu? Você consegue ver em Jesus uma suficiência ainda maior do que aquele que Jacó havia proporcionado através do seu poço, através do qual beberam seus filhos, o seu gado, mas tiveram sede novamente? Você consegue ver em Cristo a suficiência para o seu dia a dia, a fonte inesgotável de alegria e salvação? É preciso olhar para Cristo, não apenas como um personagem da história, mas como o Senhor de toda a história, como o controlador de todas as coisas, como o Messias, o ungido, o Cristo, aquele que é a resposta para todos nós. Essa mulher estava diante da resposta da sua vida, mas não conseguia percebê-la. Talvez você esteja sofrendo por estar buscando tantas coisas na sua vida, por ter tantos sonhos, achando que você vai se realizar em tantas atividades ou em recursos financeiros. A grande satisfação da sua vida está contida em Jesus Cristo, o Filho de Deus.
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você olha ao redor do mundo hoje e você vê problemas, tristeza por toda parte. Mas Jesus diz: não tema, eu estou com você, você é meu. Assim, quando as chamas da aflição quiserem invadir sua alma, quando a dúvida fizer sombra em seu caminho e você achar que não há mais solução, lembre-se, não vai tardar. Jesus virá para nos levar para um lugar de amor e eterna felicidade, onde cada um de nós poderá andar e conversar com Jesus. Para que isso se torne possível, precisamos nos preparar.

Deus tenha abençoado a sua vida através da programação. Compartilhe conosco então seu testemunho enviando um e-mail para rede@bbnmedia.org. rede@bbnmedia.org. Você pode, por exemplo, nos contar como foi que você conheceu a rádio, ou quem sabe, uma bênção especial que você recebeu do Senhor. E será um prazer lermos sua mensagem aqui. E após mais um bloco musical, vamos escutar uma edificante meditação no Boa Semente, abrindo essa próxima hora.

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Se confessarmos os nossos pecados, Ele é fiel e justo para nos perdoar os pecados e nos purificar de toda injustiça. Mais uma vez, se confessarmos os nossos pecados, Ele é fiel e justo para nos perdoar os pecados e nos purificar de toda injustiça. 1 João 1:9. 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
2: "24 de setembro. Lembra-te de que Jesus Cristo, que é da descendência de Davi, ressuscitou dentre os mortos, segundo o meu Evangelho, segundo Timóteo 2:8. Unidos pela fé, os convidados de um casamento se reuniram em frente ao restaurante na propriedade onde havia um castelo. Nesse momento, iluminado pelo sol radiante, estou feliz por estar levando comigo folhetos com uma rosa vermelha na capa. Pergunta ao noivo: posso dar à sua noiva uma bela rosa que jamais murchará? Ela fala sobre o amor de Deus e a paz que ele nos concederá em Jesus Cristo. A noiva o aceita de bom grado e desejo ao casal a bênção de Deus. Um senhor está parado a certa distância. Vou até ele, cumprimento-o e ofereço um livreto com o título Ser Cristão e Alegre. Ah, você precisa dar isso ao meu filho. Ele ficará feliz. Ele aponta para um monge entre os convidados. Vou até ele. Digo a ele: seu pai me enviou a você. Ele achou que você ficaria feliz em ter este livreto cristão. Ele lê o título, examina o conteúdo, depois diz: fico muito feliz. Jesus Cristo é meu Salvador e meu Redentor. Imediatamente podemos conversar sobre o assunto mais importante de todos. Quanto há para se conversar? O nascimento milagroso de Jesus, sua vida santa, honrando a Deus e fazendo bem à humanidade, sua morte expiatória na cruz, que traz salvação para todos que aceitam a Cristo pela fé, sua ressurreição e ascensão. Uma coisa é certa: nós dois temos fé sincera no Filho de Deus crucificado e ressurreto. Ele é nosso Salvador e Senhor. Por fim, nos despedimos, sabendo que certamente nos encontraremos novamente na sua presença. 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

Muito obrigado a você que sintoniza conosco pela internet. Muito obrigado a você acompanhando a programação no rádio. Eu sou Renato Gontijo e louvo a Deus pelo privilégio que Ele nos deu nessa tarde em podermos descansar em Sua santa presença enquanto Ele, que é tão rico em amor, fala aos nossos corações. E é pelas maravilhas e fidelidade do nosso poderoso Deus que seguiremos louvando a Ele com mais da boa música cristã.

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E no início da próxima meia hora, vamos ter o privilégio de ouvir mais um lindo estudo no Razão para Viver, com o pastor Fernando Bocchio.

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0: 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Seja bem-vindo a mais uma edição do programa Razão para Viver. Estamos apresentando a série de estudos Igreja, Propósito, Perfil e Prioridades. 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
1: Abra sua Bíblia no livro de 2 Timóteo, capítulo 3. Achamos algumas respostas neste livro, algumas muito, muito criteriosas para as nossas dúvidas sobre o fim deste mundo. Neste capítulo, vemos uma das descrições mais vivas de toda a Bíblia sobre a maldade no fim dos tempos, perdendo apenas, na minha opinião, para a descrição do capítulo 1 de Romanos. Para mim, Romanos 1 é a descrição mais clara do fim dos tempos e a descrição em 2 Timóteo 3 está em segundo lugar. Mas vamos ver então esta passagem. Sabe, porém, isto: nos últimos dias sobrevirão tempos difíceis. Vamos analisar isto por alguns momentos. Na época em que Paulo escreveu esta carta, ele estava preso. Na época em que esta carta foi escrita, não era bom dizer em público que você era cristão. Naquela época, ao assumir que você era um cristão, você era marcado pelo governo. As pessoas morriam por causa da sua fé. Então, por que Paulo disse: sabe, porém, isto? É óbvio. Bem, porque Paulo disse isto a Timóteo, sendo que tudo estava tão claro? Aparentemente, ele não precisaria ter feito isto. Parece até redundante, mas não é. Lembre-se de Timóteo, ele tinha um temperamento que precisava ser desafiado, e mais de uma ocasião Paulo o admoesta a usar os seus dons, a trabalhar como um evangelista. Creio que Timóteo era um pouco mais passivo que o seu mentor, por isso Paulo dizia: vamos, faça isso. Bom, creio que Timóteo deve ter sido o tipo de pessoa que pensava o seguinte: a perseguição está forte agora, mas isso não vai durar para sempre. A tempestade vai acalmar e daqui a algum tempo tudo vai melhorar. Timóteo estava errado. Paulo disse: Timóteo, tudo isto veio para ficar. Esse estilo de vida dos últimos tempos estará sobre todos nós para sempre. Veja, as mesmas palavras novamente: tempos difíceis virão. Esta palavra grega é rara, ela raramente era usada. Ela quer dizer áspero, rude, cruel. Esta mesma palavra foi usada em Mateus, capítulo 8, versículo 28, para descrever a aparência e as ações de dois homens possessos. Por que estou repetindo isto? Porque falo do óbvio para as pessoas que provavelmente já sabem tudo isso. Porque sei que falo a você que está rodeado de pessoas que têm a filosofia do pensamento positivo em relação à época em que vivemos. Eu acredito na importância de pensarmos positivamente. Creio que seja necessário, mas não se pode chegar ao ponto de excluir o pensamento realista. Nenhuma notícia de um jornal deve nos fazer entrar em choque. Deus sempre nos disse que tudo ficaria selvagem, difícil, áspero, cruel, extremamente violento. Semana passada li uma reportagem sobre um homem que tinha matado a sua família. Os corpos de algumas das pessoas que este homem matou ficaram dentro de casa ou no porta-malas do seu carro por mais de um dia. E a história não acaba aqui. Ele tinha matado também amigos íntimos e alguns dos seus funcionários. Isto ainda não foi provado. Ele é considerado apenas um suspeito, mas todas as evidências estão apontando para ele. 14, foram 14 mortes. Em termos de extrema violência, haverá cada vez menos sentimento de culpa. Muito pelo contrário, todos continuarão dormindo à noite tranquilamente. Você e eu estamos rodeados de pessoas que, ao parar do lado do nosso carro, no farol, sem mais nem menos, pegam uma arma e atiram na nossa direção. Esses fatos são reais, não podemos negá-los. Os nossos tempos estão loucos e isto não acontece só aqui, e sim no mundo inteiro. Preste atenção. Você que é cristão, Preste atenção, você que é cristão, preste atenção nisto, igreja, acorde. Serão poucos os que de fato terão uma vida de comprometimento com Deus. Poucos jovens que estarão dispostos a se unir em casamento. Será cada vez mais difícil ter uma família que realmente leve Deus a sério. Preste atenção, isto deve nos trazer uma intensidade maior, mais profunda de determinação. Veremos chacinas, perversões sexuais, práticas antiéticas, conflitos domésticos de maneira nunca jamais imaginado, e tudo isso aumentará. Veja, 2 Timóteo capítulo 3, versículo 2. Pois os homens serão amantes de si mesmos, gananciosos, presunçosos, soberbos, blasfemos, desobedientes a seus pais, ingratos, ímpios, sem afeição natural, implacáveis. Você já se perguntou por

Veja mais, caluniadores, incontinentes, cruéis, inimigos do bem, traidores, atrevidos, orgulhosos, mais amigos dos deleites do que amigos de Deus, tendo aparência de piedade, mas negando-lhe o poder, afasta-te também desses, porque deste número são os que se introduzem pelas casas e levam cativas mulheres nécias, carregadas de pecados, levadas de várias concupiscências, sempre aprendendo, mas nunca podendo chegar ao pleno conhecimento da verdade. É assim como Janes e Jambres. A propósito, essas duas pessoas eram mágicos do faraó. Trabalhavam na sua corte, pessoas que não adoravam ao Deus vivo e sim a faraó e tentavam ridicularizar o Deus vivo na presença do faraó. E quando Moisés fazia milagres, Janes e Jambres faziam seus milagres usando o poder do inimigo. Veja versículo 8. E assim como Janes e Jambres resistiram a Moisés, assim também esses resistem à verdade, sendo homens corruptos de entendimento e réprobos quanto à fé. Essas pessoas não só ignoravam, como também se opunham agressivamente a tudo que Moisés fazia. Veja uma coisa, creio que Paulo falou isso com o intuito de dizer, acorde, acorde, para de viver no mundo da fantasia, num mundo em que tudo será lindo e organizado. Não existe lugar assim, não existe terra da fantasia ou ilha da fantasia. Sendo homens corruptos de entendimento e réprobos quanto à fé. Bom, creio que já cumpri o meu papel. Você já deve estar convencido de que não há esperança. Paulo, sabendo que Timóteo entenderia as suas palavras de maneira muito rigorosa, deu-lhe um alento no versículo 9, uma pausa para que ele pudesse respirar. Então vamos respirar com ele. Não irão, porém, avante, porque a todos será manifesta a sua insensatez, como também foi a daqueles. Paulo disse, Timóteo, mesmo assim vão existir pessoas que serão verdadeiras, que vão discernir entre a verdade e o que está errado. John Stott escreveu livros belíssimos, um deles se chama Guarde o Evangelho. Uma ajuda prática sobre 2 Timóteo. Neste livro, John Stott diz o seguinte: muitas vezes passamos por dificuldades durante nosso dia e isso é compreensível. Falsos profetas surgem, se opõem à verdade e trazem problemas à igreja, principalmente porque fazem uso de métodos astutos e dissimulados. Mas nós não devemos ter medo, mesmo se algumas pessoas mais fracas na fé forem levadas, mesmo se doutrinas falsas entrarem na moda, porque existe algo óbvio nas heresias. Esses ensinamentos falsos até podem ser populares por algum tempo, mas eles não vão chegar muito longe. No fim, tudo será exposto e a verdade será mostrada a todos. Stott conclui da seguinte forma: esta é uma lição muito boa sobre a história da igreja. Muitas heresias já surgiram e algumas pareciam ter triunfado, mas hoje em dia vemos que existe pouco interesse por estas heresias. Deus tem preservado a sua verdade na igreja. Eu me sinto bem quando penso que a nossa história não acaba no fim do dia e que o nosso livro não é fechado no final do dia. Eu sinto uma imensa paz interior quando penso que os capítulos de Deus ainda são escritos por Ele. Deus ainda não escreveu o fim. Vemos que as heresias têm entrado ainda mais em nosso meio, que as dificuldades da vida têm nos atingido ainda mais, mas devo confessar que isto me causa arrepios, pois me pergunto se isto nos consumirá. É marcante ver como a verdade prevalece e triunfa sobre todas estas coisas. Isso nos traz muito conforto. Com esta picadinha de esperança, o apóstolo traz a nossa atenção ao homem a quem esta carta foi endereçada, indiretamente para todos que estamos vivendo os últimos dias. Paulo diz a Timóteo o seguinte: veja, vou dar a você algumas respostas sábias sobre como sobreviver na era em que você vive, na verdade, como ser cheio. Veja, vou dar a você algumas respostas sábias sobre como sobreviver na era em que você vive, na verdade, como ser cheio. Temos quatro dicas, mas vou apenas citar duas. A primeira é a seguinte: siga o modelo dos fiéis. Vivemos tempos difíceis, cruéis, horríveis, tudo isso é verdade, sim, mas não para você, Timóteo. Isso é muito forte. A conjunção mas aqui nos mostra

0: um contraste. Muitas pessoas, na verdade, Jesus nos disse que seriam maioria, esfriarão, mas você, Timóteo, você é diferente, você não é igual aos outros, você não precisa ser igual à maioria. Capítulo 3, versículo 10, veja comigo. Tu, porém, tens observado a minha doutrina, procedimento, intenção, fé, longanimidade, amor, perseverança, as minhas perseguições e aflições, quais as que sofri em Antioquia, Icônio e Listra, quantas perseguições suportei e de todas o Senhor me livrou. Paulo disse aqui, você já sabe disto, Timóteo, você deve seguir o meu exemplo. E, na verdade, todos os que querem viver piamente em Cristo Jesus, sublinhe este pedaço, padecerão perseguições. Você segue o exemplo de alguém? Sim, eu creio que a maioria de nós, vou me atrever a fazer esta afirmação, a maioria de nós tem exemplos de pessoas que admiramos, muitas vezes é um segredo. Não estou me referindo a pessoas que colocamos em pedestais e que vemos como uma pessoa, pessoas perfeitas, não. Nossos exemplos são humanos, eles não são perfeitos, mas são humanos. Talvez eles não estejam nem vivos, talvez seja o autor de um livro que deixou algo muito importante que transformou a sua vida. Você leu todos os livros escritos por este autor porque você viu a profundidade da sua vida. Você observou esta pessoa, estudou a sua vida, talvez você queira ser igual a esta pessoa, ter as mesmas virtudes que ela. Lembre-se de que estas pessoas não estavam sozinhas. Ao estudar as suas vidas, vemos que elas passaram por muitas dores. E quando você vivencia a dor, você se lembra das perseguições pelas quais a pessoa que é o exemplo para você também passou. Foi isso que Paulo disse aqui. A propósito, não é engraçado que hoje em dia as pessoas façam de tudo para destruir a reputação dos que não são exemplos? Os políticos que você admira, por exemplo, provavelmente já foram criticados em suas reputações colocadas em jogo. Conversei outro dia com um homem que desejava um dia ser eleito deputado federal e, se for a vontade de Deus, ser um dia presidente do nosso país. Hoje em dia ele é praticamente uma pessoa desconhecida, mas ele segue exemplos de pessoas cujas reputações são fortes como uma estátua de granito, pessoas que seguiam a verdade, pessoas às quais ele poderia olhar e dizer, quero ser igual a você. Pessoas que fizeram a diferença em sua geração e quem sabe um dia eu vou poder fazer a diferença na minha geração também. Eu olho para as pessoas que me são exemplos e sigo o que elas fizeram. O apóstolo Paulo disse a Timóteo, siga o meu exemplo, se fizer isso, sobreviverá. Certa vez o Dr. Swindon nos contou sobre a sua experiência na Marinha. Quando ia para uma missão no Oriente Médio, ele leu um livro sobre a vida de 5 homens, 5 mártires. Ele não conhecia nenhum deles pessoalmente, ele não conhecia nenhum de seus familiares, mas ao ler o testemunho de como cada um daqueles homens entregou a sua vida para alcançar Alcas no Equador, Dr. Swindon sofreu uma transformação tremenda. E aqueles homens se tornaram exemplos para ele durante todas as horas difíceis e solitárias de sua vida. Ele diz que até hoje considera estas pessoas dignas de serem conhecidas e de serem estudadas. Estes homens ainda servem de modelo para a sua vida. Quem serve de exemplo para você? Quem você deve seguir? Você pode dizer, bom, isto não é bíblico, espere um minuto. Paulo disse a Timóteo, sede meus imitadores como eu sou de Cristo. Não devemos colocar estas pessoas num pedestal, não devemos fazer destas pessoas deuses em nossas vidas. Vemos nelas valores que queremos ter também, queremos seguir a mesma missão que elas realizaram em sua geração. A propósito, ao estudar este verbo seguir, descobri que o apóstolo Lucas usou o mesmo verbo ao descrever como ele investigou todos os fatos antes de escrever o Evangelho. Ele não era apenas um bom médico, ele era um ótimo historiador também. Ele investigou todos os fatos e escreveu um relatório da vida de Jesus. O verbo no original, que significa investigar ou averiguar, tem o mesmo significado de seguir. Este seguir não quer dizer que devemos acompanhar tudo à distância, significa que devemos ficar o mais perto possível para que possamos pegar todas as coisas que marcaram aquela vida. Estou falando sobre isto porque todas essas coisas são um treinamento de sobrevivência básico. E se você se basear em modelos que vemos na mídia, você se decepcionará rapidamente. Você verá todo líder como suspeito. Não deixe que isto aconteça. Só porque algumas pessoas falharam, isso não significa que os nossos líderes estão todos comprometidos e que fracassarão. Existem pessoas verdadeiras, sim. Os versículos 13, 14 e 15 dizem que devemos voltar à verdade do nosso passado. Este é o segundo ponto que quero que você lembre. Como vou sobreviver nesses tempos difíceis? Volte para a verdade do passado. Veja o versículo. Mas os homens maus e impostores irão de mal a pior. Não podemos nos esquecer disto. Esta é a verdade. Não importa o que os pregadores hoje em dia dizem. Impostores irão de mal a pior, enganando e sendo enganados. Versículo 14. Tu, porém, permanece naquilo que aprendeste. Veja, Paulo disse a Timóteo, você é diferente, você não está entre os impostores, você não está seguindo os impostores, você, Timóteo, é diferente. Mas o que faz de Timóteo um rapaz diferente? Veja, versículo 14. Tu, porém, permanece naquilo que aprendeste e de que foste inteirado, sabendo de quem o tens aprendido, e que desde a infância sabe as sagradas letras que podem fazer-te sábio para a salvação pela qual há em Cristo Jesus. Veja que coisa maravilhosa, as raízes de Timóteo. Se voltarmos ao versículo 5 do capítulo 1, veremos que a fé sincera de Timóteo estava em primeiro em sua avó Lóide e em sua mãe Eunice. Veja, não lemos nada sobre o pai de Timóteo, quem era, sem dúvida, grego, com conhecimento de filosofia grega e que talvez não fosse nem convertido. Mas a mãe e a avó materna de Timóteo moldaram o seu pensamento. A fé de Timóteo se tornou sincera por causa dos joelhos dobrados de sua mãe e de sua avó, pois ele estava debaixo da tutela dessas duas mulheres. Versículo 14. Gosto muito deste versículo. Tu, porém, permanece naquilo que aprendeste e de que foste inteirado, sabendo de quem o tens aprendido. Isto é importante porque vemos o que e de quem aprendemos estas coisas. Minha esposa, ao olhar para a sua vida, diria que os seus exemplos foram a sua mãe e a sua avó. Os exemplos de Timóteo foram a vovó Lóide e a mamãe Eunice. Quem foram os seus exemplos? Você foi abençoado por pais que temiam a Deus? Ou pelo menos seus avós, ou quem sabe por um grande amigo ou amiga. Olhe para o seu passado, reveja o modelo que estas vidas deixaram para trás e os acontecimentos que marcaram a sua vida. Lembre-se de tudo e confie nesta verdade. Isto fará com que você fique forte no futuro. Quando você passar por problemas difíceis que o sufocam, volte para suas raízes. Lá você achará a ajuda que precisa. Talvez você possa estar se perguntando, mas eu não tive nenhuma raiz. Não deixe com que isto te desanime. Hoje em dia você tem exemplos de pessoas que seguem a verdade e que se interessam pela sua vida. Agradeça a Deus pela vida destas pessoas. Agradeça a Deus pela vida de seus pais, de seus avós, de seus bisavós. Vivemos numa era de superficialidade, sem raízes, mas chegou a hora de dizermos, te agradecemos, Senhor, pela vida destas pessoas que me ajudaram a ser o que Tu queres que eu seja. Me ajude a ser puro e forte. Talvez você ainda não conheça Jesus como o Senhor e Salvador de sua vida. Veja, você não conseguirá sobreviver nesses tempos em que vivemos sem Jesus. Ele morreu e ressuscitou para tirar o domínio do pecado da sua vida e dar um lar eterno. Entregue a sua vida a Ele. Este é o primeiro passo do kit sobrevivência. Vamos orar. Te agradecemos, ó Pai, por Jesus Cristo. Te agradecemos por recordarmos hoje o valor dos exemplos daqueles que te seguiram e da importância de termos raízes fortes. Nos perdoe, ó Deus, pelos dias, meses e até anos que reclamamos das nossas raízes e rejeitamos os conselhos dos sábios. Faça-nos mulheres e homens gratos. Levante esta geração, Senhor, para serem pessoas que seguem a verdade. Não para que se orgulhem disto, mas puramente para que possam sobreviver durante tempos difíceis. Senhor Deus, recorde todos os professores do papel crucial que eles têm na vida de seus alunos e que nós, que somos tanto alunos quanto professores, possamos nos lembrar disto também, que possamos tê-lo num lugar de alta consideração e dignidade. Nós o agradecemos através de seu Filho Jesus por este momento de adoração e por este momento de aprendizado. Amém.
1: Este foi o pastor Fernando Bocchio em mais um programa Razão para Viver. Quais foram os exemplos para a sua vida? Foram sua mãe e sua avó, como no caso de Timóteo? Quais são as suas raízes? Se na sua família você não teve pessoas que serviram como modelo de cristãos, a Bíblia está cheia delas. Pessoas muito conhecidas, outras pouco conhecidas. Algumas no Antigo Testamento, outras no Novo Testamento. Um dos propósitos da Palavra de Deus é nos inspirar. E as histórias que encontramos nela nos dão grandes exemplos que se aplicam a todas as gerações. 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

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Se confessarmos os nossos pecados, Ele é fiel e justo para nos perdoar os pecados e nos purificar de toda a injustiça. Mais uma vez, se confessarmos os nossos pecados, Ele é fiel e justo para nos perdoar os pecados e nos purificar de toda a injustiça. 1 João 1:9. 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

0: 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Ouça agora esta verdade bíblica. Em 2 Coríntios capítulo 8, aprendemos sobre a generosidade praticada pelas igrejas da Macedônia. O texto diz que aqueles irmãos transbordaram em rica generosidade, ainda que experimentassem eles mesmos muitas provações. No verso 3, lemos que eles deram tudo quanto podiam e até além do que podiam, e o fizeram por iniciativa própria. A pergunta que nos vem é: como que pessoas, sendo provadas pela pobreza e perseguidas, podem agir assim com generosidade? No verso 2, vemos que aquelas pessoas, mesmo em meio das dificuldades, manifestaram abundância de alegria. Em Gálatas 5, verso 22, aprendemos que este tipo de alegria é fruto do Espírito de Deus. Concluímos, então, que o Espírito Santo tinha liberdade para agir naquelas vidas. Esta verdade é confirmada quando lemos no verso 5 que eles se entregaram primeiramente a si mesmos ao Senhor. Quando o povo de Deus se submete ao Senhor de todo o coração, o Espírito de Deus age de tal forma que um dos resultados é a alegria do dar, a generosidade. Eu sou Eduardo Staibel e encerro com uma palavra dos Salmos. O Senhor é bom e a sua misericórdia dura para sempre.
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porque todo que é nascido de Deus vence o mundo, e esta é a vitória que vence o mundo, a nossa fé. 1 João, capítulo 5, verso 4. Se hoje nós temos forças para lutar e vencer o pecado, é porque um dia, por grande amor, Jesus Cristo nos salvou, morrendo em nosso lugar na cruz do Calvário. Sem Jesus, amado ouvinte, não existiria esperança. E sem esperança, como é que conseguiríamos ter fé, não é verdade? Mas graças a Deus, nós temos Cristo como nosso Salvador, e Ele sendo a fonte da nossa esperança, podemos sim viver pela fé. Ter Cristo significa que, independente do pecado, problema ou situação à nossa frente, enquanto a nossa fé for maior que nosso medo, tudo é possível. E o melhor de tudo é sabermos que, quando o nosso tempo neste mundo se acabar, é no paraíso, ao lado de Jesus, onde iremos morar por toda a eternidade. Amém? Agora, só tem essa certeza aqueles que já foram salvos por Jesus. Aqueles que, em algum momento da vida, já deram este passo de fé, confiando em Jesus como seu único e suficiente Salvador. Faça uma decisão por Cristo agora mesmo. 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

Busquei ao Senhor e Ele me respondeu, livrou-me de todos os meus temores. Salmos 34, versículo 4. Quando escreveu estas palavras, o rei Davi não estava livre de problemas, mas ainda assim, ele sabia que, confiando no Senhor e buscando por sua ajuda, não existia nada a temer. E quanto a você, querido ouvinte, qual o problema hoje que tem trazido medo para o seu coração? Você tem sido capaz de confiar e esperar no Senhor? Não importa qual seja o desafio, lembre-se que Deus é maior e mais poderoso. E se confiarmos nele e pedirmos sua ajuda, ele com certeza nos livrará, como fez com o rei Davi. Amém? E na sequência da sintonia, vamos receber aqui o pastor Itamir Neves de Souza, com mais uma edição do programa Através da Bíblia.

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1: Querido amigo, estamos estudando já durante alguns programas a vida de Jacó, um dos patriarcas que deram origem ao povo de Israel. Esses homens foram escolhidos por Deus para cumprirem tarefas especiais, mas eram homens como nós, sujeitos aos mesmos sentimentos, às mesmas falhas, às mesmas fraquezas que cada um de nós. Mas eles foram também homens que se destacaram, especialmente porque confiaram em Deus. Ao estudarmos a vida desses personagens, devemos nos sentir encorajados e desafiados a continuar confiando no Senhor, que não falha em suas promessas. Vivamos, então, pela fé. Hoje o nosso alvo é estudarmos todos os 55 versículos do capítulo 31 de Gênesis. Convido, então, a abrir a sua Bíblia e acompanhar aquilo que Deus tem para todos nós. Esse é um relato muito importante, pois descreve a saída de Jacó com toda a sua família e os seus bens de Padan Aram, onde vivia com Labão. Descreve também a aparente perseguição de Labão a Jacó e, por fim, a aliança que os dois fizeram entre si para que não se prejudicassem mais um ao outro. O texto começa mostrando novos planos de Jacó. Seus planos estavam baseados em três percepções. Anote aí. Primeiro, Jacó tinha ouvido dos seus cunhados um comentário que ele, Jacó, tinha tomado tudo o que Labão possuía e que tinha juntado toda a sua riqueza às custas de Labão. Segundo, Jacó percebeu que a atitude de Labão para com ele não era mais a mesma e que o rosto do seu sogro já não lhe era mais favorável. E em terceiro lugar, Jacó também tinha tido uma revelação de Deus que o orientava a voltar para Canaã, para junto dos seus pais, com a promessa de que estaria com ele. Ora, com essas percepções, Jacó chamou as suas duas esposas, Lia e Raquel, esclareceu a elas o seu plano e dá as razões por que ele estava pretendendo fazer assim, isso é, retornar a Canaã. Pede delas o testemunho e a confirmação de que tinha sido fiel no seu trabalho para Labão. Jacó, nesse relato, mostrou que toda a sua estratégia não passava de maquinação humana e que o que de fato tinha acontecido era que Deus o tinha abençoado. Literalmente, no versículo 9, nós temos as suas palavras que são um verdadeiro testemunho. Assim Deus tomou o gado do vosso pai e o deu a mim. Jacó então contou que também tivera um sonho e que vira o anjo de Deus em mais uma teofania e que esse anjo, o anjo do Senhor, dissera que o Senhor sabia que Labão o tinha tratado com muita injustiça. Disse também que o anjo se revelou como Deus de Betel, onde ele tivera aquela experiência especial com a visão da escada dos anjos de Deus indo e vindo, ligando o céu à terra. E completou ainda relatando a clara ordem divina. Ele disse a Lia e a Raquel que Deus lhe falou em sonho o seguinte: levanta-te agora, sai dessa terra e volta para a terra da tua parentela. E isso está relatado no versículo 13. Aí o texto prossegue e mostra então que as suas esposas, Lia e Raquel, concordaram com ele e disseram como se sentiam diante da maneira com que Labão as tratara. Veja só, agora é uma palavra das filhas com relação ao seu pai. Elas sentiam-se como estrangeiras, sentiam-se como objeto de venda, tendo sido trocadas pelo trabalho de Jacó. Então, perceba, querido amigo, que elas estão abrindo seu coração para o seu esposo. Talvez, depois de muito tempo, estavam tendo essa oportunidade de compartilhar os três juntos. Abriram o coração e disseram que se sentiam furtadas pelo próprio pai. Imagina só, se sentiam furtadas pelo próprio pai. Assim, amarguradas contra o seu pai, o pai desonesto e reconhecendo a providência de Deus abençoando a Jacó, elas decidiram seguir com seu marido no seu plano de fugir até de Padan Arã. Querido amigo, você percebe que a esperteza de uns pode causar profunda dor naqueles que lhes são mais próximos? Mesmo num relacionamento tão estreito como o de pai e filhas, as marcas ficaram. Vale a pena então pensarmos sobre como temos tratado os nossos filhos. Será que temos exigido deles mais do que eles podem nos dar? Será que tentamos atingir os nossos objetivos de vida, sufocando a própria vida deles? Vale a pena refletir. Vale a pena refletir como temos tratado os nossos filhos. Bom, mas o texto prossegue, e nos versos 17 a 21, encontramos Jacó com as suas esposas, seus filhos e as suas servas, e todos os seus bens saindo de Padan Arã, fugidos, na verdade, de diante da face de Labão, o arameu. Assim como tinha fugido de Esaú, seu irmão, agora, veja só, Jacó fugia de Labão, seu sogro. Você já percebeu que era uma vida tumultuada, uma vida cheia de idas e vindas? Que tipo de vida é essa, hein? Mas o texto ainda relata que também Raquel, quando iam saindo de Padan Arã, Raquel furtou os ídolos do lar.

que por sentir-se injustiçada por seu pai, ela se apropriou dos ídolos, pois a posse dos mesmos simbolizava então o seu direito à herança paterna. O que vemos nessa narrativa é que a atitude egoísta de Raquel quase levou à beira de uma desgraça muito maior do que seu próprio furto. Quando Jacó, sem saber desse roubo, disse que quem fosse apanhado com os mesmos deveria morrer. Isso está relatado no versículo 32. Várias atitudes negativas podem ser vistas nesse episódio, e eu queria listá-las para você. Primeiro, ela agiu às escondidas. Segundo, ela roubou. Terceiro, ela demonstrou ainda uma falta de fé no Senhor. Quarto lugar, a procura de proteção em objetos que não nos protegem foi evidente na atitude de Raquel. E em quinto lugar, Raquel também demonstrou a falta de transparência entre os cônjuges, uma vez que nem Jacó sabia do ocorrido. Enfim, o que podemos perceber são várias atitudes que devem nos fazer refletir sobre a nossa própria conduta e perguntar o seguinte: será que também não temos escondido ações erradas que podem nos levar a enfrentar problemas ainda maiores no futuro? Será que a nossa vida tem sido plenamente transparente para aqueles que nos cercam, para aqueles que sejam mais próximos de nós? Será que a nossa consciência está limpa diante de Deus e dos homens? Querido amigo, vale a pena mantermos uma conduta correta. Mas vamos voltar ao texto. E no verso 21, nós temos o relato que, depois de cruzarem o grande rio Eufrates, se dirigiram para a casa de Isaque, na terra de Canaã. Eles iam em direção da montanha de Gileade, uma elevação a leste do rio Jordão. Veja só, somente depois de 3 dias, Labão ficou sabendo da saída, na verdade, da fuga de Jacó. Imediatamente, saiu-lhe ao encalço, junto com seus irmãos e certamente com outros homens que estavam a seu serviço. O encontro com Jacó se deu depois de 7 dias de caminhada, já lá nas montanhas de Gileade. O verso 24 nos relata que durante a noite, antes de questionar, de enfrentar Jacó, agora veja só, querido amigo, Deus se revelou a Labão, também o enganador. E Deus revelou dizendo-lhe claramente para não fazer nenhum mal e nenhum bem também a Jacó. Podemos supor, querido amigo, que se Deus novamente não interviesse soberanamente em favor do seu escolhido, isso é Jacó, o que teria acontecido? Labão poderia, com seu poderio militar, causar grandes danos a Jacó. Mas graças a Deus, sempre graças a Deus, ele permanece fiel. E como tinha prometido anteriormente a Jacó, Deus o protegeria e estava agora cumprindo a sua promessa. Labão então dirigiu-se a Jacó, cheio de reivindicações. E eu quero alistar elas para você. Anote aí. Primeiro, por que você me enganou levando as minhas filhas como cativas à espada? Foi a primeira questão que Labão lançou diante de Jacó. Segundo lugar, por que você fugiu em oculto me enganando? Terceira pergunta, por que você não deixou que eu me despedisse com festa, com alegria e cânticos dos meus queridos? Quarta pergunta, por que você não permitiu que eu desse um beijo de despedida nas minhas filhas e nos meus netos? Quinta pergunta, por que você agiu assim insensatamente? Vejam que Labão está sendo muito duro para com Jacó. Sexta pergunta, por que você me testou sabendo que eu poderia te fazer mal? Sétima pergunta, e por que, afinal, você roubou os ídolos do meu lar? Querido amigo, foram 7 questionamentos que Labão apresentou a Jacó, dizendo ainda que Deus lhe tinha aparecido e lhe impedido de fazer o mal a Jacó e a sua comitiva. Você acha que Labão estava certo nessas reivindicações? Pela sua conduta anterior para com suas filhas,

0: e para com Jacó, você acha que Labão estava certo em fazer essas exigências? Olha, particularmente eu creio que não. O que na verdade vemos aqui é que ele estava colhendo o que ele mesmo anteriormente tinha plantado. E na verdade essa é a vida de quem tenta agir sempre por sua própria vontade, com seus próprios métodos. Diante de todos esses questionamentos, Jacó então admitiu que teve medo de que Labão não o deixasse sair e de que ele não pudesse retornar à casa do seu pai Isaac com toda a sua família e os seus bens. Mas Jacó também acrescentou, como já mencionamos no verso 32, que Labão poderia revistar todas as tendas e procurar os seus ídolos do lar. Meu amigo, mal sabia Jacó que tinha sido Raquel, a sua esposa amada, que tinha furtado os ídolos do seu pai. Que risco ele correu! E Raquel não se manifestou. Mas o texto prossegue, e nos versos 33 a 35, temos o relato, então, dessa procura de Labão por seus ídolos. Nada foi encontrado. Raquel, mais uma vez, mentiu e enganou. E Jacó, ainda sem saber do furto, achou-se então no direito de passar uma grande repreensão em Labão. Na verdade, o que nós estamos percebendo pelo texto é que houve uma grande tensão, houve uma grande discussão. Jacó reclamou duramente de Labão agora, mostrando-se magoado e injustiçado pelos 20 anos de trabalho duro que tinha prestado ao seu sogro e agora com essa desconfiança de que ele estava furtando ídolos do Labão. Você pode imaginar a cena? Veja só, Raquel estava sentada num camelo, escondendo os ídolos roubados, enganando e mentindo ao seu marido, mas também enganando e mentindo a seu pai. E os dois estavam discutindo violentamente. Imagina essa cena. Labão certo de que fora roubado, mas sem ter achado nada. E Jacó, inocente do roubo, cheio de ira, falando duramente com seu sogro. Que situação! Que família, querido amigo, que família. Quando não andamos claramente nos caminhos de Deus, só podemos obter esse tipo de atitudes: confusão, deslealdade, mentiras, rancor e ódio. Mas o parágrafo termina com o versículo 42 e nele temos um relato que traz um lampejo de sensatez àquela situação. Jacó disse claramente que reconhecia a bondade, a misericórdia e a boa mão de Deus sobre ele durante todos aqueles 20 anos que passara com Labão. Jacó disse as seguintes palavras: se não foram o Deus de meu pai, o Deus de Abraão e o temor de Isaac, por certo me despedirias agora de mãos vazias. Deus me atendeu ao sofrimento e ao trabalho das minhas mãos e te repreendeu ontem à noite. Enfim, a discussão terminava. A ação maravilhosa de Deus fora reconhecida e o seu nome estava sendo glorificado. Essa expressão, o temor de Isaac, demonstrava que Jacó reconhecia que Deus, a quem Isaac, seu pai, temia, era o mesmo Deus de Abraão, o seu avô, e agora era o seu Deus, era o Deus que agia em seu favor. Como é bom percebermos que, mesmo diante das mais confusas situações, podemos ver, podemos reconhecer a boa mão do nosso Deus agindo em nosso favor. Que ao invés, querido amigo, de nos irritarmos, ou ao invés de nos irarmos com as pessoas, possa Deus mesmo nos abrir os olhos para sempre vermos as suas maravilhosas ações em nosso favor. Querido amigo, estamos nos encaminhando para o final do capítulo e para o final do programa também. À nossa frente temos os versos 43 a 55 e neles nós encontramos o relato da aliança entre Labão e Jacó, finalizando assim um convívio tumultuado de 20 anos de mentiras, inverdades, enganos e animosidade. Então vamos ver o texto do versículo 43 em diante. No versículo 43 mesmo, encontramos Labão expressando as suas ideias sobre tudo o que tinha e o que estava ocorrendo. As suas palavras literais foram as seguintes: As filhas são minhas, os filhos são meus filhos, os rebanhos são meus rebanhos, e tudo o que vês é meu. Que posso fazer hoje a essas minhas filhas, ou aos filhos que elas deram à luz? Você percebe, querido amigo, que Labão não imaginava o quanto tinha magoado e ofendido as suas próprias filhas e ao seu genro Jacó? Para ele, que estava com a mente cauterizada por tantas mentiras e enganos, era correta a sua reivindicação. Você percebe que muitas vezes nós estamos cegos aos nossos próprios olhos diante dos nossos próprios erros? Para Labão, tudo o que estava diante dos seus olhos, pessoas, animais, objetos, bens, enfim, tudo era dele. Que visão mais inadequada! Com esse ponto de vista, podemos compreender o temor e o medo de Jacó e a sua atitude de sair às pressas, fugindo até, sem dar satisfação ao seu sogro, porque, na verdade, Jacó sabia quem era Labão. Mas, querido amigo, veja que situação mais especial. Surpreendentemente, e certamente pela ação misericordiosa de Deus, no verso 44, o próprio Labão propõe uma aliança a Jacó. Humanamente, o que seria a motivação de Labão para propor essa aliança? Com certeza, também ele tinha medo de Jacó. Por quê? Porque ele reconhecia que Deus estava com seu genro. O medo deles era recíproco. Labão tinha medo de Jacó e Jacó também tinha medo de Labão. Então, com um monte de pedras, erigindo ali uma coluna, fizeram um contrato, fizeram uma aliança para se separarem e para que, no futuro, não houvesse qualquer luta ou exploração entre eles. Então, além de Labão ter dito para Jacó tratar bem as suas filhas, Lia e Raquel, que eram agora suas esposas, a aliança previa uma convivência distante um do outro. E olha as palavras literais do texto: seja o montão testemunha, e seja a coluna testemunha, de que para mal não passarei o montão para lá, e tu não passarás o montão e a coluna para cá. O Deus de Abraão, o Deus de Naor, o Deus do pai deles, julgue entre nós. Essas foram as palavras literais da aliança que Labão e Jacó fizeram entre si. Jacó jurou pelo temor de Isaac. E novamente vemos essa expressão que demonstrava que Jacó reconhecia que o Deus do seu pai Isaac era o Deus Todo-Poderoso, que o abençoara em todos aqueles 20 anos. Estabelecido o acerto de viverem longe um do outro e afastarem qualquer possibilidade de futuras animosidades e lutas, tendo a coluna então de pedras para servir de prova, de testemunho daquele concerto, diz o texto no verso 54 que Jacó ofereceu um sacrifício na montanha e convidou seus irmãos para comerem pão e passaram a noite na montanha. O capítulo 31 termina com o verso 55 narrando que, tendo-se levantado Labão pela madrugada, beijou seus filhos e suas filhas e os abençoou, e partindo voltou para sua casa. Querido amigo, você percebe quão diferente poderia ter sido aquele encontro entre Labão e Jacó se não fosse a intervenção de Deus? É dessa intervenção que todos nós precisamos. É dessa proteção que estamos precisando sempre, que cada um de nós esteja sempre voltado para Deus e que as nossas orações sejam sempre conhecidas diante do Senhor, para que nos momentos perigosos tenhamos a sua bondosa intervenção a nos proteger. A narrativa prossegue no capítulo 32 e nos versos 1 e 2 nos é relatado que os anjos do Senhor vieram ao encontro de Jacó e da sua comitiva. Jacó reconheceu a presença e a bênção do Senhor e chamou aquele local de Manaim. Este é o acampamento de Deus. Que final feliz para uma história tão tumultuada, para um relacionamento tão tumultuado. Graças a Deus por sua poderosa e por sua bondosa mão. Querido amigo, finalizamos assim o nosso estudo e a minha oração é que você possa experimentar sempre a bondosa mão de Deus a lhe proteger. Muito obrigado por sua companhia e espero você no nosso próximo programa. Deus te abençoe.
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1: A personalidade de Deus revelada em seus nomes. Muito bem disse o profeta Oséias. Então conheçamos e prossigamos em conhecer ao Senhor. Um dos modos pelo qual Deus se dá a conhecer em sua palavra é através dos nomes atribuídos a Ele no Velho Testamento. Esses nomes nos permitem vislumbrar as qualidades que revelam sua personalidade, caracterizando-o como um ser pessoal. Tomemos, por exemplo, o nome Elohim, através do qual Deus se revela a todos os homens como Criador de todas as coisas, como citado no Salmo 19. Os céus proclamam a glória de Elohim. Já ao revelar-se como Jeová, a ênfase recai sobre sua revelação particular àqueles que se submetem e confiam em sua palavra. Tudo que o nome Jesus significa para os salvos da igreja, o nome Jeová significa para Israel. Pois tudo que está envolvido na salvação e bênção daquele povo tem relação com o nome Jeová. A história revelada da nação de Israel é o desenrolar de como eles vieram a saber quem era Deus. Foi no Monte Moriá que Deus revelou-se a Abraão como Jeová Jiré, o Senhor proverá, revelando a providência de Deus em favor dos seus. Então levantou Abraão os seus olhos e olhou, e eis um carneiro de trás dele, travado pelos seus chifres no mato. E foi Abraão e tomou o carneiro e ofereceu um holocausto em lugar de seu filho. E chamou Abraão o nome daquele lugar, o Senhor proverá. A Moisés foi revelado o Senhor, que é a nossa bandeira, Jeová Nissi. E disse Deus a Moisés, eu sou o que sou. Disse mais, assim dirás aos filhos de Israel, eu sou me enviou a vós. Deus revelou-se a seu povo como aquele que os conduz contra o inimigo, em cujo nome são mais que vencedores, ensinando-os que eles deveriam concentrar-se em Deus como se concentram em torno de uma bandeira. Ainda Moisés, Deus revelou-se como o Senhor que sara, Jeová Ropeca, e disse, se ouvires atento a voz do Senhor teu Deus e fizeres o que é reto diante de seus olhos, inclinares os teus ouvidos aos seus mandamentos, e guardares todos os seus estatutos, nenhuma das enfermidades porei sobre ti, que pus sobre o Egito, porque eu sou o Senhor que te sara. Foi a Gideão que Deus revelou-se como Jeová Shalom. Então Gideão edificou ali um altar ao Senhor e chamou-lhe, o Senhor é paz. Revelando que o Senhor é aquele que nos concede paz. Em um dos mais conhecidos salmos, Deus é revelado como nosso pastor, Jeová Raá, revelando sua orientação e proteção sobre nós. O Senhor é o meu pastor, nada me faltará. O Senhor Justiça Nossa foi revelado ao profeta Jeremias, Jeová Tsidkenu. Nos seus dias, Judá será salvo, Israel habitará seguro, e este será o seu nome, com o qual Deus o chamará, o Senhor Justiça Nossa. O Senhor dos Exércitos é revelado no livro do profeta Samuel como Jeová Sabaote. Subia, pois, este homem da sua cidade, de ano em ano, a adorar e a sacrificar ao Senhor dos Exércitos em Siló. A presença do Senhor é revelada ao profeta Ezequiel, Jeová Samá, o Senhor está presente. 18.000 canas por medida terão ao redor, e o nome da cidade, desde aquele dia, será, o Senhor está ali. Finalmente, a infante nação de Israel, o Senhor revela-se como Jeová Mikadskin, o Senhor que vos santifica. Tu, pois, fala aos filhos de Israel, dizendo, certamente guardareis meus sábados, porquanto isso é um sinal entre mim e vós nas vossas gerações, para que saibais que eu sou o Senhor que vos santifica. Concluímos reconhecendo que nosso Deus é tudo o que precisamos. Portanto, toda honra e glória seja dada a Ele.

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2: Veja as recomendações para que alguém possa participar da Santa Ceia do Senhor. Salvação, batismo, membros de uma igreja local, crentes que estejam andando em espírito, confessando todos os seus pecados e obedecendo a palavra de Deus. O batismo simboliza a nossa salvação, enquanto que a ceia do Senhor simboliza a nossa santificação. A ordem correta, então, é que o batismo preceda a Santa Ceia do Senhor. O que a Ceia do Senhor ensina? É um memorial, é uma profecia apontando para o arrebatamento da igreja, simboliza a morte de Cristo, simboliza a união do crente com Cristo, simboliza a comunhão de um crente com outro crente e simboliza o crescimento espiritual. Além disso, o que Jesus quis dizer com o sangue do Novo Testamento, no verso 28? A expressão também significa sangue do Novo Concerto. O Novo Concerto foi feito com Israel e será cumprido no final da grande tribulação, quando entrarmos no reino milenar de Cristo. Deus ofereceu tudo o que podia para a nação de Israel com a morte de Jesus Cristo. Hoje a igreja está sendo beneficiada com o novo concerto. Hebreus 8, 6 a 12, mas agora alcançou ele ministério, tanto mais excelente quanto é mediador de uma melhor aliança que está confirmada em melhores promessas. Porque se aquela primeira fora irrepreensível, nunca se teria buscado lugar para a segunda. Porque, repreendendo-os, lhes diz, eis que virão dias, diz o Senhor, em que com a casa de Israel e com a casa de Judá estabelecerei uma nova aliança, não segundo a aliança que fiz com seus pais no dia em que os tomei pela mão, mas para os tirar da terra do Egito. Como não permaneceram naquela minha aliança, eu para eles não atentei, diz o Senhor, porque esta é a aliança que, depois daqueles dias, farei com a casa de Israel, diz o Senhor. Porei as minhas leis no seu entendimento, e em seu coração as escreverei. E eu lhe serei por Deus, e eles me serão por povo. E não ensinarás cada um ao seu próximo, nem cada um ao seu irmão, dizendo, conhece ao Senhor? Porque todos me conhecerão, desde o menor deles até o maior. Porque serei misericordioso para com as suas iniquidades, e de seus pecados, e de suas prevaricações. Não me lembrarei mais, dizendo, nova aliança, envelheceu-se a primeira. Ora, o que foi tornado velho e se envelhece, perto está de acabar. O que Jesus quis dizer com até aquele dia em que eu beba novo convosco no reino de meu Pai? Jesus teve que adiar o seu reino devido à rejeição de Israel. O reino milenar de Cristo vai iniciar-se com as bodas do Cordeiro. Naquele dia, ele irá beber do fruto da vide com os seus discípulos. Jesus, no jardim do Getsemane, primeiramente, sua confiança. Então Jesus lhes disse, todos vós, esta noite, vos escandalizareis em mim, porque está escrito, ferirei o pastor e as ovelhas do rebanho se dispersarão. Jesus sabia que todos os discípulos iriam negá-lo, todos. Aqui também ele profetizou a sua ressurreição. E depois disso, o seu reencontro com os discípulos na Galileia. Jesus sabia que o desvio dos discípulos não seria permanente. O que é pior? negar Jesus dentro ou fora da igreja. As duas situações são horríveis, mas pelo menos quem está dentro da igreja está tentando, quem está fora já desistiu. E o seu clamor? Indo um pouco mais, verso 39, indo um pouco mais para adiante, prostrou-se sobre o seu rosto, orando e dizendo, meu pai, se é possível, passe de mim este cálice, todavia não seja como eu quero, mas como tu queres. Sem dúvida, Jesus em sua humanidade foi acometido por um sentimento intenso de tristeza através de sua crucificação. Não se esqueça que ele era 100% Deus, mas também 100% homem, mas sem pecado. Seja o que for, medo, pânico ou tristeza, sabemos que Jesus não pecou no Getsêmani. Cremos que não foi medo da morte, não, pois ele mesmo havia preparado seus discípulos várias vezes sobre este assunto. Até repreendeu aqueles discípulos que tentaram persuadi-lo a não enfrentar a cruz. Então o que levou Jesus a sentir medo, angústia ou tristeza no Getsêmani? O impacto de receber sobre si o pecado de toda a humanidade. Ele que nunca havia conhecido o pecado. Foi feito o depósito de lixo de Deus. Ele sabia que por um tempo seria separado da presença do próprio Pai Eterno. O importante é que apesar de seus sentimentos, ele, Jesus, não fugiu de suas responsabilidades e foi até o fim, porque essa era a vontade do Pai. E veja o seu confronto no verso 46. Levantai-vos, partamos, eis que é chegado o que me trai. Havia sempre um batalhão de soldados romanos que ficava ao redor do templo. Eles ficavam ao redor do sumo sacerdote. Judas conduziu esses romanos e os judeus ao encontro de Jesus no Getsêmani. Ele beijou Jesus para identificá-lo. A palavra beijou aqui é uma expressão muito forte, que quer dizer beijo carinhoso. Jesus o chamou de amigo, uma palavra que significa sócio.

0: sacerdote Caifás, onde os escribas e os anciãos estavam reunidos. Foi um julgamento injusto, do começo ao fim. A falsidade dos julgadores, as pessoas que deveriam estar defendendo a lei de Moisés, estavam passando por cima da lei de Moisés, quebraram a lei de Moisés de várias maneiras. O Sinédrio só deveria ter reuniões durante o dia e também em público para julgar, né? Mas eles julgaram Jesus durante a noite e às escondidas. O Sinédrio só deveria se reunir no templo. Os acusadores de Jesus se reuniram na casa do sumo sacerdote. Sem Judas para testemunhar contra Jesus, eles tiveram dificuldades. Não para achar falsas testemunhas, mas duas que pudessem contar a mesma versão da história. Finalmente, duas pessoas apareceram e acusaram Jesus de ter blasfemado contra o templo. Mas a acusação maior saiu dos próprios lábios de Jesus. No verso 63, o sumo sacerdote perguntou a Jesus se ele era o Messias, o Filho de Deus. E Jesus respondeu positivamente e ainda acrescentou: Tu o disseste, digo-vos, porém, que vereis em breve o Filho do Homem assentado à direita do trono, do poder e vindo sobre as nuvens do céu. Caifás não suportou ouvir esta profecia, rasgou as vestes. Ele e todos os que com ele estavam pronunciaram sentença de morte para Jesus. Blasfêmia! Ele se fez igual a Deus? Alguém certa vez disse, ou Jesus foi o que ele disse ter sido, ou ele foi o maior charlatão que já pisou na face da terra. É muito mais fácil acreditar que Jesus é o Filho de Deus do que em qualquer outra história. E, por último, a negação. Verso 75. E lembrou-se Pedro das palavras de Jesus que lhe dissera, antes que o galo cante, três vezes me negarás, e saindo dali chorou amargamente. Há várias razões que levaram Pedro a negar Jesus em uma só noite. Primeira razão foi autoconfiança. Disse-lhe Pedro, ainda que me seja mistério morrer contigo, não te negarei. Pedro acreditou que podia vencer a tentação dependendo de sua própria vontade. O crente que não ora, não lê a Bíblia, não é fiel à igreja, não confessa pecados, não pede perdão, é autoconfiante demais para viver a vida cristã. Desapontamento. Ele tinha tentado proteger o seu mestre, mas ao invés de ser elogiado, ele foi repreendido. Separação. Ele estava separado de Jesus. De acordo com o Evangelho de Marcos, Pedro o seguia de longe. E simpatia. Ao invés de ficar do lado de Jesus, ele tentou fazer parte da multidão que agia como Jesus. Portanto, falamos sobre Mateus capítulo 26. 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Maranata, ora bem, Senhor Jesus.
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Viver pela fé nem sempre é fácil. Até porque, quanto mais buscamos confiar no Senhor, mais incomodamos o inimigo, e mais ele se empenhará em tentar nos derrubar. Mas não podemos esquecer jamais que fiel é aquele que nos sustenta, e do nosso lado está aquele que é muito maior e mais poderoso que qualquer adversidade no mundo. Amém? Mesmo que tudo aqui te faça querer desistir, continue acreditando e vivendo pela fé, porque como diz Romanos capítulo 8, versículo 31, se Deus é por nós, quem será contra nós? Amém? E continue sintonizado conosco, porque logo após louvarmos nosso Santo Deus com mais um segmento musical, acompanharemos aqui o Conferência Bíblica. 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
1: Bem-vindo a mais um programa Conferência Bíblica na BBN. No programa de hoje, acompanharemos o pastor Helder Cardim em sua série de pregações expositivas a respeito da segunda carta de Pedro. Prestemos atenção nesta mensagem que explica o exemplo piedoso dos justos, onde observaremos, mesmo em meio aos atos de juízo divino, o livramento de Deus presente na vida do seu povo.
2: Abra lá sua Bíblia para 2 Pedro, capítulo 2, verso 1. Lerei até o verso 9, pularei para o 15 e 16 para encerrar o assunto que eu comecei na semana passada, falando sobre aqueles personagens do Antigo Testamento e o quanto eles exemplificavam a conduta, a mentalidade e a reprovação dos falsos mestres, embora tenham vivido em outro contexto. E aí voltar os nossos olhos mais para o verso 5 em diante. 2 Pedro 2:1. Assim como no meio do povo surgiram falsos profetas, assim também haverá entre vós falsos mestres, os quais introduzirão dissimuladamente heresias destruidoras, até ao ponto de renegarem o soberano Senhor que os resgatou, trazendo sobre si mesmos repentina destruição. E muitos seguirão as suas práticas libertinas, e por causa deles será infamado o caminho da verdade. Também movidos por avareza, farão comércio de vós com palavras fictícias. Para eles, o juízo lavrado a longo tempo não tarda, e a sua destruição não dorme. Ora, se Deus não poupou anjos quando pecaram, antes, precipitando-os no inferno, os entregou a abismos de trevas, reservando-os para o juízo, e não poupou o mundo antigo, mas preservou a Noé, pregador da justiça, e mais 7 pessoas quando fiz vir o dilúvio sobre o mundo dos ímpios, e reduzindo às cinzas as cidades de Sodoma e Gomorra, ordenou-as à ruína completa, tendo-as posto como exemplo a quantos venham a viver impiamente. E livrou o justo Ló, afligido pelo procedimento libertino daqueles insubordinados, porque este justo, pelo que via e ouvia quando habitava entre eles, atormentava a sua alma justa cada dia por causa das obras ímpias daqueles. É porque o Senhor sabe livrar da provação os piedosos e reservar sob castigos injustos para o dia de juízo. Verso 15, então, falando sobre os falsos mestres. Abandonando o reto caminho, se extraviaram seguindo pelo caminho de Balaão, filho de Beor, que amou o prêmio da injustiça, recebeu, porém, castigo da sua transgressão, a saber, um mudo animal de carga, falando com voz humana, refreou a insensatez do profeta. Se você volta para o verso 4, ele fala dos anjos.